0: Esse foi Moraes Moreira, Pão e Poesia, Marisa Monte, Sua Onda, e abriu a sequência Lenine, A Medida da Paixão. A Comissão de Constituição e Justiça pode votar um projeto que busca acelerar os inventários judiciais. Os prazos para a manifestação da Fazenda Pública, do Ministério Público e da Defensoria Pública passariam a ser contados em dias corridos, incluindo finais de semana e feriados. Hoje, a contagem é feita em dias úteis. O relatório do senador Jorge Cajuru, do PSB de Goiás, recomenda a aprovação e ressalta que a demora pode prejudicar as famílias.
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0: Em Brasília, 9 e 12.
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0: Na Rádio Senado, você ouve José e Juliana Linhares.

0: antes Alceu Valença, de Teresina a São Luís, e José e Juliana Linhares, Saudade e Coração.
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0: Em Brasília, 9:24.
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0: Fica agora com Arnaldo Batista.
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0: Você ouviu Rita Lee, 2001. Antes, Júpiter Maçã, a marchinha psicótica de Dr. Soup. E Arnaldo Batista, você tá pensando que eu sou louco? Já está no Congresso Nacional a medida provisória que proíbe em todo o território nacional a exploração, oferta, intermediação e publicidade de loterias de aposta de cota fixa, as chamadas bets. A restrição vale para apostas sobre eventos reais de temática esportiva e para eventos virtuais de jogos online. A proibição das bets já está valendo de forma provisória, mas o texto precisa ser votado pelo Congresso Nacional. A medida provisória deverá ser analisada em 60 dias, prazo prorrogável por igual período.
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0: Em Brasília, 9h39.
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0: Agora, Ellen Oléria e Carlinhos Brown.

0: Você ouviu Fernando Caneca, Pedro Luiz e Gilberto Gil e Marco Suzano, Ela. Antes Ivete Sangalo e Lulu Santos, Brumário. E Ellen Oléria com Carlinhos Brown, Aqui é o País do Futebol.
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0: Em Brasília, 9h51.
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0: Abrindo o nosso último bloco juntos, Mon Bojoa.

0: Você ouviu Pitty, Te Conecta e Mombojó, Romance da Bela Inês. Obrigado pela sua companhia, continue ligado na Rede Senado de Rádio e uma ótima noite para você.
1: Em Brasília, 10 horas.
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4: Olá, ouvinte, hora de aumentar o som, está no ar o Capítulo Rock. E hoje vamos trazer para você o metal progressivo do Dream Theater, banda formada ainda nos anos 80 nos Estados Unidos e que tem como marca registrada o som pesado, as composições e arranjos complexos e, claro, a técnica apurada de seus integrantes, entre eles John Petrucci, um dos mais celebrados guitarristas da atualidade. Em sua trajetória, o Dream Theater já lançou 16 álbuns de estúdio, o primeiro em 1989 e o mais recente em 2025. E a gente trouxe para você uma seleção de faixas que conta um pouco sobre as diferentes fases do grupo. E eu quero mandar um abraço especial para os ouvintes Francisco Carlos e Felipe Melo, de Brasília, que são fãs do Dream Theater, estiveram no show que a banda fez aqui em maio, na capital federal, e foram eles que sugeriram esta edição exclusiva aqui do Capítulo Rock. Abraço então para vocês dois. A apresentação do programa de hoje é minha, Celso Cavalcante, e tenho ao meu lado meus parceiros de bancada, Maurício De Santi.
5: Rocão pesado hoje no Capítulo Rock, hein? Bom demais.
4: Bom mesmo. Márcio Maturana.
6: Olá, roqueiros.
4: E Nilo Bairros.
7: Esse é o momento em que a gente acha que a banda existe há 20 anos e a gente descobre no meio do Capítulo Rock que ela tem mais de 35.
4: 40 anos.
7: Pelo amor de Deus.
6: É verdade, porque o Dream Theater foi fundado em 1985, então tem mais de 40 anos, né? Pelo John Petrucci, juntamente com o baixista John Myung e o baterista Mike Portnoy, quando eles eram colegas no Berklee College of Music de Boston, Massachusetts, que é uma das mais prestigiadas escolas de música contemporânea de todo o mundo. Inicialmente, o grupo recebeu o nome de Majesty, e costumava se apresentar tocando covers de bandas como Rush e Iron Maiden.
7: Os caras mudaram o nome para Dream Theater antes mesmo de lançar o primeiro álbum, When Dream and Day Unite, que saiu em março de 89, e tendo na formação também o vocalista Charlie Dominici e o tecladista Kevin Moore, que era amigo de infância do Petrucci.
5: Mas as vendagens desse álbum decepcionaram, a banda entrou em crise e o Charlie Dominici acabou sendo demitido. Em seu lugar entrou o canadense James Labrie, que desde 1991 é o vocalista à frente do grupo. O segundo álbum, Images and Words, já com Labrie no microfone, chegou às lojas em julho de 1992.
4: Pois é, e diferente do disco de estreia, gente, o Images and Words foi um sucesso comercial, com a faixa Pull Me Under entrando na lista das 10 mais tocadas dos Estados Unidos e mais tarde se tornando trilha sonora do videogame Guitar Hero. Aí os caras deslancharam para o sucesso. Márcio, chama para nós o primeiro bloco aí.
6: Bem, vamos ouvir agora então A Fortune in Lies, que é do disco When Dream and Day United, de 1989, e depois Pull Me Under, que é do disco de 1992 chamado Images and Words.

0: Aí, legal demais essa Pull Me Under, né, gente? Bom, seguimos com o Progressive Metal do Dream Theater, aqui no capítulo Rock. Em 1994, eles lançaram seu terceiro trabalho de estúdio, Awake, o último com a participação do tecladista original, o Kevin Moore.
1: Em Awake, o grupo apresenta um som mais cru e pesado em comparação aos dois trabalhos anteriores. Esse, inclusive, foi um pedido da própria gravadora, a East West Records, já que naquele período, a indústria da música vivia o auge da popularidade do movimento grunge.
0: Era o que vendia na época, né?
2: É. Nesse álbum, Petrucci usou pela primeira vez uma guitarra de 7 cordas, que marcou de vez a mistura do metal com progressivo como característica da banda. Entre as faixas, destaque para o single Lie, que a gente vai ouvir já já.
3: Depois de Awake, o Dream Theater levaria 3 anos para lançar um novo trabalho de estúdio. Os caras eram pressionados pela gravadora para lançar músicas mais comerciais e mais amigáveis para tocar no rádio. Nesse período, eles chegaram a pensar em encerrar as atividades, porque muitas das composições eram recusadas pela East West Records.
1: Falling Into Infinity saiu em setembro de 1997 e as vendas não saíram como esperado. Em entrevista anos depois, o John Petrucci afirmou que esse foi o álbum mais difícil que eles já produziram em toda a carreira, mas que apesar dos conflitos com a gravadora, o disco saiu exatamente da forma que eles queriam ter feito.
0: Bom, a gente vai então conferir uma faixa desse disco, Falling Into Infinity, que é a You Not Me. Mas antes, vamos conferir o clássico Lie, do disco Awake, de 1994. Solta o som.

0: Agora a gente dá uma rápida parada, só um minuto e voltamos já já com mais Dream Theater aqui no Capítulo Rock.
1: A vacinação contra o HPV pelo Sistema Único de Saúde poderá ser ampliada para pessoas de 9 a 25 anos. 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
1: Em Brasília, 10h31.
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0: Está de volta o Capítulo Rock, que hoje destaca o Progressive Metal do Dream Theater, a banda que tem como um dos fundadores o guitarrista John Petrucci, que além de tocar com uma guitarra de 7 cordas, tem como característica também a técnica da palhetada alternada numa velocidade impressionante. O Petrucci, aliás, é um dos integrantes ocasionais nas turnês do G3, o G3, o supergrupo de Guitar Heroes, liderado por Joe Satriani e Steve Vai.
5: O cara, trio, hein?
0: O cara é fogo.
5: E voltando ao Dream Theater, a gente fala agora sobre o trabalho da banda neste século XXI. Já foram 11 álbuns de estúdio nesse período. Sobre Train of Thought, de 2003, por exemplo, o baterista Mike Portnoy disse que eles quiseram fazer um disco pesado, com riffs sombrios e sem limites criativos.
6: É, e desde o álbum Metropolis Part 2 Scenes from a Memory, a banda já contava com um novo integrante, o tecladista Jordan Rhodes. Lembrando que os sintetizadores são parte fundamental nos arranjos do Dream Theater, dividindo os riffs e solos com a guitarra e criando aquela atmosfera harmônica que é tão característica aí do som dos caras.
0: Em junho de 2005, o grupo lançou seu 8º álbum de estúdio. Estamos contando, né? De 89 foi o primeiro álbum, 2005 foi o 8º álbum de estúdio.
7: É são parcimoniosos, são, né, nos lançamentos, né?
0: Octavarium é o nome do disco. Segundo seus próprios integrantes, um disco pensado para ser a cara do Dream Theater, misturando todas as influências musicais da banda. Depois do lançamento, partiram então para uma turnê de divulgação que durou um ano e foi encerrada num concerto memorável acompanhado por orquestra no Radio City Music Hall de Nova York.
7: Aliás, um concerto memorável mesmo. Quem quiser pode procurar no YouTube aí, que é fantástico esse show.
5: Nos anos seguintes, a banda lançou os álbuns Systematic Chaos, de 2007, e Black Clouds and Silver Linings. Até que em 2010, o baterista e cofundador Mike Portnoy anunciou que estava de saída. Ele justificou o pedido de demissão, dizendo que sofria de burnout e também que mantinha relações pessoais melhores em outros projetos da época. Depois ele retornaria, como a gente vai conferir.
7: Parece o Capítulo Rock.
6: Eu não ia aceitar de volta. Aqui. O burnout, eu tenho relações melhores do que que eu tenho aqui.
0: Ele simplesmente demitiu a banda.
7: Você não aceitaria de volta, não, mas você aceita chamar o próximo bloco?
6: Agora. A gente vai ouvir do disco Train of Thought de 2003, As I Am, e do álbum Octavarium de 2005, a gente vai tocar Panic Attack.
7: Porrada na

0: seu 16º trabalho de estúdio, que marcou o retorno do baterista original Mike Portnoy, sob protesto do nosso querido Maurício De Santi. Ele havia deixado o grupo em 2010, como a gente falou antes desse bloco musical que acabamos de ouvir.
1: É, e antes de Parasomnia, o último álbum deles tinha sido A View from the Top of the World, de 2021. Aliás, o primeiro disco gravado no próprio estúdio da banda, o Dream Theater Headquarters, que fica em Long Island, estado de Nova York, terra natal de alguns de seus membros.
2: E em A View from the Top of the World, as baquetas ficaram por conta do Mike Mangini e a faixa de abertura The Alien, com mais de 9 minutos de duração, ganhou simplesmente o Grammy de Melhor Performance de Metal em 2022.
0: Pois é, essa música aí é a síntese do metal progressivo, né? A duração dela já diz tudo. E é com ela que a gente vai encerrar o capítulo rock de hoje. Vamos chamar imediatamente, então, essa música que é do álbum A View from the Top of the World, de 2021. The Alien, fechando o capítulo rock.
3: E só mesmo sem a interferência de uma gravadora para você fazer uma música de 9 minutos hoje em dia, né? Porque ninguém mais aceita, até porque não toca em rádio, né?
0: É verdade.
3: Então, isso tem a ver também com essa autonomia que eles conseguiram ao longo da carreira.

0: E o Capítulo Rock de hoje, com o trabalho do Dream Theater, fica por aqui. Esperamos que você tenha gostado. Agradecemos mais uma vez a sugestão de pauta dos nossos ouvintes Felipe Melo e Francisco Carlos, ambos de Brasília. Valeu, galera!
1: Lembrando que no site senado.leg.br/rádio você pode ouvir novamente esta e todas as edições do Capítulo Rock, que só não tem o mesmo tempo do Dream Theater, mas tem lá seus mais de 8 anos de vida.
2: E as edições mais recentes você consegue conferir também nos streams aí, né? No Deezer, Podcast Addict, Castbox e Amazon Music.
0: E na semana que vem a gente volta com mais um Capítulo Rock inédito pra você. Até mais, gente.
1: Valeu, pessoal.
2: Tchau, tchau, turma.
3: Falou, galera.
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1: Em Brasília, 10h59.
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0: Está na hora de mais uma exibição de bons jovens talentos musicais brasileiros proporcionadas pelo Som Contemporâneo. Meu nome é Guilherme Michelucci e no programa de hoje você vai se surpreender com lançamentos recentes de Amanda Coronha, Kirá, Dadá Joãozinho, Mago de Tarso, João Merim, Éloa, Caê Guajajara e Mari Frois. E no último bloco, apresentaremos um pouco do projeto Chico 2.0, com releituras contemporâneas de clássicos de Chico Buarque, feitas por Tasha e Tracy, Buda e Greg Quinn. Agora que já foi dado o spoiler completo, começaremos esta edição do Som Contemporâneo com Mustache Queens. Mustache Queens é uma banda mineira de drag kings que abusa dos bigodes e apresenta um repertório que vai dos covers internacionais de nomes como Britney Spears e Billie Eilish a composições autorais cheias de brasilidades e sensualidade. Como exemplo, ficaremos com o lançamento de 2026 da Mustache Queens, a música Eu Sei. Eu Sei.

é a vez da Amanda Coronha. Amanda Coronha é uma cantora e compositora carioca que despontou com covers na internet e se destacou no programa The Voice. Em carreira autoral, ela faz um som que mistura MPB, pop, black music, rap, música oriental, latina, entre outras influências. Vamos ficar agora com uma pequena amostra do trabalho da Amanda Coronha. A música Tantos Amores, lançada em 2026.

Esta foi a cantora e compositora carioca Amanda Coronha na música Tantos Amores, de 2026. E na sequência da Amanda Coronha, temos agora aqui no programa Som Temporâneo mais uma promessa da música brasileira, o Kirá. Cearense radicado em Brasília desde os 11 anos de idade, o Kirá é filho do renomado músico francês Manu Chao. Bastante conectado com as raízes nordestinas e latino-americanas e com a cultura candanga, o Kirá se define como um retratista de miragens, compondo a partir de memórias, afetos e narrativas fantásticas. Em 2026, o Kirá convidou o rapper Chamat para lançar a música que ouviremos agora, intitulada Forró e Guerra.

Ouvimos Kirá e participação de Chamate na música Forró e Guerra, um lançamento de 2026 do cantor e compositor cearense / Candango / Filho do Mano Tchau, Kirá. E esta foi a última do primeiro bloco do Som Temporâneo, o programa que é o seu radar radiofônico das boas novas caras da música brasileira. Daqui a pouco, na segunda parte, ouviremos Dadá Joãozinho, Mago de Tarso e João Merim.

0: Está pronto para a votação na Comissão de Constituição e Justiça o projeto de lei que divide os casos de pessoas desaparecidas em três categorias. Voluntário, quando o indivíduo adulto é capaz de decidir romper o convívio por vontade própria. Involuntário, decorrente de acidentes, desastres naturais ou crises de saúde mental. E forçado, resultante de violência, coação ou fraude. A proposta visa direcionar respostas mais rápidas e adequadas a cada situação de desaparecimento de pessoas.
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0: Em Brasília, 11:15.
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1: Epitácio Pessoa foi eleito presidente em 1919 sem nem sequer estar no Brasil. 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
4: Segunda parte do programa. Começando ao som de Dadá Joãozinho.
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4: Cria da banda Rosa Bege. O Dadá Joãozinho é um cantor e compositor embalado por uma sonoridade híbrida, que canta temas que são urgentes para ele, como relações, intimidade, desejos, masculinidade, fé, sexo e a vida na cidade grande. Em 2026, o artista lançou seu segundo álbum, chamado O Laço da Cobra, num formato inusitado hoje em dia, ópera. É desse disco a música que ouviremos agora, Mais Caro, com Dadá Joãozinho.

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0: Ouvimos Dadá Joãozinho na música Mais Caro, faixa do álbum O Laço da Cobra, lançado em 2026 pelo cantor e compositor fluminense Dadá Joãozinho. E segue o som temporâneo, o seu radar da novíssima música brasileira. Quem vem agora é o Mago de Tarso. Mago de Tarso é um cantor, compositor e rapper pernambucano, destaque do hip-hop no estado, que agrega também influências como brega, forró, mangue beat e música eletrônica, em letras politizadas. Para te dar um gostinho do trabalho do Mago de Tarso, vamos ouvi-lo num lançamento de 2026, a música Virei Rei.
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Este foi Mago de Tarso na música Virei Rei, um lançamento de 2026. E na sequência do Mago de Tarso, ouviremos o João Merim. João Merim é um cantor, compositor e rapper baiano bastante influenciado pela música afro-baiana, que mistura estilos como samba reggae, dub, hip-hop, eletrônico, entre outros, em letras que passam por natureza, espiritualidade, esoterismo, crescimento pessoal, amor e festa. Em 2026, o artista lançou seu quarto álbum, chamado Meninos Brincando na Lua, do qual ouviremos a faixa de abertura, com participação de Duda Diamba. É a música Céu de Setembro, com João Merim.

Este foi João Merim e participação de Duda Diamba na música Céu de Setembro. Faixa do álbum Meninos Brincando na Lua, lançado em 2026 pelo cantor, compositor e rapper baiano João Merim. E esta foi a última música do segundo bloco deste Som Temporâneo. Na próxima parte, logo após o intervalo, vamos conferir trabalhos de Eloa, Caê Guajajara e Mari Frois.

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1: Em Brasília, 11h28.
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6: Vamos retomando os trabalhos aqui no Som Temporâneo. Agora com Eloa e algumas participações especiais de peso. Eloa é uma cantora e compositora sergipana de origem afro-indígena que leva para a música as suas origens. Em letras sobre ancestralidade, espiritualidade, feminismo, natureza e liberdade. Em 2026, a artista convidou

a cantora baiana Lued Luna e o rapper angolano Lil Kid para colaborarem na música que ouviremos agora, chamada Dança Niki Se Dança, com Eloah.

Ouvimos Eloa e participação de Lued Luna e Lil Kid na música Dança Nick Se Dança. O lançamento de 2026 integra o álbum Árida, o quarto da cantora e compositora sergipana Eloa. E agora o Som Temporâneo te apresenta mais uma nova cara da música brasileira. Afinal, é para isso que o programa existe. Chegou a vez da Caê Guajajara. Nascida numa aldeia indígena no Maranhão, aos 8 anos, a cantora, compositora e rapper Caê Guajajara se mudou com a família para o Complexo da Maré, fugindo de conflitos com madeireiros em sua terra natal. No Rio de Janeiro, ela desenvolveu sua musicalidade mesclando hip-hop, eletrônico, pop e influências brasileiras e

latinas, cantando sob o ponto de vista dos povos originários. Para te dar uma boa noção, ouviremos um lançamento de 2026 da Caê Guajajara, a música Eu Moro Numa Oração.

0: Ouvimos Caê Guajajara na música Eu Moro Numa Oração, de 2026.
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0: E na cola da Caê Guajajara, ouviremos aqui no Som Temporâneo a Mari Frois numa super parceria internacional. A jovem cantora e compositora goiana Mari Frois é uma das grandes promessas da música brasileira no Brasil e também no exterior. Isso porque em 2025 ela estourou mundialmente com os remixes feitos pelo duo francês Trini para as músicas Figa de Guiné e Vai-te Embora. E agora, em 2026, ela acaba de assinar uma parceria com um superastro da música eletrônica europeia, o DJ e produtor belga Lost Frequencies. Vamos ver como ficou esta super colaboração de Mari Frois e Lost Frequencies na música Paraíso. É tudo.

0: Ouvimos Mari Frois e Lost Frequencies na música Paraíso, um lançamento de 2026. E chegamos ao final do terceiro bloco do Som Temporâneo. Na quarta parte, depois do intervalo, tocaremos algumas das faixas do volume 1 do projeto Chico 2.0, que traz releituras contemporâneas com novas caras da música brasileira para antigas e inesquecíveis canções do mestre da MPB, Chico Buarque. Eu já volto.
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2: Está pronta para votação na Comissão de Assuntos Sociais uma proposta que concede abatimento mensal de 1% no saldo devedor do FIES para médicos que trabalharem em locais com poucos profissionais de saúde, conforme lista do Ministério da Saúde. De acordo com o texto, o desconto no FIES só começa depois de pelo menos um ano de trabalho nesses locais. Se aprovado na Comissão de Assuntos Sociais, o projeto seguirá para a votação final na Comissão de Assuntos Econômicos.
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2: Em Brasília, 11h44.
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3: Última parte do programa, que vai ser inteiramente dedicada ao projeto Chico 2.0 Volume 1. Lançado em 2026, com produção musical de Alê Siqueira e Felipe Poeta, o projeto Chico 2.0 tira a obra de Chico Buarque da zona de conforto para apresentá-la a um público jovem que não está familiarizado

relacionado com a MPB, e sim a estilos como rap, trap, funk carioca e R&B. Para o volume 1, foram convidados nomes como Dom L, MC Livinho, Bela Maria, Vandal, Xênia França, Tasha e Tracy, MC Cabelinho, TZ da Coronel, entre outros. Vamos então ficar com três faixas na sequência do projeto Chico 2.0, começando com Roda Viva, na interpretação de Buda.

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1: Ouvimos três faixas do projeto Chico 2.0 de 2026. A última foi Geni e o Zeppelin, com Greg Quinn. Antes, Deus lhe pague, com Tasha e Tracy. E iniciando a sequência, Roda Viva, com Buda. E agora, eu encerro esta edição do Som Temporâneo, programa que tenho o prazer de carimpar a novíssima música brasileira e te entregar de bandeja só o melhor dela. O Som Temporâneo é um programa da Rádio Senado, transmitido também por emissoras parceiras. Meu nome é Guilherme Michelucci, na produção e na apresentação. Na edição de áudio, tivemos o André Menezes. Fica a dica de que temos playlists no Spotify e no YouTube. É só nos procurar por lá. E no site da Rádio Senado, temos uma página do programa com o nome de cada artista e das músicas que tocaram em cada edição. E também o áudio de todas as edições do Som Temporâneo para você ouvir quantas vezes quiser, na hora que quiser. E aqui eu me despeço. Semana que vem tem mais. Abraços e até o próximo Som Temporâneo.

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6: Em Brasília, 11h59.
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7: Olá, uma belíssima madrugada de domingo para você que acompanha a Rede Senado de Rádio. Eu sou Gesiel Carvalho.

0: Você ouviu Kid Abelha, Pintura Íntima, antes Ney Matogrosso, Mente Mente e Rita Lee, Mania de Você.
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2: Em Brasília, meia-noite 13.
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0: Começamos com Barão Vermelho.

0: Esse foi Kiko Zambianchi, Primeiros Erros. Antes, Ana Carolina, Tô Saindo. E Barão Vermelho, no início, Tente Outra Vez.
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2: Em Brasília, meia-noite, 24.
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0: A gente começa com Xangai, Quinteto da Paraíba.

0: Esse foi Zé Ramalho, Sinônimos, antes Renata Rosa, Me Leva, e Xangai e Quinteto da Paraíba, de Janiras. Na sequência você fica com o Curta Musical.
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5: O cantor, compositor, violonista e pesquisador Matheus Aleluia pode ser considerado um griot da ancestralidade afro-brasileira.
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5: Griot é um conceito de origem africana que se refere a indivíduos que têm por vocação preservar e transmitir conhecimentos, histórias e mitos de um povo. E Matheus Aleluia faz isso por meio da música.
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5: Negro descendente de escravos, nascido na cidade de Cachoeira, no Recôncavo Baiano, seu Matheus, como é chamado por lá, começou a expressar a herança cultural dos povos pretos quando integrou os Tincoãs, grupo vocal que obteve relativo sucesso nos anos 1970, unindo MPB, candomblé, sambas de roda e canto coral.
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5: Depois de gravar 4 discos com os Tincoãs, Matheus Aleluia se mudou nos anos 1980 para Angola, onde viveu por cerca de 20 anos. Contratado pelo governo local, desenvolveu pesquisas sobre a ancestralidade musical africana e seu legado na América.
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5: De volta ao Brasil nos anos 2000, Matheus Aleluia passou a se dedicar à carreira solo, lançando o primeiro álbum em 2010, chamado Cinco Sentidos, bastante elogiado pelos críticos musicais.
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5: Paralelamente, Matheus continuou com as pesquisas na Bahia, com destaque para o projeto Nações do Candomblé, que busca registrar e conectar a herança afromusical brasileira com o continente africano, aproximando os toques e cantos aqui do Brasil com os praticados em alguns países da África. O projeto acabou dando origem ao 4º disco solo do artista, de 2021, chamado O Afrocanto das Nações. Dividido em 2 partes, o álbum veio acompanhado de um museu virtual disponível na internet.
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5: Em reconhecimento à importância do artista, em 2022, a Universidade Federal do Recôncavo Baiano lhe concedeu o título de Doutor Honoris Causa. E em 2023, Matheus Aleluia foi agraciado com a Medalha da Ordem 2 de Julho, a maior honraria do estado da Bahia.
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5: Agora ouviremos o griot baiano Matheus Aleluia na música Fogueira Doce, que tem participação de sua filha, Fabiana Aleluia.

0: Acabamos de ouvir Matheus Aleluia e Fabiana Aleluia em Fogueira Doce. A música dá título ao segundo álbum solo de Matheus Aleluia, lançado em 2017.
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3: Agora em Brasília, 12:46.
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5: 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Ulisses dizia ser anticandidato a presidente. 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

0: Você ouviu Cássia Eller, As Coisas Tão Mais Lindas. Antes Mosca, A Seta e o Alvo e Zélia Duncan, Catedral.
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0: Em Brasília, meia-noite 59.
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0: Rádio Senado Tietê.

0: Essa foi Fernanda Porto de Costas para o Mundo. Antes, Tiago York, Duda Beat, Tangerina e Thier, A Noite.
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2: Em Brasília, 1:12.
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0: Na Rádio Senado, Paulinho da Viola.

0: Você ouviu Marco Ribas e Aô, Clara Nunes, Canto das Três Raças e Paulinho da Viola, Pecado Capital.
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0: Em Brasília, 1:26.
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Na Rádio Senado, Marisa Monte.

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0: Você ouviu Tereza Cristina, Mutirão de Amor, antes Clube do Balanço, Aeroporto e Marisa Monte, Beija Eu.
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0: Agora em Brasília, 1h37.
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0: Vamos abrir este bloco com a Banda do Mar.

0: O som de Maglore, Fernanda Takai e John Ulloa, Não Existe Saudades no Cosmo. Antes, Erasmo Carlos, Festa de Arromba e Banda do Mar, Mais Ninguém.
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0: Em Brasília, 1h48.
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0: Rádio Senado, Fagner.

0: Esse foi Adinardo, artigo 26. Antes Alcione pisa na fulô e Fagner na asa do vento.
1: Em Brasília, 1h59.
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0: Abrindo o bloco, Isabela Taviani.

0: O som de Luciana Mello, Prazer e Luz, antes Cato Adoração e Isabela Taviani, Digitais.
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2: Em Brasília, 2:11.
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2: Na Rádio Senado você ouve João Donato.

0: Esse foi Emílio Santiago, Beija-Flor. Antes, Bebel Gilberto, Aganju e João Donato, Azul Royal.
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0: Em Brasília, 2h25.
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0: A gente começa este bloco com Legião Urbana.

0: O som do Rádio Táxi, Garota Dourada. Antes, Marina Lima, Virgem. E Legião Urbana, Hoje à Noite Não Tem Luar.
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2: Em Brasília, 2h37.
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0: Na Rádio Senado, Luana Carvalho.

0: O som de Ana Rato, Cachaça Mecânica. Antes, Silva Feliz e Ponto. E Luana Carvalho, Me Leva.
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0: Em Brasília, 2h49.
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0: Rádio Senado, Otto.

0: Esse foi Isaac Cândido, Cavalo Ferro, Lia Sofia, Ai Menina e Otto no início, Carcará.
1: Em Brasília, 3 horas.
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0: Madrugada de domingo para você que acompanha a Rede Senado de Rádio. Programação musical de Gilberto Amorim traz agora Nara Leão.

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0: Você ouviu Chico Buarque? Minha História. Antes, Miúcha e Daniel Jobim, Pela Luz dos Olhos Teus. E Nara Leão, Corcovado.
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0: Em Brasília, 3:09.
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0: Começamos com Pedro Miranda e Tira Poeira.

0: Esse foi Moisés Marques, Nomes de Favelas, Roberta Sá, Chega de Saudade e Pedro Miranda e Tira Poeira, O Mundo é um Moinho.
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2: Em Brasília, 3h22.
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0: Você ouviu Ed Mota, Tem Espaço na Van. Antes, Sandra de Sá, Olhos Coloridos e Max de Castro, Sempre aos Domingos.
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2: Em Brasília, 3:36.
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0: Começamos com Ed.

0: Essa foi Branca de Neve, Nego Dito. Antes Lia de Itamaracá, Desde Menina. E Ed, Eu Ia.
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0: Em Brasília, 3h47.
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3: Na madrugada da Rádio Senado, Guilherme Arantes.

0: Esse foi Beto Guedes, Lumiar, antes Metrô, Tudo Pode Mudar. E Guilherme Arantes, fã número 1.
1: Em Brasília, 4 horas.
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0: Na Rádio Senado, a gente ouve Roberta Campos.

0: Bur, na Rádio Senado, Não Me Ame Tanto. Antes, Paulo Miklos, Vou Te Encontrar. E Roberta Campos, Casinha Branca.
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2: Em Brasília, 4:12.
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0: Rádio Senado, você ouve Caetano Veloso.

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0: O som de Emicida, Pequenas Alegrias da Vida Adulta. Xênia França, Interestelar. E no início, Caetano Veloso, Não Identificado. Em Brasília, 4h24.
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0: Boa madrugada para você acompanhando a Rádio Senado. Você ouve agora Maria Gadu.

0: Essa foi Ivete Sangalo, Samarina. Antes Moreno Mais Dois, Deusa do Amor. E Maria Gadu abriu com Linda Rosa.
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0: Em Brasília, 4h37.
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3: Começamos com João Gomes, mestre em BJP.

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1: O som de Joyce Alane, Zé Cabaleiro, A Natureza das Coisas. Antes, Lúcia Menezes, A Violeira. E no início, João Gomes, Mestrinho e JP. Lembrei de nós. Em Brasília, 4h50.
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1: Começamos com Ana Frango Elétrico.

0: Obrigado.
1: Esse foi Roberto Carlos, Além do Horizonte. Antes, Ana Frango Elétrico, Insista em Mim.
2: Em Brasília, 5 horas.
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0: Negra Lee e Rael Raízes. Priscila Tossan, Cê Vem? E Isa e Ivandro, no início, Mó Paz.
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2: Em Brasília, 5:10.
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0: Na Rádio Senado, Martinho da Vila.

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0: Esse foi Xande de Pilares, Trilhos Urbanos, antes Casuarina e Tereza Cristina, Swing de Campo Grande e Martinho da Vila, Mulheres. Em Brasília, 5h20.
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2: Comenda senador Abdias Nascimento é entregue a 5 personalidades que tenham oferecido proteção e promoção relevantes para a cultura afro-brasileira. Os premiados são escolhidos por um representante de cada um dos partidos políticos que compõem o Senado. Abdias Nascimento foi deputado federal e senador e defendeu a igualdade para a população afrodescendente no Brasil.
0: Na Rádio Senado, Adriana Calcanhoto.

0: Você ouviu Samuel Rosa, Segue o Jogo, Taíde Débora Crespo, Terra da Garoa e Adriana Calcanhoto, Eu Vivo a Sorrir.
1: 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Em Brasília, 5h33.
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3: Na Rádio Senado, Jussara Massal.

0: O som de Maju e Luê de Luna, Ogunté. Antes, Chico César, Templo. E Jussara Massal, Vide Relance, a Coroa.
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0: Em Brasília, 5h45.
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0: Na Rádio Senado, Gilberto Gil.

0: Essa foi Nausete, Você Se Foi. Antes, Lenine, Quatro Horizontes, Flávia Bittencourt, Eu Só Quero um Xodó. E no início, Gilberto Gil, No Meu Pé de Serra.
1: Em Brasília, 6 horas.
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3: Um excelente domingo para você que ouve a Rádio Senado. Eu sou o Thiago Medeiros e apresento a você, a partir de agora, a programação musical de Wilton Rodrigues. Vamos ouvir Renato Brás e Nana Caymmi.

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Joyce Moreno e Marcos Valle, Chuva Sem Gal, Renato Brás e Nana Caymmi, Azul da Cor do Mar e A Lua e Eu. A senadora Damaris Alves, do Republicanos do Distrito Federal, apresentou o projeto que cria a Política Nacional de Atenção Integral às Pessoas com Insuficiência Adrenal. A proposta

0: precisa ser analisada pelas comissões temáticas do Senado.
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0: Em Brasília são 6h10.
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0: Um ótimo domingo para você que ouve a Rádio Senado em Aracaju e Brasília. Obrigado pela sintonia. Fique agora com Caetano Veloso.

0: Encerramos o bloco com Celso Fonseca, Samba é Tudo. Paula Morelenbaum, Vivo Sonhando. Caetano Veloso, Coisa Mais Linda.
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0: Agora em Brasília, 6h23.
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0: Abrindo o bloco, Badia Sá.

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0: Você ouviu Flora Purim, É Preciso Perdoar, e do Lobo, Ode aos Ratos, Badia Saad, A Banca do Destino. Está na Comissão de Educação a proposta que inclui nos projetos pedagógicos das escolas o atendimento adaptado para alunos com deficiência ou com necessidades específicas. O objetivo é permitir que o ensino seja adaptado às necessidades dos estudantes, favorecendo o aprendizado em igualdade de condições. Na Comissão de Direitos Humanos, o senador Flávio Arnes, do PSB do Paraná, apresentou parecer favorável. Para ele, o projeto pedagógico deverá contemplar flexibilização dos currículos, das metodologias e das avaliações.
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0: Em Brasília, 6h36.
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0: Um ótimo sábado para você que ouve a Rádio Senado em Boa Vista e Belém. Obrigado pela sintonia. Abrindo mais um bloco musical, Belchior.

0: Encerrando mais um bloco musical, Fagner, Deslizes, Amelinha, Dia Branco, Belchior, Como Nossos Pais.
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0: Agora em Brasília, 6h50.
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0: Na Rádio Senado, você ouve Seu Mar.
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0: Senado, ouvimos Alceu Valença, Tropicana, Seu Mar, Outra Era.
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0: Agora em Brasília, pontualmente, 7 horas.
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3: Para tudo que você tá fazendo, que não tem nada melhor que ficar de papo pro ar, escutando as modas do arco da véia que só Nas Cordas da Viola tem pra te oferecer nesse seu rádio. O nome desse caboclo que fala mais que o homem da cobra é Guilherme. E nesse programa que vai tá bom demais da conta, você vai ouvir Rolando Boldrin, Dino Frank e Moraí, Pena Branca e Chavantim e Eli Sirva e Zé Goiano. Esses da minha parte. Da parte dos ouvintes, vamos escutar Belmonte Amaraí, Tunique Tinoco, Itaviano e Tavares. E da parte da Rapa do Tacho, vamos escutar só moda ni que o Tinhoso aparece pra assombrar o pessoal. Então já vou avisando que se você é cardíaco ou medroso demais, é melhor você me desligar depois do terceiro bloco. Mas se você for um sujeito destemido e desbravado, você vai ver que não passa é de história pra boi dormir e vai rir na cara do capeta. Mas nós principiamos Nas Cordas da Viola num clima bem diferente. O trem começa é chonado, com as irmãs Galvão na moda Pedacinhos.

0: Nesse primeiro bloco do Nas Cordas da Viola só teve Guarânia. E ainda por cima foi tudo romântica. Dava direitinho pra ser uma rapa do Tacho temática. Mas eu só percebi depois que tava pronta. Essa última, não preciso nem comentar. E tenho certeza que todo mundo cantou juntinho aí do outro lado do radinho. Boate Azul, com Joaquim e Manuel. Antes outra sofrida e bonita. Das antigas de Chitãozinho e Chororó, Fio de Cabelo. E abrindo o bloco e o programa, tivemos as Irmãs Galvão na música Pedacinho. Gostaram da primeira parte do programa, compadraiada? Pois é, foi só a primeira parte. Imagino que vem pela frente ainda. Já já, depois do intervalo, tem o bloco da audiência. Será que dessa vez o seu pedido foi atendido? Só sei que vai tocar Belmonte Amaraí, Taviano e Tavares e Tunico e Tinoco.
1: Está em análise na Comissão de Direitos Humanos um projeto que amplia o acesso de pessoas idosas a tecnologias. A proposta leva em conta o acelerado envelhecimento da população e o aumento da doença de Alzheimer e de transtornos como a depressão. Com a inclusão digital, os idosos vão poder ampliar o acesso aos serviços de saúde por teleatendimento e monitoramento remoto, além de reduzir o isolamento social. De acordo com o IBGE, o Brasil tem cerca de 9 milhões e 700 mil pessoas com 70 anos ou mais.
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1: Em Brasília, 7:14.
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1: Voltei! Você voltou também? Então, presta atenção que agora quem dá as ordens aqui são os ouvintes. Se você pediu nos programas passados, pode ser sua vez. Se você não pediu, por que não pediu ainda, hein? Vou te contar, só. Bom, vou dar atenção para quem me dá atenção. O Bahia, de Sergipe. Isso mesmo. Ele falou que o nome dele é Bahia. Deve de ser apelido. Entonces, o Bahia, lá de Sergipe, mandou um áudio falando que quer ouvir Tunico e Tinoco com Chico Mineiro. Aí eu pergunto, quem é que não quer? Então, nós vai ouvir tudo junto esse hino caipira chamado Chico Mineiro. Mas dantes, tem o pedido do Lira de Cuiabá, que já foi pro outro lado e pediu uma que pouca gente deve conhecer. Eu mesmo não conhecia, mas a bichinha é boa, chamada Grileiro de Terra, com Taviano e Tavares. E o primeiro pedido é o do Luiz Paulo de Florianópolis, que mandou uma mensagem de texto pedindo Pé de Cedro com Belmonte e Amaraí. Taca-lhe play, DJ!

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1: Que eu sou Lira de Cuiabá, retornando mais uma vez aí falar com a Rádio Senado nas cordas da viola. E eu queria pedir a música de Taviane Tavares, Grileiro de Terra, se for possível. Grande abraço a todos aí, a equipe das cordas da viola. Deus abençoe a todos.

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1: Alô, bom dia. Eu gostaria de ouvir de novo a música do Nick Tinoco, o Chico Mineiro. É daqui de Aracaju, Bahia. O Bahia que tá falando. Quem fala é o Bahia aqui de Sergipe.
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0: O trem que canta. Vocês sabiam que esses dois aí estouraram o microfone da gravadora na primeira vez que eles foram gravar? Era muita força na voz para os microfones da época. E não é lorota não, viu? É verdade esse bilhete. Mas chega dessa conversa que a prosa aqui é outra. É o pedido dos ouvintes. Esses aí foram Tunico e Tinoco com Chico Mineiro a pedido do Bahia de Sergipe. Antes teve Grileiro de Terra com Taviano e Tavares, a mando do Lira de Cuiabá, Mato Grosso. E comecemos com o pedido do Luiz Paulo de Florianópolis, Santa Catarina, a música Pé de Cedro, com Belmonte e Amaraí. E você, o que tá esperando que ainda não mandou seu áudio ou sua mensagem de texto pedindo sua moda pra tocar aqui nos próximos programas? Só lembrando pros desavisados que o programa é gravado, então os pedidos tocam nos próximos programas e só no segundo bloco, que é o da audiência. Explicado isso, vou explicar outra coisa. A moda que você vai pedir é de sua escolha, mas ela tem que ser bem raiz, do tempo que o sertanejo tinha viola. E você tem que falar seu nome e sua cidade. E se você quiser oferecer para alguém, fica à vontade. E tudo isso você tem que mandar para o nosso zap, cujo número é 61 98611 9591. Hoje eu falei de supetão, né, compadraiada? Então, vou repetir só pra variar. O DDD é 61, aqui da Capital Federal do Brasil, 98611-9591. Manda lá que a nossa querida Kellen dá um confere e me encaminha o zap. Ah, eu quase me esqueci. Meus agradecimentos para os nossos queridos ouvintes que pediram aquelas modas lindas, o Bahia, o Luiz Paulo e o Lira. E também meu grande abraço para eles. Agora, intervalo, e eu já torno a voltar com Pena Branca e Chavantinho, Rolando Boldrin, Dino Frank e Moraí e Elis Silva e Zé Goiano.
1: Agora são 7h29 em Brasília.
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2: Agora, Pena Branca e Chavantinho.

0: Esses foram Eli Sirva e Zé Goiano na moda As Três Cuiabana. Composição de Zé Carreira e Carreirinho, cantada também por Tião Carreiro e Pardinho. Antes teve Dino Frank e Moraí com Sertanejo Sem Mistura, Rolando Boldrin com Casinha de Paia e começando a sequência Pena Branca e Chavantinho no clássico Pingo d'Água. E se segura, que o Nas Cordas da Viola tá rumando pra acabar. Só farta a rapa do tacho, que dessa vez só vai ter moda ni que o diabo aparece pra te assustar.
1: A visita pública ao Congresso Nacional agora precisa ser agendada com antecedência. O objetivo da mudança é evitar as filas. 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A visita dura 50 minutos e pode ser feita às segundas e sextas-feiras, aos sábados, domingos e feriados. Para fazer a reserva, basta acessar o site congressonacional.leg.br/visite. Agora em Brasília são 7h45.
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3: Nas minhas andanças para descobrir as modas para tocar aqui no programa, vira e mexe, eu acho uns temas diferentes, né não, compadraiada? Dessa vez, não vai ser diferente. Esses dias eu escutei umas modas que fala do diabo, de arrepiar até os pelos da nuca. Mas karma, que são só aquelas brincadeiras que os antigos gostavam de fazer para assustar. Fica aí, que vai ser divertido. Começando com Zé Tapera e Teodoro em Filho do Diabo.

Essa foi a Rapa do Tacho do Nas Cordas da Viola, o último bloco do programa, que sempre tem um tema. Dessa vez, o tema foi o diabo, que apareceu nas modas pra te assustar. Essa que acabou de tocar se chama O Folgazão e o Diabo, com Cacique e Pajé. Antes escutemos O Fazendeiro e o Diabo, com Abel e Caim. E abrindo a rapa, Zé Tapera e Teodoro com O Filho do Diabo. E tá na hora de eu botar um ponto final nesse programa e me escafeder. O Nas Cordas da Viola é um programa da Rádio Senado, transmitido também por emissoras parceiras. Aqui quem proseou com vocês, pesquisou e escolheu as modas, fui eu, Guilherme Michelucci. Quem editou no capricho nosso áudio foi o compadre André Menezes. O Nas Cordas da Viola é um programa da Rádio Senado, transmitido também por emissoras parceiras. Você ainda quer mais? Quer ouvir de novo? Ou quer ouvir algum programa que você perdeu? Tá tudo lá no site da Rádio Senado, na aba Programas. Agora eu fui de vez, pessoal. Até mais ver!

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1: Agora em Brasília, 7h58.
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1: Olá, bom dia! Muito bom dia para você também, Tiziane, para todo mundo que está acompanhando a gente. 158 milhões de brasileiros vão às urnas hoje. E os eleitores vão votar para presidente, vão escolher também governadores, senadores e deputados. E as urnas já estão abertas. TV Senado, TV Câmara, Rádio Senado e Rádio Câmara estão juntas para fazer a cobertura ao vivo das eleições, em parceria com a Rede Legislativa de Rádio e Televisão. Vão ser mais de 12 horas sem intervalo e você vai ficar por dentro de tudo o que acontece em todo o Brasil. É a partir de agora. Fique com a gente.
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1: Olá, sejam todos muito bem-vindos à nossa transmissão ao vivo que começa agora, às 8 da manhã, e só termina depois da apuração dos votos em todo o Brasil. Nós estamos ao vivo pela TV Senado, TV Câmara, Rádio Senado e Rádio Câmara e toda a rede legislativa, ou seja, cobertura de todo o Brasil dessas eleições. E para começar, nós vamos então ao Tribunal Superior Eleitoral. Vamos falar ao vivo com a Carla Benevides para saber os números gerais dessas eleições. Bom dia, Carla.
2: Bom dia, Carla.
3: Bom dia, Tiziane. Bom dia, Yasmin. Bom dia a todos que nos assistem e nos ouvem por essa rede legislativa em todo o Brasil. Pois é, a votação começa agora oficialmente em todo o país. São mais de 158 milhões de brasileiros que estão aptos a votar aqui no Brasil e no exterior. As sessões eleitorais, elas funcionam das 8 da manhã até as 5 horas da tarde. O eleitor pode votar por meio do e-título ou com qualquer documento oficial com foto. Quem não estiver no seu domicílio eleitoral pode justificar a ausência por meio do e-título ou presencialmente em qualquer sessão de votação. Isso pode ser feito hoje ou até o dia 3 de dezembro, é o prazo final para justificar a ausência. Neste primeiro turno, a Justiça Eleitoral, ela orienta que o eleitor leve para a cabine de votação uma cola com os números dos candidatos. Isso porque não será possível entrar na cabine de votação com o celulares ou com qualquer outro dispositivo eletrônico que permita gravações. E na noite deste sábado, o presidente do Tribunal Superior Eleitoral, o ministro Cássio Nunes Marques, fez um pronunciamento à nação em cadeia nacional. Ele fez um alerta sobre os perigos da desinformação e pediu que o eleitor cheque a veracidade das informações antes de enviar qualquer mensagem. Ele fez um alerta também que qualquer ameaça, assédio ou tentativa de interferência no voto do eleitor, essas ameaças, elas serão reprimidas. Vamos ouvi-lo.
4: Ameaças, assédio ou tentativa de interferência na vontade do eleitor, em qualquer de suas formas, serão prontamente reprimidas. Peço ainda o compromisso de todas as brasileiras e de todos os brasileiros com a qualidade das informações que circulam neste momento. Em caso de dúvida, recorram aos canais oficiais da Justiça Eleitoral. Checar antes de compartilhar é uma atitude simples e eficaz e que está ao alcance de todos.
3: Nunes Marques reforçou a segurança da urna eletrônica e falou sobre a importância do voto.
4: O voto é direito fundamental e o principal instrumento de participação na vida pública. Por meio dele, cada cidadã e cada cidadão dá a sua contribuição para definir os rumos do país. Lembre-se, a decisão pertence exclusivamente a quem vota. A urna eletrônica, que há 30 anos integra a experiência democrática brasileira, garantirá mais uma vez esse direito. Nosso sistema de votação, que se atualiza a cada pleito, reúne mecanismos de segurança, transparência e auditabilidade únicos no mundo.
3: E o Tribunal Superior Eleitoral divulgou agora há pouco que já foram recebidas 124 mil justificativas de eleitores no exterior por meio do e-título. Essas informações, esses boletins com informações sobre o andamento das eleições, o Tribunal Superior Eleitoral divulga a todo momento e a gente volta a qualquer momento com essas atualizações.

0: com vocês aí no estúdio.
1: Muito obrigada, Carla. A gente conta com a sua participação. Daqui a pouco você volta com mais detalhes lá diretamente do Tribunal Superior Eleitoral. Mas a gente segue por aqui, né, Tiziane?
2: É isso. Obrigada, Carla. Até já.
1: A gente segue por aqui e vamos continuar nas ruas para saber como é que está esse clima nesses primeiros aí minutos de votação. Inclusive, a gente vai conversar direto com o repórter Paulo Acrício, que está lá em Águas Lindas de Goiás, o quarto maior Colégio Eleitoral do Goiás. Muito bom dia para você, Paulo. Como é que tá o clima aí? Tô vendo que já tem fila aí nesse colégio onde você está. Conta pra gente.
2: Bom dia.
3: Bom dia a todos. O dia é bom mesmo. A previsão do clima é de ter um calor de apenas 26 graus, chuvas a partir das 2 da tarde, ou seja, se quiser votar, venha logo de manhã. Estamos aqui em Águas Lindas de Goiás, a sexta cidade em população, que tem 250 mil habitantes, dos quais 125 mil são eleitores. Estamos precisamente na mesma escola em que estivemos 2 anos atrás, 2024. Onde votaram 1.773 pessoas em 7 sessões, na Escola Municipal Nilson Periquito de Lima. Águas Lindas de Goiás se emancipou de Santo Antônio do Descoberto em 1997, ou seja, virou uma cidade. De lá para cá tem crescido e se tornou uma cidade muito mais importante do que era antigamente. Então, fica às margens da BR-070, a 40 quilômetros do Planalto Central, do centro do poder, lá no Palácio do Planalto. Fomos muito bem recebidos aqui e estamos na expectativa de que a abstenção seja, de novo, baixa, embora em 2024, em Águas Lindas, a abstenção foi 21,83% dos eleitores, e Goiás, com 5 milhões de habitantes, teve o mais alto índice de abstenção do Brasil, com 34,33%. Voltamos aqui em Águas Lindas, onde sempre fomos muito bem recebidos. O clima aqui é de paz, tranquilidade, como a gente quer que seja até o final das eleições. Volto com vocês aí no estúdio.
1: Muito obrigada, Paulo. Realmente um clima ali muito tranquilo.
2: É, a gente viu uma movimentação.
1: Primeiros minutos.
2: 7,
1: exato,
2: né?
1: 8:07 da manhã, a gente vê um clima ali, realmente, as pessoas já é pegando a fila, o pessoal quer votar logo cedo, né, Tiziana?
2: Verdade. E nestas eleições, os brasileiros devem escolher 6 candidatos.
1: E a Justiça Eleitoral recomenda o uso até de uma cola de papel com o número desses candidatos para facilitar essa votação.
0: A urna eletrônica vai exibir a seguinte ordem de votação. O primeiro cargo é o de deputado federal com 4 números. Em seguida, deputado estadual ou distrital com 5 números. Depois disso, o eleitor vai escolher 2 nomes diferentes com 3 dígitos para o Senado. Lembrando que votar 2 vezes no mesmo candidato anula a segunda escolha. As 2 últimas votações serão para os cargos de governador e de presidente da República com 2 dígitos. A novidade deste ano é uma barra localizada na parte superior da urna eletrônica, mostrando em tempo real a etapa de votação.
1: E aqui no estúdio a gente vai receber o cientista político Murilo Medeiros. Seja muito bem-vindo, Murilo. Muito obrigada pela sua participação.
2: Fazer
1: essa análise aqui com a gente. Pode sentar, fica à vontade. Murilo, a gente estava vendo na reportagem, hoje é uma eleição geral, muitos votos que o eleitor precisa depositar na urna. E para você, qual que é a importância do eleitor participar de um momento como esse?
4: Essa é a 10ª eleição. Brasileira desde a inauguração da nova república, né? E o momento do voto é o ponto alto da democracia, é o momento em que o eleitor se manifesta em relação à sua preferência eleitoral e também é uma forma também de participação, de cidadania, né? E de confiabilidade no processo eleitoral. Então é um momento alto, né? Nós temos 6 cargos, né? 6 votos diferentes nessa eleição. É um pouco difícil para assimilar, porque gera uma certa confusão, especialmente os 2 votos para o Senado, já que a eleição senatorial é intercalada de uma eleição para outra, né? Então, são quase 158 milhões de brasileiros que vão às urnas e um dos momentos altos, né? Agora, nessa eleição, há um sentimento muito grande de desânimo. Foi uma campanha pouco vibrante nas ruas e é muito importante ficar atento à taxa de abstenção, né? Tirar o eleitor de casa hoje para votar é um dos grandes desafios dessa eleição

0: 2026.
1: Tá bom, Murilo. Já já a gente volta a conversar então com esse panorama das eleições 2026, que começou há minutos, né? Por enquanto, obrigada. E neste domingo, hoje, mais de 158 milhões de eleitores estão indo às urnas para

0: Levar para as pessoas de fato o que está acontecendo hoje, qual a importância desse dia, porque assim, a gente passa muitas vezes, muitas pessoas passam muito tempo reclamando da falta de creches, da falta de qualidade na saúde, do asfalto. Hoje é um dia que assim, a pessoa que sofre lá em qualquer município do país com a falta de creche e o grande empresário que tem muito dinheiro, o voto dessas pessoas vale a mesma coisa. Elas são iguais, os direitos e os deveres neste dia são iguais. É a hora, então, de cada um exercer, de fato, seu papel, né?
1: Exatamente, Tiziane. E esse é o ponto alto da democracia, né? Cada cidadão tem o peso equivalente de um voto, né? E o ponto importante é que essa definição de voto do eleitor não importa somente no dia da eleição, né? O processo eleitoral não se encerra hoje, né, no dia da eleição. É preciso acompanhar, fiscalizar, monitorar os representantes que foram eleitos. Daí a importância do cidadão não desperdiçar seu voto, né, não deixar de ir votar. Porque para fazer a cobrança em relação aos representantes, é preciso depositar seu voto na urna, até como forma de cobrar as entregas, as promessas cumpridas ou não, né? Há uma grande reclamação da baixa qualidade da representação nos últimos anos. Mas essa representação só vai ser melhorada se o eleitor também exigir mais dos candidatos, né? Essa eleição, Tiziane, a grande transformação não está nos candidatos, está no perfil do eleitor. Na última década, o eleitorado brasileiro ficou mais maduro, mais envelhecido, hoje um quarto dos eleitores brasileiros tem 60 anos ou mais. O eleitor brasileiro também ficou mais escolarizado, mais feminino, né? São 9 milhões a mais de mulheres do que de eleitores, o que dá mais do que o eleitorado da cidade de São Paulo. Um eleitor também mais conectado. E toda essa conjuntura também mudou o comportamento do eleitor nas urnas. É um eleitor mais pragmático e menos ideologicamente fiel a partidos e lideranças. É um eleitor que se frustra mais com aquele candidato que não cumpre suas promessas e pune eleitoralmente aquele que não representou as expectativas esperadas nas urnas. Então, esse acompanhamento do cidadão em relação aos representantes, por mais que hoje apareça uma certa apatia, o eleitor está cada vez mais crítico, né? E essa interlocução, essa interação entre representante e representado tende a se aprofundar nos próximos anos na nossa democracia.
2: A gente também vai aprofundar esse debate, essa conversa aqui ao longo do dia. A gente tem muito o que trazer aqui na programação da TV Câmara e da TV Senado, mas a gente vai falar um pouquinho sobre eleições, continuar, né, falando sobre eleições, porque o ano é um ano de renovar pelo menos 2/3 do Senado, e a repórter Carla Benevides, da TV Senado, ela traz as informações para a gente sobre esses detalhes da eleição para senador.
3: São 54 das 81 cadeiras em disputa, duas por unidade da federação. As outras 27 pertencem aos senadores que foram eleitos em 2022 e têm mandato até 2031. Dos 54 senadores que chegam ao fim do mandato, 32 tentam a reeleição. Outros 9 disputam cargos diferentes ou integram chapas como suplentes. E 13 não concorrem nas eleições deste ano. Isso significa que, independentemente do resultado das urnas, pelo menos 22 das 54 cadeiras terão novos titulares a partir do ano que vem. Mas a mudança na composição do Senado pode ir além das 54 cadeiras que estão em disputa, porque 27 dos senadores que têm mandato até 2031, 9 concorrem aos governos estaduais. Se forem eleitos, deixam o Senado e dão lugar aos respectivos suplentes. Para o analista político Neuriberg Dias, o histórico mostra que a disputa de 2/3 das cadeiras costuma produzir forte renovação e comparou esta eleição com a de 2018, quando apenas 8 senadores se reelegeram.
4: A gente avalia que a renovação ela tende a ficar no mesmo patamar, pode ter uma margem maior de 8 a 10, nossa expectativa de que esses permaneçam no mandato e reduzam um pouquinho

0: ou auxilie um pouco a renovação. Mas o fato é que vai mexer mais, na nossa expectativa, na movimentação de cadeiras, né, do centro e da direita do que dos partidos que compõem a aliança com o governo federal.
1: Segundo o TSE, a disputa pelas 54 cadeiras do Senado tem 318 candidatos. São, em média, 5,8 candidatos por vaga. Neuriberg Dias acredita que a procura pelo Senado se deve ao protagonismo que a Casa tem assumido nos últimos anos.
0: Passou a ter um protagonismo muito grande, comparando aí as duas últimas legislaturas, né? Não só do ponto de vista na relação com o Poder Executivo, que era determinante para a reeleição de quem estava em mandato hoje. Hoje eles têm recursos do fundo eleitoral e recursos das emendas individuais, que isso potencializa a eleição, e eles tomaram um protagonismo do ponto de vista da agenda política nacional. Então foi o Poder Legislativo e Senado que partiu as grandes reformas nos últimos anos de matérias que foram sancionadas pelo Presidente da República.
2: Nós voltamos agora a conversar com o nosso convidado, cientista político, Murilo Medeiros. Murilo, você falava há pouco sobre a quantidade maior de eleitoras este ano, nessas eleições, quase 9 milhões, né? 9 Isso. milhões de eleitoras. Pois. A mais do que eleitores. Qual é o impacto desse número nos resultados? O que pode acontecer? De que forma as mulheres se comportam? É diferente dos homens na hora da escolha do voto? Enfim, qual é a leitura desse quadro?
3: Essa é uma boa pergunta, porque o público feminino nessa eleição de 2026 virou o principal campo de batalha dos candidatos que disputam cargos majoritários e também para os cargos em disputa proporcional. As mulheres, historicamente, são as que mais comparecem às urnas, que têm um menor nível, menor taxa de abstenção. É também aquele eleitorado mais sensível a temáticas do dia a dia, de temas concretos, né? É um público mais focado no preço que está na prateleira do supermercado, do que pesa no orçamento doméstico. E esse eleitor costuma ser mais pendular, né? As mulheres costumam ter uma volatilidade maior e, por mais que elas compareçam mais às urnas, elas também costumam definir seu voto mais próximo do dia da eleição. Daí, seu público hoje a ser disputado, principalmente na eleição presidencial, né? É o público majoritário, mas também é o público a ser conquistado nessa reta final da eleição por essa característica. Elas comparecem mais às urnas, mas também é um eleitorado mais pendular, que a cada eleição migra sua posição ideológica ou sua preferência eleitoral conforme suas expectativas relacionadas ao futuro. É um eleitorado menos preocupado com disputas ideológicas, conflitos institucionais e mais atento a temáticas do dia a dia, do cotidiano dos brasileiros.
4: E quando a gente fala desse perfil, desse eleitorado feminino, as eleitoras são a maioria, né, da população brasileira, e quando elas votam ali, são mais assíduas ali nesse voto, elas podem também transformar a representatividade aqui dentro do Congresso, e se transformarem, faz a diferença para quem está lá na ponta ter mais mulheres aqui dentro do Parlamento brasileiro?
3: Faz muita diferença, e o perfil dos representantes dentro do Congresso Nacional, especialmente do público feminino, deixou de pertencer a um único campo político. Está cada vez mais diverso. Você hoje tem representantes, vitrines eleitorais do centro, da direita, da esquerda, no Senado Federal e na Câmara dos Deputados. Hoje as grandes puxadoras de votos em muitos estados são figuras femininas, são mulheres. E o mais curioso é que isso está distribuído também na questão geográfica. Não, essa tendência nacional de aumento da participação feminina não está localizado só no sul ou só no norte, mas em todas as regiões, nordeste, centro-oeste. Então, é uma faixa do eleitorado que vota de forma distinta, né? Não preso a um campo político, e que ajuda a diversificar também a representação geográfica e regional do Congresso Nacional.
2: Tá, Murilo, a gente volta com você já já. Agora a gente vai assistir a uma reportagem que mostra que na eleição de hoje você precisa votar em duas pessoas diferentes, né, para o cargo de senador no

0: Estado. A agência Senado fez uma relação com todos os candidatos e a Sheila Assunção vai explicar para a gente como acessar essa lista.
1: Olá, pessoal. Eu falo diretamente aqui da redação da Agência Senado. Nossa equipe preparou uma lista completa de todos os candidatos ao Senado no país inteiro. Para quem está acompanhando pela TV, basta apontar a câmera do seu celular para o QR Code que aparece na tela. E quem nos ouve pela rádio pode acessar senado.leg.br/notícias e clicar na matéria Conheça todos os candidatos ao Senado em 2026. Tem um mapa interativo em que o eleitor clica no estado em que mora e já vê a relação de todos os candidatos. Tem foto, número e, claro, um pequeno texto com as principais informações de quem está disputando uma vaga ao Senado. Eu preciso lembrar que este ano são duas vagas para o Senado em cada estado e pelo Distrito Federal. O eleitor precisa votar duas vezes. Não pode escolher a mesma pessoa para votar nas duas vezes. Se você fizer isso, o primeiro voto será considerado válido, mas o segundo será anulado. Então, se você ainda não saiu de casa ou está na fila para votar, acesse senado.leg.br/notícias e faça a sua melhor escolha para eleger dois senadores este ano. Mais tarde eu volto com outras informações sobre a cobertura completa que a Agência Senado está preparando para este domingo. Senado na cobertura das eleições 2026.
0: E a gente vai seguir por aqui, fazer um giro ao vivo pelo país para saber como é que está essa votação. Vamos lá para São Paulo, que é o maior colégio eleitoral do país. Lá a repórter Vitória Santiago, da Rede Câmara Legislativa de São Paulo, está acompanhando de perto a eleição. Vitória, conta pra gente como é que tá o clima aí, o que que já está acontecendo nessa primeira quase meia hora de votação. Muito bom dia pra você, Vitória.
2: Bom dia, Yasmin, para você, para Ticiane, para todo mundo que está acompanhando a cobertura das eleições 2026 pela Rede Legislativa. Bom, estou aqui em frente à sessão 007, dentro do Colégio Objetivo, que fica na Avenida Paulista, né? É, colégio esse que faz parte da primeira zona eleitoral da cidade de São Paulo, como você mesmo disse. O estado de São Paulo é o estado que tem o maior colégio eleitorado aí do país. Só a cidade de São Paulo são mais de 9 milhões de eleitores que estão aptos a votar já no estado. Esse número fica ainda mais expressivo, né, Yasmin? Mais de 30 milhões de eleitores que estão aptos para votar. Nesse momento, eu vou pedir para o meu cinegrafista Álvaro Aníbal mostrar para vocês um pouquinho o movimento. A fila não está tão grande neste momento. Há uns 5 minutos atrás, era uma fila bem longa. As pessoas que chegaram por aqui, pelo que a gente já conversou, já estão com seus respectivos candidatos, tanto para os cargos do Executivo quanto do Legislativo, bem definidos. Parte delas nos disseram, olha, a gente verificou quem a gente ia escolher de acordo com as nossas convicções pessoais, de acordo com as bandeiras relacionadas à saúde, educação. Então, assim, pelo pessoal que a gente conversou, a galera tá bem certa do que veio fazer aqui hoje, né? Chegando, vai seguir o fluxo de votação normal, se apresenta ali um documento de identificação para os mesários, né? Que é comprovada a sua identificação, posteriormente deve ser deixado, sempre bom lembrar isso, o celular em frente à cabine para posteriormente seguir para a cabine de votação e registrar o seu voto. Algo também importante registrar para a galera, como a gente está fazendo essa transmissão aí para vários outros estados do nosso país. Hoje, a partir das 6 horas da manhã, já tinha já um anúncio no transporte dizendo, reforçando sobre a gratuidade, né? Que começou às 6 horas da manhã e vai até às 8 horas da noite. Mas importante, se você é daqui do estado de São Paulo, dependendo da sua cidade, esse horário pode variar um pouquinho, então é importante ficar ligado nesse sentido, mas transporte gratuito hoje para todo mundo. Outro ponto também legal de frisar para o nosso público, Yasmin e Ticiane, é que Somente a capital paulista são 57 zonas eleitorais, né? Então, teve aí todo um trabalho intenso para garantir a seguridade das urnas. A gente sabe que a gente está falando do maior colégio eleitorado do país. Muita gente chegando aqui cedinho para votar, porque posteriormente vai trabalhar. E a gente está acompanhando tudo por aqui para estar deixando vocês informados em tempo real. Volto para o estúdio.
0: Muito obrigada, Vitória. A gente...

0: te conta, né, Tiziane, com a participação dela e de todo mundo que está nessa rede aí, trazendo os detalhes de todo o país, né, Tiziane?
1: É, sim. Vitória, obrigada pela sua participação. Vitória que falou ao vivo de São Paulo, maior colégio eleitoral. E de São Paulo, a gente agora viaja lá para o Rio Grande do Sul, onde foram registradas 978 candidaturas. No estado, mais de 54 mil jovens entre 16 e 17 anos podem votar. E é por isso que eu te convido aí para lá com o Fábio Carnecella. Bom dia para você, Fábio. O que você tem de informação aí do sul do país para a gente?
2: Bom dia para vocês que estão acompanhando essa cobertura especial aqui no Rio Grande do Sul. Uma das principais preocupações são com a instabilidade e com a logística. A instabilidade que retornou neste sábado com muita chuva, principalmente no período da noite, com alguns temporais. Alegando-se a isso também a questão já de outros fatores climáticos que vêm aí ocorrendo aqui no Rio Grande do Sul. Temos aí o problema de logística que a Justiça Eleitoral vem sofrendo, principalmente na região da fronteira, com cidades como São Paulo, Jorge Alegrete, na região sul, em Pelotas, Camaquã e também Santa Vitória do Palmar. Outra preocupação agora, pela manhã, é no litoral norte do Rio Grande do Sul, devido ao temporal da madrugada, muitas cidades estão sem energia elétrica. Claro que as urnas eletrônicas têm aí a bateria que é compatível para todo o período eleitoral, mas fica em alerta a Justiça Eleitoral, o Tribunal Regional Eleitoral aqui no Rio Grande do Sul. No nosso estado, estão aptos para o voto 8 milhões e 500 mil eleitores e eleitoras. Destes, eu estou aqui em Caxias do Sul, onde é o segundo maior colégio eleitoral. Mais de 350 mil pessoas vão fazer a votação aqui em Caxias. Durante esse período eleitoral, são mais de 110 mil mesários que trabalham nesta festa da democracia. Durante os 45 dias de campanha eleitoral, a principal preocupação dos candidatos ao governo do estado e ao Senado, principalmente, foi a questão da dívida do estado, ela que está suspensa desde 2024, quando tem aquela crise de alagamentos e também de pessoas desabrigadas, vai ter que ser retomado esse pagamento a partir de 2027, e existe um debate porque acaba o poder de investimento do Rio Grande do Sul baixando a praticamente zero. Por isso, todos os candidatos foram unânimes nessa questão de repactuar a dívida juntamente com outros estados, fazer a pressão no governo federal, como São Paulo, Santa Catarina, Paraná e também Minas Gerais. E outros dois pontos cruciais desta campanha foram a questão climática, que o Rio Grande do Sul vem desde 2023 sofrendo muito, e também o setor de habitação. Neste momento, por exemplo, na cidade de Eldorado do Sul, que é na região metropolitana, ainda temos pessoas desabrigadas devido às fortes chuvas. Os colégios eleitorais e também as sessões eleitorais, melhor dizendo, algumas tiveram que ter aí a troca de colégios de prédios públicos, principalmente na região do Vale do Taquari, cidades como Lajeado e Estrela. Eldorado do Sul, também na região metropolitana, teve algumas trocas de sessões eleitorais, mas que foram amplamente divulgadas pelo Tribunal Regional Eleitoral. Outra questão é o número de abstenção. Nas eleições gerais de 2022, foram mais de 19%. Este número muito alto, que não é uma tradição do Rio Grande do Sul, e houve um trabalho junto do Tribunal Regional Eleitoral com os veículos de comunicação da importância e conscientização do voto. Eu voto com vocês aí direto de Brasília.
1: Fábio, muito obrigada pelas suas informações. E Fábio, que está falando ao vivo da TV Câmara de Caxias do Sul.
0: Muitos detalhes, muitas informações. A gente vai seguir por aqui. Vamos agora fazer uma outra viagem, porque mais de 5 milhões de eleitores votam em Goiás, na capital do estado. A Monalisa Carneiro está acompanhando os detalhes da votação por lá, traz os detalhes e as informações ali iniciais, primeira meia hora, né, de urnas abertas. Monalisa, como é que está a movimentação aí? Bom dia para você.
3: Bom dia para vocês no estúdio, bom dia também para todos que estão nos acompanhando nesse domingão de eleição, nessa grande festa da democracia. Olha só, eu estou aqui na Praça Universitária, uma das regiões onde tem mais colégios eleitorais. Então aqui tem um grande número

0: de eleitores aptos a votar. Nós chegamos aqui por volta das 7 horas da manhã e já tinha fila aqui nos principais centros universitários para votar. Mas assim que abriram os portões, essa fila acabou de forma bem rápida. A gente está vendo aqui uma grande movimentação de eleitores, porém eles estão conseguindo entrar e votar de forma bem ágil. A expectativa é que fique assim durante todo o dia. Agora, uma informação muito importante é que aqui em Goiás, vários colégios eleitorais, eles foram mudados. Então, as pessoas, elas estão vindo aqui relatar para a gente, pedir informações. Elas estão reclamando que não teve uma ampla divulgação. Então, vale um alerta importante para quem ainda não saiu de casa. Com essas alterações em dezenas de sessões eleitorais em mais de 10 municípios goianos, é importante conferir o local de votação antes de sair de casa. É possível fazer essa aferição tanto pelo e-título como também pelos canais oficiais da Justiça Eleitoral. Agora, falando também um pouquinho sobre o tempo. De manhã, amanheceu bem nublado, estava até friozinho. Mas nesse momento já tem sol, já está quente, está calor aqui em Goiânia, onde eu estou. Mas existe aí uma previsão de instabilidade do tempo. Tem previsão de chuva em vários municípios do estado de Goiás. Bom, como você falou, são 5 milhões de eleitores aptos a votar nos 246 municípios goianos. Agora, uma grande preocupação é em relação à abstenção. Então, esse é um índice que todo mundo aqui vai ficar de olho durante todo o processo eleitoral. Porque nas eleições gerais de 2022, foram quase 22% de eleitores que não compareceram às urnas. Isso dá aí por volta de 1 milhão de eleitores. Bom, foi montado um grande esquema de segurança. As forças de segurança aqui do estado de Goiás vão trabalhar de forma integrada para garantir a segurança, a logística e a agilidade, a tranquilidade desse dia de votação aqui no estado de Goiás. São mais de 5 mil policiais militares que estão disponíveis, estão mobilizados para atuar nos locais de votação. Essa operação, ela também vai reunir a Polícia Civil, Polícia Federal, Polícia Rodoviária Federal, Corpo de Bombeiros e outras forças de segurança. Bom, agora é importante, quem ainda não saiu de casa, deixo aqui o alerta mais uma vez. Quem é do estado de Goiás, confira o seu local de votação, veja se a sua sessão mudou de lugar. Esteja com seus documentos em mãos, com o e-título e também com um documento com foto. Caso o seu e-título não tenha fotografia, você vai precisar de levar um documento com foto, como RG, carteira de trabalho, ou passaporte. E é isso, a gente continua acompanhando, todos os locais de votação, esse grande dia, essa grande festa da democracia aqui no estado de Goiás. E a gente volta aí a qualquer momento com mais informações. De Goiânia, Monalisa Carneiro, da TV Assembleia Legislativa de Goiás. Eu volto com vocês no estúdio.
1: Muito obrigada, Monalisa Carneiro, falando com a gente lá de Goiás, trazendo esses detalhes. Achei super importante esse ponto que ela trouxe. Houve uma mudança ali nos colégios que os goianos vão fazer, vão lá votar. Então, é bom ficar de olho ali no e-título para saber direitinho, para não perder tempo e deslocamento ali para o lugar errado. Então, confere, você que está acompanhando a gente, confere antes de sair de casa se o colégio eleitoral permanece o mesmo da última eleição, para não dar viagem perdida, né?
2: Aproveita que está cedo, né?
1: Exatamente.
2: Nós vamos agora, então, ao Nordeste. Nós vamos ao Ceará, onde quase 7 milhões de eleitores podem votar hoje. A Ariana Vasconcelos, que é da TV Câmara de Fortaleza, já está lá e eu vejo que tem muita movimentação por aí, né, Ariana? Bom dia.
3: Olá, muito bom dia aí mesmo. Olha só, muita movimentação. Essa manhã de Fortaleza, talvez, sem ser um dia no bar, com meio de chuva, mas os aparelhos de 7 da manhã favorecendo o desamento desde eleitor. Nós já estamos ali aqui no Lé Juarez, Herói, maior colégio eleitoral do estado do Sá, aqui representa em torno de 1.000 eleitores, devem se apresentou mais para votar, né?

0: instituições disponíveis até onde eu coloco cadáver. É muito importante lá também esse deslocamento, tem que ser um quadro para poder ter 10 semanas, e o dia de hoje fica extremamente gratuito para transporte desse vitor. Então, sempre vai ser algo preocupado, né? Avaliar como é que você consegue estar, organizar a sua votação, a sua zona eletrônica. Então, de contrato para os valores aqui, esse deslocamento através do transporte público coletivo aqui da capital ciência. Como eu falei, que Porto Guarita é um dos maiores eleitores aqui do Brasil. O seguido é da Oeste, que representa 30% de nós.
1: Ariana, eu vou interromper um pouquinho e nós vamos voltar a qualquer momento com a Ariana lá do Ceará.
2: Restabelecer o sinal da Ariana, a gente volta com ela, né, Tiziana?
1: Exatamente.
2: E a gente vai seguir por aqui, vamos continuar conversando com o cientista político Murilo Medeiros, que está aqui conosco para essa conversa. Nossas repórteres trouxeram ali um panorama de cada estado e um ponto. A gente já tocou nesse ponto, inclusive, Murilo, mas eu acho que você pode aprofundar, é a questão da abstenção. Lá no
1: Absolutamente.
2: estado de Goiás, a repórter Monalisa falou em algo em torno de 22% de abstenção na última eleição. Você falou que esse público tem que ser conquistado. E agora, com um novo cenário, um ambiente ali bem diferente, um novo eleitorado, como é que o candidato consegue tirar a pessoa de casa, convencer essa pessoa de que o melhor é ir votar?
3: Esse é um desafio cada vez maior a cada eleição no Brasil, né? Tirar o eleitor de casa, convencê-lo, mobilizá-lo a sair de casa para votar. E essa em específico foi uma campanha muito pouco vibrante nas ruas, né? Com baixas taxas de mobilização, um certo cansaço, uma certa fadiga do eleitor. E além da abstenção, que é o fato do eleitor não ir votar, é preciso também ficar muito de olho na taxa de brancos e nulos, né? Que quando somado é o que nós chamamos da alienação eleitoral, o voto branco, o voto nulo e a abstenção. Isso para a eleição do legislativo pode ser ainda mais determinante, especialmente para a eleição do Senado Federal, que esse ano são duas vagas, né? Na última eleição, quando tivemos uma renovação de 2/3 do Senado em 2018, foram 63 milhões de votos inválidos para o Senado Federal, porque há uma certa confusão do eleitor ao depositar o voto, principalmente o segundo voto. O eleitor chega muito decidido para votar o seu primeiro voto, mas o segundo voto às vezes é decidido em cima da hora e há uma certa uma pouca compreensão do eleitor em relação ao segundo voto. Então foram 63 milhões de votos invalidados na eleição de 2018. Em 2022, foram 23 milhões de votos inválidos. Então, além da alta abstenção, é preciso também ficar muito de olho em relação aos votos brancos e nulos nessa eleição.
1: Você falou, Murilo, agora sobre essa questão dos votos brancos e nulos, essa confusão que às vezes acontece ali na hora de escolher os números dos deputados, dos senadores. Lembrando que a maioria das vezes, a atenção dos nossos eleitores está voltada nessas eleições nacionais para o cargo de presidente da República. Só que a gente tem uma importância e praticamente uma equivalência nos trabalhos do Congresso Nacional, tanto quanto do presidente da República, né? Precisa de uma atenção do eleitor para fazer essas escolhas também?
3: Pois é, demais, né? A eleição do legislativo é um ponto alto da eleição. A eleição presidencial importa muito, mas quem vai definir a composição e a estrutura, a governança do próximo presidente da República para governar é a composição congressual. É escolher bem para deputado federal, deputado estadual e distrital e também senador da República é fundamental, né? Porque é no legislativo onde as negociações ocorrem, onde as matérias são aprovadas, onde o orçamento também é validado. E esse voto para o legislativo precisa ter uma atenção redobrada do eleitor. Porque o Brasil que vai ser daqui a 4 anos vai depender muito da fotografia do Congresso Nacional, dos representantes eleitos para o Senado, para a Câmara e também para as assembleias legislativas.
2: Então, Murilo, quando a gente fala desse cenário que a gente está trazendo aí,

0: votos
1: Votos.
0: hoje. Importante, você frisou que as pessoas que estão nos acompanhando, você precisa escolher dois senadores. Se não escolher um segundo senador, votar no mesmo número, no mesmo candidato, o segundo voto é invalidado, e você trazendo a importância de escolher esse Congresso Nacional, como que a pessoa pode avaliar, ou o que a pessoa pode avaliar, para saber se esses interesses desse candidato a deputado federal, distrital, estadual, senador, como que ele vai trazer ali interesses que estão de acordo com o que esse eleitor deseja para o seu estado, para o seu município? O que que esse eleitor pode avaliar para garantir que esse voto, de repente, vá com o que ele precisa?
1: São seis votos nessa eleição diferentes. Dos seis, quatro são para cargos do legislativo, né? E é muito importante que o eleitor veja a trajetória do representante, o seu partido político, porque o parlamentar ele chega no Congresso Nacional com a vaga, especialmente para a Câmara dos Deputados, do partido político. Ele é eleito de forma no voto proporcional, mas a composição partidária importa demais. Então, além de ver qual a linha programática, ideológica do partido ao qual o seu candidato é membro, também é muito valioso ver as alianças. Quais são as lideranças que estão por trás da candidatura? Para o Senado, já que tem uma outra lógica, que é um voto majoritário, muito importante também ver os suplentes de senador, os dois suplentes, porque, em média, cerca de 30% da composição do Senado é composto ao longo da legislatura por suplentes, né? E quase sempre o eleitor vota no senador e esquece de olhar os suplentes, né? Os partidos de suplentes, então as alianças, as ideias, os programas dos candidatos para o legislativo é extremamente indispensável para a definição do voto.
2: Tá certo. Obrigada por enquanto. Continue aí, tá? A gente tem mais
1: Olá.
2: pergunta para você. Nessas eleições, são quase 300 mil indígenas que podem votar. Por isso, nós vamos ao vivo agora conversar com o repórter Marcelo Campos, que está ao lado de um indígena. Bom dia, Marcelo. Bom dia para vocês. Me diz uma coisa, ele já votou ou ele ainda vai votar?
3: Oi, Tiziane, bom dia Yasmin, bom dia a todos que nos acompanham pela TV Senado e TV Câmara. O cacique Francisco Guajajara já votou, ele chegou cedo aqui na sessão eleitoral, na zona eleitoral 14, aqui na Asa Norte, em Brasília. E, de fato, esse ano são 287.157 eleitores indígenas. Segundo o IBGE, o último censo do IBGE de 2022, a população indígena chegou à marca de 1.694.836 pessoas, quase o dobro do registrado no censo anterior de 2010. E nessas eleições, o Tribunal Superior Eleitoral registrou 191 candidaturas indígenas. São 99 para deputados estaduais, 3 para a Câmara Legislativa do Distrito Federal, 75 candidaturas para deputados e deputadas federais, 4 para senadores, 5 para suplentes de senadores, 3 candidaturas indígenas para governos estaduais e duas para vice-governadores. Segundo o TRE, cerca de 736 eleitores indígenas votam no Distrito Federal. E vale lembrar que os indígenas conquistaram a cidadania política em 1988, quando a nossa Constituição Cidadã garantiu os direitos civis e políticos dos povos originários. E eu estou aqui na Asa Norte. Hoje, com o cacique Francisco Guajajara, ele levantou cedo, veio fazendo uma caminhada aqui para a sessão eleitoral. Ele que é da aldeia Tecorral, que fica aqui nas proximidades da zona eleitoral, no bairro Noroeste. Francisco, cacique Francisco, primeiro gostaria que o senhor mandasse a sua mensagem para todos os povos indígenas, para todos os parentes, nesse primeiro dia de eleições.
4: Bom dia a todos, meus parentes, né? Hoje é o dia de eleição, né? E acabei de chegar e terminei de votar agora, né? A gente espera que essa primeira votação, né,

0: que a gente ser para todos os parentes do Brasil, né? Quer que só que eu precisa ser nosso direito, né? Que está na Constituição, né? A proteção aos indígenas, né? Nós indígenas, né? Isso que eu quero, né? Pela educação, saúde, demarcação dos nossos territórios. Isso que é nossa proteção, que nós precisamos, porque nosso direito está sendo violado, né? Como não é só a primeira vez de eleição, né? Como várias vezes que a gente vota, né? Nunca a gente não tem atendimento para nós. Isso que nós, importante para nós e voltar e nosso direito valer, né? Isso que eu tenho a dizer para todos os parentes do Brasil.
1: E, seu Francisco, o senhor fez uma longa caminhada para chegar até aqui. Qual o significado que o voto tem para o senhor?
0: Porque eu preciso votar, né? Eu dei caminhada de lá da aldeia até Corral, até aqui aqui na frente do Seção, né? Eu vim andando, caminhando, né? Porque é obrigação, porque eu preciso também do além do meu voto, né? Eu quero que os governantes também me ajudem e apoiem também, né? É isso que a gente precisa, né? As comunidades indígenas precisam de todo o Brasil, né?
1: Ok, senhor Francisco, muito obrigado pela sua participação aqui na TV Senado. Seguimos aqui, vamos para o estúdio.
2: Eu agradeço, Marcelo. Obrigada. Marcelo, não estamos mais te ouvindo. Obrigada pela sua participação.
3: E a gente segue por aqui, vamos agora saber como é que está o clima nas redes sociais. Nesse início de votação, João Paulo Florencio, lá da TV Câmara, tem os detalhes, já aparece aqui no telão com a gente. João Paulo, é com você, traz para a gente como é que está esse clima de rede social. Bom dia.
2: Bom dia.
4: Bom dia, Yasmin. Bom dia, Ticiane. Como é que vocês estão por aí? Pois é, daqui do estúdio a gente vai passar o dia inteiro monitorando redes sociais, tá certo? Monitorando o que tem sido dito nesse dia, o que as pessoas... Tá bombando mais nas redes sociais. Claro que assuntos voltados, relacionados às eleições, tá? Eleições 2026. Então vai ter gente aqui o dia inteiro, a equipe toda mobilizada, monitorando redes sociais, de olho nas redes sociais, para trazer o que tem sido discutido nas redes. Agora, nessa primeira entrada, é o seguinte: a gente vai falar um pouquinho mais sobre fake news, porque a gente sabe que nesse dia de eleição, nas redes sociais, no WhatsApp, nos canais de comunicação, tem rolado muita notícia falsa, muita fake news. E é o seguinte: como é que a gente entende o que é verdadeiro, o que é falso, sobretudo em assuntos relacionados à Câmara dos Deputados e ao Senado Federal? Aqui na Câmara, a gente tem um canal de checagem de notícias que vai estar disponível hoje durante as urnas estão abertas de 8 às 17. Esse canal está funcionando, que é o Comprove, tá certo? A gente vai vir aqui, nesse nosso painel aqui, e aí você pode ver aqui que é o nosso, para quem nos acompanha pela rádio, a gente tem aqui o site do Comprove, né? E aqui a gente já tem algumas verificações, o histórico de verificações que foram feitas pela Câmara dos Deputados. A pessoa manda a informação que ela recebeu e aqui no site da Câmara a gente tem essa verificação. Por exemplo, aqui está descrito que é fato que a Câmara aprovou o cumprimento de 80% da pena em regime fechado para casos de crime hediondo. Você já chega aqui embaixo e tem mais uma checagem. É falso que a Câmara dos Deputados terá 531 vagas para deputados federais na próxima legislatura. Permanece 513. Então, e aqui, esse é o da Câmara dos Deputados. Já no Senado Federal, a gente tem o Senado Verifica. No site também você encontra um histórico de checagens que já foram feitas. Aqui mesmo tem, ó, é fato, a última vez que o Brasil ganhou a Copa, o Senado não tinha banheiro feminino no plenário. E aqui embaixo você encontra uma outra checagem que diz o seguinte: estupro de vulnerável foi legalizado, isso é falso, entenda a decisão do Senado, você entra e verifica essa checagem. Agora, hoje, no dia das eleições, a gente tem aqui os contatos que a gente pode entrar em contato para verificar se a notícia que a gente recebeu é fato ou se é fake, tá certo? Eu vou falar aqui para vocês o número. Para falar com a Câmara, qualquer notícia, qualquer informação que você receber ao longo do dia relacionada à Câmara dos Deputados, que tenha a ver com o assunto das eleições, você manda nesse número aqui essa notícia, no 619-9660-2003. Repetindo, 619-9660-2003. Esse é o Comprove, notícias relacionadas à Câmara. Manda para esse número, um canal de WhatsApp atendendo o dia inteiro, para realmente verificar e deixar você a par de tudo que está acontecendo e também bem informado.

0: Já o Senado Verifica é outro contato que você pode mandar, um contato também de WhatsApp, que é o 61981900601. Mais uma vez, 61981900601. Esse é o Comprove e o Senado Verifica são os canais de checagem aqui do Legislativo, do Congresso Nacional, checagem de notícias. Então, receber informação, já manda um WhatsApp, um zap, como o pessoal diz, para ficar bem informado, tá certo? E é isso, a gente vai estar com esse canal aberto ao longo do dia e aqui nesse estúdio a gente também vai monitorar nas próximas entradas das redes sociais e também trazer alguns posts de serviço relacionados ao assunto das eleições, tá certo? Eu volto com você, Ticiane e Yasmin.
1: Tá combinado, João. Nas redes sociais a gente vai contar com a participação do estúdio direto lá da TV Câmara, mas a gente segue por aqui porque tem muita informação ao longo do dia, né, Tiziane?
2: É isso mesmo. Olha só, gente, 8h50. Você que tá chegando agora, nós estamos fazendo a transmissão ao vivo sobre as eleições 2026. É uma transmissão conjunta TV Senado, TV Câmara, Rádio Senado, Rádio Câmara e as assembleias legislativas em todo o país, câmaras municipais, todo mundo envolvido nesta transmissão. E agora nós vamos continuar o nosso giro pelo país. Vamos direto ao Pará agora conversar. Olha só, o nosso repórter da TV e Rádio Câmara de Paraupebas. Bom dia para você, Francesco.
3: Ok, estamos por aqui em Paraupebas, a quinta maior cidade do estado do Pará, cidade que tem um crescimento aceleradíssimo, por sinal, aqui nós saltamos nos últimos 10 anos, de 96 para agora, de 95 mil habitantes para 305 mil habitantes, crescimento bem acima da média nacional. Estou aqui de frente a duas escolas, que é no mesmo prédio, a Escola Municipal Chico Mendes e também a Escola Estadual Euclides Figueiredo, onde tem 19 sessões eleitorais, 19 pontos de votações, perdendo apenas para a Escola Terezinha de Jesus, que lá tem 20 pontos de votação. E eu estou aqui com uma ex-eleitora, a dona Lúcia Figueiredo. Lúcia Torres vai falar com a gente aqui a respeito da sua experiência. Dona Lúcia, muito bem-vinda a essa transmissão.
4: É, porque eu só posso acompanhar meu filho que vem voltar com a esposa, aqui ele me traz para passear. Agora eu fiquei esperando eles aqui.
3: A senhora não está mais votando há quanto tempo?
4: Não, já faz uns 10 anos que eu parei, dei baixo no meu título, aí só estou passeando mesmo.
3: A senhora não acha importante ainda votar, apesar dos 78 anos de idade?
4: Eu acho, só que eu não voto mais, não acompanho mais isso.
3: Então, a dona Lúcia Figueiredo é uma eleitora que decidiu, então, não comparecer mais às urnas, segundo ela, por opção própria, né? Mas aqui em Paraupebas, o número de pessoas acima de 70 anos é grande. Inclusive, segundo o cartório eleitoral, passa de 12 mil o número de pessoas com mais de 70 anos, e esse é o número expressivo para a votação ainda. Dona Lúcia, muito grato pela sua participação.
4: Ah, obrigado, viu?
3: E aqui em Paraupebas continua tranquilo o esquema de votação, né, o dia de votação. Naturalmente, como é de costume, as ruas estão tomadas de santinhos. Na porta de escolas é o que mais se pode perceber. E por aqui tem também um equilíbrio interessante, que o eleitorado é exatamente metade masculino e metade feminino, dos 200.993 eleitores que temos aqui em Paraupebas. Agora há pouco aqui na escola Chico Mendes, onde estamos aqui na frente, esteve por aqui o Poder Judiciário e também o Ministério Público, né? Uma juíza e uma promotora, estão fazendo uma vistoria para ver se está tudo ok no local de votação. E não foi ainda registrado nenhuma ocorrência, né, em relação a prisões, pelo menos no dia de hoje não chegou até a gente ainda esta informação. Estaremos pelas ruas de Paraupebas, em qualquer momento podemos voltar aí com o estúdio. É com vocês.
2: Tá bem, obrigada, Francesco, falando ao vivo de Paraupebas, no Pará.
1: A gente vai seguir por aqui, né, Ticiane? Vamos voltar a conversar com o cientista político Murilo Medeiros, que está aqui conosco. A gente trouxe ali nas redes sociais, fazendo esse giro, pouco antes do Francesco trazer as informações lá do Pará, a gente trouxe informações sobre checagem de fake news. É um fenômeno que não é tão novo, infelizmente, mas a gente sabe que a cada eleição a gente tem uma interferência maior das redes sociais e vez ou outra,

0: fake news vão circulando aí e como é que ela pode interferir, como é que o eleitor tem que lidar com esse posicionamento? A estratégia, de repente, até do candidato muda com o fenômeno das redes sociais e a possível fake news?
1: É, esse é um debate que fala sobre a integridade do processo eleitoral. A poluição informacional no processo eleitoral tem aumentado cada vez mais nesse ambiente de democracia digital, onde o ambiente fica mais polarizado, mais aguerrido também, as informações mais rasas, e checar aquilo que é verdadeiro ou falso é cada vez mais desafiador, né? E esse processo de fake news, de forma exponencial, acaba influenciando também o voto do brasileiro, né? Uma fake news divulgada na véspera da eleição pode definir o quadro eleitoral, né? Tivemos exemplos na Argentina, no Peru recentemente, e a justiça eleitoral brasileira tem avançado muito com os processos de checagem, né? Não só a justiça eleitoral, mas a imprensa profissional também tem colaborado muito para disciplinar e ajudar o eleitor a checar se aquela informação é verdadeira ou falsa, né? Esse ambiente de poluição informacional excessiva nas redes sociais também acaba afastando um pouco o cidadão de debater política na internet, né? Uma pesquisa divulgada no início desse ano pelo Datafolha mostra que 6 em cada 10 brasileiros preferem não debater política para não ser cancelado na internet, né? Então, esse ambiente de fake news, de desinformação, também acaba colaborando para esse afastamento do próprio cidadão em querer se posicionar politicamente na internet.
2: Inclusive, só dando uma atualizada, tem umas regras que mudaram agora, nos últimos 2 dias, com relação às redes sociais, né? Os eleitores precisam ficar atentos neste momento a esse tipo de interferência das redes?
1: Cada vez mais o eleitor, né, deve ficar atento, inclusive há canais para denunciar se aquela informação é verdadeira ou falsa. Inclusive para as candidaturas que se sentirem ofendidas, né, por uma informação falsa que pode ser divulgada ao longo da campanha, né. Essa fiscalização cada vez maior da justiça eleitoral, em conjunto com a imprensa e setores da sociedade civil, tem ajudado a melhorar, inclusive, a sanear um pouco mais essa enxurrada de fake news que as campanhas brasileiras têm presenciado, não só no Brasil, mas nas eleições mundiais como um todo. Mas olhando de longe, eu vejo que o Brasil está à frente, né? A nossa legislação é mais avançada, tem punições rigorosas e a nossa justiça eleitoral tem cumprido um papel muito importante nessa forma de sanear as fake news que acabam brotando nas eleições.
2: Tá ótimo, então. Obrigada por enquanto, porque agora nós vamos voltar ao TSE. Carla Benevides, tem novidades sobre a votação no exterior? É isso, Carla? Bem-vinda de volta.
3: Pois é, Ticiane, Yasmin, todos que nos assistem pela nossa rede legislativa, a eleição brasileira, ela também, né, como a gente já viu, ela também acontece no exterior. São mais de 916 mil brasileiros que estão aptos a votar fora do Brasil. Eles estão distribuídos em 134 países, com sessões instaladas em 186 cidades. São 1.351 sessões eleitorais. E fora do Brasil, o eleitor só vota para presidente da República. A votação lá, ela segue o horário local, o local de lá, por causa da diferença de fuso horário. Então, quando as urnas foram abertas aqui, em muitos locais no exterior, a votação já estava em andamento, em outros ela até já havia terminado. Os Estados Unidos, ele tem o maior número de eleitores brasileiros. São cerca de 265 mil. Depois vem Portugal, com 135 mil. O Japão, com 88 mil. Apenas a Rússia foi o país que não recebeu equipamentos para a votação por problemas, né, dificuldades aí na logística aérea. Um dado, Ticiane, Yasmin, que chama a atenção, é o número de eleitores no exterior. Ele aumentou muito. Em 2010, esse número era pouco mais de 200 mil eleitores brasileiros votando fora do Brasil. Agora são mais de 916 mil, um aumento em torno de 350%. 4%. E um último dado de

0: Julgado agora há pouco pelo Tribunal Superior Eleitoral, mostra que 175 mil eleitores no exterior já justificaram o voto por meio do e-título. Volto com vocês aí no estúdio.
1: Obrigada, Carla.
2: Obrigada, Carla.
1: Yasmin, agora a gente vai para onde?
2: A gente vai para o Nordeste, porque a gente circula pelo Brasil. A gente vai para o Nordeste, a Ariana Vasconcelos vai voltar com a gente até tentou o contato com ela, mas a instabilidade do sinal não permitiu, mas agora está tudo restabelecido. Ela está em uma escola onde as pessoas estão ali votando. Agora, minha amiga, traga pra gente os detalhes de como está a situação do eleitor cearense. Muito bom dia mais uma vez para você.
3: Bom dia a todos que estão nos acompanhando mais uma vez. Olha só, amanhã de domingo aqui da capital cearense, em Fortaleza, amanheceu um pouco nublada com alguns respingos de chuvas. Nesse momento o sol começa a aparecer de forma mais tímida. As nuvens ainda aparecem, mas nada que impeça, né, a deslocação e a ida do eleitor a exercer a cidadania. Falando em deslocamento, foi anunciado essa semana, informação muito importante aos eleitores aqui de Fortaleza, que o transporte público coletivo fica gratuito durante todo o domingo para que o eleitor possa se organizar de forma mais tranquila e fazer, né, esse deslocamento também de uma forma mais sossegada, pensar onde é a sua zona. Dá tempo também, inclusive, avaliar através do aplicativo e-título com antecedência. Se você ainda não saiu de casa, se organize entrando no aplicativo para avaliar se a sua zona eleitoral ainda continua, né, no mesmo local de votação das eleições anteriores. Eu já vou também falar onde eu estou aqui localizada, na escola Ari de Sá, no bairro Edson Queiroz. Aqui é o maior colégio eleitoral do estado do Ceará, com 38 sessões e em torno de 12 mil eleitores devem passar por aqui durante esse domingo. O segundo colégio eleitoral segue sendo a UES, a escola, né, a Universidade Estadual do Ceará, com 30 sessões e mais de 9 mil eleitores. E o terceiro lugar, a Farmácia, com 26 sessões e mais de 9.900 eleitores devem passar por lá. As eleições...
1: Temos o sinal, a comunicação ficou ruim aqui com a Yasmin, mas já tínhamos todas as informações com a Ariana, desculpa.
2: Com a Ariana, a gente estava vendo ali ela falando dos eleitores cearenses. A gente volta aqui para o estúdio continuar conversando aqui com o cientista político Murilo Medeiros, que está conosco desde as primeiras horas. Murilo, ela estava trazendo ali essa questão da acessibilidade, na verdade, da forma como os estados permitem que os eleitores consigam chegar à sua escola, seu colégio eleitoral, falou da possibilidade ali de transporte gratuito. Isso é fundamental para garantir esse direito de votar, de ir e vir do eleitor?
4: O caminho que leva o eleitor até a urna também faz parte do processo eleitoral, né? E uma das novidades deste ano é que o Tribunal Superior Eleitoral abriu um link de inscrição, uma chamada de inscrição para eleitores que possuem alguma espécie de deficiência, seja deficiência de mobilidade reduzida, deficiência visual, alguma espécie de dificuldade para chegar até a urna, né? Então, há 15 dias antes do processo da eleição, o eleitor que possui alguma dificuldade de chegar até a urna pôde receber uma assistência da Justiça Eleitoral, seja com um transporte, para chegar até a urna. Isso é fundamental, porque qualquer obstáculo estrutural para quem tem deficiência para chegar à urna importa muito, né? E muitas vezes chegar até a urna é um desestímulo, porque para quem tem alguma deficiência é uma dificuldade para chegar, né? Então, a acessibilidade também é uma forma de inclusão do cidadão no processo eleitoral.
1: Sim, você está falando de algumas providências que são sempre necessárias nesse dia de votação. Vamos falar um pouquinho da segurança também, né? Além das forças policiais que são mobilizadas nesta data, a gente viu que o TSE pediu ao presidente o reforço das Forças Armadas para garantir a segurança em 12 estados brasileiros. Esse é um ponto fundamental? Como você vê a segurança no dia de hoje, neste ano de polarização, garantir a segurança dos eleitores e até de candidatos, enfim, da população de forma geral, é muito importante, né?
4: Isso é um ponto central, Tici.

0: A segurança nessa eleição é o tema, inclusive, de maior preocupação dos brasileiros. O medo de sair às ruas, de ser assaltado, e há o medo da insegurança política também, pelo processo crescente de radicalização em alguns estados. Então, garantir a segurança do voto é indispensável, principalmente em algumas regiões onde parcelas territoriais hoje são dominadas por facções. E quase sempre essas facções obstaculizam a chegada do eleitor às urnas, né? Isso é uma forma de limitar o livre exercício do voto do cidadão, né? Então, além dessa questão de garantir uma votação pacífica, né, há esse outro elemento de parcelas territoriais do Brasil hoje serem dominadas por facções e líderes dessas facções. Limitarem de alguma forma o cidadão de ir votar. É um antigo voto de cabresto, né, que existia na República Velha e hoje com facções dominando territórios brasileiros. Isso acaba influenciando muito na definição do voto do cidadão, principalmente o cidadão mais humilde, que não tem a segurança do Estado na sua porta.
1: Murilo Medeiros conversando aqui conosco a respeito desse processo eleitoral. E a gente vai continuar com ele aqui no estúdio, mas vamos falar porque são cerca de 5 milhões de eleitores com o voto obrigatório. Eles são esperados nas eleições de Santa Catarina. Mas antes de registrar esse primeiro voto, as urnas eletrônicas passaram ali por uma série de etapas de preparação, fiscalização e até teste de segurança. Confira agora na reportagem da Camila Levin, da TV Assembleia Legislativa de Santa Catarina.
2: Para que cada um dos 5 milhões de catarinenses com voto obrigatório previsto nesta eleição ouçam este som, é preciso de muito trabalho. Antes de serem utilizadas, as urnas recebem as mídias com as informações de partidos, federações, candidatos e eleitores de cada seção. E depois desse processo, vem os testes. Muitos testes.
3: Um ano antes das eleições, existe a abertura do código-fonte, em que o TSE disponibiliza cada linha, né, dos sistemas que serão utilizados na eleição, são disponibilizados para entidades fiscalizadoras e elas então fazem a primeira avaliação, né, se há algum risco para a segurança das urnas. Seguindo, né, existe também na sequência o chamado teste público de segurança, na qual qualquer cidadão brasileiro maior de 18 anos, né, é chamado para buscar bolar um plano de ataque para as urnas eletrônicas. E todas as sugestões que são feitas, né, nesses dois sistemas de segurança são depois avaliados, né, pelo TSE e as boas práticas, as boas ideias são incorporadas, né, para melhorar e aumentar a segurança das urnas eletrônicas.
2: Mais perto das eleições, outra etapa importante são as cerimônias públicas de preparação dos equipamentos. Em Santa Catarina, na última quinzena de setembro, elas foram realizadas nas 100 zonas eleitorais do estado. Os eventos eram abertos ao público, que pôde acompanhar a preparação e inserção dos dispositivos que armazenam as informações do pleito de 2026 nas urnas. O principal teste acontece aqui na ALESC, é o chamado teste de integridade. Ele funciona como uma prova dos nove das urnas. E funciona assim: no sábado, véspera das eleições, alguns equipamentos que já estavam preparados para ir para as zonas eleitorais são sorteados aleatoriamente e trazidos para cá. No domingo da eleição, algumas entidades fiscalizadoras, como partidos políticos e também o Ministério Público, vêm para cá participar de uma votação simulada com cédulas em papel. O objetivo é que, ao final do processo de votação simulada, os dados das cédulas em papel sejam inseridos nas urnas. E assim, com a totalização dos votos, a contagem final seja idêntica entre os itens que estavam no papel e os que aparecem na urna. Todo esse processo é público. Qualquer pessoa pode ir acompanhar a votação paralela na ALESC, como aconteceu na última eleição. O desembargador Marcelo Volpato destaca que, em 24 anos de realização do teste de integridade, nunca foram registradas falhas na totalização dos resultados. E o mesmo vale para a votação real.
3: Nunca houve nenhum tipo de ocorrência em que se verificou que a totalização final não estava batendo.

0: deve ser menor que a dos outros locais do país, né? A repórter Daiana Santos, da TV Câmara de Aracaju, tem mais detalhes sobre a eleição no estado.
1: Em Sergipe, cerca de 1 milhão e 700 mil eleitores são esperados hoje para exercer sua cidadania pelo voto. Desse total, mais de 48 mil são pessoas de 16 a 18 anos que estão votando pela primeira vez nas eleições gerais. Apesar de serem 53% do total de eleitores, as mulheres representam apenas 39% das candidaturas no estado. Ao todo, são 161 candidatas em Sergipe. Vamos conversar com Marcelo Gerard, coordenador do TRE Sergipe, sobre o seu processo eleitoral e apuração aqui em Sergipe. Marcelo, o eleitor tem até às 5 da tarde para ir votar. Quais as sugestões do tribunal para evitar fila e votar mais rápido?
2: Isso, nós já vimos há algum tempo divulgando algumas informações para agilizar a votação nos locais de votação, e a primeira recomendação é que o eleitor se dirija cedo para votar ao seu local de votação. A outra recomendação, que é muito importante, é que o eleitor leve sua colinha, preencha sua colinha em casa, vai para o local de votação e na sessão eleitoral, quando for para a urna, já faz a colinha, digita seu número e vai para casa esperar o resultado. Então, a cola ajuda muito porque são vários cargos a se escolher neste ano.
1: Sim, e após a apuração, como é que funciona? Os dados, eles são consolidados e enviados para o TSE, Gerard?
2: Isso. A partir de 17 horas, o TRE, nas sessões eleitorais, começa a fazer um encerramento da votação. Não existindo mais ninguém na fila, encerra aquela urna eletrônica. Aquele pendrive que gravou os votos na urna eletrônica vão para o local de apuração e esses pendrives inserem os dados no sistema criptografado, coletando aqueles dados que são ali da urna eletrônica da votação dos eleitores, e esses dados são encaminhados para o TSE para fazer a totalização geral.
1: Entendi. O tribunal, ele trabalha com algum horário para finalizar a apuração dos resultados estaduais?
2: Bom, aqui no estado nós temos uma previsão de terminar pelo menos uma hora e meia após o fechamento das sessões eleitorais. Nós temos um sistema de logística pronto para trazer esses pendrives para os locais de transmissão desses dados e, normalmente, seguindo o histórico do estado, é bem provável que 1 hora e meia depois nós tenhamos já o resultado aqui de Sergipe.
1: Gerard, esse processo também, ele é bem semelhante caso a gente tenha aqui um segundo turno.
2: Sim, no segundo turno repete-se todo o procedimento, inclusive esse de transmissão de dados. Então, sendo que a apuração e o fechamento dela é feita também no TSE, mesmo porque é uma eleição geral e de presidente da República. Então, dessa forma, a logística continua a mesma, a quantidade de mesário é a mesma, locais de votação e sessões eleitorais, tudo igual ao primeiro turno.
1: Muito obrigada, Marcelo. 6 candidaturas disputam o governo do estado e 11, uma das duas vagas do Senado Federal. 141 candidatos brigam por uma das 8 vagas na Câmara dos Deputados e 222, uma das 24 cadeiras na Assembleia Legislativa. De Aracaju, Daiana Santos, da TV Câmara Aracaju, na cobertura das eleições 2026.
3: E a gente segue por aqui, são 9 horas e 14 minutos. A gente tem imagens que há pouco o presidente do Tribunal Superior Eleitoral, o ministro Cássio Nunes Marques, ele votou aqui na capital do país. Você acompanha as imagens, ele que pediu voto em trânsito, chegou aqui em Brasília, no Lago Sul, uma das regiões administrativas aqui da capital do país. Depositou o seu voto e muito possivelmente está agora acompanhando todo esse processo eleitoral do Tribunal Superior Eleitoral. Como eu disse, repito, ele que pediu o voto em trânsito, fez aquela solicitação para votar fora do colégio eleitoral dele originalmente, mas para conseguir votar para a presidente da República, para os cargos ali que ele ainda consegue votar em trânsito, que geralmente é o cargo de presidente da República, se for no mesmo estado, como não é o caso dele, ele traz aqui para Brasília esse voto. Foi ali uma sessão muito tranquila no Lago Sul, região nobre aqui da capital do país. Depositou o seu voto bem nas primeiras horas da manhã. A gente está aqui há pouco mais de 1 hora de urnas eletrônicas abertas. A gente vê aí na imagem o presidente cumprimentando todos os mesários ali da sessão eleitoral. indo para a cabine de votação sem celular em mãos, porque

0: Repito, não é permitido, né, o celular nesse momento ali que a pessoa faz a votação na cabine eletrônica. Então, o presidente do TSE realmente seguindo todo esse protocolo, né, de não usar o celular, fez ali o seu voto e agora vai acompanhou inclusive a impressão ali de um documento ali na urna eletrônica, fez esse acompanhamento também, ele que participou de todo o processo ali de garantir que essas urnas eletrônicas estivessem da melhor forma, estivessem todas ali de acordo com os protocolos do Tribunal Superior Eleitoral. Essa impressão que a gente acompanhou é da zerésima, ou seja, o presidente do TSE, o ministro Cássio Nunes Marques, foi um dos primeiros a votar nesse colégio eleitoral. E a gente continua aqui no estúdio da TV Senado, da TV Câmara, acompanhando esse longo dia de votação com o cientista político Murilo Medeiros. Murilo, a gente vai continuar falando sobre esse processo eleitoral. Vou aproveitar esse voto do presidente do Tribunal Superior Eleitoral, trazendo essa impressão da zerésima e trazendo ali ele reforçando, né, que a urna realmente é um instrumento importante, é um instrumento seguro, apesar de todas as informações que circulam, é ela que garante a democracia da forma como a gente vê. Desde o começo ali, desde o início da instalação da urna eletrônica, você vê que o eleitor começou a se adaptar melhor, ele confia mais. O que que o eleitor observa dentro dessa urna eletrônica?
1: É, o Brasil, um país de dimensão continental, a urna eletrônica completou esse ano 30 anos, né, de existência. E até hoje nunca foi comprovado uma irregularidade sobre o processo eleitoral brasileiro. Inclusive, tem sido exemplo, né, o Brasil, uma apuração muito ágil, muito célere. Em poucas horas vamos conhecer hoje o resultado eleitoral. Né, nós tivemos recentemente uma eleição no Peru. O processo eleitoral no Peru foi tão desgastante que demorou mais de 30 dias para conhecer o resultado do primeiro turno, para iniciar o segundo turno, porque a votação ainda é em cédula, né? E gera uma certa desconfiança ao eleitor também, né? Por mais que a urna eletrônica também gere o eleitor fique ressabiado sobre se tem alguma fraude ou não, né? Até hoje nunca comprovado. O voto em cédula também abre espaço para possíveis contestamentos, né? Porque você acaba abrindo margem também para possíveis fraudes, né? Manipulação do voto. O fato é que o Brasil tem sido exemplo do processo eleitoral de forma ágil, e a Justiça Eleitoral, nos dias que antecedem a eleição, também oportuniza aos partidos e aos candidatos conhecerem o sistema de votação de forma com lisura e transparência.
2: Tá certo, nós vamos agora então a Sete Lagoas, em Minas Gerais. Lá tem um número menor de eleitores em comparação às eleições de 2022. Também são menos jovens votando. O repórter Gustavo Souza, da Rádio Câmara de Sete Lagoas, explica os motivos dessas mudanças.
3: O eleitorado da cidade de Sete Lagoas, em Minas Gerais, encolheu. Dados divulgados pelo Tribunal Superior Eleitoral mostram que a cidade terá cerca de 5 mil eleitores a menos nas eleições deste ano, em comparação com o último pleito, em 2022. Sete Lagoas chega às eleições deste ano com 167.278 eleitores aptos a votar, uma redução de mais de 5 mil pessoas em relação a 2022, quando o município registrava mais de 172 mil pessoas votantes.
4: Foi devido ao processo de coleta de biometria por meio da revisão eleitoral. Então, parte do eleitorado não compareceu a esse chamamento obrigatório que foi feito entre os períodos de 2015 e 2020 e teve os títulos cancelados por essa ausência.
3: A mudança nos números locais reflete um fenômeno que acontece em todo o país. Pela primeira vez na história recente, quase um em cada quatro votos no Brasil virá de pessoas com 60 anos ou mais. Um grupo que cresceu 80% nas últimas décadas e que costuma marcar presença nas urnas.
5: As pessoas têm um ou nenhum filho hoje. Então, assim, isso consequentemente impacta nos dados etários, e as pessoas também estão envelhecendo mais. Se você pegar, por exemplo, em 2022, né,

0: parcela de pessoas que estavam aptas a poder votar, né, 60 mais, era 21%. Neste ano de 2026 são 23, quase 24%. Ou seja, isso dá pelo menos 37 milhões de pessoas.
1: Por outro lado, a fatia de jovens entre 16 e 18 anos teve uma queda expressiva em todo o Brasil, fruto do envelhecimento da população e da diminuição da taxa de natalidade.
0: Em 2022, nós tivemos uma certa mobilização para trazer esses jovens até as urnas, explicando para eles, né, o motivo da importância de votar. E esse ano, 2023, por exemplo, nós não temos, né, e a gente tem uma queda pelo menos de 14% de 2022 para cá desses jovens que foram votar.
1: Com um eleitorado menor e mais experiente, na hora de ir às urnas, os votantes da cidade de Sete Lagoas também levam em conta as prioridades para o município e os desafios que esperam ver enfrentados pelos novos representantes.
2: Eu acho a segurança, né? A segurança, nós dependemos muito da segurança, como a polícia militar. Nunca deixei de votar, nunca. Eu sou cidadão brasileiro, então eu tenho minha obrigação de chegar todas as políticas e ir lá e votar.
3: Prioridade, como sempre, né? Saúde, habitação, né? Que o povo está precisando ver aqui em Sete Lagoas mesmo, quantidade de morador de rua. Para mim, essencial é saúde e habitação, né? O cara tem onde morar, cara, o pouco que ganhar dá para ele viver, viu?
4: Para mim, saúde e segurança. Desde os 18 anos eu voto. Desde os 18, nunca fiquei sem votar. Voto e estou votando sempre.
1: Agora a cidade aguarda com expectativa o resultado de quem estará à frente das decisões nos próximos anos.
5: E olha, neste domingo, mais de 158 milhões de eleitores vão às urnas para elegerem, entre outros cargos, deputado federal, estadual e também o distrital. Mas qual que é o papel de cada um desses parlamentares? É o que a gente confere na reportagem de Rafael Lemos, da TV Câmara.
6: Sabe o que faz um deputado?
7: Eita, meu Deus.
8: Sei não, na verdade. Não sei.
6: Com as eleições cada vez mais perto, é importante saber o papel de cada parlamentar. A gente explica. Na Câmara, são 513 representantes do povo eleitos pelo sistema proporcional, em que os votos são computados primeiro para os partidos ou coligações. A cada 4 anos, cada eleitor escolhe um candidato. O tamanho da representação varia de acordo com a população de cada estado, com o mínimo de 8 e o máximo de 70 representantes. Nas assembleias legislativas, o total de deputados respeita a representatividade do respectivo estado na Câmara Federal. Para cada deputado federal, conta-se 3 estaduais. Quando esse total chega a 36, soma-se um deputado estadual para cada parlamentar federal que exceder a conta. Para o cientista político da Academia Brasileira de Direito Eleitoral e Político, a ABRADEP, Celso Fernandes da Silva Júnior, saber a função de cada um é essencial para a cidadania.
9: Conhecer o que eles podem, o que eles devem fazer é fundamental até mesmo para que nós, cidadãos, fiscalizemos o seu trabalho. É natural do próprio Poder Legislativo a construção, os debates para a construção de uma nova legislação. Também é fundamental que esse poder legislativo acompanhe e fiscalize o exercício dos demais poderes. No sistema republicano, democrático, é natural que haja essa fiscalização entre poderes.
6: Deputados federais discutem o orçamento da União, criam leis federais e propõem mudanças na Constituição. Já os deputados estaduais ou distritais atuam dentro da esfera a qual pertencem. Eles também são eleitos pelo sistema proporcional e tratam de assuntos dos próprios estados, com leis próprias, além de fiscalizar o trabalho dos governadores. Para o cientista político Celso Júnior, a noção sobre os deveres e limites de atuação de cada parlamentar pode ajudar antes e depois da votação.
9: Só assim eu consigo, como cidadão, saber se aquilo que o candidato ou a candidata está propondo antes do dia da votação, se aquilo ali guarda pertinência com a sua função. Será que aquilo que aquela candidata ou aquele candidato está propondo, ele realmente pode fazer? Está dentro da competência dele? E segundo, depois de eleito, eu tenho condições, sabendo as suas funções, se aquilo que ele prometeu à época da eleição, ele de fato está cumprindo.
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0: E câmaras municipais estão juntas para deixar você por dentro de tudo o que está acontecendo hoje. E aqui em Brasília, estamos contando com o reforço da Agência Câmara. Raquel Librelon vai contar um pouco do que você vai encontrar no portal da Câmara.
1: Olá! A Agência Câmara preparou uma página especial para ajudar quem quer entender melhor o processo eleitoral. O site reúne informações de serviço, explicações sobre as regras eleitorais, notícias e conteúdos da própria agência, da Rádio Câmara, da TV Câmara e das redes sociais. O acesso é pelo endereço cd.leg.br/voto2026. Uma dúvida comum nas eleições para deputado é essa: por que um candidato com mais votos pode não ser eleito, enquanto outro com menos votos consegue uma vaga? A resposta está no sistema proporcional, usado para escolher deputados federais, estaduais e distritais. Nesse sistema, não conta apenas a votação individual de cada candidato. Primeiro são somados os votos dados aos candidatos de cada partido ou federação e também os votos dados diretamente à legenda. Esse total ajuda a definir quantas vagas vai para cada partido ou federação. Depois, dentro dessas vagas, entram os candidatos mais votados daquela legenda ou federação. Por isso, para entender a composição da Câmara, não basta simplesmente fazer uma lista de quem foi mais votado. O especial também explica conceitos como quociente eleitoral, quociente partidário, usados na distribuição dessas cadeiras. E traz um exemplo numérico para te ajudar a entender como essa divisão funciona na prática. Agora, o sistema usado para eleger deputados é diferente daquele usado nas eleições para presidente da República, governador e senador. Para esses cargos, vale o sistema majoritário, ou seja, vence quem obtém a maioria exigida para o cargo. E é bom saber: votos brancos e nulos não entram no cálculo dos votos válidos, não são transferidos para nenhum candidato ou partido. E quer saber o que faz um deputado federal? O especial também explica. Entre as principais atribuições estão votar leis, fiscalizar o poder executivo e participar de decisões sobre o orçamento da União. Deputados também podem participar de comissões parlamentares de inquérito e solicitar informações a órgãos públicos. Mas também é bom saber: deputados não executam diretamente as obras públicas. Essa execução cabe aos governos. Os parlamentares participam de decisões sobre orçamento e podem destinar recurso por meio de emendas. Outro tema abordado no especial é o uso da inteligência artificial nas campanhas eleitorais. O site explica as regras para o uso dessas ferramentas e as exigências de transparência. O eleitor deve ser informado quando conteúdos de propaganda forem produzidos ou muito alterados por inteligência artificial. Também existem restrições para conteúdos sintéticos envolvendo voz, imagem ou manifestação dos candidatos ou pessoas públicas. E atenção! Nas 72 horas anteriores à eleição e até 24 horas depois do fim da votação, não podem ser publicados, republicados ou impulsionados os novos conteúdos desse tipo, mesmo que sejam identificados como produzidos por inteligência artificial. E se durante a cobertura surgir algum termo que você não conhece, o especial tem o glossário do eleitor. Ali estão explicadas as expressões que aparecem com frequência no noticiário, como candidatura laranja, cláusula de barreira, coligações, deepfakes, fundo eleitoral, entre outras. É aqui uma consulta rápida para tirar as dúvidas enquanto você acompanha a apuração. E tem mais! O especial também é uma porta de entrada para a cobertura jornalística da Câmara dos Deputados, antes, durante e após a votação. Na apuração, a Agência Câmara acompanha a definição das bancadas estaduais e reúne informações sobre a nova composição da Câmara, renovação e reeleição, perfil dos eleitos e mudanças nas bancadas partidárias. E as informações estão disponíveis em diferentes formatos: há entrevistas e programas da Rádio Câmara, conteúdos publicados pelas redes sociais e vídeos da TV Câmara. Então, enquanto acompanha a votação e a apuração, o especial ajuda a entender não apenas quem foi eleito, mas também como funciona a eleição e qual é o papel dos representantes escolhidos pelo seu voto. Para acessar, anote cd.leg.br/voto2026. Eu sou Raquel Librelon e volto durante a programação com mais informações da Agência Câmara.
0: Daqui a pouco a Raquel volta, a gente está ao vivo aqui, 9 horas e 31 minutos pelo horário de Brasília. Estamos aqui acompanhando de perto os detalhes dessa eleição. Ao lado comigo aqui, o cientista político Murilo Medeiros. A gente estava falando sobre o papel do deputado federal. Qual que é a perspectiva agora para a renovação desses parlamentares, Murilo?
2: na Câmara do

0: deputados, há uma tendência maior de uma alta taxa de reeleição, acima da média histórica, acima de 50%, inclusive, e uma baixa perspectiva de renovação dos quadros. Ocupar hoje um mandato passou a ser eleitoralmente muito poderoso, porque o parlamentar, além de reunir condições financeiras, como maior acesso às emendas parlamentares, em 2022, por exemplo, cada deputado tinha direito à emenda individual, 14 milhões de reais. Hoje, são 40 milhões de reais por cada congressista. E, além disso, o alto volume do fundo eleitoral, concentrado nas grandes legendas. 80% do volume dos recursos do fundo eleitoral estão concentrados nos oito maiores partidos. Então, há uma tendência de maior compactação partidária na Câmara dos Deputados, menor brechas para renovação e uma maior taxa de reeleição dos atuais parlamentares.
1: Obrigada, então, Murilo. Até já. O estado de Pernambuco é o segundo maior eleitorado do Nordeste. É para lá que nós vamos, ao Recife, conversar ao vivo com a gente agora, Thaisa Lima, da TV Alep. Bom dia, Thaisa.
2: Bom dia, Tiane. Bom dia, Yasmin. Bom dia para quem acompanha a cobertura das eleições aqui na rede legislativa. Eu estou aqui na capital pernambucana, no Recife, bem no centro da cidade. Um domingo de sol aqui, um dia de eleição, né? Até agora sem grandes intercorrências. A única coisa que a gente viu no caminho até aqui foram sujeira, né? Uns santinhos espalhados pelo chão, nas portas das escolas, pelas calçadas. Mas o presidente do Tribunal Regional Eleitoral de Pernambuco, Fernando Cerqueira, já conversou hoje de manhã, disse que já está em contato com a empresa de limpeza urbana do Recife para evitar, né, que a sujeira se acumule pela cidade. Pernambuco, como você falou, é o segundo maior colégio eleitoral do Nordeste, e aqui dentro do estado, a capital é o maior colégio, seguido do município de Jaboatão de Guararapes, na região metropolitana, e de Olinda, que também fica aqui coladinha. Mas o quarto colégio fica no Agreste, que é o município de Caruaru. E o quinto maior é Petrolina, no sertão de São Francisco. Então, o eleitorado ele está bem dividido aqui no Nordeste, aqui em Pernambuco. Inclusive, Tiziane, em Pernambuco teve um aumento de 3% no número de eleitores aptos em relação às eleições de 2022. Agora somos 7 milhões e 200 mil eleitores aptos a votar. 53% desse pessoal é mulher, são eleitores do sexo feminino, e a grande maioria está ali entre 45 e 59 anos. Hoje, aqui em Pernambuco, temos 517 pessoas candidatas ao cargo de deputado estadual, concorrendo aí a uma das 49 cadeiras, né, da Assembleia Legislativa. Desse pessoal, temos 156 mulheres. Já para deputado federal, são 392 candidatos, sendo 132 do sexo feminino. E para o Senado, são 12 postulantes, sendo duas mulheres. Na Assembleia Legislativa, atualmente, nós temos 6 deputadas. Como é que está por aí?
1: Thaisa Lima, falando ao vivo de Recife. Obrigada, Thaisa. E de Recife, do Recife, nós vamos agora fazer uma viagem para o Rio de Janeiro, cidade maravilhosa. Lá está a repórter Fernanda Nogueira, da TV Alerge. Tá me ouvindo, Fernanda? Bom dia.
3: Tô sim, bom dia para vocês, bom dia para todo mundo que acompanha aí a programação. Aqui no Rio de Janeiro são quase 13 milhões de eleitores que vão às urnas neste domingo. O Rio de Janeiro é o terceiro maior colégio eleitoral do Brasil, com 8,10% dos eleitores de todo o país. E aqui o nosso eleitorado também tem maioria feminina, 54% de mulheres, 46% de homens. O Rio de Janeiro tem 92 municípios, o estado do Rio de Janeiro tem 92 municípios. O maior colégio eleitoral é a nossa capital, Rio de Janeiro, que tem quase 5 milhões de eleitores. Em segundo lugar vem o município de São Gonçalo, que fica na região metropolitana, com cerca de 650, pouquinho mais de 650 mil eleitores. E em terceiro lugar o município de Duque de Caxias, na Baixada Fluminense, com cerca de 635 5 mil votantes. A gente está aqui na sede do TRE, do Tribunal Regional aqui do Rio de Janeiro, eleitoral aqui do Rio de Janeiro,

0: E o desembargador Cláudio de Melo Tavares acabou de fazer um pronunciamento aqui. Ele disse que a eleição começou tranquila no estado, por enquanto está tudo bem, e ele falou sobre a modificação dos locais de votação. Ele disse que foram alterados 277 locais de votação em todo o estado, em 61 municípios, impactando cerca de 670 mil eleitores. Desses 277 locais de votação que foram alterados, 72 foram alterados por motivos de segurança. Segundo o desembargador, foram retirados, esses locais de votação foram retirados de locais que, segundo o TRE, estão sob comando do crime organizado e, portanto, foram levados para locais mais seguros, onde essas pessoas podem votar aí com mais segurança nesse domingo aqui no Rio de Janeiro. Eu volto para você, com vocês aí no estúdio.
1: Obrigada, Fernanda, direto do Rio de Janeiro, ao vivo.
2: Obrigada, Fernanda. Ela trazendo ali, eu acho que é bom até a gente reforçar, porque lá em Pernambuco também, em Goiânia, melhor dizendo, essa questão da pessoa, antes de sair de casa, dá uma olhadinha, confere se o seu colégio eleitoral permanece o mesmo, para você não dar viagem perdida e atrasar um pouco mais, para garantir que esse voto realmente ocorra. Estamos aqui, continuamos com o Murilo Medeiros, cientista político, que está desde as primeiras horas aqui conosco. Murilo, a gente está fazendo esse giro pelo país, trazendo ali o panorama de cada estado. A gente tem eleições gerais, mas tem aquela eleição mais regionalizada, que é para deputado estadual e, no caso aqui, a gente deputado distrital em Brasília, no Distrito Federal. Essas eleições regionais têm o poder de impactar na eleição nacional?
3: Tem, porque os partidos mais fortalecidos dentro do Congresso Nacional acabam também sendo os mais fortes a nível regional, né? E vice-versa, né? Isso muito impactado pelo resultado da última eleição municipal. Os partidos que foram vitoriosos em 2024 têm maior representação nas assembleias legislativas e na Câmara Legislativa aqui do DF. A do DF não tem eleição municipal, mas nas assembleias legislativas. E isso acaba atraindo mais base eleitoral para os parlamentares que vão disputar um mandato, especialmente na Câmara dos Deputados. E esse voto do deputado estadual ou do deputado distrital é um voto de maior proximidade. O eleitor vota nesse candidato, não muitas vezes por questão partidária ou ideológica, mas é porque o representante do seu bairro, alguma indicação de um familiar, de um amigo. Então, é um voto mais individualizado. E, geralmente, esse voto é o que tem um nível de abstenção menor, né? O eleitor é mais definido nesse voto. Já para deputado federal e, principalmente, senador, há uma indefinição maior. Por isso que as pesquisas, é muito comum pesquisa, especialmente para o Senado, não refletir o resultado da urna, por conta dessa surpresa que, às vezes, surge dessa indefinição do eleitor e dessa definição do voto na véspera da eleição.
1: Sim, agora voltando para o Congresso Nacional, dá até para falar também de governadores, enfim, presidente, mas de que forma o poder econômico, ele ajuda ou não, enfim, nas eleições, nas eleições para os candidatos? Quanto mais poder econômico, mais chance de ser eleito ou não?
3: Há uma correlação direta entre poder financeiro e sucesso eleitoral, né? A questão financeira também é um status político, né? Inclusive, nos eleitos, é muito comum ter uma alta taxa de renda dos eleitos, né? Uma estrutura financeira numa eleição conta muito para o sucesso eleitoral do candidato, né? Ter uma estrutura financeira própria ou uma ajuda do fundo eleitoral, do fundo partidário. Quanto maior uma campanha é abastecida com recursos, maior a chance eleitoral do candidato, né? O sucesso eleitoral é muito vinculado à questão financeira, há uma correlação direta de uma boa performance eleitoral com uma estrutura financeira robusta.
2: Estamos aqui nessa cobertura, toda a rede legislativa de rádio e TV acompanhando de perto essas eleições. Agora a gente vai lá para o Tribunal Superior Eleitoral, a nossa repórter Carla Benevides, que está desde cedo acompanhando os detalhes lá no

0: no TSE. Carla, o que, que você traz agora de novidade para a gente? Quais são as informações que a cada hora eu sei que tem informação nova? O TSE vai divulgando informação nova, não é isso?
1: Isso, Yasmin, mas agora a informação vem da Polícia Federal, que divulgou o primeiro balanço deste domingo de eleições. Até às 9 horas da manhã foram registrados 3 inquéritos policiais, 6 termos circunstanciados e 28 pessoas foram conduzidas. As ocorrências foram realizadas em 8 unidades da Federação, entre elas o Distrito Federal. Os principais crimes apurados foram propaganda eleitoral irregular, corrupção eleitoral, especialmente compra de votos. A Polícia Federal também apreendeu mais de R$ 57 mil em bens e valores, sendo que R$ 34 mil em dinheiro vivo. Esses números são parciais e eles devem ser atualizados aí ao longo do dia. A gente viu mais cedo as imagens do presidente do Tribunal Superior Eleitoral, ministro Cássio Nunes Marques, votando, e a informação que a gente tem é que ele já chegou aqui ao Tribunal Superior Eleitoral e está acompanhando o andamento das eleições aqui no TSE em Brasília. Volto com vocês.
0: Obrigada, Carla. A gente pega daqui, Tiziana. A gente vai acompanhando de perto todos esses detalhes, toda hora informação nova, né?
2: É, muita informação chegando. No Tocantins, mais de 1 milhão 180 mil eleitores estão aptos a ir às urnas hoje. A repórter Weslene Rocha, da TV Assembleia do Estado, fez pra gente um balanço das candidaturas e falou sobre os desafios que Tocantins reserva para os eleitos.
3: Aqui no Tocantins, este domingo também é de muita movimentação. São mais de 1 milhão e 180 mil eleitores aptos a votar nos 139 municípios do estado. Nestas eleições gerais, o eleitor tocantinense tem uma lista extensa de candidatos para escolher. São 7 candidatos ao governo do estado e 13 na disputa por uma cadeira no Senado. Para deputado federal, são 98 candidatos apenas para 8 vagas destinadas ao Tocantins na Câmara Federal. Já para o Parlamento Estadual, são 206 postulantes na disputa pelas 24 cadeiras da Assembleia Legislativa. E quando a gente olha para o perfil de quem está disputando essas eleições, alguns números também chamam a atenção. As mulheres, por exemplo, são maioria entre os eleitores tocantinenses, sendo mais de 51% do eleitorado. Mas essa ainda não é a maioria do que se reflete nas candidaturas e nem na representatividade. Para se ter uma ideia, do total de 358 candidaturas registradas, apenas 123 são femininas. Nas últimas eleições gerais, em 2022, dos 35 cargos em disputa no Tocantins, apenas 4 foram ocupados por mulheres. Outro recorte importante é a da participação indígena. No Tocantins, 5.739 eleitores se autodeclararam indígenas e estão aptos a votar nessas eleições. Esse número cresceu quase 27% em relação às eleições municipais de 2024. A presença indígena também aparece entre as candidaturas. No Tocantins, 3 candidatos se autodeclararam indígenas à Justiça Eleitoral. 2 disputam vagas para deputados federais e 1 para deputado estadual. O resultado dessas eleições abre um novo capítulo também para a política tocantinense. O próximo governador terá pela frente o desafio da estabilidade e da continuidade administrativa. A última vez que um governador eleito pelo voto popular concluiu integralmente um mandato no Tocantins, sem interrupção, foi em 2006. Desde então, o estado passou por renúncias, cassações, afastamentos no comando do executivo. Esse histórico coloca em discussão não apenas a continuidade das políticas públicas, mas também a previsibilidade institucional e a segurança jurídica. Fatores que são importantes para a administração do estado e para o ambiente de investimentos.
0: Estamos aqui, seguimos aqui, 9 horas e 45 minutos nessa cobertura das eleições gerais. Aqui conosco permanece Murilo Medeiros. Vou pegar um gancho da nossa colega do Tocantins, que ela trouxe ali, de que desde 2006 eles não têm uma continuidade ali de quem é eleito, dando continuidade, não consegue terminar o mandato. E aí digo, a gente tem uma eleição geral, esse cuidado dos eleitores, mas num país tão continental, quem faz ali, quem faz campanha, tem que ter esse cuidado, principalmente nas campanhas mais nacionais, tem que ter esse cuidado de pensar em todos os estados, em todos os eleitores, para garantir essa continuidade, para evitar.

0: evitar que haja qualquer tipo de interrupção em quem o eleitor escolheu?
1: É, o caso específico de Tocantins é muito curioso, porque os governadores que foram eleitos nas últimas quadras eleitorais, quase nenhum conseguiu concluir o seu mandato. Isso é muito ruim para a continuidade de políticas do próprio Estado, né? Para a representação parlamentar, porque cria uma insegurança, e para o eleitor acompanhar o exercício do mandato do gestor, é pior ainda, né? Porque não há uma continuidade de cobrança. E tudo isso reflete um excesso também de judicialização, de interrupções do mandato, né? Isso não só para o campo do executivo, mas para o legislativo. É muito comum que, após o período eleitoral, candidaturas que foram invalidadas acabem não tomando posse. O deputado ou senador é eleito, mas tem a candidatura invalidada pós-eleição, os votos são anulados e o candidato retardatário acaba ganhando a eleição, o que teve menos voto. Isso para o eleitor, a sensação que dá é de uma deturpação da própria escolha eleitoral, né? Por isso que essa definição dos candidatos que estão aptos ou não a disputar a eleição, essa definição tem que ser feita cada vez mais antes do processo eleitoral, para evitar essa confusão, essa falta de soberania do voto do próprio eleitor.
2: Obrigada, Murilo. Nós vamos agora ver uma reportagem. No Amazonas, a preparação para a eleição envolve um desafio que vai além da tecnologia, né? Fazer a urna chegar aos locais de votação, com grandes distâncias, rios e comunidades de difícil acesso, o transporte precisa de muito planejamento. O repórter Rafael Marques, da TV Assembleia do Amazonas, vai mostrar um pouco mais sobre esse processo.
3: A operação Eleição no Amazonas começa bem antes do dia da votação. Neste ano, o envio de quase 5 mil urnas para 26 municípios do interior foi antecipado em cerca de 20 dias. A medida leva em conta a previsão de estiagem dos rios. O técnico do Tribunal Regional Eleitoral do Amazonas, Osmarino Júnior, explica como é feito esse planejamento.
4: Nós não sabemos se isso vai ou não vai acontecer, mas nós não podemos esperar pelo pior.
3: Depois de chegar aos municípios, as urnas seguem para as comunidades rurais. O transporte pode ser feito por rio, estrada, avião ou em operações que combinam diferentes meios. Nas áreas mais isoladas, também há apoio de helicópteros das Forças Armadas. Osmarino Júnior detalha como esse trabalho é realizado.
4: Eles já levam para comunidades de dificílimo acesso. As tribos indígenas, comunidades quilombolas, comunidades de difícil acesso, isoladas no meio da floresta amazônica. Enfim, eles tanto levam materiais e homens, como recolhem materiais e homens.
3: No Amazonas, a distância entre a sede de um município e uma comunidade rural pode transformar o transporte da urna em uma operação que exige planejamento e tempo. Por isso, além do deslocamento, a Justiça Eleitoral também trabalha com urnas e materiais de reserva. Antes de seguir para o local de votação, as urnas passam por testes. O procedimento é repetido em diferentes etapas da preparação. Se um equipamento apresentar problema, a substituição é feita antes da votação. Osmarino Júnior explica o protocolo adotado pelo tribunal para verificar os equipamentos.
4: No processo na eleição, antes de fazer a carga, a gente verifica se as urnas estão funcionando. No momento da carga, a gente verifica se ela está funcionando bem. Passou 5 dias da carga, a gente liga de novo para verificar se ela está funcionando bem. No dia da preparação das sessões eleitorais, que é no sábado, todas as urnas no Amazonas são ligadas em qualquer lugar desse estado maravilhoso. Onde tiver uma urna no sábado, quando ela está sendo preparada para ser colocada lá na sessão eleitoral, nós fazemos uma cerimônia chamada Liga Desliga. Tudo isso está nas resoluções do TSE e nos nossos manuais. Não tem como. Se a urna tiver de dar algum defeito, ele vai dar nesse momento. E aí a gente já troca previamente.
5: A logística precisa considerar até mesmo situações extremas,

0: Na eleição de 2022, durante a seca, houve localidade onde o nível do rio impediu a navegação contínua. Osmarino Júnior conta que para levar as urnas, equipes precisaram carregar um bote por um trecho de terra até encontrar novamente um ponto navegável.
1: O rio estava tão baixo que as pessoas tiveram que levar o bote no ombro, um pedaço de terra gigante, e botar o bote de novo num outro pedaço de rio que dava para trafegar.
0: Para o eleitor, o processo termina no momento do voto. Para a Justiça Eleitoral, a eleição começa muito antes, com planejamento, testes, transporte e equipes preparadas para fazer a urna chegar a cada local de votação.
2: E hoje os eleitores vão escolher o presidente da República, que é o chefe do governo e também do Estado no sistema presidencialista de governo. Veja na reportagem de Dinalva Ferreira o que exatamente é o papel desse chefe do Executivo Federal.
3: Autoridade máxima do Poder Executivo Federal, o presidente da República, é responsável por administrar o país e exerce duas funções: chefe de Estado e chefe de governo. Como chefe de Estado, ele representa o Brasil diante de outros países, recebe autoridades estrangeiras e participa de celebrações de acordos e tratados internacionais, entre outras atribuições. Como chefe de governo, o presidente cuida da administração interna e da gestão do país. É dele, por exemplo, a tarefa de nomear e exonerar ministros de Estado, indicar autoridades como ministros do STF e dos tribunais superiores, o Procurador-Geral da República, presidente e diretores do Banco Central, entre outros. Editar medidas provisórias, propor leis, sancionar ou vetar projetos aprovados pelo Congresso, propor e administrar o orçamento e definir políticas públicas. É o presidente da República também quem exerce o comando supremo das Forças Armadas. 14 candidatos se registraram para concorrer ao cargo de presidente da República. Um dos registros foi indeferido, o do influenciador Pablo Marçal, do PRTB. E um está pendente de julgamento, o de Leonardo Alves de Araújo, também do PRTB. Outros 12 candidatos concorrem à presidência. São eles: o presidente Lula, do PT, que tenta a reeleição, Flávio Bolsonaro, do PL, Renan Santos, do Missão, Ronaldo Caiado, do PSD, Augusto Cury, do Avante, Romeu Zema, do Novo, Edmilson Dias, do PCB, Hertz Dias, do PSTU, Samara Martins, da Unidade Popular, Wilson Grassi, do Democrata, Clariana Barão, do Democrata Cristão, e Rui Costa Pimenta, do PCO.
2: A gente acompanhou aí essa lista dos presidenciáveis. Murilo, qual que é o papel, assim, essencialmente desse representante, esse chefe do Executivo brasileiro?
4: O presidente no Brasil acumula o cargo de chefe de Estado e de chefe do governo também, né? Nossa república presidencialista, o presidente acumula muito poder. Mas nós saímos de um hiperpresidencialismo nos últimos 15 anos para um poder mais compartilhado com o Congresso Nacional. O Congresso Nacional tem ficado mais independente, não só por sua maior inserção sobre o orçamento, mas também na definição de políticas. O presidente executa, edita medidas provisórias, decretos, é o ordenador de despesa. Mas sem o Congresso Nacional, ele fica muito amarrado. E o presidente da República perdeu muito poder de barganha nos últimos anos, principalmente na questão orçamentária, né? Por isso, nessa eleição, ver apenas a fotografia do presidente da República é enxergar a eleição pela metade. É preciso ver a composição congressual. Isso é que vai ser definitivo para que o próximo presidente consiga governar ou não, para ver se ele vai conseguir montar uma base majoritária dentro do Congresso Nacional.
2: Murilo, a gente agradece, passou rápido. Mas a gente estava aqui com você desde as 8 horas da manhã.

0: Murilo Medeiros, cientista político que esteve aqui nas primeiras horas dessa votação, dessa eleição geral. Agradeço a você por sua participação.
1: Obrigado,
0: muito obrigada pela sua contribuição aqui conosco. Bom trabalho e vá votar.
1: Vou votar agora.
0: Obrigada, Murilo. Obrigada.
2: Sim, e nós também vamos nos despedir. A transmissão vai continuar ao vivo, mas nós nos despedimos. Daqui a pouco, vocês vão ter aqui os apresentadores Isabela e Rafael, eles que vão dar continuidade aí na programação da Rede Legislativa de TV até a apuração.
0: Lembrando que a gente tem 12 horas de programação aqui, mas antes de despedir, dar tchau para você, já agradecendo a parceria da Ticiane e a você que nos acompanhou. Agora a gente vai lá para as redes sociais. João Paulo Florencio, que está lá acompanhando, monitorando de perto tudo o que acontece. João, tá com você e na volta Rafael e Isabela estarão aqui comandando nos estúdios da TV Câmara e da TV Senado todo esse passeio que a gente está fazendo ao longo do dia. É com você, João.
3: Obrigado, Yasmin, Ticiane. Agora corre aí para vocês votarem, porque eu sei que o negócio começou cedo e provavelmente vocês não tiveram tempo de votar ainda, tá certo? E eu aproveito para perguntar para você, você já votou hoje? Abriu 8 horas, fecha às 17, então não vacila, tá certo? E o que eu tenho comigo aqui? Você sabe a ordem já de votação, a ordem dos cargos? Eu vou puxar aqui, o Vitor pode fechar aqui na colinha, tá certo? Tem uma colinha aqui. Pode focar aqui, fica tranquilo, pode ficar tranquilo que não está preenchida, está vazia, tá certo? Essa aqui é a colinha oficial da Justiça Eleitoral, do TSE, tá certo? E aí a gente tem a ordem aqui, vamos relembrar, deputado federal, deputado estadual, no caso do DF distrital, dois votos para senador, porque esse ano a gente renova dois terços das cadeiras do Senado, depois governador, presidente da República, deputado federal, estadual, no caso do DF distrital, dois votos para senador, depois governador e depois presidência da República, tá certo? E é o seguinte, eu vou guardar minha colinha aqui, eu vou puxar para o nosso painel. E é o seguinte, a gente vem aqui para as redes sociais da Câmara dos Deputados, onde a gente tem vários e vários posts de serviço que a gente vai entregar para vocês ao longo do dia, tá certo? A gente vai trazer esses posts de serviço, tanto da Câmara dos Deputados quanto do Senado Federal, e aqui tem várias informações que precisas, tá certo? Para você poder se informar bem ao longo do dia de votação. A gente pega esse post aqui, Câmara e Senado, o papel de cada um e as diferenças também de cada um. A gente sabe que Câmara e Senado têm competências em comum, né? Votam leis, apresentam projetos de lei, tá bom? Discutem eles nas comissões. Mas a gente tem aqui nesse post as diferenças, né, das casas, das competências das casas. Vamos lá. Aqui é a Câmara dos Deputados, né? A voz do povo, 513 deputados federais. O mandato é de 4 anos. Quanto maior a população do estado, mais deputados esse estado tem, né? Vota leis, assim como, né, o Senado Federal, fiscaliza o governo e autoriza a abertura de processos contra o presidente da República. Já aqui no Senado Federal, a gente tem aqui 81 senadores, tá certo? Mandato de 8 anos. Cada estado e o Distrito Federal elegem exatamente 3, né? Não tem essa diferença de número, né? Não existe por estado, né? As cadeiras são 3 para cada estado, tudo certinho, 3 vezes 27, e a gente tem 81 senadores, né? Já no caso da Câmara dos Deputados, a gente tem o número de deputados diretamente proporcional ao número da população, tá certo? E aqui no Senado Federal aprova indicações de autoridades feitas pelo presidente da República, né? Responsável pela sabatina, né, de ministro do STF, por exemplo, e aqui pode abrir processos de impeachment de algumas autoridades, como ministros do STF e comandantes das Forças Armadas, e o último aqui julga o presidente em crimes de responsabilidade. Isso aqui é um post que você encontra no perfil da Câmara dos Deputados. Já aproveita aqui, puxa para esse aqui, ó, já abri aqui o feed e aparece a colinha novamente. Deputado federal, estadual, senador, governador e presidente. Não esqueça da sua colinha na hora de votar, tá certo? Lembrando que celular, nem pensar. Então você vai precisar da colinha, tá certo? Para você lembrar o número dos seus candidatos, candidatas. Aí a gente puxa aqui pro perfil do Instagram do Senado Federal. E tem vários posts de serviço também. Aqui, esse aqui é bem interessante, que eles postaram hoje, se eu não me engano, tudo que você precisa saber para votar, né? Vamos lá conferir aqui. documentos para poder votar, né? Se ele falar aqui sobre o e-título, lembrando que o e-título, ele só

0: vale se ele tiver com foto. E o e-título só tem foto quando você fez a biometria previamente. Se você não fez biometria previamente, seu e-título não vai ter foto, então não vale como documento. Então tem que ser documento com foto, como ele cita aqui, ó. Seu e-título tá aqui. Você pode votar com qualquer documento oficial com foto, como identidade, CNH, carteira de trabalho, tá certo? Tem todas essas possibilidades. Vamos passar para o próximo aqui. Aqui ele faz um lembrete novamente da colinha, que a gente não pode esquecer da colinha, tá certo? Para lembrar dos candidatos, candidatas. Ó, o eleitor, a eleitora votará duas vezes para senador. Lembra que você tem dois votos para o Senado. E se você repetir o voto, o segundo voto é automaticamente anulado e só vale o seu primeiro voto. Então, atenção a isso. Como a gente renova dois terços dos cargos do Senado, das cadeiras do Senado esse ano, a gente precisa fazer dois votos. Se votar no mesmo número duas vezes, o segundo voto é automaticamente anulado, tá certo? Fiquem atentos a isso, tá certo? E aqui, ó, voto de pessoas com mais de 70 anos é opcional, é facultativo, tá certo? E aqui, no dia da eleição, as atividades de campanha já não podem mais ser feitas. Não tem campanha, tá certo, pessoal? Não tem campanha no dia da eleição, fiquem atentos a isso. Então, a gente vai estar aqui na Câmara dos Deputados, nessa transmissão conjunta com o Senado Federal, trazendo posts de serviço para vocês e também, ao longo do dia, nas próximas entradas, monitorando as redes sociais, o que tem bombado nas redes sociais, tá certo? E eu volto para o Senado Federal. Valeu!
1: Muito obrigada, João Paulo.
2: Valeu!
1: E nós seguimos por aqui com esse dia super importante, nossa programação de 12 horas ao vivo. Hoje é dia de eleições, um dia muito importante para a nossa democracia.
2: Os brasileiros vão votar para presidente, governadores, senadores e deputados.
1: As urnas estão abertas desde as 8 da manhã.
2: E a rede legislativa de rádio e TV também está ao vivo desde as 8.
1: E vamos seguir ao vivo até a divulgação dos resultados.
2: Aqui você fica por dentro de tudo o que está acontecendo no Brasil.
1: Venha com a gente. Eu sou Isabela Dutra, da TV Senado.
2: E eu sou do rádio.
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1: Já começamos esse segundo bloco indo direto ao TSE, Tribunal Superior Eleitoral, onde está a repórter Carla Benevides desde cedinho, né, Carla? Quais são as novidades por aí?
4: Bom dia, Isabela. Bom dia, Rafael. Bom dia a todos que nos assistem e nos ouvem aí por essa rede legislativa em todo o Brasil. Pois é, eu quero dar os dados aqui das eleições no exterior, né? A gente sabe que brasileiros que moram fora também podem votar nessas eleições gerais. São mais de 916 mil brasileiros que estão aptos a votar nesse primeiro turno. Eles estão distribuídos em 134 países, com sessões instaladas em 186 cidades. São, ao todo, 1.351 sessões eleitorais. Só que eles só votam para presidente da República. E a votação lá no exterior acontece no horário local de lá, exatamente por conta da diferença do fuso horário. Em alguns lugares, assim que a votação começou aqui no Brasil, em alguns lugares a votação já estava acontecendo, né? E em alguns lugares ela também já terminou. Uns números interessantes de eleitores lá nos Estados no exterior. Nos Estados Unidos é o maior número, né, de concentração de brasileiros. São 265 mil eleitores. Depois em Portugal com 135 mil, Japão com 88 mil. Apenas a Rússia foi o país que não recebeu equipamentos para essas eleições por problemas na logística aérea. E um outro dado que chama a atenção é que houve um aumento expressivo do número de brasileiros que votam, né, eleitores brasileiros no exterior. Em 2010 esse número era um pouco mais de 200 mil eleitores e agora ele passou para 916 mil. Eleitores, um aumento em torno de 350%. Eu vou dar agora os países onde a eleição já foi encerrada: Coreia do Sul, Nova Zelândia, Austrália, Filipinas, Japão, China, Coreia do Norte, Timor-Leste, Malásia, Singapura e Taiwan. Todos esses países já encerraram as eleições neste domingo. Volto com vocês aí no estúdio.
1: Obrigada, Carlinha. Bom trabalho aí. A gente te chama de novo já já.
2: É isso aí. Se você mora em um lugar com fuso horário diferente de Brasília, fique atento. As urnas funcionam de 8 da manhã até as 5 da tarde no horário de Brasília. Confira esta e outras informações sobre o dia de hoje na reportagem.

0: De Érica Christian.
1: Na maioria dos estados e no Distrito Federal, os locais de votação vão funcionar das 8 da manhã às 5 horas da tarde, pelo horário de Brasília. Mas no Acre e em 11 municípios do Amazonas, a eleição vai começar às 6 da manhã e vai até às 3 horas da tarde. Em Manaus, em outras 51 cidades do estado, assim como em Mato Grosso, Mato Grosso do Sul, Rondônia e Roraima, as urnas vão funcionar das 7 da manhã às 4 da tarde. Em Fernando de Noronha, os eleitores vão votar das 9 da manhã às 6 da tarde, pelo horário de Brasília. Estes horários vão permitir que os primeiros resultados sejam divulgados em todo o país a partir das 5 horas da tarde de Brasília. O assessor do Tribunal Regional Eleitoral do Distrito Federal, Reinaldo Luz, disse que os mais de 155 milhões de eleitores vão conseguir votar nas 9 horas previstas.
2: Aqueles eleitores que estiverem na porta do colégio até as 16h59, eles vão poder entrar no colégio. 17 horas, todos os portões vão se fechar. E aí aquelas pessoas que estiverem dentro do local de votação têm o seu direito de voto garantido, mesmo que tenha fila no, nas sessões eleitorais.
3: A urna não fecha imediatamente assim?
2: Não, não. Ela fecha a partir do momento que o último eleitor na fila daquela sessão votar.
1: Reinaldo Luz destacou que na votação de domingo, grupos específicos terão prioridade.
2: A gente já tem aquelas prioridades definidas por lei, né? Grávidas, lactantes, pessoas com crianças de colo, idosos, né? Mas a gente tem as prioridades absolutas também, né? Então, os idosos que tiverem mais de 80 anos, eles têm prioridade inclusive em relação a essas pessoas também. Além dessas, a gente tem aquelas pessoas com deficiência, né, com mobilidade reduzida, inclusive aquelas que têm o transtorno do espectro autista, também têm prioridade para votação. E as forças de segurança que estiverem em serviço no dia da votação, elas também terão prioridade. Além dos agentes eleitorais, juízes, promotores.
1: O assessor do TRE-DF esclareceu que no dia da votação, o eleitor poderá usar camisetas, botões e outros acessórios que identifiquem as suas escolhas políticas.
2: O eleitor, ele pode utilizar uma blusa do partido dele, ele pode utilizar um botão, um boné, sem problema nenhum, desde que essa manifestação seja silenciosa e ela não cause nenhum tipo de aglomeração ou tumulto que possa ser caracterizado como um pedido de voto.
1: Reinaldo Luz citou as condutas de eleitores e candidatos que configuram crime eleitoral, como a boca de urna.
2: Qualquer propaganda, inclusive distribuição de santinhos, ela pode ser feita até 22 horas de sábado. Passou disso, já não pode mais. Então, não vai ser... A gente sabe que é um crime eleitoral, inclusive aquelas famosas derramas que são feitas, onde candidatos e partidos políticos derramam, né, aquela quantidade enorme de santinhos perto dos locais de votação. Qualquer propaganda irregular ou suspeita de propaganda irregular, a pessoa não precisa ter certeza, ela precisa apenas ter evidências, né? Existe um aplicativo chamado Pardal, que a pessoa pode baixar e fazer a denúncia por ele.
1: Segundo a legislação eleitoral, configuram crimes de boca de urna, pedidos de votos, distribuição de material de campanha e abordagens para influenciar a escolha dos eleitores. A pena prevista é de até um ano de detenção e multa superior a 15 mil reais.
4: E a gente vai ver agora uma entrevista coletiva do presidente do TSE, ministro Cássio Nunes Marques, logo depois que ele votou aqui em Brasília.
5: Expectativa para as eleições?
6: Expectativa muito boa. A sensação de que a justiça eleitoral está preparada para termos uma das eleições mais tranquilas e exitosas. Os mínimos incidentes que ocorreram no Brasil foram contornados até ontem. As questões climáticas estão administradas, tanto nos locais mais extremos, que é o norte do Brasil, com as secas, e as chuvas também que chegaram fortemente na região sul do país. Tivemos alguns deslocamentos de urnas de sessão eleitoral, mas feitos nos dias anteriores, e amanhecemos o dia hoje com a segurança de que as eleições vão se transcorrer na maior normalidade.
0: Bom, nós vamos receber agora a cientista política Letícia Mendes, que vai ficar com a gente pelas próximas 2 horas. Bem-vinda, Letícia.
7: Obrigada, Rafael.
4: Bem-vinda, Letícia.
7: Obrigada, Isabela.
4: Obrigada pela presença aqui. Sim.

Está em casa, por favor, fique à vontade. Vamos começar conversando sobre essa declaração, né, do presidente do TSE, falando sobre esse desafio climático também, né, que há uma previsão de uma variação aí climática importante nesse fim de semana em diferentes regiões do país, né, e a gente sabe que o Brasil, um país de dimensões continentais, reserva também muitos desafios.

0: que existem regiões realmente que são de difícil acesso, então cada detalhe é realmente pensado para que o eleitor possa ter, sim, essa possibilidade de ir votar, com isso participar com tranquilidade do processo democrático e, com isso, fazer parte das eleições e incluir ali seu voto, fazer ali sua escolha e, a partir disso, estar influenciando ali nos próximos tomadores de decisão aí de todo o Brasil.
1: E esse ano, para facilitar, os horários foram uniformizados, né? Até nos estados em que os fusos estão diferentes, mas até agora está tudo correndo tranquilamente, não é, Letícia?
0: Isso, Isabela, assim como o ministro também reforçou, de que toda a estrutura realmente foi pensada para dar mais ali visibilidade para o eleitor, para que realmente tenha uma logística mais tranquila ali ao longo do dia de votação. Acho que cada uma das questões ali de logística, de segurança, a gente pode observar também que dentro dos aspectos de segurança também está ocorrendo até o momento um processo eleitoral democrático, tranquilo. Então, tudo isso reforça também a robustez da democracia brasileira e um dia, como a gente falou bem aqui, de que o Brasil é um país complexo, mas mesmo assim as instituições continuam funcionando e o processo democrático também de uma forma plena.
1: E num país gigantesco como o Brasil, você vê a dificuldade de levar as urnas até lugares remotos na Amazônia e o TSE consegue fazer isso, né?
0: Isso é verdade. E acho que tudo isso, como mencionei, isso reforça realmente o tamanho da nossa democracia, de que o eleitor consegue sim participar do processo democrático com tranquilidade, e fazer ali sua escolha e, a partir disso, também reforçar o quão grande a nossa democracia é, que o nosso processo, a nossa redemocratização sim está ali com sus, é, tem ali suas peculiaridades, ali suas necessidades de transformações, mas ainda assim ela demonstra ali sua robustez e evidencia, trazer ali para o eleitor realmente a importância desse momento, tendo em vista ali o Brasil, a sua dimensão e cada uma das suas questões.
2: Tá certo. A gente vai fazer uma pequena pausa agora, Letícia, para ouvir o presidente da Câmara dos Deputados, deputado Hugo Mota, que votou agora de manhã e na saída ele falou sobre as eleições.
3: Com muita vontade, não só de vencer a eleição, mas de trabalhar mais pelo povo da Paraíba, de trazer mais avanços, mais melhorias, mais realizações, porque é isso que move o nosso coração, é isso que nos estimula, na certeza de que vamos, através da política, seguir transformando o nosso estado, o nosso país, em um estado e um país cada vez melhor. Tenho plena convicção e plena confiança de que isso é possível através da escolha popular, da escolha democrática, e que hoje seja um dia de festa para a democracia paraibana e brasileira, e que ao final aquele que fez a melhor campanha, aquele que conseguiu, de certa forma, convencer a maioria do eleitorado, possa governar para todos e possa fazer aquilo que tem que ser feito para que a Paraíba e o Brasil sigam em frente.
1: E vamos continuar com o nosso giro por todo o Brasil. Vamos agora para a região sul. A Ana Cláudia Gambassi, da TV de Ponta Grossa, traz agora as novidades do quarto maior colégio eleitoral do Paraná. Bom dia, Ana Cláudia. Bom dia.
4: Bom dia, Isabela, bom dia, Rafael. Nós
1: Ponta
4: estamos, né,
1: Grossa
4: aqui,
1: entrou.
4: como você falou, nosso quarto maior colégio eleitoral do Paraná. E olha, o clima, como o Rafael
1: Deixa
4: citou agora
1: quando
4: há
1: entrar a
4: pouco,
1: segunda, aí tu
4: uma
1: isola.
4: das preocupações, o clima não está sendo muito amistoso com os eleitores aqui. Nós tivemos um temporal muito forte de madrugada, que fez estragos. Agora a chuva está mais calma, mas não parou até agora. O local de votação que eu estou nesse momento está sem luz, para você ter uma ideia. E em todo o Paraná são mais de 300 mil pontos que tiveram problemas de madrugada. E a nossa companhia elétrica está tentando aí resgatar, mas os eleitores estão chegando, estão vindo aqui em Ponta Grossa, está calmo. A cidade tem 258 mil eleitores e esse ano a expectativa é de uma abstenção menor, já que de uma abstenção menor, já que foi feita uma campanha, as entidades da sociedade civil organizada fizeram uma campanha com o nome Santo de Casa Faz Milagre, tentando resgatar a representatividade política da cidade, que já chegou a ter quatro deputados estaduais ao mesmo tempo na Assembleia Legislativa, três federais, e agora tem apenas um federal, dois federais, né, e dois estaduais. Então, e essa campanha vai ser reforçada porque a cidade também está no alto na questão da campanha majoritária. Dos três principais candidatos mais bem cotados na pesquisa eleitoral no Paraná, o Sérgio Moro tem ligações com Ponta Grossa, ligações familiares. O Sandro Alex é nascido aqui em Ponta Grossa, votou aqui agora há pouco e mora aqui em Ponta Grossa. E o Requião Filho aqui de Curitiba. Então, pela primeira vez, Ponta Grossa tem um candidato nativo ao governo do estado.
1: Muito obrigada, Ana Clara.

0: Cláudia, obrigada e bom trabalho.
1: Bom, aqui em Brasília, nós não temos nem Assembleia Legislativa e nem Câmara de Vereadores. Os eleitores do Distrito Federal votam em deputados distritais. E quem conversa com a gente agora é a Rossana Gasparini, que está na TV Câmara Distrital e traz para a gente as informações de como está esse dia de votação aqui na Capital Federal. Bom dia, Rossana.
2: Bom dia, Rafael. Bom dia, Isabela. Na verdade, a gente está aqui no foyer da Câmara Legislativa do DF, onde está acontecendo o teste de integridade das urnas eletrônicas. Esse teste, na verdade, ele começa no dia anterior, porque houve uma audiência ontem aqui na Câmara Legislativa para o sorteio das urnas eletrônicas que iam participar aqui do teste. Então, ontem foram sorteadas 20 urnas eletrônicas, 16 delas estão aqui na Câmara Legislativa, duas foram para o Tribunal Superior Eleitoral e duas outras foram para uma escola canadense que fica aqui no Sudoeste, que é um bairro aqui de Brasília. Todas essas urnas estão sendo auditadas. Então, o que que está acontecendo agora? Esse aqui é o local onde o teste está acontecendo propriamente dito. A gente pode observar que tem câmeras de segurança aqui em cima, porque todo o processo ele é filmado e os agentes eleitorais eles falam o voto que foi escrito pelos partidos eleitorais numa cédula de papel, colocada numa urna de lona. Eles retiram essa cédula da urna de lona, leem o voto que foi escrito ali e computam esse voto na urna eletrônica. Hoje, às 7 horas da manhã, o Tribunal Regional Eleitoral e o Tribunal Superior Eleitoral já estavam aqui porque foi tirada a zerésima, que é um boletim que é retirado da urna para verificar se tinha alguma informação nessa urna. Então foi retirado, nenhuma dessas urnas tinha nenhuma informação. E agora esses auxiliares de auditoria, esses agentes eleitorais estão computando esses votos nas urnas. Por quê? Quando acabar o processo eleitoral, porque aqui o teste ele acontece no mesmo período do horário de votação. Então vai das 8 da manhã até as 5 horas da tarde. Então, quando terminar o processo eleitoral, o processo aqui também é encerrado, é retirado boletim de urna, e esse boletim de urna é comparado com a quantidade de cédulas de papel que estavam nas urnas de lona. Por quê? Porque aí eles vão fazer essa auditoria e esse resultado ele tem que ser correto, ele tem que ser o mesmo. E aí isso comprova a credibilidade, a transparência das urnas eletrônicas e a confiabilidade em todo esse processo eleitoral. Então, aqui na Câmara Legislativa vai acontecer hoje, durante todo o dia, esse teste de integridade que é realizado desde 2002 pela Justiça Eleitoral e até o momento não foi constatada nenhuma fraude no teste de integridade das urnas eletrônicas brasileiras nas eleições de 2026. O teste está acontecendo aqui no foyer da Câmara Legislativa do Distrito Federal.
1: Muito obrigado, Rossana. Bom dia, bom trabalho para você.
0: Obrigada. E vamos saber agora como está a movimentação de eleitores nas primeiras horas da região do ABC Paulista. Quem conversa com a gente é o Wilson de Sá, da TV Câmara de Diadema. Bom dia, Wilson.
1: Bom dia.
3: Bom dia, Isabela. Bom dia, Rafael. Aqui na cidade de Diadema, o clima está tranquilo para votação, as pessoas estão chegando tranquilamente. Só na abertura dos portões, por volta das 8 horas da manhã, e tinha uma filinha ali, mas até agora, por exemplo, aqui eu estou num dos maiores colégios eleitorais aqui de Diadema, vocês podem ver que está tranquilo. Aqui em Diadema estão aptos a votar cerca de 331 mil eleitores, né? 295 mil são votos obrigatórios. E 35 mil são votos voluntários, ou seja, facultativos, ou melhor, né? Ou seja, para pessoas entre jovens de 16, 17 anos e maiores de 65 anos. Esse aqui é um dos maiores colégios eleitorais aqui de Diadema. E a curiosidade é que houve uma redução no número de eleitores aptos a votar aqui em Diadema, segundo o Tribunal Superior Eleitoral, uma redução de 2,76%. 53% do eleitorado aqui em Diadema é do público feminino e a maior zona eleitoral é a 222, que pega esse colégio aqui, que agrega esse colégio aqui. Outra curiosidade é que quase 2% dos eleitores aqui de Diadema são

0: e 6% aqui só lê e escreve. Outra informação importante aqui é que as linhas de ônibus aqui em Diadema estão operando de forma gratuita. As empresas de ônibus estão disponibilizando aí, nas 22 linhas, não será cobrada a passagem para os eleitores que vierem votar aqui nos colégios eleitorais aqui de Diadema. São 23 locais de votação aqui na cidade, 30 estão funcionando em escolas municipais, segundo a prefeitura. O Departamento de Trânsito também fez bloqueio em algumas ruas daqui, os eleitos possam vir votar tranquilamente. Aqui nessa escola, aqui, por exemplo, nesse horário, já tá uma tranquilidade, não tem fila, pouca gente fazendo. Eu vi aqui algumas pessoas fazendo boca de urna, mas está bem pouco também. Então a votação aqui em Diadema está correndo de forma tranquila. Os eleitores
1: Bom, é isso
0: chegam
1: aí. A gente
0: tranquilamente.
1: perdeu o sinal aqui com o Wilson, mas tá dado o recado, né? Ele mostrou ali, inclusive, uma escola onde estava havendo uma votação. E agora você vai saber da Aline Marque de Lima, que é estudante, tem 17 anos, é de Pernambuco. E apesar de ser a primeira vez que ela exerce o direito do voto, ela já tem um recado para os eleitores. Vamos acompanhar.
2: A gente tem que escolher quem vai ser melhor para a população, baseado no que a gente acredita. E eu acho que isso é fundamental, especialmente porque a gente tem jovens que estão ficando cada vez mais desinteressados. Então, eu acho que é uma coisa essencial, que a gente é um país muito diverso, sabe? Então, tem que ter espaço para todo mundo. O Brasil é um país muito grande.
3: Vamos voltar a conversar com a nossa convidada aqui no estúdio, Letícia Mendes, cientista política. Letícia, são muitos jovens, a maioria dos eleitores é de jovens de 20 a 29 anos. Qual é o papel dessa faixa etária nessas eleições 2026?
4: Bom, acho que um dos grandes recados que a juventude pode trazer realmente para as eleições é essa mudança de pensamento, realmente, né? A gente sabe que o jovem tem essa oxigenação, essa criatividade realmente em estar pensando em novidades, de trazer ali transformações realmente para o sistema político. E o jovem também tem como perfil um alinhamento assim do dia a dia de realmente de contestação. E não só de contestação, mas também de trazer à tona cada uma das questões ali dos seus sentimentos, das suas ideologias à tona, assim, para a sociedade. Às vezes, os eleitores ali 35 mais, os eleitores mais idosos, não têm esse tipo de comportamento. Então, a juventude realmente tem esse papel de questionar realmente de trazer ponderações sobre a sociedade, sobre valores, quais são as discussões que o Congresso Nacional está ponderando. Então, a juventude é um papel fundamental para a democracia brasileira, esse sentido realmente de trazer ali, porque no final do dia, ali na transposição ali do tempo, realmente quem vai estar ali no dia a dia da transformação do dia deles, eles fazem ali sua votação e depois o sistema político que vai estar construído vai ser para o seu próprio cotidiano. Então, ali, se a gente for falar em geração de emprego, de oportunidade realmente de estudo, de trazer ali novidades para o seu dia a dia. Então, é a partir da juventude que esses pensamentos vão ser concretizados. E outro ponto também, acho que é importante reforçar do papel da juventude, e também de trazer aqui para o eleitor um pouco desse recado de que o jovem realmente ele tem esse papel transformador da sociedade. Então, é reforçar que não é só o voto que é a arena de entrada ali do processo democrático, mas assim, entrada em partidos políticos. Existem outras formas também de participação política. Então, o jovem também tem que procurar esses outros mecanismos. Inclusive, também é um próprio desafio até para os próprios partidos políticos de fazer essa transformação, porque hoje nós observamos que as redes sociais, a internet, realmente têm sido mais esse espaço. Então, não existe, às vezes, um pouco dessa conexão realmente da realidade da internet com a realidade que acontece dentro do próprio parlamento, dentro dos próprios partidos políticos. Então, tem um pouco dessa desconexão que também que é importante realmente para o jovem do dia a dia de conhecer um pouco mais o que está acontecendo ali nas votações dentro do Congresso Nacional, nas tomadas de decisão do presidente da República, do governador. Então, o jovem realmente é ele que vai trazer esse questionamento e, a partir disso, ser um transformador social.
1: E Letícia, a gente viu aí no caso da estudante, ela tem 17 anos, portanto é uma eleitora facultativa que já está exercendo o seu direito ao voto. Agora eu gostaria de ir para outra ponta do espectro etário da nossa população, porque a gente sabe também o pessoal que tem mais de 70 anos também são eleitores facultativos. A gente tem o caso da estudante que está pela primeira vez exercendo o seu direito, aprendendo sobre democracia, e tem o pessoal também que já tem muitas eleições, já participou bastante. E que ainda assim a gente nota que tem um comportamento de querer participar, mesmo quando está desobrigado, vamos dizer assim, pela lei.

0: né? Como é que você enxerga essa participação também dos idosos no processo eleitoral?
1: Bom, vamos dizer assim, esse eleitor mais maduro, eu acho que ele já vem acompanhando realmente ali, né, durante muito tempo as transformações sociais. Então ele observa que o que está posto hoje em dia realmente ali de instituições, de debates dentro do parlamento e outras instâncias de tomada de decisão, às vezes essa consciência um pouco mais madura, ele observa que ele tem que deixar ali seu papel. Às vezes, inclusive, o eleitor mais idoso, às vezes, não tem até um pouco dessa autoestima de dizer que ele tem esse papel transformador, mas ele tem sim esse papel de observar realmente, de ter essa maturidade em relação à sua própria trajetória de vida e também de trazer questões até para os próprios tomadores de decisão ali para o seu cotidiano. Inclusive, trazer um dado aqui que o próprio TSE reforça de que essa faixa etária ela aumentou. Então, isso é um recado até para os próprios candidatos, de que vão ter que pensar políticas públicas realmente para essa parte do eleitorado, de que ele é a faixa de 60 anos, vamos dizer assim, um pouco do topo da pirâmide, também de 70 anos acima, ela aumentou, né, da última eleição para cá. Então, o debate sobre previdência, sobre saúde, sobre cuidados, por isso, acho que também um pouco dessa autoestima realmente desse eleitor mais maduro,
2: Faço outra
1: para que
2: pergunta.
1: a partir disso ele tenha assim essa conexão com a política e também seja um agente transformador.
0: Tá certo. Agora a gente vai. Tem mais um VT para conferir, não é
2: Tem,
0: isso?
2: tem, tem. Mais um. A repórter Camila Vieira, da Rádio Câmara de Salvador, está na frente do Tribunal Regional Eleitoral da Bahia e tem informações sobre a movimentação na capital.
3: Olá! Estou em Salvador, na frente do Tribunal Regional Eleitoral da Bahia, que fica no centro administrativo do estado. Neste domingo, a movimentação já é bastante intensa na frente do órgão. Por aqui circulam servidores do TRE Bahia, assim como os representantes das forças de segurança pública, todos se preparando para dar suporte às zonas eleitorais e acompanhar o andamento do pleito no estado. A capital baiana tem o maior eleitorado de toda a Bahia. São 1.951.716 pessoas aptas a votar. Em todo o estado, as mulheres são 53%, enquanto que os homens representam 47% do eleitorado. Para se identificar, é preciso ter um documento de identificação. São válidos RG, identidade social, passaporte, carteira profissional, certificado de reservista e também a CNH, que é a Carteira Nacional de Habilitação. Vale lembrar que o seu e-título também pode ser utilizado desde que a foto esteja nítida. Documentos com prazo de validade vencida também podem ser usados desde que estejam em bom estado de conservação. Na Bahia, 643 candidatos disputam 63 vagas para deputado estadual. Já para deputado federal, são 535 nomes concorrendo a 39 cadeiras. No Senado, são 10 candidatos disputando duas vagas. Para o governo da Bahia, 7 nomes disputam o cargo. Vale lembrar que na urna, a ordem de votação é a seguinte: primeiro você vota para deputado estadual, na sequência, para deputado federal, em seguida, o seu primeiro senador. Na sequência, o seu segundo senador. Antepenúltimo, vota para governador e vice-governador. E, por fim, você vota para presidente da República e vice-presidente. A Justiça Eleitoral recomenda que cada eleitor confira seu local de votação antes de sair de casa. Também é importante anotar os números dos seus candidatos. Afinal, o eleitor não pode estar diante da urna e esquecer o número do seu candidato. Eu sou Camila Vieira, da Rádio Câmara Salvador, na cobertura das eleições 2026.
0: Tá aí, sempre fundamental, né, gente? Lembrar, leva a colinha. São 6 votos que você tem que fazer hoje: deputado federal, deputado distrital, senador 1, senador 2, governador, presidente. É muito número. Então, vai com a sua colinha para você poder ter uma tranquilidade ali na cabine de votação. E você sabe como funcionam as eleições proporcionais, que eu falei, né? Deputado federal, deputado distrital. Para governador, presidente, senador, tem também as chamadas eleições majoritárias, né? E é o eleito que tiver o maior número de votos, ou os dois mais votados, né, no caso das eleições, para o Senado deste ano. E para os deputados, você sabe como é que é? Bom, o quociente eleitoral que determina quantos parlamentares são eleitos por partido ou federações de partidos e qual a ordem em que eles são escolhidos. Nessa reportagem você vai conferir a explicação disso do José Paulo Tupinambá.
4: Nas eleições para deputado estadual e federal, o sistema proporcional tenta fazer

0: que cada partido ou federação partidária tenha uma representação no parlamento que seja equivalente ao número de votos que esse partido ou federação teve nas urnas. Mas esses números não são exatos nem fazem uma divisão perfeita. É aí que surge o quociente eleitoral. Ouça o que diz o consultor legislativo Caetano Araújo.
1: A primeira coisa que a gente faz quando vai dizer quantos deputados cada partido elege e quem são eles, é calcular o que se chama na lei o quociente eleitoral, que é pegar o número de votos válidos para a Câmara dos Deputados na última eleição, ou seja, não conta voto em branco, não conta voto nulo, e dividir o número de votos válidos pelo número de cadeiras em disputa.
0: O partido que atingir esse número de votos elege um deputado. Se conseguir duas vezes esse número, elege dois deputados e assim por diante. E no sistema brasileiro, ocupam as vagas os deputados mais votados dentro de cada partido ou federação.
1: Você pega o número de votos que cada partido teve ou cada federação e vai dividir pelo quociente eleitoral. O que vai definir é a soma dos votos de cada partido, não é? Isso é que é fundamental. Para você ter uma ideia, na eleição de 2018, foram eleitos 513 deputados, como em qualquer eleição. Apenas 20 e poucos tinham votos suficientes, eles sozinhos, para serem eleitos. Quase todos foram eleitos pelos votos do seu partido.
0: Mas essa conta não é exata. A divisão pelo quociente eleitoral gera sobras e as vagas no parlamento têm que ser todas preenchidas.
1: As sobras é um cálculo complicado, não é? Usam uma fórmula que você pega os votos válidos que cada partido teve e você vai dividir pelo número de cadeiras que ele já ganhou mais uma. Aí você faz isso com cada partido que teve esse quociente e o partido que chegar à maior média faz a próxima sobra. É um processo complicado e é um processo opaco. Os eleitores, por isso é que alguns dizem os eleitores votam nos candidatos a deputado federal, a deputado estadual e não se lembram depois de poucos dias, porque não sabem a regra qual é direito.
0: Para evitar que um candidato que teve muitos votos acabe por eleger um candidato do mesmo partido ou federação que teve poucos votos, a Justiça Eleitoral determinou que, para ser eleito, o candidato tem que ter no mínimo 10% do total de votos do quociente eleitoral.
2: E nós vamos voltar a conversar com a nossa convidada, a cientista política Letícia Mendes. Letícia, essa fórmula de cálculo do quociente eleitoral, ela pode trazer surpresas na hora da apuração dos votos? Assim, o candidato mais votado, ele pode até não ser eleito?
3: Geralmente, isso vai depender muito do desempenho do partido. Então, e as últimas reformas também foram feitas justamente para tirar um pouco dessa surpresa daquilo que a gente chama dos puxadores de votos. Então, o intuito realmente das últimas mudanças foi tirar um pouco dessa surpresa. E eu quero reforçar também, ainda assim como o professor mencionou, o sistema realmente ele é complexo. Mas o objetivo dele é meritório, porque a Câmara dos Deputados ali, que é onde a gente utiliza o quociente, ele tem como objetivo realmente representar ali a sociedade. Então, esses grandes puxadores de voto, a divisão de cada uma das bancadas, isso reflete realmente o que a sociedade espera e também as minorias da sociedade. Então, o quociente justamente tem esse intuito de trazer essa representatividade. Sobre as surpresas, elas já aconteciam um pouco no passado. E justamente os puxadores de votos, eles tendem a trazer outras candidaturas. Então, as novas regras também, das mudanças que foram acontecendo ao longo do tempo, elas têm como objetivo também cercear um pouco essas candidaturas que não tiveram esses votos suficientes. Inclusive, até na reportagem falou dos 10%, né? E esse intuito realmente é para deixar o sistema ali mais diretivo, menos complexo para o eleitor. Nós que somos especialistas, realmente é um cálculo complexo, esses cálculos de médias, né? E eles realmente, como eu falei, é meritório no final do dia ali trazer para o eleitor ali uma Câmara dos Deputados ali mais robusta, com representatividade em cada uma das bancadas, mas ela realmente não é uma regra fácil de se entender. E eu acho que também reforça a importância realmente para o eleitor de observar com mais detalhes.

0: detalhe, de conhecer um pouco melhor de como é que funciona ali o nosso sistema eleitoral, de observar como é que funciona o nosso Congresso Nacional, também deixar esse recado para o eleitor, dizer que é muito importante. Às vezes a gente observa apenas a eleição ali para presidente, que tem um pouco mais de visibilidade, mas a eleição para o Congresso Nacional ela é realmente muito importante. Então, observar realmente esses candidatos, depois que for sair os resultados eleitorais, trazer essa importância de acompanhar esses candidatos e reforçar realmente ali ao longo de todos os seus mandatos se realmente era aquilo que o eleitor esperava ali, os posicionamentos desse parlamentar.
1: Letícia, já já a gente volta, que a gente tem muitas perguntas para você sobre esse assunto, né, Rafa? Muita coisa mesmo.
2: Bastante.
1: Muitas. Mas, por enquanto, a gente vai continuar o giro pelo Brasil e vamos voltar à região norte. Gilberto Pimentel, da TV Assembleia do Amapá, vai conversar com a gente agora. Bom dia.
3: Olá, bom dia a todos que nos acompanham nessa transmissão da Rede Legislativa de Rádio e Televisão. Aqui no Amapá, a votação segue tranquila. Muita gente aproveitou para votar cedo, assim que as sessões eleitorais foram abertas às 8 horas da manhã, lembrando que nós estamos no horário de Brasília. Cinco candidatos concorrem ao governo do Amapá: Carlos Clay, Clécio Luiz, que concorre à reeleição, delegado Marcos, doutor Furlan e também o candidato Jairo Palheta. Para o Senado, são nove candidatos que concorrem a duas vagas. A bancada do Amapá na Câmara dos Deputados é formada por oito parlamentares. E para este cargo, nós temos aí cerca de 90 candidatos. Já para a Assembleia Legislativa do Amapá, aproximadamente 190 candidatos disputam as 24 vagas. Nós falamos ao vivo, aqui diretamente da sede do Tribunal Regional Eleitoral do Amapá, na região central de Macapá, acompanhando inclusive o andamento do pleito e também as informações da Justiça Eleitoral. No estado, são 370 locais de votação que recebem 1.914 sessões eleitorais. Foram disponibilizadas 2.345 urnas eletrônicas e mais de 7 mil mesários foram convocados para atuar no primeiro turno das eleições aqui no estado do Amapá. Agora há pouco, o Tribunal Regional Eleitoral do Amapá divulgou um balanço informando que algumas urnas eletrônicas precisaram ser substituídas logo no início da votação, mas isso não comprometeu o andamento nos locais de votação, portanto, a votação segue tranquila neste momento. No Amapá, são esperados 577.524 pessoas nas urnas neste primeiro turno. A votação segue até às 5 da tarde e uma orientação importante para quem ainda vai votar é recomendável conferir previamente o local e a sessão eleitoral e também levar um documento oficial com foto. Algumas sessões eleitorais tiveram o local alterado pela Justiça Eleitoral. Essa informação, inclusive, ela está disponível no aplicativo e-Título. É importante levar um documento oficial com foto. A Justiça Eleitoral também está recomendando o uso da chamada colinha eleitoral, porque nós estamos votando aí para seis candidatos, né? Primeiro deputado federal, depois deputado estadual ou distrital, senador primeira opção, senador segunda opção. Lembrando que não é possível votar no mesmo candidato ao Senado duas vezes. Se isso acontecer, o segundo voto é considerado nulo. Depois vem o voto para governador e, por último, o voto para presidente da República. Lembrando que não precisa levar o título de eleitor impresso, reforçamos que um documento oficial com foto é suficiente e também o e-título também pode ser utilizado pelos eleitores. Em caso de dúvida, a orientação é procurar os canais oficiais da Justiça Eleitoral. Inclusive, alguns eleitores têm vindo aqui à sede do TRE, à Casa da Cidadania, aqui na região central de Macapá, em busca de orientações. Um decreto da Prefeitura de Macapá garante gratuidade no transporte coletivo neste domingo. 100% da frota de ônibus está circulando para garantir que as pessoas possam se deslocar para os locais de votação. A gente segue acompanhando o movimento, a movimentação da votação, eventuais ocorrências e também as informações oficiais divulgadas pelo TRE Amapá. Hoje pela manhã, além dessa questão da substituição das urnas, derramamento de santinhos em frente a alguns locais de votação. As

0: próprias escolas, inclusive, se responsabilizaram por retirar esse material, mas tudo isso foi registrado pela comissão eleitoral. Depois do encerramento da votação, começa uma nova etapa, que é a chamada emissão dos boletins de urna e também a transmissão dos dados para a totalização. Nós acompanhamos hoje pela manhã, inclusive, 3 dos 5 candidatos ao governo do Amapá, que também votaram pela manhã, falaram da expectativa, inclusive, para esse dia de votação, e agora vão acompanhar o restante da votação e também aguardar o início da apuração. A expectativa aqui no Amapá é que por volta de 7, 8 da noite, no máximo, já tenhamos conhecidos os nossos candidatos eleitos. Voltamos ao estúdio.
1: Muito obrigada, Gilberto. Um excelente dia de trabalho aí para você. E nós vamos direto ao vivo ao Tribunal Superior Eleitoral falar com a repórter Carla Benevides. Carlinha, tem novidade aí?
2: Austrália, Japão, China.
1: Carlinha?
2: E Coreia do Sul.
3: Tá, joia. A gente vai voltar a falar daqui a pouquinho com a Carla Benevides, que está lá do TSE. A gente aproveita agora para voltar a falar aqui com a nossa entrevistada, a cientista política Letícia Mendes. A gente viu agora há pouco como é que estava essa movimentação lá no Amapá, né? Esse trabalho também de fiscalização da Comissão Eleitoral. E o repórter Gilberto Pimentel falou também sobre a questão dessas infrações que vão sendo cometidas. Esse derramamento de santinhos é a mais notável delas, né? Como é que você observa o comportamento médio que se espera dos eleitores, dos apoiadores também de candidatos, né, nesse domingo de eleição, para que tudo transcorra de maneira civilizada para todo mundo que quer frequentar, né, passar pelas sessões eleitorais, até em segurança? A gente leva em conta também que é bem escorregadio essa papelada, esses santinhos, o que oferece um risco até para a segurança do pessoal que vai votar, né?
4: É verdade, Rafael. Eu vejo que esse ponto realmente do comportamento do eleitor em relação ao dia da eleição, acho que principalmente em relação a essa questão dos santinhos em frente às escolas, além, se a gente for até observar ali a causa ambiental, dos papéis de segurança, a gente tem que até levar esse ponto em consideração também. É importante realmente você levar sua colinha eleitoral, porque são 6 candidatos, não dá para decorar todos os números, então é importante sim você levar sua cola. Eu acho que muito pouco desse comportamento ele vai no sentido de que até as últimas pesquisas demonstram que o eleitor tem decidido cada vez mais perto do dia da eleição. Então, às vezes, o comportamento ali das candidaturas, eles observam, vai que na hora do momento da eleição, o eleitor ainda não tem ali seu candidato definido, pega um dos santinhos das colinhas que estão ali na porta do colégio eleitoral. Mas isso não é o comportamento a ser seguido. É importante realmente que o eleitor, principalmente o eleitor, busque cada vez mais ali conhecer seus candidatos e que as candidaturas também não tenham esse tipo de comportamento, para reforçar a importância da limpeza da cidade, dos perigos também, como foi mencionado, de escorregar, tem todas essas questões. Então, o comportamento do eleitor realmente, conheça seus candidatos, leve sua colinha, leve sua documentação necessária ali, o documento com foto, principalmente para você, eleitor, para que você participe ali desse processo democrático ali com robustez, faça a escolha dos seus candidatos com segurança e, principalmente, para que ao longo do dia tudo transcorra com tranquilidade e depois você possa ver ali a apuração ali após as 17.
1: Letícia, a gente vai dar uma pequena pausa agora, que a gente vai então direto ao TSE com a repórter Carla Benevides, que agora está com comunicação com a gente. Carlinha, tem novidade?
2: Sim, Isabela, o Tribunal Superior Eleitoral divulgou agora um boletim com o funcionamento das urnas. Até às 10 horas da manhã, 421 urnas haviam sido substituídas, o que equivale a 0,07% do total. E até agora, nenhuma sessão precisou passar para votação manual. O TSE também informa que há 55 auditores do TCU apurando e acompanhando a integridade das urnas nos 27 estados da federação, e até agora nenhuma intercorrência foi reportada. E no exterior, a votação já foi encerrada em vários países, entre eles a Nova Zelândia, Austrália, Japão, China e Coreia do Sul. Esses são os dados, as informações até agora, e elas são atualizadas constantemente conforme os dados vão chegando, e o TSE vai divulgando esses boletins, e a gente

0: volta passando as informações assim que houver novidade por aqui. Com vocês.
1: Obrigada, Carlinha. Então chama a gente qualquer novidade, tá?
2: Isso aí. Ó, a gente segue em Brasília porque o repórter Marcelo Campos tem mais informações sobre como está o dia de eleição na capital federal. Bom dia, Marcelo.
3: Bom dia, Gisele. Sigo aqui na 14ª Zona Eleitoral, aqui na Asa Norte, em Brasília. Aqui, alguns indígenas da etnia Guajajara votam nesta sessão eleitoral. E nós acompanhamos a votação do cacique Francisco, falamos sobre um pouco sobre a participação dos indígenas nas eleições. E eu vou trazer aqui um pouco mais de curiosidade sobre a participação dos povos originários na vida política brasileira. O primeiro descendente de indígena eleito no Brasil, segundo consta nas informações da Justiça Eleitoral, foi um vereador pela cidade de Oiapoque, no Amapá, no extremo norte do Brasil, vereador, o senhor Manuel dos Santos, era conhecido como Seu Coco, do povo Caripuna, eleito em 1969. Isso é o que consta no site do TSE. Agora, há uma informação da Articulação dos Povos Indígenas do Brasil que traz uma outra informação de que o primeiro cargo eletivo ocupado por um descendente de indígena teria sido um pouco antes. Em 1963, foi eleita na cidade de Rodelas, no município da Bahia, a vereadora Carmelita Cruz, pertencente ao povo Tuxá. Portanto, considerando a informação da Articulação dos Povos Indígenas do Brasil, a representatividade indígena na política brasileira teria começado por uma mulher. E no âmbito federal, nós tivemos em 1982 o primeiro indígena eleito, cacique Mário Juruna, eleito pelo estado do Rio de Janeiro. E em 2018, nós tivemos a primeira deputada federal eleita, a deputada Joênia Wapichana, eleita pelo estado de Roraima. A participação dos indígenas no processo eleitoral vem crescendo ano a ano. O Tribunal Superior Eleitoral tem feito ações para promover a participação dos indígenas desde 2019, com cartilhas bilíngues até urnas adaptadas à linguagem, à língua dos índios, para facilitar essa participação. E nas últimas eleições, em 2024, nas eleições municipais, foram eleitos 9 prefeitos e prefeitas indígenas e 242 vereadores e vereadoras indígenas. E um dado interessante, Gesiel, é que, segundo o TSE, o grupo étnico com menor abstenção nas últimas eleições foram justamente os indígenas. Eu volto com vocês para o estúdio da TV Senado e TV Câmara.
2: Muito obrigado, Marcelo. Bom trabalho para você aí.
1: E agora nós vamos ao nosso estúdio avançado de redes sociais para saber o que está rolando nas mídias, nas redes, qual a temperatura. E nós vamos chamar então o nosso apresentador, Tadeu Esposito. Olá, Tadeu, bom dia.
4: Bom dia. Oi, Isabela, bom dia, Rafael, bom dia a todo mundo que está acompanhando a nossa transmissão. Pois é, a gente está aqui no estúdio das redes sociais porque a gente tem recebido nas redes, ao longo desses meses, em que a gente tem publicado material de serviço explicando como o eleitor precisa agir para votar, o que ele precisa saber, a gente tem recebido várias dúvidas, seja no Instagram do Senado quanto no da Câmara, seja no Senado Verifica ou no Comprove da Câmara, nossos serviços de checagem, e a gente selecionou as principais dúvidas dos eleitores, porque você que ainda não votou, você que está se preparando para sair para votar, você precisa saber disso aqui antes de sair de casa. Tô aqui com a Alice. Alice, mostra pra gente aí quais são as principais dúvidas. Vamos tentar tirar essas dúvidas dos eleitores.
5: É isso. Bom dia, Tadeu. Bom dia pra você que assiste a nossa transmissão. Ó, a gente recebe muita dúvida perguntando quem são os candidatos, tanto pro Senado quanto pra Câmara esse ano. E ó, se você tá assistindo pela TV, você pode até escanear o nosso QR Code. Se você não tá assistindo, é só colocar no buscador candidatos Senado e você clica no link da Agência Senado para saber quais são os principais candidatos, todos os candidatos, para o Senado esse ano.
4: É, Alice, a Agência Senado e também a Agência Câmara prepararam especiais com todos os nossos candidatos, tanto para o Senado quanto para a Câmara, dividido por Estado e pelo DF. Então, ali é uma fonte confiável para você ver a lista atualizada de quem é o candidato do seu Estado e o número dele, justamente, né, para você colocar na sua colinha. Né? A Alice mostrou, então, o QR Code do Senado e tem o QR Code da Câmara. Você que está ouvindo a gente pelo rádio, que não está olhando, que não tem acesso ao QR Code, seu

0: buscador preferido ali, candidatos Câmara, agência Câmara. Bota isso no buscador, dá um enter, que vai aparecer o link da agência Câmara com essas informações confiáveis. Vamos lá, mais uma, Alice.
1: Vamos para a próxima. É verdade que não pode votar de óculos? E aí, Tadeu?
0: Então, gente, essa dúvida a gente recebeu muito, né? Porque o que acontece esse ano? O TSE proíbe que a gente vote de óculos, mas aqueles óculos que gravam, aqueles óculos inteligentes. Por quê? A ideia é proteger o sigilo do seu voto. Então, você não pode entrar com o celular, por quê? Para não gravar, para não fotografar o seu voto. E a mesma coisa o óculos. Mas esse óculos normalzinho que eu estou usando aqui, esse que eu preciso, inclusive, para ver o nome do candidato e saber que ele é meu candidato mesmo, esse pode sem nenhum problema, tá? O que não pode é óculos que grava, celular que grava, qualquer dispositivo eletrônico que grave, e isso é para preservar o sigilo do seu voto.
1: Perfeito, vamos para a próxima. Votar agora funciona como prova de vida para o INSS. O que acontece se eu não votar?
0: Pois é, gente. Votar, sim, funciona agora como prova de vida no INSS. Mas calma, que não é o único meio de fazer essa prova de vida. Você, senhora que está aposentado, que sempre fez a prova de vida por outros meios, esses outros meios continuam válidos. Você pode fazer sua prova de vida. O que acontece é, caso você vá votar, o fato de você ter ido à urna, se identificado, manifestado sua opinião eleitoral ali, isso já mostra para o INSS que você está vivo, que você está viva, portanto você não vai precisar fazer a prova de vida. Mas não significa que caso você não vote, que você deixou de fazer sua prova de vida ou que você vá perder o seu benefício. Tá? Os outros meios de fazer prova de vida continuam válidos. É só uma possibilidade a mais que começa a valer nessas eleições.
1: Perfeito, vamos para mais uma. Como funcionam os dois votos para senador? Posso votar duas vezes no mesmo candidato?
0: Olha, gente, o voto para o Senado, ele está trazendo muitas dúvidas. Muita gente nem sabia que tem que votar em dois candidatos. Então, presta atenção, porque isso é muito importante. O voto para o Senado é em dois candidatos diferentes, duas pessoas diferentes. Não adianta você votar na mesma pessoa, porque se você fizer isso, o seu segundo voto vai ser anulado. E olha, tem muita fake news correndo por aí, dizendo que se você deixar o segundo voto para senador em branco, o seu primeiro voto vai valer mais. Também não procede, tá? A ordem dos candidatos que você vai escolher para votar para o Senado também é indiferente. O primeiro voto para o Senado vale tanto quanto o segundo voto para o Senado, tá? Então, dois candidatos, duas pessoas diferentes, candidatas ou candidatos, você escolhe na ordem que você quiser e se você repetir o voto, um deles vai ser anulado. Na prática, você vai estar deixando de dar um voto. Então, toma cuidado. E um detalhe, tá? Diferente dos deputados estaduais ou distritais ou federais, em que você pode dar o voto para a legenda, ou seja, você pode votar no número do partido em dois dígitos, para o Senado não vale isso, tá? Você precisa usar os três dígitos do seu candidato, da sua candidata. Não dá para votar só em dois dígitos. Então, entra lá no site do Senado, na agência Senado, anota direitinho o número dos seus dois candidatos ou candidatas, porque você vai precisar desse número completinho.
1: Perfeito. Próxima. Os votos para o Senado podem ser para o mesmo partido? Ou podem ser para partidos diferentes?
0: Pois é, Alice, sabe que a gente recebeu essa dúvida dos dois jeitos. Posso votar em duas vezes em candidatos do mesmo partido? E outras pessoas perguntavam, mas eu posso votar em partidos diferentes? Então a gente separou essa pergunta para falar especificamente agora para você aqui, ó. O voto para o Senado é independente, tá? Cada candidato é um voto independente. Ou seja, se no seu estado um partido político oferece mais de um candidato, você pode sim votar em mais de um candidato do partido. Mas não é obrigatório, tá? Você pode votar em um candidato de um partido e candidatos de outro partido. Ou seja, para resumir, os votos são independentes, você escolhe quem você quiser, desde que seja um candidato ou uma candidata registrada no seu estado ou no Distrito Federal, se você mora aqui no Distrito Federal. Lembrando, aliás, isso é uma coisa que às vezes as pessoas confundem, né? Porque senadores e deputados, eles votam questões que envolvem o Brasil inteiro. E aí tem muita gente que tenta votar num candidato que está registrado lá em outro estado, né? Porque pensa, poxa, já que vai tratar de questões nacionais, posso votar em quem eu quiser no território nacional. Mas não é assim, você só pode votar no candidato ou candidata registrada no estado onde você vota. Não é o estado que você nasceu, não é o estado onde você

0: Enfim, é o estado onde você está registrado para votar, onde você tem o seu título de eleitor.
1: Perfeito. E a próxima, Tadeu, se eu anular o voto para algum dos cargos, todos os cargos serão anulados?
0: Pois é, Alice, muita gente também com essa dúvida. Na verdade, gente, a anulação de um voto, ela serve para aquele cargo específico, tá bom? Se você anular um cargo específico, os outros continuam valendo. E olha, gente, essas são só algumas das dúvidas que a gente recebeu aqui. Temos outras, a gente vai voltar ao longo da programação para esclarecer outras dúvidas, tá? Lembrando que você sempre pode se informar nos perfis do Senado Federal e da Câmara dos Deputados nas redes sociais, tá legal? Agora a gente volta no estúdio lá do Senado.
2: Tá
3: Obrigada,
2: joia.
3: Tadeu.
2: Isso aí, obrigado, Tadeu. A gente continua agora com a nossa entrevista com a cientista política Letícia Mendes. Letícia, a gente acabou de testemunhar um exemplo de bom uso das redes sociais, ou seja, trazendo informação, esclarecimento para o eleitor que tem alguma dúvida, mas a gente sabe que, infelizmente, nem sempre esse é o caso. Gostaria que você fizesse uma avaliação do papel que as redes sociais desempenham, principalmente nesses últimos anos, né, que a população inteira praticamente tem acesso, né, durante todo esse processo eleitoral, nas campanhas, como é que você vê a participação das redes sociais?
3: Bom, Rafael, antes de começar a minha análise, eu quero trazer um dado também em relação a esse assunto, de que o TSE demonstrou de que o eleitor está mais conectado. Então, isso reflete muito também esse crescimento realmente do eleitor com as redes sociais, a uma dimensão maior de informações que o eleitor está ali tendo. E por que que isso é importante? Porque mudou realmente a forma em que as candidaturas estão em contato ali com o eleitorado. E o que que isso transforma? Muitas das vezes a gente sabe que ainda a campanha tradicional ela ainda acontece, mas hoje em dia a disseminação das informações realmente nas redes sociais, de que forma os candidatos conversam ali realmente com o seu eleitor, isso tem realmente transformado ao longo do tempo, inclusive nessa eleição, acho que essa mudança aconteceu de uma forma ainda mais exponencial. E por que que isso é importante do dia a dia realmente ali, de todo o processo democrático? Porque a transmissão de informações, às vezes o eleitor realmente, a depender de como essa informação chega, ele não consegue realmente observar se ela é verdadeira ou não. E eu falo que isso independe da escolaridade do eleitor. Às vezes um eleitor que tem uma escolaridade maior, até por questão ideológica, às vezes ele até não realmente não vai verificar se aquela informação é verdadeira ou não. E esse ponto ele é essencial e que entra o trabalho realmente da Justiça Eleitoral. E inclusive nessa eleição trouxe ali a regulamentação da inteligência artificial, como que as candidaturas vão se portar em relação a isso, porque tudo vai interligar realmente com as redes sociais, porque esses vídeos, essas candidaturas realmente vão utilizar disso para disseminar ali seus programas, suas ideias, cada uma das suas questões para conquistar realmente esse eleitor. Então, as redes sociais são essenciais, realmente transformou a forma em que as candidaturas conversam com o eleitor, mas eu quero trazer também uma ponderação de que os partidos ainda não conseguiram alcançar ali essa transformação ainda de uma forma profunda. Ainda os partidos políticos também estão ali nos passos iniciais para acompanhar essa transformação das redes sociais, porque ainda que nas eleições tenham tido um pouco desse papel, mas ainda de trazer realmente, como a gente mencionou aqui um pouco mais cedo, da juventude para dentro dos partidos políticos, ao longo do ano do mandato, também isso não tem acontecido, porque realmente os partidos políticos estão se transformando de acordo com a transformação também digital ali que tem acontecido.
4: Letícia, pegando esse gancho das redes sociais, é muita informação que a gente tem hoje sobre as eleições, sobre os candidatos, mas nas últimas pesquisas, ontem ainda, muitos eleitores não sabiam os números dos candidatos, não sabiam nem que a gente precisa votar em dois candidatos para o Senado. O que que isso pode significar? Não é falta de informação, será que é falta de interesse?
3: Eu acho que o grande ponto realmente é esse, Isabela, de que o eleitor ele está um pouco alheio realmente ao sistema político, às instituições. Eu acho que é um pouco dessa insatisfação realmente com aquilo que a gente tudo tem vivenciado. Trouxemos inclusive a questão, como você mencionou, das duas candidaturas para o Senado Federal. O eleitor realmente está insatisfeito. Eu acho que hoje em dia não tem mais aquele aquela forma de protesto, de mudança, que o voto ele é uma forma de protesto, dizer se realmente quer a continuidade dos que estão ou trazer ele uma transformação com outros tomadores de decisão, seja para presidente, para governador, aqui dentro do Congresso Nacional. Então, o voto é essa possibilidade.

0: de mudança, só que o eleitor não tem chegado nem a esse momento. Então, é realmente esse afastamento do eleitor em relação a toda a conjuntura política reforça muito isso, de que esses mecanismos ali do dia a dia realmente ainda estão muito alheios. Acho que todo o processo de transformação, ainda que tudo isso, como a gente mencionou, fica nas redes sociais, a interação do dia a dia ainda está muito, muito distante. Então acaba que realmente esse eleitor ele fica, colocar aqui, desengajado realmente com o sistema político.
1: Letícia segue com a gente aqui nos estúdios da TV Senado, porque agora a gente vai continuar o nosso giro pelo Brasil, lá em Ourinhos, em São Paulo, quase na divisa com o Paraná, gente. A Fernanda Coraza que está com a gente. Bom dia, Fernanda.
2: Bom dia a todos que estão acompanhando essa cobertura da rede legislativa de TV. Estamos aqui em Ourinhos, interior do estado de São Paulo, como você disse, na divisa com o Paraná. Hoje, aqui neste primeiro turno, muita chuva. O tempo aqui, que até ontem estava bastante ensolarado, hoje mudou completamente. Desde que abriu a votação, às 8 da manhã, temos muita chuva, alguns momentos até de grandes tempestades e rajadas de vento. Isso está dificultando um pouco a chegada do eleitor até as sessões eleitorais. Nós estamos no CAIC, que é o maior colégio eleitoral de Ourinhos. Temos aqui mais de 7 mil pessoas que votam aqui neste local. Ourinhos, ao todo, são 78 mil eleitores aptos a votar. Só aqui no CAIC são mais de 7 mil, quase 10% dos eleitores votam aqui nessa escola. E seguimos aqui acompanhando, já tivemos também informações da Justiça Eleitoral sobre substituições de urnas. Aqui em Ourinhos temos 29 urnas de contingenciamento que já começaram a ser utilizadas. Um dado também muito interessante é que na última eleição foram mais de 19 pessoas que acabaram não votando. Então nós estamos aqui nesse trabalho de levar informação e incentivar também as pessoas que venham votar, mesmo com esse tempo aqui. Hoje temos até as 5 da tarde para todo mundo chegar aqui nas escolas, chegar nos 31 locais de votação que existem aqui em Ourinhos e realizarem o seu papel democrático nessa eleição. Nós continuamos aqui acompanhando durante todo o dia a movimentação das eleições e eu volto com vocês nos estúdios.
1: Muito obrigado, Fernanda. Bom trabalho para você aí em Ourinhos.
3: E vamos ver agora a movimentação de brasileiros que moram no exterior para ir às urnas. Em Lisboa, os brasileiros enfrentaram uma longa fila e sol forte para escolher o próximo presidente do Brasil. Movimentação grande na capital portuguesa. Mas a população não parecia estar desanimada. Nas imagens, podemos ver pessoas torcendo e celebrando. Já em Paris, na França, as pessoas também foram às urnas exercer o direito à cidadania e tiveram que aguardar em filas extensas. Ao todo, quase 30 mil brasileiros estão aptos a votar na cidade em Paris. Letícia, no exterior, os brasileiros só podem votar para presidente, né? E a votação para presidente é um do maior foco das pessoas no Brasil, muita polarização, os números, pesquisas. Mas é importante a gente lembrar agora, falando um pouquinho da gente aqui, né? A importância do Congresso, a importância da eleição para deputados e senadores, porque o Congresso, ele pode interferir na governabilidade do presidente. Não, fala um pouquinho sobre isso para a gente.
0: O Congresso Nacional, ao passar dos anos, ele tem realmente se firmado a cada dia mais nesse ponto da governabilidade. Inclusive, Sérgio Abrantes, lá em 88, quando ele trouxe ali a questão do presidencialismo de coalizão, e depois, em 2018, quando ele reformulou esse conceito, dizendo realmente que o presidente da República, cada vez mais, ele precisa ali realmente de uma base sólida dentro do Congresso Nacional para poder construir sua agenda. E o que tem acontecido? Principalmente de 2018 para cá, com a mudança ali das emendas orçamentárias e de toda a construção do orçamento como um todo, o Congresso Nacional tem ficado cada vez mais predominante. E às vezes a eleição, ou na verdade, a eleição para presidente ele tem mais essa visibilidade, né? Porque é o presidente da República, a primeira figura realmente de representação ali do espectro da nossa democracia. Mas o parlamento, ele é um ponto muito importante, porque parte das políticas públicas que a gente vivencia, elas passam por dentro do Congresso Nacional. Vão ser debatidas dentro da Câmara dos Deputados, depois vão passar pelo Senado Federal. Então, observar

0: Realmente, essa composição que vai dar ali para o presidente da República, essa base de governo ou não, é essencial. E o que que o sistema hoje traz para a gente? A gente tem um sistema que tem um sistema multipartidário, ainda com o passar do tempo ali com as reformas políticas, diminuiu a quantidade de partidos, mas isso não consolidou realmente em uma base governista para os presidentes. Então, esse é o próximo desafio do presidente realmente de como que vai ser construída realmente essa base para a construção dessa agenda do próximo governo. E por isso que é tão importante a gente, no dia a dia, realmente estar de olho no que acontece dentro do Congresso Nacional. O nosso parlamento tem canais de transparência bastante robustos, então a gente consegue acompanhar as votações, as previsões de votação, como cada um dos candidatos se comporta ali ao longo das votações. E então o eleitorado também deixar esse recado que nós possuímos esses mecanismos de transparência que podem ser utilizados do dia a dia para o cidadão. E, voltando para a questão ali da governabilidade, esse vai ser o grande desafio do próximo presidente. Dentro das candidaturas realmente que estão postas, a gente sabe que, dependente do resultado, a questão da governabilidade é o grande desafio, porque realmente os partidos políticos, eles estão ainda construindo realmente essa estrutura ali de decidir para qual dos lados ele realmente pode ser melhor. A gente sabe que tem a questão de distribuição de cargos no Ministério, mas isso hoje em dia não tem sido suficiente. Cada vez mais ali o Parlamento tem ficado mais robusto nessa tomada de decisão e deixando quase que praticamente ali um presidente ali quase empurrado na parede para essas tomadas de decisão e a construção realmente dessa agenda política do presidente da República.
1: Nós estamos nos estúdios da TV Senado com a cientista política Letícia Mendes. A gente segue falando sobre eleições e também sobre a votação propriamente dita, né? O eleitor pode votar com o e-título. Uma mudança recente possibilitou baixar o aplicativo agora, no dia da eleição. Mas se você não conseguiu baixar, não se preocupe. Você pode votar com o título de papel ou usando qualquer documento com foto. Confira na reportagem de Carla Benevides.
2: Nas eleições deste ano, o eleitor vai poder baixar e ativar o e-título até mesmo no dia da votação. A novidade vale para o primeiro e para o segundo turnos. Em eleições anteriores, o download e o primeiro acesso ao aplicativo eram suspensos no dia da votação para evitar sobrecarga. Mas este ano, o Tribunal Superior Eleitoral reforçou a infraestrutura e preparou uma operação específica para manter o serviço disponível, como explica o presidente do Tribunal Superior Eleitoral, Cássio Nunes Marques.
3: Além de dar segurança para o uso em larga escala, a nova versão do aplicativo também reúne mais serviços em um único ambiente, como quitação de débitos por Pix ou cartão. O e-título permite, da mesma forma, que a Justiça Eleitoral se comunique diretamente com o eleitorado por meio de notificações diretamente no celular. Nossa equipe manterá a sala de prontidão de hoje até que se ultime as eleições, no dia 25 de outubro, para que possamos acompanhar de perto o funcionamento do e-título e para assegurarmos que os serviços digitais permaneçam disponíveis e estáveis.
2: Mesmo com a possibilidade de baixar e ativar o e-título no dia da eleição, a orientação é não deixar para a última hora. O eleitor deve baixar o aplicativo com antecedência, fazer o primeiro acesso e conferir se os dados e o local de votação estão corretos. Também é importante verificar se o aplicativo está atualizado antes de sair de casa.
4: E agora a gente vai a Cuiabá falar ao vivo com a repórter Lina Carvalho, da TV Assembleia de Mato Grosso. Bom dia, Lina.
5: Bem,
4: a gente teve um problema no áudio com a Lina, daqui a pouco a gente chama ela novamente. Vamos então direto ao TSE com a repórter Carla Benevides mais uma vez. Carla.
6: Nos acompanhando aí pela TV Alesp. Eu estou aqui em Brasília, no Tribunal Superior Eleitoral, com o último balanço que o TSE divulgou até agora com o funcionamento das urnas até às 10 horas da manhã, 421 urnas haviam sido substituídas, o que equivale a 0,07% do total. Mas nenhuma sessão eleitoral precisou passar para a votação manual. O TSE também informa que há 57 auditores do TCU acompanhando a integridade, todo o processo de votação e integridade das urnas nas 27 unidades da federação e que não houve até agora...

0: A compra de votos. A Polícia Federal apreendeu R$ 57 mil em bens e valores, sendo que 34 mil em dinheiro vivo. E no exterior, né, uma outra informação importante aqui do TSE é que no exterior a votação já terminou em países como Nova Zelândia, Austrália, Japão, China e Coreia do Sul. Mais de 916 mil eleitores brasileiros votam fora do país em 180 cidades de 134 países. E os maiores colégios eleitorais são Estados Unidos, Portugal e Japão. O presidente do TSE, o ministro Cássio Nunes Marques, já votou aqui em Brasília, no bairro do Lago Sul. Ele já esteve aqui no TSE e, nesse momento, ele está no Ministério da Justiça, acompanhando todo o processo de eleição no Centro Integrado de Comando e Controle Nacional.
1: Aí a repórter Carla Benevides, direto do TSE, trazendo todas as informações sobre esse dia de votação, que já começou em outras partes do mundo, já até foi concluído, né, a apuração também nesses outros locais. E a gente segue aqui no estúdio da TV Senado com a cientista política Letícia Mendes. Letícia, a gente falou há pouco sobre a importância da questão de estabelecer bancadas de governabilidade para o presidente da República, mas outros dois presidentes também são muito importantes, são os presidentes das casas legislativas, o presidente da Câmara, o presidente do Senado. Qual o poder que eles têm de pautar a agenda nacional?
2: Bom, os presidentes, eu acho que antes de falar desse assunto de pautar, eles estão diretamente ali na linha sucessória do presidente da República, então acho que já traz ali uma atribuição muito robusta ali do dia a dia deles. E sobre atribuições do dia a dia da agenda, os presidentes, eles que constroem ali o dia a dia de votação dos plenários das casas. Então, tudo que for deliberado, seja na Câmara dos Deputados, no plenário, e no Senado Federal também, no seu plenário, tudo é por decisão dos seus presidentes. E essa agenda, ela, para aqui do dia a dia, quem não tem o costume de acompanhar o cotidiano de votações aqui do Congresso Nacional, ele acontece por um processo prévio, que é o chamado Colégio de Líderes. Então, ali o presidente ali agrupa os líderes partidários de cada uma das bancadas para definir ali a pauta da semana e, posteriormente, aquilo que vai ser votado em cada uma ali das casas e ao longo das semanas ali de atividades legislativas. Então, a agenda que o presidente da República vai querer construir, ela justamente vai passar por todo esse processo ali de construção, de articulação entre esse colégio de líderes e entre os próprios presidentes. Então, o presidente da República, ele edita uma medida provisória, então ele tem que ser deliberado aqui, vai passar pelas duas casas. E o Congresso Nacional tem esse poder de aceitar ou rejeitar essa medida provisória. Então, os presidentes que vão definir o momento que vota, quando vai ser votado, ele define o relator dessa matéria, o que é muito importante também, às vezes é nessa construção ali da coalizão das bancadas partidárias, às vezes com qual partido vai ficar a relatoria dessas matérias. Então, tudo isso é atribuição do presidente da casa. Então, a definição da pauta, do que vai ser votado, das mudanças regimentais também, tudo isso passa ali pelo presidente de cada uma das casas. Então, ele é o principal consultor da agenda e, se a gente pode colocar, praticamente, ou ele pode atuar como parceiro do presidente da República na construção ou como um adversário político. Então, é importante reforçar isso. Os presidentes das duas casas têm esse papel super importante, realmente, de construção das agendas e também da construção da coalizão para poder votar. Acho que esse processo de articulação também cabe aos presidentes das duas casas.
3: Sim, Letícia, já a gente volta a falar sobre essa dinâmica aqui do Congresso, porque agora a gente vai a Cuiabá falar com a repórter Lina Carvalho, da TV Assembleia de Mato Grosso. Olá, Lina, bom dia.
4: Olá, bom dia para vocês aí no estúdio e para todos que nos assistem. Bom, aqui em Cuiabá, bastante sol nessa manhã de setembro, de domingo, e bastante vento também, né, o que não é muito comum. Tinha até uma previsão aí de tempestade para hoje, mas até o momento isso não aconteceu. As votações começaram às 7 da manhã e vão até às 16 horas. Isso porque o fuso horário de Mato Grosso, ele fica uma hora atrás do horário oficial de Brasília. E um dado interessante que a gente pode trazer para vocês é que pela primeira vez pode acontecer um segundo turno na disputa para governador. Isso seria inédito, porque desde a redemocratização a disputa sempre se resolve, né? Quem vai assumir aí o Palácio Paiaguás, a sede do governo estadual, sempre se resolve no primeiro turno. Então vamos ver aí como se encaminha ao longo do dia e na apuração do

0: os votos. As pesquisas, né, as projeções de intenção de voto também apontam para uma ampliação da bancada feminina estadual. Né, na atual legislatura, aqui da Assembleia Legislativa, nós temos apenas uma deputada. Então, existe aí essa possibilidade de que mais mulheres assumam, sejam eleitas e assumam aqui uma das 24 cadeiras do Parlamento Estadual. Uma curiosidade aqui de Mato Grosso é que até 2022, as últimas eleições gerais, nós tínhamos o menor colégio eleitoral do país, o município de Araguainha, próximo ali a Goiás, com um pouco mais de 1.200 eleitores. Mas desde então, nós perdemos esse posto para Borá, município no interior de São Paulo. Então, hoje, nós temos o segundo menor colégio eleitoral do país. É isso, eu deixo com vocês aí no estúdio. Lina Carvalho, TV Assembleia, na cobertura das eleições de 2026.
1: Muito obrigada, Lina, e um excelente dia de trabalho e de votação para você.
2: Você já sabe como fiscalizar os políticos que serão eleitos hoje? Acompanhe na reportagem de Cauana Cardoso, da TV Câmara de Londrina, dicas para conhecer as principais ferramentas disponíveis.
3: Diga aí, você costuma acompanhar o trabalho dos candidatos eleitos?
4: Só dá tempo, porque sai muito cedo, chego de tarde.
5: Tenho costume, principalmente pelas redes sociais, né?
3: Acompanhar, questionar e fiscalizar as decisões políticas fazem parte da cidadania. É o que explica Fábio Silveira, professor de comunicação da Universidade Estadual de Londrina.
6: O fato é que a sociedade ela precisa acompanhar para saber o que os políticos estão fazendo e até para cobrá-los. Porque tem um desequilíbrio de poder na sociedade, porque onde se acumula poder econômico, se acumula também poder político.
3: Com a evolução das mídias, hoje o cidadão tem uma gama de opções para acompanhar os políticos. Os principais canais são a TV Câmara, Senado e Justiça, em que você pode acompanhar na íntegra uma sessão. Além de ter acesso aos projetos de lei e à tramitação de cada um, também é possível acompanhar, através dos portais da transparência, dados sobre a atividade parlamentar, como gastos com gabinete, viagens, entre outros. Seguir as redes sociais dos eleitos também é uma possibilidade, mas cuidado com as notícias falsas. Quem dá o alerta é o professor de filosofia Clodomiro Banvarte, da Universidade Estadual de Londrina.
7: Antigamente você tinha o quê? O debate da opinião pública praticamente centrada na capacidade da leitura, sobretudo de livros. Depois, o papel da imprensa, do jornal impresso, do rádio e da própria televisão. E hoje nós temos o quê? Uma fragmentação disso nas chamadas mídias sociais. Então, fica muito mais difícil hoje acompanhar todo o debate público, por quê? Porque o próprio debate público se fragmentou nessas diversas mídias sociais, inclusive criando microsegmentação de informações.
6: A gente pôs por um lado influenciadores que muitas vezes não têm essa capacidade de levar para o debate público questões relevantes com propriedade, e por outro lado, isso abriu as portas para esse fenômeno deletério que são as fake news.
3: O Paraná é o oitavo maior colégio eleitoral do país, com 8 milhões e 600 mil eleitores. Depois da capital Curitiba, Londrina concentra o maior número de votantes, são quase 400 mil. Neste ano, no Paraná, são oito candidatos ao governo do estado, nove ao Senado, 428 à Câmara dos Deputados e 617 à Assembleia Legislativa. Por aqui, as campanhas ganharam as ruas e as conversas, ainda que alguns não gostem muito do tema.
8: Prefiro não, prefiro evitar. Então eu converso com meu marido sobre, mas eu prefiro evitar com outras pessoas porque gera às vezes uma conversa desagradável.
9: Se for debater fora, sai briga, né? O pessoal tá meio impaciente aí, né?
3: De Londrina, Cauana Cardoso, da TV Câmara, na cobertura das eleições de 2026.
1: E daqui a gente volta ao vivo ao Tribunal Superior Eleitoral, agora com a repórter Aline Castelo Branco, da TV Câmara. Muito bom dia, Aline.
10: Bom dia a vocês, a todos que nos acompanham aqui pela essa cobertura, conjunto à TV Câmara, TV Senado, Rádio Câmara, Rádio Senado. Trago agora um balanço da Polícia Federal, que soltou agora há pouco. É um balanço de tudo aquilo que tem acontecido no país com relação a crimes eleitorais. Começando que até às 9 da manhã, mais ou menos, a Polícia Federal já tinha aberto três inquéritos e registrado seis termos circunstanciados para apurar crimes eleitorais em todo o país. Essas ocorrências foram registradas em oito unidades da Federação, Bahia, Bahia, Minas Gerais, Roraima, Acre, Rondônia, Amapá.

0: Paraíba e aqui no Distrito Federal. Os principais crimes são propaganda eleitoral irregular e corrupção eleitoral, principalmente a compra de votos. Até o momento, 28 pessoas foram levadas para a delegacia. A Polícia Federal também apreendeu mais de R$ 57 mil em bens e valores, e desses, R$ 34 mil é em dinheiro vivo. A corporação vai atualizando esses dados ao longo do dia, registrando esses crimes eleitorais, mas antes, em todo esse período eleitoral, antes do dia 4 de outubro, antes de hoje, a Polícia Federal já instaurou 1.300 inquéritos ligados aos crimes eleitorais. Os bens apreendidos, segundo a corporação, passam de R$ 45 milhões, e desses, R$ 30 milhões é em dinheiro vivo. A Polícia Federal, como eu trouxe aqui, vai trazendo, atualizando o site e informando aos jornalistas com relação a esses crimes eleitorais, e claro, a gente traz aqui durante toda a programação.
1: Isso aí, Aline, muito obrigado pelas informações. Aline Castelo Branco, repórter da TV Câmara, direto do TSE. A gente segue nos estúdios da TV Senado com a cientista política Letícia Mendes. Letícia, gostaria de falar contigo agora sobre partidos políticos. Como que você vê o interesse ou desinteresse de parcela significativa da população em participar da vida política nos partidos políticos, e também se, na sua leitura, os partidos estão acompanhando os desdobramentos da sociedade, os desenvolvimentos, as pautas que são prioritárias para a população?
2: Bom, Rafael, eu vejo que os partidos políticos ainda eles não avançaram nesse ponto, principalmente com o avanço da tecnologia, para poder trazer realmente a população para dentro dos partidos. Então, ainda é necessário realmente a reconstrução, essa reformulação, para que todo o avanço tecnológico também traga realmente a população para dentro dos partidos. E eu acredito que os partidos realmente são as principais ferramentas de interlocução dos interesses da sociedade com o parlamento, com a presidência, com os governadores. É através dos os partidos políticos têm esse papel fundamental na democracia, que é realmente canalizar os interesses da sociedade e trazer ali para os tomadores de decisão. E como que nós vamos fazer realmente essa interação? É ali o cidadão que tem que se inserir realmente ali na vida de um partido político, só que esse acesso também não é fácil. Acho que, além do processo de avanço da tecnologia, realmente o cotidiano de inserção realmente de uma pessoa que queira ingressar no partido político não é um processo fácil, é muito complexo, até porque a gente observa a grande parte dos partidos políticos ali, fica ali aquelas hierarquias de famílias que passam ali as sucessões para outras famílias. Então, uma mulher negra que queira realmente inserir dentro de um partido político para virar ali uma tomadora de decisão é muito mais complexo, até porque a jornada dela é diferente de um homem, porque ela tem uma jornada diferenciada ali do dia a dia de trabalho, com os filhos, e ela querer ingressar, e os partidos políticos acabam que não têm acompanhado realmente essa evolução. E esse processo ainda precisa avançar muito. E o grande ponto desse processo que a gente ainda está vivenciando, essa transformação, é que a gente vai viver um pouco dessa transformação um pouco tardia. E isso tem muito reflexo realmente na qualidade da nossa democracia, porque acaba que a representação ela fica deficitária. E é o que a gente observa realmente no cotidiano, de que mulheres negras não estão ocupando ali a maioria dos cargos, seja dentro do parlamento ou dentro ali de cargos dentro do executivo. Então, os partidos ainda estão iniciando realmente esse processo de trazer mais ingressos, de facilitar realmente para que mulheres, pessoas negras realmente ingressem realmente e facilitem que a população estejam presentes nessas arenas. Tivemos mudanças também no direcionamento dos fundos, também é um ferramental, mas não é só isso que precisa para avançar, para que realmente os partidos se tornem cada vez mais plurais e, com isso, realmente fortaleçam a participação da sociedade por meio deles.
3: Letícia, daqui a pouco a gente volta a falar mais um pouquinho sobre os fundos que você falou e também sobre o papel das mulheres, que é super importante a gente debater isso, né? Mas antes eu queria chamar um VT aqui, sobre a segurança do voto. A segurança do voto está garantida por diversas camadas de proteção. A Érica Christian traz mais informações para nós nesta reportagem. Veja.
4: todos os sistemas da Justiça Eleitoral, que incluem os do registro e da apuração de votos, entre outros, foram lacrados e assinados por representantes da própria Justiça Eleitoral e de entidades fiscalizadoras, como a Polícia Federal e a Ordem dos Advogados do Brasil. O secretário de Tecnologia da Informação do TSE, Júlio Valente, detalhou o processo de lacração desses programas de computador.
5: As autoridades participantes da cerimônia, elas colocam suas assinaturas digitais nos sistemas e isso, de certa forma, congela. É como um contrato. Isso é importante porque isso quer dizer que o Tribunal Superior Eleitoral, mesmo que queira, ele não pode mais mexer nos sistemas. Na verdade, agora os sistemas estão prontos, congelados, para as eleições. E eles passam agora para a etapa de inseminação nas urnas eletrônicas. São diversos os sistemas que fazem esse ecossistema de coleta de votos, apuração de votos, transmissão e totalização.
4: Durante um ano, os programas usados nas eleições foram auditados por partidos políticos, representantes da sociedade civil e até pelo Senado, antes de serem lacrados e distribuídos para instalação nas urnas pelos tribunais regionais eleitorais, como explicou Júlio Valente.
5: São essas entidades que, em última instância, representam a cidadã e o cidadão. Então, se nós entendermos que a Justiça Eleitoral, ela provê um serviço para a cidadania brasileira, essas entidades estão aqui, portanto, representando essa cidadania e assegurando que os sistemas fazem o que devem fazer e somente o que devem fazer.
4: Júlio Valente informou que, desde a sua implementação, a urna eletrônica nunca registrou um caso de fraude no país.
5: Essas urnas eletrônicas, elas são submetidas a testes públicos de segurança, com a participação de peritos, de professores universitários, doutores de eletrônica, de computação, hackers, que submetem a urna eletrônica aos seus diversos planos de teste de ataque. E nós nunca tivemos a ocasião em que uma urna eletrônica teve o seu voto alterado. Então, ainda que nenhum sistema, isso é natural, porque todo sistema é feito por humanos, nenhum sistema seja 100% seguro, nós acreditamos firmemente que a urna eletrônica brasileira é o sistema eleitoral mais seguro que existe no mundo.
4: Júlio Valente destacou que, além dos sistemas desenvolvidos pelo TSE e auditados pela sociedade, todos os programas contam com outros fatores de segurança.
5: Uma das camadas de segurança é o fato de que a urna não está conectada na internet. Isso faz com que o acesso a ela seja mais difícil. Não é como um portal web, um site, que é muito mais fácil você acessar e atacar. No início da votação, toda urna eletrônica imprime um relatório, que a gente chama de relatório de zerésima, ou zero voto. Esse relatório, ele mostra, no início da votação, assim que os mesários ligam a urna eletrônica, quantos votos tem lá dentro. E, inclusive, eles fazem parte dos documentos de cada sessão eleitoral. Eles fazem parte de todo o catálogo de documentos que é gerado pelos mesários ali no processo do dia.
6: A gente vai agora a Campo Grande, Mato Grosso do Sul, falar com a repórter Lívia Machado, da TV Assembleia Legislativa, que tem informações de como está a movimentação lá para a gente. Bom dia, Lívia.
7: Bom dia a todos vocês. Nós estamos, então, neste domingo de eleições. Eu acredito que com um movimento nem tanto afetado por conta da forte chuva que está em Campo Grande, na capital do Mato Grosso do Sul. A gente teve uma inversão térmica significativa, mas os eleitores estão comparecendo aos colégios eleitorais. A gente está registrando um movimento interessante. E no sentido até da tranquilidade das eleições, por conta das questões envolvendo abastecimento de energia elétrica em 9 pontos do estado de Mato Grosso do Sul, até onde a gente conseguiu apurar, as urnas eletrônicas não foram afetadas, então as votações no interior do estado também permaneceram normais nessa manhã. Aqui em Campo Grande a gente teve também uma votação normal, tivemos poucas substituições de urnas. Algumas urnas, se eu não me engano, foram 10, conforme registro do Tribunal Regional Eleitoral de Mato Grosso do Sul, que precisaram passar por alguma análise técnica ou substituição de bateria por conta da energia. Mas a gente tem aqui no Mato Grosso do Sul uma questão interessante, que normalmente, por sermos um colégio eleitoral relativamente menor do que em outros estados do país, nós temos pouco mais de 2 milhões de eleitores. A votação, quando se encerra às 16h, a expectativa é de que o resultado já seja anunciado a partir das 18h, horário local. Nós estamos uma hora a menos do horário de Brasília, por conta do nosso nosso fuso horário aqui, então a celeridade acaba sendo muito grande, primeiro porque nós temos uma quantidade menor de eleitores e depois também porque o TRE costuma garantir bastante celeridade no processo de apuração. Então, manhã tranquila de domingo aqui em Campo Grande, Mato Grosso do Sul, sem muitas intercorrências, tivemos 10 substituições. A chuva acabou, acredito que atrapalhando um pouco no movimento e até das imagens que a gente gostaria de fazer nessa manhã.

0: manhã para a reportagem da TV Alemes, mas temos assim uma movimentação bastante interessante de pessoas ainda antes do almoço, querendo garantir, exercer a cidadania, exercer o voto logo no primeiro período do dia. E eu volto com vocês ao estúdio e a nossa equipe continua fazendo aqui as rondas neste dia de eleições que não tivemos nenhuma intercorrência, nada assim de mais grave sendo registrado no período. Lívia Machado, da TV Alemes, de Campo Grande, Mato Grosso do Sul, na cobertura das eleições 2026.
1: Tá aí a Lívia Machado com outra particularidade do nosso Brasil, né, que é a questão do fuso horário. Muito obrigado.
2: E tão importante quanto votar, você já sabe como fiscalizar os políticos que serão eleitos hoje? Acompanhe na reportagem de Cauana Cardoso, da TV Câmara de Londrina, as dicas para conhecer as principais ferramentas disponíveis.
3: Diga aí, você costuma acompanhar o trabalho dos candidatos eleitos?
4: Só dá tempo, porque sai muito cedo, chego de tarde.
5: Tenho costume, principalmente pelas redes sociais, né?
3: Acompanhar, questionar e fiscalizar as decisões políticas fazem parte da cidadania. É o que explica Fábio Silveira, professor de comunicação da Universidade Estadual de Londrina.
6: O fato é que a sociedade ela precisa acompanhar para saber o que os políticos estão fazendo e até para cobrá-los, porque tem um desequilíbrio de poder na sociedade, porque onde se acumula poder econômico, se acumula também poder político.
3: Com a evolução das mídias, hoje o cidadão tem uma gama de opções para acompanhar os políticos. Os principais canais são a TV Câmara, Senado e Justiça, em que você pode acompanhar na íntegra uma sessão. Além de ter acesso aos projetos de lei e à tramitação de cada um, também é possível acompanhar, através dos portais da transparência, dados sobre a atividade parlamentar, como gastos com gabinete, viagens, entre outros. Seguir as redes sociais dos eleitos também é uma possibilidade, mas cuidado com as notícias falsas. Quem dá o alerta é o professor de filosofia Clodomiro Banvarte, da Universidade Estadual de Londrina.
7: Antigamente você tinha o quê? O debate da opinião pública praticamente centrada na capacidade da leitura, sobretudo de livros. Depois, o papel da imprensa, do jornal impresso, do rádio e da própria televisão. E hoje nós temos o quê? Uma fragmentação disso nas chamadas mídias sociais. Então, fica muito mais difícil hoje acompanhar todo o debate público, por quê? Porque o próprio debate público se fragmentou nessas diversas mídias sociais, inclusive criando microsegmentação de informações.
6: A gente pôs, por um lado, influenciadores que muitas vezes não têm essa capacidade de levar para o debate público questões relevantes com propriedade, e, por outro lado, isso abriu as portas para esse fenômeno deletério que são as fake news.
3: O Paraná é o oitavo maior colégio eleitoral do país, com 8 milhões e 600 mil eleitores. Depois da capital Curitiba, Londrina concentra o maior número de votantes, são quase 400 mil. Neste ano, no Paraná, são oito candidatos ao governo do estado, nove ao Senado, 428 à Câmara dos Deputados e 617 à Assembleia Legislativa. Por aqui, as campanhas ganharam as ruas e as conversas, ainda que alguns não gostem muito do tema.
8: Prefiro não, prefiro evitar. Então eu converso com meu marido sobre, mas eu prefiro evitar com outras pessoas porque gera às vezes uma conversa desagradável.
9: Se for debater fora, sai briga, né? O pessoal tá meio impaciente aí, né?
3: De Londrina, Cauana Cardoso, da TV Câmara, na cobertura das eleições de 2026.
1: Voltamos aos nossos estúdios na TV Senado, comigo aqui a cientista política Letícia Mendes, que nos prestigia hoje com sua participação nesse dia de eleição, trazendo esclarecimentos, muita informação para você. E Letícia, há pouco falávamos sobre a participação popular no processo democrático, né? E você pontuou uma situação muito importante, que é a da mulher na política. As mulheres são mais da metade do eleitorado, né? São maioria. Apesar disso, a participação delas ainda não é equivalente a esse peso que elas têm, ou que elas podem ter, né, no processo democrático. Por que que isso acontece?
10: O Rafael, as mulheres ocupam cerca de 53% do eleitorado e grande parte desse eleitorado são de mulheres negras. E elas decidem, sim, ali o resultado eleitoral. E o grande ponto dessa ausência das mulheres ali na participação democrática é justamente uma estrutura realmente social, aquilo que

0: nós chamamos do patriarcado, realmente, de que para a mulher ingressar na arena política, ela enfrenta diversas barreiras, desde a construção do seu dia a dia, e além, depois que ela ingressar realmente na arena política, daquilo que a gente chama do dia a dia da violência política em torno da mulher, isso também leva muito em consideração. Então, algumas mulheres, antes mesmo de querer ingressar na arena política, ela desiste muito por conta disso também. E hoje a gente observa a composição aqui do parlamento de que as mulheres não são realmente essa maioria, aquilo que a gente observa ali do eleitorado, isso por conta de que ainda esses incentivos para a mulher participar, essas arenas de ingresso ainda são muito complexas, o próprio sistema que a gente vive realmente não otimiza a participação dessa mulher, e depois que ela ingressa também, ainda há muitos caminhos para ser avançados em relação a esse aspecto. Quando uma mulher, ela está aqui dentro do parlamento, é uma senadora ou é uma deputada, ainda ela não ocupa esses cargos de predominância. Nunca tivemos uma mulher presidente da Câmara ou do Senado Federal. Então, tudo isso reflete realmente ali o dia a dia de que a mulher, ela é uma corrida com obstáculos realmente para ela, que ela enfrenta para poder ingressar na arena política. É muito por conta, como eu mencionei, desse sistema realmente que ela vivencia. E desincentiva realmente essa participação, ainda que ao longo do tempo temos criado os mecanismos dos fundos para poder ali facilitar, incentivar essas candidaturas, mas isso não é suficiente. A gente precisa realmente de uma transformação mais profunda na sociedade para que a mulher realmente ocupe esse espaço de predominância dentro da política brasileira.
1: É um longo processo, é uma longa construção ainda para as mulheres, né, Letícia? E agora vamos falar sobre Vitória da Conquista, no sudoeste da Bahia. É o terceiro maior colégio eleitoral do estado, com mais de 264 mil eleitores aptos a votar. A repórter Amanda Mota, da Rádio Câmara da cidade, traz as informações sobre a movimentação e a estrutura preparada para este dia de votação. Vamos ver e ouvir.
2: Olá, bom dia para você que acompanha a Rede Legislativa. Nós estamos em Vitória da Conquista, no sudoeste da Bahia, o terceiro maior colégio eleitoral do estado, atrás apenas da capital, Salvador, e Feira de Santana. Aqui em Vitória da Conquista são mais de 264 mil eleitores concentrados em diversas áreas da cidade. E justamente aqui onde eu estou, no Colégio Estadual de Tempo Integral, Antigo Abdias Menezes, se concentra o maior número de eleitores. São mais de 11 mil eleitores aptos a votar neste colégio. E ao todo, Vitória da Conquista concentra 142 locais de votações, 766 sessões e 3 zonas eleitorais, sendo a 39, 40 e 41. E esse eleitorado cresceu nos últimos anos. Em 2022, eram 250.908 eleitores. Agora são 264.091. Um aumento de mais de 11 mil pessoas. Para que os eleitores pudessem se deslocar tranquilamente pelo município, a Prefeitura de Vitória da Conquista disponibilizou transporte urbano coletivo de forma gratuita, das 6h30 da manhã às 6h30 da noite. E para você que está nos acompanhando e ainda não votou, antes de sair de casa, confere o seu local de votação, a sua sessão. E é claro, através do e-título você tem todas essas informações ou pelo canal da Justiça Eleitoral. Então confere antes de sair de casa para votar com tranquilidade e consciência. De Vitória da Conquista, Amanda Mota na cobertura das eleições 2026.
3: A gente segue na Boa Terra, Teixeira de Freitas, no extremo sul da Bahia, é um dos principais municípios da região e também um importante polo de comércio, serviços, educação e saúde. Nas eleições deste ano, são 104.699 eleitores aptos a votar, distribuídos em centenas de sessões eleitorais. A gente vê aí imagens da movimentação neste domingo de eleição. O movimento começou cedo. As imagens que você viu há pouco foram captadas pela equipe da Rádio Câmara de Teixeira de Freitas e mostram os dois maiores locais de votação da cidade, a UNEB e o CEPROG. Foram registradas filas e bastante movimentação durante a manhã. Algumas urnas precisaram ser substituídas, o que provocou momentos de espera. A gente vai agora para o sul do país, do Nordeste para o Sul, Jaraguá do Sul, no norte de Santa Catarina. Os eleitores foram às urnas neste domingo. Além da escolha dos novos representantes, a eleição também define quem vai enfrentar em Brasília os desafios e as demandas da região. O repórter Leonardo Koch, da TV Câmara.

0: de Jaraguá do Sul tem mais informações.
1: Mesmo com a chuva, os eleitores de Jaraguá do Sul, no norte de Santa Catarina, foram às urnas neste domingo. A cidade tem quase 131 mil eleitores aptos a votar, um aumento de 6,4% em relação a 2022. É o nono maior eleitorado do estado.
2: Todos os mesários presentes, sem nenhuma ocorrência, sem necessidade de substituir nenhuma urna, todas funcionando normalmente. E a nossa expectativa é que nós vamos ter um dia de votação bem tranquilo.
1: Na cabine de votação são seis escolhas. Três delas definem os representantes do estado no Congresso Nacional. Quem ainda não compareceu aos locais de votação deve seguir as orientações da Justiça Eleitoral.
2: É importante levar a colinha física, por quê? Porque no momento da votação na urna eletrônica não é permitido o uso de celular. Então, às vezes a pessoa está levando no celular, mas precisa passar ali para a colinha física. Então, em cada sessão eleitoral nossa foi preparada ali com uma mesinha, com caneta, com a colinha, com o número dos candidatos. Tudo isso para que a gente tenha uma diminuição ali na fila no momento de votação. Lembrando que nessa feita nós vamos ter dois votos para senadores, então o eleitor escolhe dois senadores, então é importante saber que vai ter que votar duas vezes, né? Então nós começamos votando para deputado federal, depois estadual, dois senadores, governador e presidente.
1: Para a Câmara dos Deputados, Santa Catarina elege 16 representantes. Na última eleição, em 2022, três deles eram do norte catarinense, dois de Jaraguá do Sul. Quem for eleito vai acompanhar uma das obras que atravessa diferentes gestões. A duplicação da BR-280 iniciou em 2014 e é considerada uma das principais obras de infraestrutura do norte catarinense, conectando polos industriais até o porto de São Francisco do Sul. O projeto está dividido em três lotes e conta com um orçamento de cerca de R$ 1,7 bilhão por meio do novo PAC. A expectativa é melhorar a fluidez do trânsito e aumentar a segurança para quem utiliza a rodovia. Todos os dias, cerca de 25 mil veículos passam pela BR-280. Neste domingo, o movimento que mais importa para a obra foi o das urnas, pois a partir do ano que vem, ela passa para as mãos de quem for eleito.
3: E agora a gente volta para o Nordeste. Vamos para Natal, a cidade do sol, com a repórter Carol Ribeiro, da TV Assembleia do Rio Grande do Norte. Bom dia, Carol.
4: Bom dia, Isabela, bom dia, Rafael, bom dia a todos que acompanham a cobertura das eleições 2026 na rede legislativa. Pois é, a cidade do sol registra uma manhã de votação tranquila. Como vocês podem ver, o sol aqui está tinindo, dando as suas caras neste domingo de eleição. Um domingo que até agora não registrou nenhuma ocorrência muito atípica, nenhum registro de substituição de urna eletrônica. Aqui na capital, nenhuma ocorrência. No interior do estado, aconteceram duas apreensões. No município de Macau, um mandado de busca e apreensão apreendeu R$ 12 mil em material de campanha, está sob suspeita de compra de voto, e também no município de Extremóis, um flagrante de R$ 5 mil, também sob suspeita. No mais, tem sido uma manhã muito tranquila, algumas filas registradas, por ser uma votação mais longa em alguns locais de votação maiores. Mas o Rio Grande do Norte é um colégio eleitoral pequeno, tem 2.660.000 eleitores, então é relativamente pequeno. São 167 municípios, no total 1.571 locais de votação. A operação de segurança está acontecendo com cerca de 12 mil homens, com operação integrada entre todas as polícias, Polícia Federal também, em conjunto com a Polícia Militar, Polícia Civil, Polícia de Inteligência, Guardas Municipais, Exército Brasileiro, Polícia Rodoviária Federal, e nada de atípico foi registrado também nas estradas e no deslocamento dos eleitores pelo estado do Rio Grande do Norte. Aqui no Rio Grande do Norte, espera-se que até o fim do dia a eleição ocorra de forma tranquila. Geralmente, os locais de votação se encerram os maiores, 17 horas.

0: um pouquinho após o encerramento oficial, para o encerramento das filas, mas a apuração também é rápida por aqui. Temos ao todo 9 candidatos ao governo do Rio Grande do Norte. Dessas 9 candidaturas inicialmente registradas, aconteceram 2 desistências. E a disputa vem acontecendo principalmente entre 3 candidatos. Então, o contexto em que vivemos é de incerteza, inclusive se haverá um eventual segundo turno. Mas acredito que por volta das 19 horas, 20 horas, já teremos o resultado do Rio Grande do Norte, desta votação, deste domingo de eleições no primeiro turno 2026. Eu volto com vocês do estúdio de Natal, Carol Ribeiro, da TV Assembleia, na cobertura das eleições 2026.
1: Muito obrigada, Carol. Um ótimo dia de trabalho e de sol aí para você.
2: Isso aí. A gente volta agora para a capital federal, porque a gente vai falar em Brasília com o repórter Marcelo Campos, que tem mais informações sobre como está o dia de votação em Brasília. Bom dia novamente, Marcelo.
3: Bom dia, Gisele. Agora nós estamos aqui em mais um local de votação também da Seção 14 na Asa Norte, aqui em Brasília. São 10 para meio-dia, o movimento aqui está normal, muitos eleitores chegando para votar agora. Eu conversei com alguns que já votaram e eles relataram que aqui na parte de dentro desse local de votação as filas estão normais, não estou esperando muito tempo para votar e tudo corre tranquilamente. Agora, um problema que nós temos em todas as eleições, todo o processo eleitoral, é o problema da sujeira causado pelos chamados santinhos, né? Esses panfletos de divulgação que os candidatos distribuem para que as pessoas tenham ali a sua cola na hora de fazer o seu voto. Mas isso acaba se tornando um problema. Eu estou aqui passeando por cima desse lago de papel. Isso aqui é um pouco até perigoso, né? Porque às vezes as pessoas podem passar por aqui, ter um problema de poder escorregar os papéis uns sobre os outros, eles acabam ficando muito lisos. E fica essa sujeira para o dia seguinte, ao dia das eleições. Apesar de as campanhas hoje ocuparem muito espaço na internet, os papéis continuam sendo muito utilizados para divulgação no processo eleitoral. E aí, às vezes, a gente acaba se deparando com esse tipo de situação em que nós temos aqui o estacionamento em frente ao local de votação completamente tomado por esses papéis, por esses santinhos, né? É um problema que vai para o dia seguinte, o serviço de limpeza urbana. Isso é um problema para limpeza da cidade. Há uma certa dificuldade na hora de fazer essa varrição, porque eles vão aderindo ao chão e isso atrapalha um pouco o trabalho no dia seguinte, né? É um problema que ocorre a cada processo eleitoral, e a gente espera que, com o passar do tempo, isso deixe de acontecer. Mas as eleições seguem bem tranquilas aqui na Asa Norte, em Brasília, nenhum tumulto, a gente vê que está tudo correndo com absoluta tranquilidade, nenhuma discussão, tudo correndo muito bem aqui nessa sessão eleitoral da capital federal. E nós vamos seguindo com as eleições 2026, TV Senado e TV Câmara em parceria neste ano para mais uma cobertura da Festa da Democracia. É com você, Gisiel.
1: Muito obrigada, Marcela. É comigo, Isabela. Muito obrigada. Bom trabalho aí para você. E voltamos a conversar então com a Letícia Mendes, cientista política. Letícia, você vê a sujeira que as pessoas estão deixando nas ruas, né, nesse momento de eleição. É importante a gente falar para as pessoas que ainda vão votar, as pessoas podem se manifestar. Como que pode ser isso? Na urna, silenciosamente, elas podem usar uma camisa, tal. Elas só não podem fazer tumulto, se aglomerar. Como que é isso?
4: Bom, o eleitor tem essa possibilidade, pode usar uma camisa, os adesivos ali dos candidatos de sua preferência. Os grandes pontos realmente para ter cuidado da questão ali da boca de urna, da aglomeração. Então, são esses cuidados realmente que o eleitor tem que ter. Mas assim, ele pode demonstrar, como você mencionou, ele de forma silenciosa, uma camiseta, um broche, um botão, um adesivo do seu candidato. E nisso ele se manifesta silenciosamente, chega ali na sua zona eleitoral, faz seu voto, mas realmente é importante reforçar essas questões realmente ali da boca de urna, dessa distribuição. Hoje tudo isso é proibido. Então o eleitor tem essa possibilidade dessa manifestação mais silenciosa, mas esses outros aspectos realmente ali a polícia, a justiça eleitoral fica realmente observando, porque acaba que que acontecem o acometimento de crimes e depois realmente tem ali as infrações e as punições para cada

0: cada um deles.
1: Além da sujeira.
2: Com certeza. E Letícia, eu gostaria de perguntar também a respeito da importância do voto, né? Além desses cuidados, é claro, que o eleitor deve adotar para que a gente tenha um pleito tranquilo, né? Um dia de votação sem maiores, transtornos para ninguém. O exercício do voto, né? Como é que você avalia a importância dessa participação popular, as pessoas saírem de casa, irem até as sessões, escolherem seus candidatos, depois das eleições, acompanharem o trabalho desses candidatos também, caso eleitos, né? Como é que você avalia isso?
0: Bom, o voto é o início dessa expressão realmente que vai consolidar ali sua escolha para uma candidatura, para um parlamentar, ou para o presidente da República, ou para um governador ou governadora. E esses tomadores de decisão, eles têm a capacidade de construir políticas públicas que vão influenciar no seu dia a dia. E então, por conta disso, a importância do voto ela acaba que torna cada vez mais robusta. Então, no dia a dia, ali uma política pública de combate à violência contra a mulher, uma política pública voltada à educação, tudo isso é construção de um orçamento que o Poder Executivo vai enviar para o Congresso Nacional, que depois realmente ele vai ser implementado de volta ali pelo Executivo, inclusive também pelos governadores ali ao longo dos estados, das unidades federativas. Então, todos os tomadores de decisão, nós temos realmente esse poder de escolha e, como também você disse, Rafael, de fiscalização ao longo dos mandatos. Mas para você fiscalizar realmente, você tem que começar ali indo à urna, fazendo sua escolha, mesmo que sua escolha ali não seja ali que vai se concretizar ali em vitória, é importante reforçar também que nós temos os mecanismos de controle também. Então, o voto é o início, mas também reforçar que existe durante todo o processo ali de cada um dos mandatos desses tomadores de decisão, você pode fiscalizar. Mas para a importância ali da legitimidade para esses tomadores de decisão, o voto é essencial. Então, por isso, realmente convido o eleitor, vá até a sua zona eleitoral, vá à urna, coloque ali a sua manifestação de acordo ali com seus pensamentos, com as suas ideologias, convicções. É muito importante realmente, eleitor e eleitora, que você vá à urna, traga ali a sua manifestação ali de escolha, porque é a partir dela que a construção das políticas públicas acontecem e posteriormente também cobre realmente desses candidatos que vão ser eleitos ali também suas ações e suas tomadas de decisão.
1: Letícia, eu vou te pedir mais uma pausa aqui, porque os últimos dias não foram nada fáceis para quem vive a expectativa em torno das eleições deste ano. Em meio a um clima de polarização e nervos à flor da pele, um exemplo de civilidade e convivência pacífica foi encontrado numa cidade do interior de Goiás e chamou a atenção da reportagem. Veja e escute.
3: A frase é de um político de décadas passadas, mas bem que se aplica às impressões do repórter no dia da votação. Que país é este? Em tempos de polarização, opiniões extremas e ânimos acirrados, será que longe das metrópoles e das grandes cidades as coisas podem ser diferentes? Águas Lindas de Goiás tem 250 mil habitantes, dos quais 125 mil são eleitores. Nas eleições para prefeito e vereadores em 2024, o índice de abstenção aqui foi de 21,83%. Não, não estamos falando da poluição dos santinhos da propaganda. Essa continua do mesmo jeito. O que chamou a atenção nesta escola municipal de um bairro de Águas Lindas de Goiás foi a educação e a ordem com que todos esperavam sua vez de votar. Na fila, lado a lado, um palmeirense e um flamenguista davam um exemplo de convivência pacífica. Você está em harmonia com o seu amigo aí, sem problema, sem briga nenhuma, por quê?
4: É, somos só adversário, né? Mas é só dentro de campo, fora é tudo de boa.
5: Sou o Paulo Renato. Rivalidade só dentro de campo, fora das quatro linhas, todo mundo é amigo.
3: Na cidade com a sexta maior população do estado de Goiás, eleitores eram gentilmente orientados pela servidora da Justiça Eleitoral. E nem mesmo a concentração de pessoas no espaço pequeno, num domingo de calor, fez com que os eleitores esquecessem a importância do que estavam fazendo ali.
6: Nós podemos fazer a diferença para o nosso país ser um país melhor. Nosso país tem tudo para ser um país de primeiro mundo. Só depende de nós.
7: Águas Lindas, né? Querendo ou não, é uma cidade nova e com pouco tempo ela se expandiu de uma forma, de uma proporção enorme. Então, assim, eu busco melhorias. Então, eu quero melhoras, assim como a gente mora na sua casa e você busca melhoras, a mesma coisa na sua cidade.
3: Do alto dos seus 79 anos de idade, Sebastião Barbosa Lima chamava a atenção pela elegância do figurino. Eu tô vendo que o senhor tá todo elegante aí. Por que o senhor se vestiu tão assim na beca hoje?

0: Para representar o nosso país, eu tenho orgulho de ser patriota.
1: Parabéns, Águas Lindas, e obrigado a todos os que nos mostraram que é possível votar por ideais e viver em paz.
2: Que belo exemplo, hein? Que bacana esse exemplo aí que você conferiu na reportagem. A gente aproveita agora para agradecer a participação da cientista política Letícia Mendes. Letícia, muito obrigado por nos visitar hoje aqui na TV Senado, em transmissão com a Rede Legislativa, com todo o país ao vivo, trazendo informações, comentários, esclarecimentos também para todos os eleitores.
3: Isabela, Rafael, muito obrigada pela oportunidade de poder contribuir aqui com o debate. Eu reforço novamente ao eleitor a importância do voto e de contribuir realmente para o processo democrático.
4: Letícia, muito obrigada, foi um prazer, muito aprendizado, muito conhecimento, parabéns. Realmente muito obrigada por estar aqui com a gente, aceitar nosso convite. E que volte mais vezes, né?
2: Sim. É isso aí.
4: E eu e o Rafael, a gente se despede agora, né? Acabou o nosso tempo, foi rápido, né, Rafa? Passou super rápido. A gente se despede agora, mas continua com a gente, porque são 12 horas de programação ao vivo, mostrando tudo sobre a eleição, fazendo esse giro pelo país que vocês acompanharam. E a gente fica ao vivo até o fim da apuração. Então, continue com a gente.
2: É isso aí. Agora a gente volta a acompanhar as nossas redes sociais lá nos estúdios da TV Câmara. O Tadeu Esposito está lá posicionado. Está com o microfone agora para falar para a gente todas as informações que ele tem para trazer, de tudo que está circulando nas redes sociais, ele que está conectadíssimo em tudo que está rolando. Bom dia novamente, Tadeu, é contigo.
5: Bom dia, Rafael. Obrigado, Isabela. Obrigado. Bom voto para vocês agora, né, que estão saindo do estúdio, devem estar indo votar, exercer o direito e dever de vocês, né? Pois é, como o Rafael falou, a gente está de olho aqui no que está sendo buscado, tanto nos buscadores quanto nas redes sociais. E já temos um monitoramento, já temos um radar eleitoral em que a gente tem os principais termos e tem muita coisa interessante, né, Alice? O que, que a gente tem aí?
6: É isso, Tadeu, olha só, o pessoal ainda está pesquisando como votar. Então, como que funciona a votação, como eu realizo, onde eu descubro a minha zona eleitoral?
5: Pois é, isso que você falou, Alice, parece trivial, mas não é, tá? Primeira coisa que você precisa fazer para votar é descobrir onde você vota. E olha, já ouvi relatos esse ano de gente que vota há muitas eleições no mesmo lugar, chegou para votar e não era mais ali. Então, gente, não custa dar uma checadinha onde é o seu local de votação para você não perder a viagem, para você chegar e votar. E tem um jeito fácil de fazer isso, não tem, Alice?
6: É isso, ó, se a gente colocar no seu buscador preferido, autoatendimento TSE, você entra nesse site aqui do Tribunal Superior Eleitoral. E aqui na aba de consultas, só clicar onde votar e preencher os campos obrigatórios. Seu nome, CPF ou título eleitoral, data de nascimento e nome da mãe, pronto. Você sabe exatamente o seu local de votação.
5: Perfeito, parte 1 resolvida, você já sabe onde votar. Agora é a hora de você separar aquele seu documento, documento oficial com foto, que pode ser um documento físico, né, ou pode ser um documento digital. Mas é o digital oficial, não é o print, é aquele no aplicativo, bonitinho, né, e tem que ser o digital com foto. Por exemplo, o e-título tem versão com foto, que é de quem já fez a biometria, mas caso você não tenha feito a biometria, ele não tem a fotinho ainda. Sem a fotinho não é suficiente, você precisa de outro documento. Então lembre-se, um documento oficial, desde que seja um documento com foto. Agora você está pronto, pronta para votar. Votação já está rolando, né? Deve ser agora o quê? Quase meio-dia ou por volta de meio-dia? Você tem até que horas para votar, Alice?
6: Você tem até 5 horas para realizar a votação hoje, né, Tadeu?
5: 5 horas, e caso você chegue para votar até 5 horas, mas tenha aquela fila ainda, né, não se preocupa que você vai ter a chance de votar. Vão te dar uma senha, vão garantir que você vai exercer esse direito. Então, se chegar no seu local de votação até 5 horas da tarde, lembrando, horário de Brasília, né, fique de olho aí que o Brasil tem fusos horários diferentes, né, então fique de olho, horário de Brasília. Mas vamos ver o que mais o pessoal está pesquisando aí, quais são as dúvidas?
6: Olha só, Tadeu, candidatos a senadores, onde que eu sei quais são os candidatos para esse ano no Senado?
5: Pois é, essa é uma dúvida recorrente. Muita gente no domingo de eleição está indo procurar quem são os candidatos para votar. E é muito importante que você faça isso, porque quando chegar na urna, você vai dar 2 votos para pessoas diferentes, para candidatas ou candidatos diferentes. A boa notícia é que a Agência Senado tem um material que mostra exatamente quem são esses candidatos. Alice, mostra para a gente como que o pessoal encontra essa informação.
6: Olha só, Tadeu, se a gente acessar o senado.leg.br/notícias, a gente entra aqui e a primeira matéria já é essa aqui. Conheça todos os candidatos ao Senado em 2026. Olha só, descendo, a gente

0: tem um filtro por estado. Então você pode clicar em qualquer estado, no seu estado, e aqui clicar no link que você consegue ver todos os candidatos para o Senado e a biografia deles. Só clicar no seu estado que você consegue ver de todos os candidatos ao Senado, Tadeu?
1: Perfeito. E além da biografia, né, além da lista de candidatos, você vai encontrar o número de urna, que para o Senado é um número de 3 dígitos. Lembrando que você precisa saber esses 3 dígitos, né? Diferente do voto para deputado, seja estadual, seja distrital, seja federal, em que é possível votar na legenda, ou seja, votar no número do partido, para senador, para senadora, é preciso saber os 3 dígitos, né? O que mais que a gente tem aqui?
0: Tadeu, o pessoal está em dúvida sobre como realizar a justificação do voto.
1: Pois é, se você está fora do seu domicílio eleitoral, né, você está registrada para votar numa cidade, mas por algum motivo não pode estar lá, você pode fazer essa justificativa usando o aplicativo, tá, do e-título. Tem lá um módulo de justificativa. O sistema, ele vai reconhecer que você não está na sua cidade de domicílio eleitoral, no lugar que você vota, e você vai poder fazer essa solicitação. Mas claro que se você estiver passando ali por uma sessão eleitoral, você pode entrar, perguntar, onde fica o local de justificativa, porque é possível justificar também presencialmente num local de votação. Aí, claro, também com o seu documento com foto original válido.
0: E Tadeu, olha só, o pessoal já quer saber se tem pesquisa de boca de urna.
1: Olha, natural, né? A gente é muito curioso e nesses tempos, né, Alice, de rede social, a gente quer tudo para ontem, né? Tudo imediato, já quero saber quem está ganhando a eleição, né? Mas calma, gente, ó... às 5 horas da tarde, quando fecham as urnas, o TSE já começa a fazer a apuração, tá? Então, a gente já consegue ter acesso aos números oficiais, né, Alice? Onde é que as pessoas vão poder acompanhar essa apuração?
0: É isso, Tadeu. As pessoas vão conseguir acompanhar pelas redes sociais também do Senado e da Câmara dos Deputados. Às 5 horas, após o fechamento das urnas, já começam as apurações e é provável que ainda hoje, mais tarde, a gente já tenha os resultados, né, Tadeu?
1: Exatamente. Hoje você deve dormir sabendo, né, se o seu estado vai ter segundo turno ou não para governador, se haverá ou não segundo turno para presidente da República. Já saberemos ali senadores, deputados, né, a totalização das urnas, ela é quase que completa no primeiro dia, né, graças a esse nosso sistema digital de votação. E olha, essa transmissão que você está assistindo aqui, ela é ininterrupta, tá? A gente vai direto passando pelo período de votação até o período de apuração. Inclusive, a gente vai ter uma programação especial acompanhando em tempo real a apuração, vendo os números. Daqui do estúdio das redes sociais, a gente vai olhar para os números aqui das redes sociais, como as pessoas estão interagindo, tá? Então, fica aí ligado que a gente só está começando a nossa programação aqui de cobertura eleitoral. Tem tempo para mais umas perguntinhas das pessoas?
0: Vamos saber, Tadeu, se pode votar com camisa ou adesivo de candidato.
1: Pois é, muita gente com essa dúvida, né, querendo saber se pode manifestar a sua opinião na hora do voto, né? Pode, mas com cuidado. Ou seja, você pode ir sim com a camiseta do seu candidato, com o botão, com o adesivo, com o boné, sem nenhum problema. O que você não pode é fazer barulho, fazer propaganda, né? Propaganda está vetada. Você não pode tentar convencer outras pessoas ali de votar em quem você quer, né? Você não pode distribuir material, distribuir santinho, né? Não pode fazer aglomeração. Sua manifestação silenciosa, né, por meio das suas roupas, enfim, isso está valendo. Tentar convencer os outros, não. Aliás, tem conteúdo disso, né, no Instagram?
0: É isso, a gente tem um conteúdo sobre crime de boca de urna. Então não pode comício, carreata, distribuição de material político. Como o Tadeu falou, a manifestação tem que ser silenciosa, senão você pode estar cometendo crime de boca de urna.
1: Aliás, se você ainda não foi votar, que tal pegar o seu celular agora, porque quando chegar na cabine você não vai poder, e dar uma entradinha no Instagram, Senado Federal ou E também, na verdade, faz uns dois, Câmara dos Deputados. Dá uma olhadinha se você está seguindo a gente, né? Porque esse conteúdo, ele é útil não só nas eleições, tá? Tanto Câmara quanto Senado, durante o ano inteiro, vão mostrar quais são as principais votações, como senadores e deputados estão trabalhando para mudar a sua vida. Então, vale a pena. E, ó, se você der uma roladinha aqui nos nossos feeds, tanto da Câmara quanto do Senado, tenho certeza que você vai tirar muitas das suas dúvidas eleitorais, tá? Então, gente, Senado Federal e Câmara dos Deputados no Instagram, no TikTok, no Facebook, no X Twitter, na plataforma que você preferir, tá legal?

0: Legal? Agora a gente volta lá com o estúdio do Senado para dar continuidade à nossa cobertura.
1: Obrigado, Tadeu Espósito, falando com a gente lá das redes sociais, estúdio das redes sociais, onde você fica sabendo de tudo o que acontece nesse domingo de eleição. Em Brasília, 12:07.
2: Já são mais de 4 horas de votação em todo o país. E os principais candidatos à presidência da República já votaram.
1: A Polícia Federal já apreendeu até o momento cerca de 30 milhões de reais em dinheiro vivo.
2: Confira com a gente a partir de agora.
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1: Vamos agora ao vivo ao Tribunal Superior Eleitoral, chamando a repórter Aline Castelo Branco, já está aí com a gente. Aline, muito boa tarde a partir de agora, já temos aí mais de 4 horas de votação. Como é que está a situação aí no TSE, Aline?
4: Bom dia, Gisele. Bom dia, William, a todos que nos acompanham nessa cobertura conjunta à TV Câmara, TV Senado, Rádio Câmara, Rádio Senado. Trago aqui um balanço dessas primeiras 4 horas de votação. O TSE divulgou que 421 urnas eletrônicas já foram substituídas em todo o Brasil. O principal estado com mais substituições é São Paulo e, pela lógica de ser o maior colégio eleitoral do país. O tribunal também conta com 68 mil urnas de contingência, que seriam justamente essas urnas que ficam ali guardadas para caso algum apresente problema. Até o momento, até o último boletim do TSE, foram 421 urnas. Alguns dados interessantes sobre a fiscalização desse pleito eleitoral, esse primeiro turno: o Tribunal de Contas da União disponibilizou 55 auditores para acompanhar nos 26 estados e aqui no Distrito Federal os testes de integridade das urnas. Eles estão junto com os tribunais regionais de cada estado acompanhando, visitando os colégios eleitorais. E até o momento, nenhuma intercorrência. A Polícia Federal também já divulgou um balanço só do dia de hoje. Até o momento, 28 pessoas foram presas em flagrante e a Polícia Federal também apreendeu mais de 57 mil reais em bens e valores. Desses 57 mil, 30 mil reais é só em dinheiro vivo. E os principais crimes são justamente propaganda irregular, como crime de boca de urna e também a compra de votos. O ministro Cássio Nunes Marques, que é presidente do Tribunal Superior Eleitoral, está aqui no TSE, ele já fez algumas visitas ao CDE, que é o Centro de Divulgação das Eleições, onde está a imprensa, também já visitou a sala onde ficam representantes dos partidos políticos e vai ficar aqui no TSE durante todo o dia de votação. A expectativa é que agora, antes do almoço, o ministro faça aqui, neste lugar onde estamos aqui no térreo do TSE, uma coletiva de imprensa fazendo justamente esse balanço sobre essas primeiras 4, 5 horas de votação. Gisiel e William.
1: Ok, muito obrigado. Aline Castelo Branco falando direto do TSE.
2: E o candidato à presidência da República, Flávio Bolsonaro, votou na manhã de hoje na Zona Norte, no Rio de Janeiro. Flávio Bolsonaro chegou à sessão eleitoral acompanhado da esposa, Fernanda Bolsonaro. Após votar, o candidato fez o sinal da vitória.
1: E o presidente Lula, candidato à reeleição, votou em São Paulo. O candidato à presidência, Luiz Inácio Lula da Silva, do Partido dos Trabalhadores, votou na manhã deste domingo na Escola Estadual João Firmino, no bairro Assunção, em São Bernardo do Campo, no ABC Paulista. Lula chegou ao local de votação às 9 horas da manhã, acompanhado do candidato a vice-presidente, Geraldo Alckmin, do candidato ao governo de São Paulo, Fernando Haddad, das candidatas ao Senado, Simone Tebet e Marina Silva, e também do ministro da Saúde, Alexandre Padilha.
2: E para analisar estas eleições, a gente recebe agora Neuriberg Dias, cientista político do DIAP. Seja muito bem-vindo aqui aos estúdios
5: muito
2: da TV Senado.
5: Pelo convite.
1: Neuriberg, seja bem-vindo.
2: Boa tarde. Por favor.
5: Obrigado.
1: Nuremberg, nós estamos já com 4 horas aí de votação, um pouquinho mais de 4 horas de votação, e eu queria abrir perguntando para você com relação ao perfil do eleitor. O eleitorado que vota agora em 2026 é diferente do eleitor que votou em 2022?
5: Houve uma mudança, sob o ponto de vista do perfil do eleitor, no sentido de

da condução das agendas dos candidatos a presidente da República, né? Costuma dizer que a eleição desse ano é como se fosse um jogo de volta, né? Em relação à eleição de 2022. Então, o eleitor, ao acompanhar as duas principais candidaturas, tanto o atual presidente Luiz Inácio Lula da Silva como a candidatura de Flávio Bolsonaro, dando continuidade

0: aquilo que foi deixado como herança e, sob ponto de vista, negar a agenda que foi tanto apresentada como aprovada pelo presidente da República. Então, o eleitor, basicamente, quando você olha o perfil, a mudança maior seria o eleitorado mais experiente, né, sob ponto de vista 60 ou 70 mais, mas não tendo mais como voto obrigatório, e menos jovem votar. E concentrando boa parte do perfil desse eleitor, com escolaridade, mais mulheres, enfim, ao meio da pirâmide que são aqueles eleitores entre, né, 35, né, e 44 anos, que vão ter um peso muito grande na definição dessa eleição. Então, o eleitor, quando vai votar, ele olhou muito não só a campanha, na minha avaliação, ele olhou essa trajetória que foi basicamente uma continuidade, ou, digamos, um jogo de volta das eleições em 2022.
1: Tá certo. Quero aproveitar e pedir licença para,
0: por favor,
1: começar uma conversa aqui. Eu, antes de mais nada, queria que você dissesse aos nossos telespectadores e aos nossos ouvintes, por favor, o que faz o DIAP, porque é importante entender que você faz parte de uma instituição que acompanha esse processo eleitoral durante muito tempo. O que é o DIAP e o que faz o DIAP?
0: O DIAP, ele foi fundado, né, em 83, e de lá até aqui, ou seja, 43 anos de atuação, acompanha as atividades do Congresso Nacional, Câmara e Senado, do Poder Executivo e do Poder Judiciário. O DIAP, a campanha identifica como foram eleitos, né, os parlamentares, que é o papel que a gente está aqui discutindo, do seu ponto de vista, qual é o perfil do eleitorado, dos candidatos, quais são as principais tendências. Traça e define como é esse perfil eleito no Congresso Nacional, ou seja, a gente, a partir de vários estudos, publicações de forma transparente para a sociedade, apresenta o perfil desse Congresso, Estado a Estado, e acompanha, né, os principais temas, projetos, votações, e analisa essas votações de forma transparente para a sociedade e para o movimento sindical e social que fazem, né, criaram a instituição que é o DIAP.
1: Tá certo. Gesiel, com você?
2: Bom, vamos falar agora que o presidente do STF, Edson Fachin, também falou sobre as eleições de 2026.
3: Soberania popular para que essa legitimidade aos representantes que serão eleitos pelo voto seja coroada pela manifestação do povo brasileiro. Por isso, está de parabéns à Justiça Eleitoral brasileira. Está de parabéns à sociedade brasileira por esse exercício de cidadania. E o dia de hoje é também um exercício de escolha, de liberdade na democracia, em direção ao futuro que todas as pessoas do Brasil almejam para o seu país. Uma aposta de que nós somos capazes de resolver nossos problemas, superar os obstáculos e encontrar soluções importantes para temas relevantes na área da saúde, da educação, da infraestrutura, da segurança pública. E tudo isso contando com o Poder Judiciário, nomeadamente hoje a Justiça Eleitoral, que está à disposição para o exercício dessa soberania popular. Por isso, o dia de hoje é um dia especial na história do Brasil e é importante que toda cidadã e todo cidadão exerça seu direito de votar, para que saibamos, concluída a votação, quem serão os nossos representantes que merecem o nosso respeito, bem como merece o nosso integral respeito, o voto que tenha sido depositado na urna. Muito obrigado.
2: Presidente do Supremo Tribunal Federal, Edson Fachin, falando sobre o STF nessas eleições. Nuremberg, STF que tem protagonismo desde a eleição passada e nessa eleição de 2026 não tem sido diferente. Como observar nessa eleição de 2026, mais uma vez, uma eleição que pode ter muita judicialização, por exemplo?
0: De fato, as últimas eleições, né, não só essa, comparando as últimas, houve uma pressão muito grande sobre o judiciário, né, em especial esses tribunais, né, principalmente as cortes superiores, eles são demandados a partir dos partidos, da sociedade de forma geral. Então, o reflexo não só de olhar para trás, que o poder judiciário interferiu, digamos assim, ou tomou decisões em relação aos outros poderes, desde regras eleitorais, a gente tem que lembrar

0: aqui que elas, de fato, dimensionam o funcionamento e o exercício do voto, isso pode favorecer ou não. Então, no geral, quando olho essas decisões, sob o ponto de vista das regras, busco equilibrar, né, entre partidos, entre candidatos, para resguardar o cidadão, sob o ponto de vista de seu voto, de fato, seja consciente e vai ser destinado a um candidato que tenha a capacidade de ser eleito. Por outro lado, os partidos que são o alicerce, que participam, né, da democracia através de suas candidaturas e atraem os eleitores para votarem, eles também colocaram como opção, né, nessa eleição, exageradamente. Por conta desse ambiente de polarização, a disputa entre dois candidatos mais ali acirrados, enfrentaram ou buscaram o TSE, como o Supremo Tribunal Federal, para buscar ali tirar vantagem ou desvantagem em relação ao que entendiam, né, seja sob o ponto de vista da campanha, seja com ponto de vista de decisões do próprio presidente da República, né, que decidiu, né, agora no final, nessa reta final de campanha, aumentar, né, o valor do Bolsa Família, enfim, a questão das próprias bets, enfim, dentre outros temas. Então é natural desse processo, as instituições mostram, no geral, a gente tem que avaliar, do seu ponto de vista crítica, mas ela respondendo, né, às pressões da sociedade, dos partidos, e buscando tomar decisões, sob o ponto de vista de que mantém o equilíbrio das eleições.
1: Na
0: Em
1: sua
0: 2022 a gente viu muito isso, foi assertivo. E na atual eleição, na minha avaliação, no geral, um aspecto ou outro, ela manteve, né, coerência, sob o ponto de vista do funcionamento das eleições.
1: Você já, eu ia fazer justamente a pergunta sobre essa sua avaliação. Se não houve um excesso de judicialização, porque de repente as regras mudavam de manhã, um ministro de uma corte deferia ou aprovava um pedido, de tarde o outro derrubava, negava, enfim, ficou uma certa confusão e gerou incômodos até nas próprias coberturas feitas pela imprensa. Houve cancelamento de debate, houve um certo tumulto por conta dessas idas e vindas de decisões judiciais. Não houve um excesso na sua avaliação? Como é que você vê do ponto de vista de um analista político? Era melhor que o judiciário ficasse menos envolvido ou está na medida?
0: Não, de fato, o judiciário ele precisava, no mínimo ali, não ser protagonista, né? Ou seja, deixar que, de fato, as regras e o funcionamento das eleições não houvesse interferência. O fato é que a decisão é a partir de uma demanda, né? De um partido, enfim, que buscou ali, se sentiu não atendido ou prejudicado, do seu ponto de vista, de uma ação, né, do seu candidato. O fato é que as campanhas, e acho que é um ponto central você colocou, ela desestimulou ainda mais as pessoas a entender um pouco o voto, a agenda, enfim, o que pensa cada candidato. Mas o fato tem que olhar não só por STF, que eu acho que é um ambiente em que acirrou essa disputa com o judiciário, mas também eu chamo a atenção para as campanhas que optaram em conduzir para esse caminho e também fazer uma
1: A
0: campanha muito voltada para as redes
1: judicialização das
0: sociais.
1: questões todas, né?
0: Exatamente.
2: Bom, nós vamos continuar conversando daqui a pouquinho com o Neuriberg, mas vamos falar agora sobre o estado da Paraíba. O estado da Paraíba conta com mais de 3 milhões de eleitores aptos a votar.
3: A Paraíba tem 3.247.397 eleitores aptos a comparecer às eleições deste ano. Ao todo, são 68 zonas e 10.845 sessões eleitorais. João Pessoa é o maior colégio eleitoral. Ao todo, a capital paraibana computa 585.279 eleitores aptos à votação. Campina Grande é o segundo maior colégio eleitoral, com 304.181. Na sequência, vem Santa Rita, com 103.411 votantes. Bahia, com 74.486. E Patos, com 67.982 eleitores. Nas eleições de 2026, além da escolha para os cargos majoritários, o eleitor paraibano vai definir a nova composição da bancada que representa o Estado no Legislativo. Na disputa proporcional, 195 candidatos a deputado estadual concorrem às 36 vagas da Assembleia Legislativa da Paraíba. Para o cargo de deputado federal, são 171 candidatos na disputa pelas 12 cadeiras destinadas ao Estado na Câmara. Já na corrida pelo governo do estado, seis candidaturas foram registradas.
1: E da Paraíba, agora nós temos informações da TV.

0: e Rádio Câmara de Pouso Alegre, que fica lá no sul de Minas Gerais. O repórter Alberto Alves tem um resumo de como foi a movimentação agora pela manhã.
1: Pouso Alegre, no sul de Minas, tem 112.014 eleitores. 53% são mulheres. A cidade tem 360 sessões eleitorais distribuídas em 39 pontos de votação. A Escola Estadual Vinícius Meyer é o local com o maior número de eleitores em Pouso Alegre. Aqui funcionam 20 sessões que reúnem 5.823 eleitores. Pela manhã, o movimento foi grande. Houve filas e as pessoas levavam, em média, de 4 a 5 minutos para votar. A zona eleitoral de Pouso Alegre abrange outras 4 cidades da região. Borda da Mata tem 13.457 eleitores. Congonhal tem 9.737 pessoas aptas a votar. Tocos do Mogi tem 4.160 eleitores. E Senador José Bento tem 2.485 pessoas aptas a votar. De Pouso Alegre, Alberto Alves, da TV e Rádio Câmara Municipal, para a cobertura das eleições 2026.
2: E você já sabe como fiscalizar os políticos que serão eleitos hoje? Acompanhe na reportagem de Cauana Cardoso, da TV Câmara de Londrina, dicas para conhecer as principais ferramentas disponíveis.
3: Diga aí, você costuma acompanhar o trabalho dos candidatos eleitos?
4: Falta tempo, porque eu saio muito cedo, chego de tarde.
5: Tenho costume, principalmente pelas redes sociais, né?
3: Acompanhar, questionar e fiscalizar as decisões políticas fazem parte da cidadania. É o que explica Fábio Silveira, professor de comunicação da Universidade Estadual de Londrina.
6: O fato é que a sociedade ela precisa acompanhar para saber o que os políticos estão fazendo e até para cobrá-los. Porque tem um desequilíbrio de poder na sociedade, porque onde se acumula poder econômico, se acumula também poder político.
3: Com a evolução das mídias, hoje o cidadão tem uma gama de opções para acompanhar os políticos. Os principais canais são a TV Câmara, Senado e Justiça, em que você pode acompanhar na íntegra uma sessão. Além de ter acesso aos projetos de lei e à tramitação de cada um, também é possível acompanhar, através dos portais da transparência, dados sobre atividade parlamentar, como gastos com gabinete, viagens, entre outros. Seguir as redes sociais dos eleitos também é uma possibilidade, mas cuidado com as notícias falsas. Quem dá o alerta é o professor de filosofia, Clodomiro Banvarte, da Universidade Estadual de Londrina.
7: Antigamente você tinha o quê? O debate da opinião pública praticamente centrada na capacidade da leitura, sobretudo de livros. Depois, o papel da imprensa, do jornal impresso, do rádio e da própria televisão. E hoje nós temos o quê? Uma fragmentação disso nas chamadas mídias sociais. Então, fica muito mais difícil hoje acompanhar todo o debate público, por quê? Porque o próprio debate público se fragmentou nessas diversas mídias sociais, inclusive criando microsegmentação de informações.
6: A gente pôs, por um lado, influenciadores que muitas vezes não têm essa capacidade de levar para o debate público questões relevantes com propriedade, e, por outro lado, isso abriu as portas para esse fenômeno deletério que são as fake news.
3: O Paraná é o 8º maior colégio eleitoral do país, com 8 milhões e 600 mil eleitores. Depois da capital Curitiba, Londrina concentra o maior número de votantes. São quase 400 mil. Neste ano, no Paraná, são 8 candidatos ao governo do estado, 9 ao Senado, 428 à Câmara dos Deputados e 617 à Assembleia Legislativa. Por aqui, as campanhas ganharam as ruas e as conversas, ainda que alguns não gostem muito do tema.
8: Prefiro não, prefiro evitar. Então eu converso com meu marido sobre, mas eu prefiro evitar com outras pessoas, porque gera, às vezes, uma conversa desagradável.
9: Se for debater fora, sai briga, né? O pessoal tá meio impaciente aí, né?
3: De Londrina, Cauana Cardoso, da TV Câmara, na cobertura das eleições de 2026.
0: E saiba agora como funciona o fundo que financia as campanhas eleitorais. Segundo o TSE, cerca de 5 bilhões de reais foram divididos entre os partidos com candidatos disputando os diversos cargos agora em outubro. A repórter Carla Benevides explica os detalhes.
10: O Fundo Especial de Financiamento de Campanha, conhecido como

0: Fundo Eleitoral foi criado em 2017, depois que as empresas foram proibidas de fazer doações para campanhas. O dinheiro vem do orçamento da União e é repassado ao Tribunal Superior Eleitoral. Para as eleições deste ano, o fundo tem quase 5 bilhões de reais. E a divisão desse dinheiro entre os partidos segue critérios previstos em lei. Um deles é o tamanho das bancadas no Congresso. A maior fatia, 48%, é proporcional ao número de deputados federais eleitos no último pleito. A segunda maior é distribuída entre os partidos pela proporção de votos para a Câmara na última eleição. Pode parecer a mesma coisa, mas não é, porque um partido pode ter muitos votos, mas não conseguir eleger muitos parlamentares por causa do quociente eleitoral. Outros 15% seguem a proporção do número de senadores eleitos, enquanto os 2% restantes são distribuídos igualmente entre todos os partidos. A maior fatia do fundo cabe ao PL, cerca de 882 milhões de reais. A segunda maior é do PT, 615 milhões. E a terceira cabe à União Brasil, que recebe 526 milhões de reais. Juntos, esses três partidos somam 41% do fundo. Veja o que diz o cientista político Murilo Medeiros.
1: Também temos alguns critérios de distribuição de gênero, de raça e também para candidaturas indígenas. As mulheres, por exemplo, precisam receber pelo menos 30% das verbas do fundo eleitoral.
0: O dinheiro do fundo não vai diretamente para os candidatos. Os recursos são repassados do TSE aos diretórios nacionais e cada partido define como vai distribuir a sua parte entre as campanhas, respeitando as regras de destinação previstas na legislação eleitoral.
1: A grande controvérsia está em torno da distribuição dessas verbas pelos partidos políticos, né? As legendas definem por um critério interno, os critérios e a distribuição dessas verbas para as suas candidaturas. Então é muito comum que determinado candidato receba milhões de reais e outro da mesma legenda receba muito pouco ou quase nada das verbas eleitorais. Isso mostra que esse poder interno das legendas para direcionar as verbas do fundo eleitoral também pode desequilibrar o resultado final das eleições.
0: O fundo eleitoral não é a mesma coisa que fundo partidário. O primeiro é destinado especificamente ao financiamento das campanhas. Já o fundo partidário é repassado ao longo do ano e serve principalmente para manter a estrutura e as atividades dos partidos, embora também possa ser usado nas campanhas.
1: O fundo partidário é mais seletivo, né? Nas eleições de 2026, por exemplo, 15 partidos não vão ter acesso ao fundo partidário porque na última eleição não conseguiu atingir a cláusula de desempenho, ou seja, o patamar mínimo de votos para conquistar representação na Câmara suficiente para ter acesso aos recursos do fundo partidário.
0: E quem quiser saber quanto o próprio candidato recebeu e como está gastando o dinheiro, pode fazer a consulta pela internet no site do TSE. É possível consultar as receitas declaradas, identificar a origem dos recursos e acompanhar as despesas da campanha.
1: Essa transparência é indispensável para o eleitor conseguir visualizar o destino do recurso público direcionado às campanhas eleitorais.
2: Meu caro, eu gostaria de aproveitar o gancho do colega que falou ali no vídeo sobre a questão da transparência. Porque a gente vê nesse período eleitoral alguns candidatos reclamando que não ficaram sem dinheiro, fizeram a campanha com recursos próprios, que nem pode, né? Mas precisaram contar com a ajuda de colaboradores, porque não receberam dinheiro dos partidos. E eles, os dirigentes partidários, têm uma mão de ferro nesse controle. Mas o eleitor também pode conferir se esse dinheiro foi usado e da forma correta, não é isso?
3: É, exatamente. O fundo eleitoral
2: criado, ele surtiu um efeito muito positivo nas eleições. Primeiro, sim, reduziu a fragmentação de partidos. Você tinha 30 partidos com representação, agora você tem 15 partidos com representação. O fato é que criou uma distorção que

0: Exatamente, o modelo de distribuição que a gente tem visto na atual eleição, concentrando os recursos, ou boa parte dos recursos, para aqueles candidatos à reeleição. Então, dos 513 deputados da Câmara dos Deputados, 438 tiveram preferência para que esses recursos fossem destinados para esses candidatos. Isso representa, comparando as candidaturas no geral, em que quase 70% desses recursos que os partidos destinaram para as eleições proporcionais ficaram concentrados para esses candidatos à reeleição. Então, isso cria uma distorção para aqueles que vão, de fato, disputar a primeira eleição para a Câmara dos Deputados e também para o Senado Federal. Então, é um fator que, de fato, revela um pouco a dinâmica, né? Essa dinâmica, do seu ponto de vista, da quantidade de partidos, mas principalmente uma tendência que a gente observou é que esses recursos vai facilitar a reeleição
1: Isso faz com
0: dos
1: que o índice dos
0: parlamentares.
1: que estão disputando o retorno seja maior, não é isso?
0: Exatamente, esse é o efeito esperado, ou seja, eles já têm uma vantagem relativa em relação a quem vai começar. Veja que eles têm acesso às emendas parlamentares. Esses parlamentares vão disputar a reeleição com acesso mais preferencial a esses recursos, né? E os partidos tomaram a decisão de escolher quem está no mandato, por quê? Porque a cláusula de barreira, como foi mencionada, ela aumentou de 2% para 2,5%. Ou seja, o partido tem que ter esse percentual
1: Ele
0: de
1: tem que ter uma
0: votos
1: performance,
0: nacionais,
1: né?
0: essa performance, e além disso, ele precisa ter 1,5%. Pelo menos em 9 estados, ou eleger 13 deputados federais em 9 estados. Então, os partidos que teve que diminuir a quantidade de candidaturas, né, que agora é 100% mais um, preferiu optar em destinar esses recursos para aqueles que estão, digamos, já com o pé na
1: Já
0: vaga.
1: passaram por uma primeira avaliação e foram validados na primeira, numa eleição anterior.
0: Exatamente.
1: É
0: Então, os
1: isso?
0: partidos olharam dentro das suas estratégias de ter candidaturas, inclusive de nomes experientes, né? Que esses não estão em mandato, mas já foram deputados, senadores, governadores e por aí vai, que também receberam esses recursos porque por já passarem pela Câmara ou Senado e por serem mais conhecidos, digamos assim, pelo
1: Os
0: eleitor.
1: puxadores de voto.
0: Exatamente.
2: Nós vamos falar daqui a pouquinho sobre esse assunto. É um assunto interessantíssimo, e nós estamos aqui nessa cobertura especial desde as 8 horas da manhã, a Rádio Senado, a TV Senado, a TV Câmara e a TV Senado, juntamente com a rede legislativa de rádio e televisão por todo o país. Estamos nesse esforço de cobertura, trazendo todas as informações de todo o Brasil. E agradecemos também às centenas de rádios parceiras que estão com a gente também linkados nessa que é a maior cobertura de rede legislativa do país. E é claro que você vai acompanhar com a gente até o último voto, porque não termina aqui. Daqui a pouquinho a gente continua com mais repórteres, mais apresentadores e a partir das 17 horas, assim que encerrarem as urnas, a gente começa a apuração e aí vai até o final. A gente volta falando, Nuremberg, sobre essa questão. Você falou sobre a cláusula de barreira e muitas vezes esse politiquês evita que o cidadão comum entenda o que é essa tal cláusula de barreira. Eu queria primeiro que você explicasse para a gente, para o eleitor que está ouvindo a gente nesse momento, o que é essa cláusula de barreira e se você tem alguma ideia de como esse dinheiro do fundo eleitoral poderia ser melhor distribuído, porque a grande crítica que se faz é que, como você falou, nomes mais conhecidos, políticos que já têm mandato, esses saem na frente e isso acaba dificultando a ascensão de novas caras na política.
0: É, exatamente. O fundo partidário eleitoral, ele foi fundamental porque ele corrigiu, de certa forma, uma distorção de que os candidatos recebiam financiamentos privados de campanha e não sabia a origem e ali eventuais caixadores de campanha. Então resolveu um problema, né, mas gerou outro problema, porque os partidos que de fato detêm, digamos, a senha da conta para distribuir esses recursos, eles não são submetidos a, digamos, a critérios para garantir uma certa forma equilíbrio, né, de candidaturas. Eles precisam destinar, né, ter um número de candidaturas, né, de 30% de mulheres e garantir recurso para essas candidaturas, mas cabe o partido, a partir do seu estatuto e da sua decisão colegiada, dos seus membros, definir e para onde vai esses recursos. Então não há uma lei, né, uma proposta do sentido de garantir que esse recurso ele tem um critério. seja um

0: critério, sob ponto de vista uniforme, de candidaturas ter o mesmo prestígio, digamos assim, ou um critério de relação de gênero, ou em relação à questão regional, ou o tamanho da bancada. Então, as bancadas geralmente são maiores, têm mais recursos e, consequentemente, têm mais parlamentares, porque os recursos são definidos a partir do tamanho dessas bancadas, né? Preferencialmente as maiores recebem mais e as menores recebem menos, né? Para o funcionamento do parlamentar, ou seja, do gabinete dele, no dia a dia e dos partidos, aí é o fundo partidário, que aí há um equilíbrio maior na distribuição, que exige um percentual parecido para todos os partidos, o mínimo, mesmo que não atingiu, e um sob ponto de vista do tamanho, né, das bancadas que foi eleito. Então, o futuro Congresso Nacional tem que se debruçar sobre esse assunto, porque ele tem um efeito na leitura do eleitor sob ponto de vista do debate. A gente tem percebido que nas últimas eleições o voto tem sido menos de opinião e mais vinculado a entregas, a obras, a benefícios, ou seja.
1: Decorrentes muitas vezes das emendas parlamentares que aqueles parlamentares que estão no mandato dispõem.
0: Exatamente. E o recurso do fundo eleitoral, combinado com esse, ele tem, de certa forma, só facilitado a reeleição. E, lógico, o Instituto da Reeleição ele tem que ser também bem avaliado, ou seja, quem fez um bom mandato, prestou transparência, né, para o seu eleitorado, foi correto, do seu ponto de vista daquilo que conseguiu conquistar o voto do eleitorado, ele merece sim sua reeleição. O fato é que o fundo eleitoral, ele é público, né? É um volume muito alto de recursos para esses partidos e o sistema proporcional, ele, de certa forma, ele tem como uma missão de buscar entender essa diferença que o Brasil existe, heterogêneo, de estado, de região, de idade, enfim. Tem que buscar pensar nessa representatividade, ou seja, como esses recursos chegam para que o Congresso, ele tenha um Congresso fiel à sua sociedade, né? Então, eu acho
1: Retrate a sociedade, né?
0: retrato sociedade.
1: Voltamos já já para discutir um pouco mais sobre esse momento. Eu queria chamar agora um VT, porque mais cedo o presidente do Tribunal Superior Eleitoral, o ministro Carlos Cássio Nunes Marques, visitou a sala de imprensa no Centro de Divulgação das Eleições, no prédio do Tribunal Superior Eleitoral. Ele agradeceu o trabalho dos jornalistas e respondeu rapidamente algumas perguntas. Acompanhe.
2: Fazendo uma visita quase todos os setores do tribunal, tenho que fazer uma visita para vocês também. Desejar um bom trabalho, agradecer o apoio, porque hoje o Brasil respira democracia. E são vocês que levam para todos os cantos do Brasil tudo o que acontece nas eleições do Brasil e que acontece também dentro do TSE. Muito obrigado, bom trabalho, boas eleições para todos.
3: Teve alguma intercorrência até o momento? Como é que está?
2: Pouquíssimas, uma árvore caída, duas cidades sem energia, mas nossas baterias funcionando bem. Então, assim, todos os setores do tribunal estão funcionando e todo o trabalho preventivo que foi feito está dando resultado.
4: Presidente, a questão das urnas superada, né,
5: A gente
4: presidente?
5: tem coletiva daqui a pouquinho.
6: Homem, 50 anos, branco e advogado. Esse é o perfil que predomina nos candidatos ao Senado este ano. Saiba mais detalhes na reportagem de Dinalva Ferreira.
7: 318 candidatos de todo o país disputam as 54 vagas disponíveis para o Senado nestas eleições. Em relação a 2018, última eleição em que o Senado renovou 2/3 das cadeiras, o número de candidaturas caiu cerca de 10,8%. A média é de 5,8 candidatos por vaga, mas essa porcentagem varia de estado para estado. No Piauí, por exemplo, são 20 candidatos disputando duas vagas, ou seja, são 10 candidatos por vaga. Já em Alagoas, são 7 concorrentes para duas vagas, o que dá menos de 4 candidatos disputando uma vaga. Os dados do Tribunal Superior Eleitoral mostram que as mulheres continuam sendo minoria até no número de candidaturas. Dos candidatos ao Senado, 248 são homens, só 70 são mulheres, ou seja, menos de 22%. maioria de homens e pessoas brancas. Dos 318 candidatos ao Senado, 196, ou seja, 61,4%.

0: 34% se declaram brancos, 86% se declaram pardos e 30% pretos. Somados, são 116 negros, 36,4% do total. 4 candidatos se declaram indígenas e 2 amarelos. Os dados do TSE apontam também que 2 em cada 3 candidatos ao Senado têm pelo menos 50 anos. E cerca de 4 de cada 5 têm ensino superior completo. Entre as ocupações declaradas pelos candidatos, os advogados são maioria, 11,2% dos concorrentes.
1: Nuremberg, nós vimos aí uma descrição bastante detalhada do perfil dos candidatos ao Senado. Esta eleição de 2026, ela é muito importante para esta casa. A gente está nos estúdios aqui da TV Senado. É muito importante para esta casa porque ela renova 2/3, não é isso? Como é que você vê, a partir desse perfil desenhado dos candidatos, dos que estão pleiteando vir ou retornar, porque muitos são candidatos à reeleição, como é que você vê o futuro desta bancada que vem a partir de agora, que toma posse em janeiro do ano que vem?
2: O Senado, esses números comprovam muito que é a casa da experiência, né? Não só sob ponto de vista de idade, mas sob trajetória política eleitoral, né? A maioria aqui já foi testado várias vezes nas urnas, né? Como deputado, como governador em especial. Há uma dinâmica, né, histórica de que um candidato a governo, ele sempre busca ali o seu pezinho a uma das vagas do Senado Federal. O fato é que nas eleições, muito parecido com o movimento da Câmara, mas com algumas nuances, sob ponto de vista de candidaturas, né? 32 dos 54 atuais senadores, que é 2/3, né, da casa, vão tentar a reeleição, né? Você vê que há mesmo uma tentativa de reeleição, historicamente de 90 para cá, o Senado sempre foi uma casa de muita renovação, ou seja, isso não quer dizer que quem disputa a reeleição aqui está garantido, né? Diferentemente da Câmara, porque é um sistema eleitoral proporcional que processa o voto ao partido. No Senado há um sistema majoritário em que o mais votado ele conquista a cadeira. O fato é que há uma perspectiva nossa é que, e os dados reforçam as candidaturas, você tem 11 estados das 27 unidades da federação com uma disputa muito acirrada. E ela vai definir o tamanho das bancadas, né? Um exemplo, Alagoas. Você tem 4 candidatos extremamente competitivos lá. Para duas vagas, né? Você tem aqui no Distrito Federal um exemplo também de disputa competitiva. Você tem Minas Gerais, enfim, você tem vários estados no Brasil com esse perfil dessa disputa acirrada, mas há uma perspectiva geral que algumas bancadas se sobressaiam, né, com o resultado das eleições. O PL tende, né, a saltar hoje de uma bancada em exercício de 14 a 15 senadores para uma bancada máxima de 24 senadores, né? E o perfil do PL mais à direita pode chegar a 41 senadores mais à direita, contando com as outras bancadas. Então, a gente já pode antecipar que o perfil do Senado, do seu ponto de vista ideológico, partidário, ele vai ser à direita, né? Muito à direita, e a gente pode justificar isso por conta dessa reta final das eleições, né?
1: Confirmarem as pesquisas que estão em curso aí.
2: Isso, há uma tendência em relação a isso. A segunda maior bancada seria o PT, né, com a perspectiva de chegar entre 10 e 11 senadores. Pode ser beneficiado o PT, porque 9 senadores dos 27 que vão ficar exercício do mandato vão disputar uma vaga para governo, né? Então, Omazi, por exemplo, que vai disputar em Amazonas com chance de eleição, o seu primeiro suplente é um petista. Então, soma-se essa bancada a esse primeiro suplente. Então, isso também vai haver uma variação. E a terceira maior bancada é o PP, né? Na proporcional é PP União Brasil, né? Na majoritária é PP, tende a ser a terceira maior bancada com 9 representantes. Depois, Republicanos, MDB, né, seguindo aí o ranking dos 5 maiores bancadas no Senado Federal.
1: Tá. Antes de devolver para o Gesiel, eu só queria corrigir. Eu falei que a posse é em janeiro, a posse é em fevereiro, dia 2 de fevereiro.
3: Bom, para quem está acompanhando a gente pela rede legislativa e também pelas centenas de emissoras de rádio, nós estamos conversando com o Nuremberg Dias. Ele é consultor do Departamento Intersindical e de Acompanhamento Parlamentar. Nuremberg, eu queria continuar falando sobre essa questão aí da renovação. Na eleição passada, em 22, essa renovação foi de um terço, ou seja, de uma vaga de Senado para ser

0: estava em disputa. E agora são duas vagas, dois terços. A renovação em 2022 foi uma renovação considerada expressiva. Com dois terços das vagas em disputa agora, essa renovação tende a ser maior ou não há uma relação causal a respeito disso?
1: É uma relação, sim. A tendência é que seja bater a 90% de renovação do Senado Federal. Isso porque os partidos, principalmente os que têm as maiores bancadas, tanto o PL como o PT aqui, colocaram como prioridade eleger mais senadores. Então, há uma perspectiva do Senado, e essa corrida partidária é explicada por ser um fator decisivo para quem vai governar o Brasil daqui os próximos 4 anos, sob o ponto de vista que é no Senado onde se escolhe a maioria das autoridades que ocupam um alto escalão, né, da União, né, e principalmente o assunto mais polêmico e recente, que é em relação à indicação de ministro do STF. Então, a bancada do PL, de certa forma, ela colocou isso como uma pauta, uma bandeira de campanha, e isso potencializou essas candidaturas, como se olha mais recente nas pesquisas de intenção de voto. E, consequentemente, o PT, por seu partido, do atual presidente da República, também buscou colocar gente experiente ou apoiar candidatos, né, de outros partidos para disputar dentro desse cenário. Então, a oposição entre Câmara e Senado, e digamos, em presidência da República, ela priorizou muito potencializar ou aumentar esse seu grupo dentro do Senado Federal, porque é nos próximos 4 anos em que se vai redefinir, não só, e são 8 anos de mandato, a gente tem que
0: Sim.
1: lembrar isso, mas vai redefinir como é que o governo, caso seja reeleito ou novo, como é que ele vai tocar a administração pública, e a partir do Senado.
0: A gente vai continuar nessa pauta daqui a pouquinho, Nuremberg. É muito importante isso, principalmente pelos próximos 4 anos. Mas nós vamos agora falar com o TSE, Tribunal Superior Eleitoral. Aline, fala para a gente aí como é que está no TSE nesse momento.
2: Boa tarde, Gisiel. Boa tarde, William, a todos que nos acompanham. Trago aqui atualizações da Polícia Federal. A Polícia Federal concentra todas as ocorrências nos estados, nos municípios, e faz um balanço agora, meio-dia e meia. 6 inquéritos foram abertos e 18 ocorrências mais simples de crimes de menor potencial ofensivo para apurar crimes eleitorais em todo o país. Essas ocorrências já chegam de 18 unidades da Federação, entre elas São Paulo, Rio de Janeiro, Minas Gerais, Bahia, Pernambuco e aqui no Distrito Federal. Os principais crimes cometidos nesse primeiro turno é propaganda eleitoral irregular, como o crime de boca de urna, e a corrupção eleitoral, principalmente com compra de votos. Até o momento, 59 pessoas foram levadas para a delegacia e o valor apreendido não para de crescer. Às 9 da manhã, eram R$ 57 mil. Agora já chega a R$ 790 mil em bens e valores, e desse total, R$ 383 mil em dinheiro vivo. Olhando para todo ano, trouxe aqui mais cedo sobre o que a Polícia Federal fez durante todo o período eleitoral, foram 1.300 inquéritos ligados a crimes eleitorais e também R$ 45 milhões foram apreendidos também em bens e valores, e deste valor de R$ 45 milhões, R$ 30 milhões em dinheiro vivo que a Polícia Federal apreendeu durante todo esse período eleitoral até o dia de hoje. Gesiel e William.
0: Aline Castelo Branco, direto do TSE, você vai acompanhar tudo aqui nessa mega cobertura da TV Senado, da Rádio Senado, da TV Câmara e Rádio Câmara.
3: E agora nós temos informações diretamente do estado do Acre. O repórter Paulo Henrique da Silva Costa, da TV Câmara de Feijó, tem um resumo do que está acontecendo na cidade neste domingo.
4: Ao todo, são 614.375 eleitores que estão aptos a votar no estado. O crescimento é de 4,41% em relação às eleições de 2022, quando o Acre tinha 588.433 eleitores. A capital Rio Branco concentra o maior eleitorado, com 270.350 eleitores, seguido das cidades de Cruzeiro do Sul e Sena Madureira. Na disputa pelo governo do Acre, 6 candidatos estão registrados: Alan Rick, do Republicanos, Dr. Luizinho, do Agir, Eudo Rafael, do PCB, Maius Assis, do Progressista, que busca a reeleição,

0: Thor Dantas, do PSB, e Tião Bocalon, do PSDB. Um ponto importante para o eleitor acreano é o horário, por causa do fuso horário. A votação do Acre começa às 6 da manhã e vai até às 15 horas. Horário local. Em Brasília, o período correspondente é de 8 às 17. E para facilitar o deslocamento, os eleitores poderão utilizar gratuitamente os ônibus do transporte coletivo hoje, no dia da eleição. Conforme acordo do TRE e a Prefeitura de Rio Branco, capital, todas as linhas elas estão disponíveis até às 17 horas. Também haverá transporte gratuito específico para eleitores com deficiência ou mobilidade reduzida. Portanto, a orientação é de que o eleitor fique atento ao horário, confira o seu local de votação e exerça seu direito ao voto com tranquilidade. Aqui no Acre, a eleição já começou a movimentar o estado e a participação do eleitor será fundamental para definir os próximos representantes. De Feijó Acre, Paulo Henrique, da TV Câmara, para a cobertura das eleições 2026.
1: Com relação ao Acre, nós temos essa novidade, né, Neuriberg? Antes se falava muito, até virava até meme nas redes sociais, porque o Acre ainda não terminou a votação. E agora há essa equivalência com relação ao horário de Brasília. Bom, melhora a logística de tudo, né?
2: De fato, melhora a apuração, o acompanhamento em tempo real. Veja que fora do Brasil já começou uma apuração, do seu ponto de vista, né? Vários países aí já encerraram, digamos assim, a apuração das eleições. Então, tudo caminha para que depois das 17 horas, né? Tenha, principalmente para as eleições presidenciais, que sempre há uma apuração muito rápida, até as 8 horas, a gente tem um resultado aí com agilidade, né? Para o eleitor já começar a repensar, em alguns casos, no segundo turno.
3: Tá certo. Nós vamos interromper nossa conversa aqui neste estúdio e agora nós vamos para os estúdios que estão lá do outro lado, na Câmara dos Deputados. Vejo ali na tela a Dini Moraes, que está acompanhada da Sara, não é isso, nesse momento aí. Como é que estão as nossas redes sociais, Dini?
4: Oi, boa tarde, gente. A gente agora vai entrar com a movimentação total aqui da internet. Nós estamos aqui diretamente desse estúdio especial que a gente fez aqui no estúdio da TV Câmara. E a gente está trazendo todas as novidades da movimentação online, né, gente? Afinal, a gente não fica sem o telefone, né, Sara? Que está aqui comigo é a Sara Reis. Tudo bem, Sara?
5: Tudo bom, Dini?
4: E a gente já está acompanhando desde cedinho, né?
5: Acompanhando a gente, né, na Rádio Senado, Rádio Câmara, TV Senado, TV Câmara. E nas nossas redes sociais, né, Dini?
4: Todos os canais. Gente, a gente está ao vivo, não tem como você reclamar que não sabe onde é que a gente está ao vivo, viu? A gente está ao vivo em tudo quanto é canal aí, TV, rádio, TV Câmara e TV Senado, rádio, Rádio Câmara e Rádio Senado, além dos sites, né, que a gente tem o site oficial da Câmara, o site oficial do Senado, aí todas as contas em todas as plataformas, tanto de Câmara quanto de Senado. Então, assim, não tem como se reclamar que está sem informação, não. Hoje a gente tem informação pra caramba, por quê? Porque hoje é o grande dia da democracia, hoje é o dia de ir para as urnas e escolher quem vai te representar nos próximos 4 anos, no caso dos governos e aqui da Câmara, e 8 anos, no caso de Senado, né? Bora lá mostrar um pouquinho, então, da movimentação da internet?
5: Vamos lá, Dini, vamos dar uma olhada como é que estão os dados aí.
4: Vou pedir para trazer
5: buscas
4: aqui no telão, né?
5: Vamos
4: lá? Grandão? Isso aí, gente, olha só. Essas aqui são as menções que a gente teve desde o começo do dia, falando sobre eleições 2026. Ou seja, isso mostra que, na verdade, aqui no Brasil, realmente esse tema está movimentando a internet. E só para você ter uma ideia, de uma hora e meia para cá, 42 mil menções. E quais são as questões que os pessoais mais trazem para cá? É como votar. Como é que a gente pode ver o resultado das eleições? Como é que a gente pode acompanhar? Como é que pode justificar? Ou seja, é muita questão de serviço. E todo esse conteúdo a gente tem para mostrar, né, Sara?
5: Dini, mas estou achando o pessoal muito já ágil, assim, né? Muito ansioso aí. Olha, já está em primeiro lugar resultado das eleições. O pessoal ainda está votando. Pessoal, a votação vai até 5 da tarde, mas esse já está no primeiro lugar das buscas. Ou seja, as pessoas acabaram de votar e já querem saber o resultado, Dini.
4: E já dá pra gente dizer que a gente vai estar ao vivo a partir de 5 horas da tarde com a apuração em tempo real. A gente está plugado diretamente com o Tribunal Superior Eleitoral. Então, qualquer atualização de dados,

0: a gente também tem aqui e a gente vai dar tudo em primeira mão para você. Então, fica plugado na gente aí. Bora lá?
1: É verdade, Jane. Mas antes de resultado, pessoal, tem tanta coisa ainda para acontecer ao longo do dia e eu queria trazer um alerta aqui da Justiça Eleitoral, que são as checagens, né, fake news que estão rolando neste dia de eleição. Vamos dar uma olhada aqui? Olha só a página Fato Boato. Pessoal, é falso que apertar a tecla confirma antes da hora anule o voto, né? Não tem isso, você vai lá digitar e vai clicar confirma, não existe. Anular o voto é quando você clica, quando você digita um número que não existe e tecla confirma. Aí você está anulando o seu voto. Dini, teve outro boato aqui que deu o que falar aqui em Brasília. Olha só, policiais militares divulgaram vídeo com acusação enganosa de irregularidade em urnas do DF. Pessoal, isso não é verdade. Vamos dar uma olhada aqui, ó. A suposta fraude não foi comprovada. Foi um vídeo feito aí por policiais militares aqui do DF, mas eles divulgam acusações enganosas. Isso já foi desmentido pelas agências de checagem e pela Justiça Eleitoral. Se você tiver qualquer dúvida nesse dia de eleição, procure a página Fato ou Boato. É só você digitar aí no seu buscador preferido, Fato ou Boato, TSE, que você vai encontrar essa página.
0: E além disso, nunca é demais a gente falar, né, gente? A gente tem serviços de checagem de informação aqui no Congresso Nacional. Tanto Câmara quanto Senado têm, oferecem gratuitamente esse serviço. A gente vai até mostrar agora ali na tela para vocês algumas das dúvidas que já chegaram para a gente. Vamos mostrar ali, Sara.
1: Vamos dar uma olhada aqui, Jane. A gente tem uma aqui, ó, que foi enviada por meio do Senado Verifica, que é o serviço de checagem do Senado Federal. É a Keolisandra do Pará. A dúvida dela é a seguinte: posso votar com a camisa com o número do candidato? E aí, Dini, pode ou não pode?
0: Pode, gente, pode. Você só não pode aglomerar. A questão é a seguinte: você não pode pedir voto, não pode arregimentar pessoas, fazer grupinho, não pode ficar fazendo como se fosse uma festa para o candidato ali, tentando trazer pessoas para votar para esse candidato. Agora, uma manifestação individual, a pessoa, ela dizendo o que, que ela vai votar, pode, não tem de boa, tá de boa, não tem problema nenhum.
1: A gente tem que ter muito cuidado, né, Dini, com a tal da boca de urna, que é um crime eleitoral,
0: isso é crime eleitoral
1: mesmo. E aí muita gente também deu o que falar aí na internet, falando, mas existe boca de urna digital? Será que a gente pode tudo na rede social? Será que a gente pode falar em quem que a gente votou? A gente pode fazer propaganda para o nosso candidato?
0: Então, gente, isso daí realmente é uma questão polêmica, porque na teoria não pode. Na teoria, a gente tem que ficar quietinho, não pode pedir voto para ninguém. E assim, tanto o candidato quanto os usuários de redes sociais, por exemplo, não podem impulsionar nada. Isso, de fato, não pode, tá, gente? Isso é crime. E também não podem publicar mais nada nesse período, né? Até 24 horas depois da eleição. Porém, a gente sabe que vai ter, né? Todo mundo tá, tem um monte de gente colocando colinha, tem um monte de gente falando em quem vai votar, etc e tal. Então, eu acho que vai muito da interpretação. O que não pode, gente? Não pode é fazer essa boca de urna, essa abordagem aos eleitores no sentido de tipo, olha, vem aqui comigo, vamos embora.
1: Você ficar ali insistindo para a pessoa mudar o voto,
0: exato,
1: né? Insistindo ali, fazendo aquela pessoa mudar de ideia ali no dia de eleição.
0: A sua manifestação tá ok. A regimentar é que não pode, entendeu?
1: E a gente tem que ter, então, muita cautela aí nas redes sociais também. Mas chegou outra dúvida pelo Comprove, que é o serviço de checagem da Câmara dos Deputados. Dini, essa é para você, olha só. É verdade que nas eleições de 2026 serão eleitos mais deputados federais, passando de 513 para 531?
0: Não, né, gente? Não tem essa, né? A Câmara dos Deputados hoje tem 513 deputados e vai continuar com 513 deputados. Esse cálculo que muda o número de deputados conforme o Estado, o que ele leva em consideração? Leva em consideração a questão do tamanho da população. população de cada estado, tá bom? Então, tem alguns estados que vão desde 8 deputados, 8 representantes, e a gente pode citar o próprio Distrito Federal aqui como exemplo, até 70, que é São Paulo, por ser o estado onde tem maior número de

0: de população, né? Na verdade, isso varia de conforme a população. Então, não, é mentira, são 513. Beleza? Eu acho interessante até, gente, a gente, antes de passar para o próximo tema, Sara, a gente mostrar os números, isso, exatamente isso.
1: Isso, vamos mostrar aqui, porque às vezes a pessoa está em casa, tem uma dúvida, recebeu um post suspeito, estranho. Pessoal, o pessoal do Comprove, do Senado Verifica, está de plantão neste momento esperando a sua mensagem. Olha só, o número do Comprove, o WhatsApp, é o 61996602003. Vou repetir, porque tem o pessoal da rádio também. 996602003, 61, DDD de Brasília. Senado Verifica também está atendendo. O número é o 61981900601. Repetindo, 981900601.
0: Isso tudo, gente, é pelo WhatsApp, tá? Certo? Só você mandar a mensagem pelo WhatsApp, a gente recebe aqui, encaminha, checa as informações, é só informação oficial, então não tem perigo de estar errado, tá? Agora, se você que tá aí acompanhando, ouvindo a gente agora, tá pelas redes sociais, vocês também podem mandar recadinho pra gente, mandar dúvida, pergunta ou até o seu próprio comentário pelas nossas lives que estão acontecendo nesse momento, tá, gente? E aí, lembrando, são os perfis da Câmara dos Deputados, o perfil do Senado Federal, da TV Câmara dos Deputados da TV Senado. Da TV Senado. Então, assim, a gente está online...
1: E da Rádio Senado e Rádio Câmara também, que estão com a gente nessa cobertura. E vamos aproveitar, né? Se você ainda não segue a gente nas redes sociais, pessoal, esse é o momento. Vai lá, segue, até para você ficar sabendo, né? O que que as pessoas que você vai eleger hoje vão estar fazendo, né, no próximo ano,
0: exatamente,
1: né?
0: Exatamente. Hoje a gente fala de voto e de resultado. A partir de amanhã já é o que que esse povo todo vai fazer, exatamente. Como é que eles vão representar a população brasileira aqui dentro.
1: Ô, Dini, eu não sei você, mas quando eu entrei hoje no meu Instagram, olha só, recebi essa mensagem aqui. Sara Reis, hoje é dia de eleição no Brasil, veja informações sobre como votar. E aqui tudo, ó, o Instagram direcionando para a página oficial do TSE. E também, Dini, eu acho que você até usou essa função aqui, viu? Não sei se você viu, mas tem uma figurinha rolando aí, o Bora Votar. Então, se você votou, você pode colocar a sua foto lá nesse Bora Votar. E isso aqui, ó, vai para todo o Brasil. Eu sei que você colocou.
0: Eu coloquei. Hoje de manhã eu fui lá votar. E aí eu peguei, depois que eu peguei meu comprovantezinho, eu fui lá e postei no meu stories lá que eu já tinha cumprido meu dever e que agora eu vou ficar aqui até o final. Vamos agora para a cobertura especial e vamos até o resultado. É isso, né, Sara?
1: Por enquanto,
0: gente, convido vocês a participar então aqui com a gente, mande seu recadinho pra gente, que a gente lê aqui ao vivo também, a gente responde a sua dúvida e até daqui uma hora. A gente volta depois com a movimentação da internet e das redes sociais. Até a próxima, é com vocês no estúdio.
2: Bom demais, Gini Moraes, Sara Reis, pessoal lá das redes sociais. Olha, fato e boato pelo TSE, Comprove pela Câmara dos Deputados... Senado verifica fato ou fake do Senado Federal. Agências de checagem aí é o que não faltam para que você não caia em nenhuma fake news. Você está acompanhando a maior cobertura da rede legislativa do país, capitaneada pela TV Senado, TV Câmara, Rádio Senado e Rádio Câmara. E também aquele abraço especial para as mais de 120 emissoras parceiras que estão por todo o Brasil linkadas e também com a gente nessa mega cobertura. E seguindo pelo nosso país, vamos a mais um giro. Nós vamos direto a Boa Vista, em Roraima, que é a única capital brasileira totalmente acima da linha do Equador. A cidade tem quase 250 mil eleitores e quem traz as informações de lá é a repórter Kairla Lima, da TV Assembleia de Roraima. Kairla, fala aí então como é que está a votação, como é que está a movimentação por aí. Boa tarde.
3: Olá, tudo bem? Boa tarde a todos os telespectadores que estão ligados nessa grande cobertura aqui, né, do poder público. E olha, realmente você falou uma boa informação. Estamos aqui, o único lugar acima da linha do Equador, por isso o calor aqui é diferenciado também. Mas olha, neste domingo, os eleitores voltaram, né?

0: as urnas para poder exercer o poder do seu voto. E aqui em Roraima, esse ano, antes mesmo da eleição, né, oficial de 2026, teve um cenário político movimentadíssimo, inclusive até com cassação do antigo governador, né? E olha, a gente começou, né, a falar sobre a questão do calor e pegou fogo literalmente aqui o nosso estado quando se fala em eleição, principalmente porque teve essa cassação dos mandatos, né, do então governador Antônio Denário e o seu vice também, o Damião, que eles foram cassados por, né, questão do poder político e também econômico. Então houve a cassação. Então, Roraima, antes mesmo desta votação, passou por uma eleição suplementar que foi em junho deste ano, né? Foram as urnas e quem hoje está assumindo interinamente, né, que também é o presidente da Assembleia Legislativa do Estado de Roraima, é o Sampaio, o Soldado Sampaio, que está, inclusive, está concorrendo também ao governo do Estado de Roraima. E olha, aqui no Estado de Roraima, os eleitores têm um grande poder nas mãos de eleger os candidatos, que este ano são bastante. E tem um dado muito importante, segundo o Tribunal Regional Eleitoral, é que o estado de Roraima houve um grande crescimento de eleitores, com mais de 400 mil eleitores proporcional aqui para o nosso estado. Então, isso é um avanço, né, mais pessoas aí para exercer o poder do voto. Inclusive, nesta eleição, né, vamos escolher o presidente, tem também dois senadores, além do governador, deputado federal e deputado estadual também. Então, são bastante candidatos aí para escolher. É importante o eleitor estar ali com a sua colinha para não perder nenhum número e não esquecer nada. Aqui a gente está na escola da Zona, uma das escolas da Zona Oeste, inclusive a terceira com o maior número de eleitores. Por enquanto, a movimentação, acho que dá para mostrar um pouquinho, ó, tá tranquilo aqui, ó. Intercorrências aqui nesta escola, teve uma que não é de muita importância, mas é importante a gente salientar, que é a questão de uso dos aparelhos eletrônicos dentro da cabine de votação, que é proibido e alguns eleitores insistem em, infelizmente, querer registrar ali o momento do seu voto, mas é proibido. Então, houve ali no início da votação, nas primeiras horas, uma pequena intercorrência sobre a questão do uso do aparelho eletrônico. E, bom, diante deste cenário aqui do estado de Roraima, houveram também, infelizmente, durante essa semana, intervenções até da Polícia Federal, né? Alguns candidatos aí, gente, nessa reta final, teve operação, inclusive teve investigações e prisões também de candidatos aqui do estado de Roraima. Então, o cenário político aqui está bem movimentado e a gente, a nossa equipe da Assembleia Legislativa do estado de Roraima, a comunicação está em peso nas ruas, em cada canto aqui, não só do estado, mas também no interior do estado, para levar informação para a população em tempo real, que está em casa ali acompanhando um pouquinho de como está sendo, né, essa volta da eleição, principalmente dessa eleição geral de 2026, onde a gente tem um grande poder de exercer e escolher quem vai comandar aqui o nosso estado, o governo também, o nosso Brasil. Então, é um grande poder que a gente tem nas mãos aqui, não só no estado de Roraima, como todo o Brasil também, para votar como presidente também. E é tudo isso aqui no nosso estado de Roraima.
1: Carla, muito obrigado. Roraima aí, bem tranquilo. A gente vê que já passou aí mais de 5 horas de votação, não é, William?
2: Pois é,
1: E
2: já
1: aí,
2: o tempo
1: aquele.
2: vai passando rápido,
1: É
2: né?
1: rápido. E esse horário é aquele horáriozinho da fome. Então, quem quer votar com tranquilidade nesse horário entre meio-dia e 13 horas, é bem tranquilo.
2: Tem
1: Obrigado,
2: menos
1: Carla.
2: gente nas filas, né?
1: Exatamente.
2: E agora, Gisiel, nós vamos saber como está a movimentação dos eleitores em Maceió, Alagoas. O repórter Walter Nor Leôncio está acompanhando de perto e tem todas as informações agora.
3: Em Maceió, as eleições estão correndo dentro da maior tranquilidade. A votação acontecendo a partir das 8 horas da manhã e até o momento não foi registrado nenhuma ocorrência grave. O eleitor está comparecendo, como vocês estão vendo aqui ao fundo. Eu estou numa universidade particular que fica aqui no bairro de Cruz das Almas. A eleição também em todos os municípios, nos 102 municípios, segundo a fonte que é o TRE, também está transcorrendo na mais alta tranquilidade. Aqui em Maceió, no estado de Alagoas, foi requisitado tropas federais para 7 municípios, mas até o momento também essas tropas federais não fizeram nenhuma ocorrência. Um dado importante, pessoal, é que Alagoas possui o maior colégio eleitoral feminino do

0: Maceió. A gente continua por aqui conversando com o consultor do DIAP, o Neuriberg Dias. A gente, antes de chamar o VT, falava sobre a questão da eleição aqui no Senado. Falamos sobre a questão da eleição passada, a renovação, uma provável renovação ainda maior em 2026. E claro que isso também deve impactar na eleição do presidente, do próximo presidente da casa, né, Neuriberg?
1: É, exatamente. A correlação de forças esperada, ou seja, a distribuição de partidos projetados, inclusive pelo DIAP, revela que o atual presidente da casa, né, Davi Alcolumbre, né, que sempre ocorreu isso, né, do presidente encerramente mandato, disputar um novo mandato, tanto na Câmara como no Senado, ele tem um desafio adicional, porque mudou, de fato... Deve mudar o centro de gravidade ali, onde ele formou maioria para ser eleito no Senado Federal. Então, você tem uma perspectiva de partidos à direita ou do centro com grande maioria, né, na casa, tendo em vista que o seu partido, que é a União Brasil, vai estar entre os partidos intermediários. Você vai ter uma esquerda, digamos assim, ou centro-esquerda mais enxuta ou bem parecida com a atual composição. Então, quando você olha o deslocamento do centro para a direita, que é isso que você vê com essa tendência, né, do resultado das eleições para o Senado Federal, isso coloca, de fato, novos candidatos, novas perspectivas para disputar a eleição, que eu costumo dizer que uma das principais, né, que é uma com menos eleitorado, né, e que vai ter um poder, do ponto de vista institucional, para definir agenda de sucessão presidencial, para analisar vetos presidenciais ou pautar.
2: Até mesmo um tema que está recorrente na eleição, pedidos de impeachment, né, que há uma discussão sobre eventuais pedidos de impeachment de ministro do Supremo, de até mesmo, vira e mexe, se pede pedido de impeachment do presidente da República. Sempre o presidente do Senado é que tem essa caneta, é ele que tem esse poder de decidir se coloca ou não em processo essas necessárias ou essas possíveis pedidos de cassação, né?
1: Isso, exatamente. É uma das competências, né, dos senadores, em especial do presidente do Senado, né, que vai formar uma maioria levando em consideração esse aspecto da conjuntura, né, essa pressão sobre o STF, especialmente mudando, digamos, as forças, né? Acredito que a direita, ela vai, com um resultado, caso se confirme, ele vai repensar e ter um candidato próprio, né? Tendo em vista que o Davi Alcolumbre pode ser um dos nomes, né, a conquistar, digamos assim, esse grupo. Porém, ele tem sinalizado, né, também para outras alas dentro do Senado Federal. Então, a expectativa é que é natural a disputa da reeleição do atual presidente, mas que esse outro grupo, ele vai ter força para construir alternativas e maioria para uma eventual alternância de poder, presidente da República, ou seja, um novo presidente da República, ou na hipótese de reeleição do atual presidente. Então, o Senado, ele vai exercer um papel, digamos, muito importante na relação do Executivo com o Legislativo.
2: E também no Judiciário, uma vez que há uma expectativa de troca de 4 ministros do Supremo Tribunal Federal, que o Senado vai ter que avaliar o nome de pelo menos mais 4 dentro desses próximos anos, não é isso? Então, também o Senado tem esse papel de conferir e validar os nomes que venham a ser indicados para essas vagas, não é isso?
1: Exatamente, né? Pensando a curto prazo, né, o médio prazo, nos 4 anos, tendo em vista que esses senadores eleitos, ou seja, 2/3, numeroso, né, a bancada, eles têm aí um mandato de 8 anos, em que vai definir um ciclo, sob o ponto de vista das instituições, como mencionou o Supremo, mas também como vai ser a capacidade do próximo presidente da República de avançar na sua agenda dentro do Congresso Nacional. Então...
0: E adicionando, Neuriberg e William, a questão não só do Senado, mas adicionando a Câmara dos Deputados, e aí já falando do Congresso Nacional, em eleições majoritárias, geralmente eleições em que se vota para presidente, para governador, a atenção é muito capturada para esses cargos de maior visibilidade, como presidente ou governador, e o eleitor meio que esquece que a eleição para o Senado e para a Câmara dos Deputados é tão ou mais importante do que essa eleição, porque toda a conjuntura de alianças, de votações, de leis, acontece no Congresso Nacional. Então é importante que o eleitor se ligue nessa questão de que é importante votar também nos majoritários, mas a grande movimentação do que acontece se dá no

0: Congresso Nacional, né?
1: Não, exatamente. Esses representantes eleitos, tanto para compor a Câmara, né, os 513, como os 81 senadores no geral, eles, olhando o histórico, eles têm um protagonismo muito maior, seja em momentos de crise, como a gente observou em 2015, 16, com o processo de impeachment, seja no governo, né, eleito Jair Bolsonaro, em função da pandemia. Vamos lembrar que foi o Congresso Nacional que tomou a iniciativa de uma agenda para salvar vidas, empresas, as pessoas, né? Como também no eventual, no governo Lula, que ele foi, do ponto de vista das agendas, ele buscou construir um equilíbrio. Então, o Congresso Nacional, de forma geral, tem tido um enorme protagonismo, né? E eu posso dizer que ele passou a dividir a cadeira com o presidente da República, ou seja, presidente da Câmara e do Senado e do Congresso Nacional, é como se fosse ali mais duas grandes autoridades que governam, né, e de fato governam o país, mas passou a definir qual a agenda.
2: E, né, tem um fator que vem somar a esse poder dado aos dois, os presidentes da Câmara e do Senado, que é essa questão das emendas parlamentares, né, que o Congresso avocou e passou a exercer essa competência de também tratar de emendas parlamentares, de verbas destinadas a obras, ações, que antes, um pouco antes, até alguns anos atrás, era uma competência exclusiva do presidente da República. Ele fazia um pedido ao Congresso, o Congresso autorizava ou não. Agora, os próprios deputados e os senadores passam a ter também essa iniciativa, também é parte deles. Isso também divide um pouco das tarefas ou ocupa um pouco do tempo das tarefas que eram até da presidência da República. Mas isso dá mais poder aqui ao poder legislativo, não é isso?
1: É isso, é o que explica mais, de fato, esse poder que o Congresso Nacional assumiu, né? Que é orçamentário, digamos assim, porque ele não só prevê as emendas e tem, de fato, um percentual de 30% que transfere para suas bases eleitorais, prefeituras, uma parte maior destina para a saúde, mas o fato é que isso criou aí um Congresso Nacional com mais protagonismo, independência, e isso é comprovado nos números, né? Você olha um distanciamento em relação ao presidencialismo histórico de coalizão, né? E você vê um poder legislativo que hoje detém, antes era o executivo com 80% das leis, enviava e aprovava no Congresso Nacional, hoje é o contrário. O presidente passou a enviar menos medidas provisórias, menos projetos de lei e passa-se a aprovar projetos de autoria dos parlamentares. Ou seja, mais de 80% das leis que produziu o país, olhando não só para esse ciclo, mas de Bolsonaro para cá, foram de iniciativas do Poder Legislativo. Então ele passou, quando eu falo, a discutir a agenda nacional, ele tomou iniciativa de reformas estruturantes, que antes, quando se fala em reforma administrativa, trabalhista, do Estado, fiscal, antes era mais o presidente,
2: né,
1: tributária, que era mais o presidente da República, que de fato, a partir de uma base, depois das eleições, com distribuição de ministérios, cargos e emendas, ele que, digamos, dava o ritmo do funcionamento do Congresso. Agora é o inverso. É o Congresso que dá o ritmo de funcionamento do presidente da República. E os resultados tendem a manter esse perfil e essa perspectiva de menor poder, digamos assim, do próximo presidente da República.
2: Ou seja, é muito importante o voto do eleitor, o que o Gisiel havia falado, né? Muito importante ele observar quem ele está indicando para vir, tanto para o Senado quanto aqui para a Câmara dos Deputados.
0: Coisas importantíssimas são definidas no âmbito do Congresso Nacional. Essa das emendas parlamentares é apenas uma daquelas mais visíveis para a população. Nós vamos daqui a pouquinho voltar sobre esse tema, que é bem importante, mas agora a gente vai falar que no Pará a justiça eleitoral tem um desafio ainda maior.
3: O Pará vai às urnas neste domingo e aqui em Belém a movimentação começou desde cedo. Eu estou em frente da Assembleia Legislativa do Estado do Pará, sede do Parlamento Paraense e também da Fundação de Rádio e TV da Lepa, que integra a Rede Senado de Comunicação. E a dimensão desta eleição pode ser percebida também pela estrutura que foi montada para receber os eleitores neste domingo. São 5.919 locais de votação, distribuídos em 22.072 sessões eleitorais pelos 144 municípios paraenses. Ao todo, o estado tem 101 zonas eleitorais, 10 delas somente aqui na capital paraense. Mas para entender como o estado fornece toda essa estrutura para o eleitor paraense, a gente vai diretamente lá para o Forte do Castelo, onde Rodrigo Nicolau conta para a gente mais detalhes.
4: Dos 144 municípios paraenses, 69 dependem total ou parcialmente do

0: transporte hidroviário para a realização do pleito. São mais de 400 mil eleitores ribeirinhos e 1.691 sessões eleitorais ribeirinhas. Em 622 delas, o acesso é exclusivamente fluvial. Para fazer as urnas chegarem a essas comunidades, a operação eleitoral também depende dos rios. Ao todo, 3.299 urnas serão transportadas por embarcações. Em todo o estado, são 23.259 urnas eletrônicas distribuídas para a eleição deste ano. Uma logística que mostra como a dimensão amazônica interfere diretamente na realização da eleição no Pará. Do Forte do Castelo, a gente segue agora até o Complexo do Ver o Peso, com Rafael Guimarães para mais informações.
1: Mais de 6 milhões e 200 mil paraenses estão com condições aptas para o voto nestas eleições. Somente aqui na capital Belém são mais de 1 milhão de eleitores que devem cumprir com seu papel com a democracia. Da capital, as comunidades ribeirinhas passando pelo interior do estado, esses são vários contextos de uma mesma eleição. Só para se ter uma ideia, neste ano, mais de 1.200 embarcações e 13 aeronaves foram mobilizadas para garantir o voto em locais de difícil acesso. Durante a manhã, votação tranquila, o que deve se intensificar ao longo da tarde. Direto aqui de Belém do Pará, Rafael Guimarães, da Rádio e TV da Alepa, para a Rádio TV Senado.
2: A gente viu aí que é uma logística realmente muito complicada e
3: as
2: que demanda
3: são gigantescas,
2: gigantescas e vários modais de transporte, de barco, caminhão, avião,
3: balsa.
2: Enfim, balsa. É realmente organizar uma eleição num país continental como o Brasil demanda uma logística muito forte, né, Neuriberg?
3: Exatamente. É bonito você ver as imagens pelo funcionamento, né? Então, tem localidades, a distância, a dificuldade do eleitor ir a exercer o seu direito, né, de cidadania, de registrar o seu voto e definir, né, como vai ser o futuro, sob o ponto de vista daqueles que são eleitos, né, tanto para Câmara dos Deputados, né, os deputados, como para o Senado Federal, os senadores,
4: ou para governo, seus governos estaduais,
3: estaduais, né? Presidente da República. Então é um exercício em que o Estado garantindo isso, ele garante.
4: Precisa muito do apoio das Forças Armadas, né? Porque senão você não tem deslocamento, às vezes precisa de ter uma agilidade, uma segurança em lugares, sobretudo na região amazônica, que são muito, muito isolados.
2: Né? Existem locais que realmente só o Exército chega, né? É importante demais essa parceria com as Forças Armadas para chegar nesses locais onde realmente é muito difícil a chegada dos eleitores. E é importante que todo mundo vote. Ainda a gente, voltando a falar sobre essa questão do Congresso Nacional, a gente falava agora há pouco sobre essa questão das emendas e desse equilíbrio que acabou sendo afetado com o protagonismo do Congresso e das emendas eleitorais. Isso tem, de vez em quando, provocado... Das emendas parlamentares. Isso, obrigado, William. Isso tem provocado, inclusive, alguns atritos. A gente viu aí, durante esse ano, o Judiciário, inclusive, debatendo e algum atrito entre o Judiciário e o Congresso por conta de emendas parlamentares. Você acredita que isso acontece porque é uma coisa que é relativamente nova, esse protagonismo, ou a tendência é que isso vá se acomodando à medida que as eleições vão acontecendo?
3: Na verdade, isso é um desafio colocado já para o início da próxima legislatura, em especial para os partidos, né? Por quê? A gente vive um ambiente das eleições, só do ponto de vista de judicialização, como a gente comentou aqui. O segundo aspecto em relação ao debate. Houve um esvaziamento, né? Então, quando você olhou os principais debates, principalmente quando olha para governo e presidência da República, houve alguns estados uma dificuldade, e principalmente para o eleitor acessar as propostas dos candidatos a deputados federais e senadores, que foram mais uma campanha de plataforma, de redes sociais, do que, de fato, nas ruas, né? E, por fim, essa discussão das emendas, ela cria uma distorção, só do ponto de vista de que não é só o momento da eleição, ele passa um mandato de 4 anos ali, de fato, fidelizando os seus eleitores, os seus parceiros políticos, digamos assim, e isso cria para o eleitor um distanciamento. Então vai ficar um desafio muito grande para o próximo Congresso Nacional.

0: é como melhorar de fato que esses recursos eles é importante de fato que o parlamentar ele está ali e sente de fato na ponta o que precisa a sociedade. Agora ela precisa ser colocado o recurso para que ele de fato cumpra o seu papel, seja mais para educação, segurança,
1: Com uma
0: saúde.
1: devida transparência, talvez seja necessária mudança ou ajuste nesse quesito, né? Dar mais transparência e rastreabilidade desse dinheiro, não é isso?
0: Exatamente, só 1%, né? Os dados mostram que isso mostra que precisa muito ainda para que, de fato, esse rastro, acompanhamento desses recursos que são fundamentais, né? Arrecadar um volume nessa eleição, nesse ano, chegou a quase 62 bilhões de recursos para as emendas parlamentares, né? Então, imagina aí, ao decorrer do mandato, em média, cada parlamentar tem um acesso a, em média, 50 milhões de reais por ano. Então, é um recurso em que é público, precisa ser transparente
1: E vultoso, né?
0: e precisa estar com um olhar conectado ao que pensa também o Poder Executivo Federal, né? Ou seja, onde estão as diretrizes, onde se vê dados que precisam de mais recursos para obras, para investimentos e por aí vai. Então, precisa o Congresso dar uma resposta, só do ponto de vista desses recursos, mas não só dos recursos, mas pensar o funcionamento da política que tem, de fato, afastado as pessoas. Veja que 80%, como a pergunta inicial você fez da participação em relação às eleições para deputado e senador, 80% não sabiam quem ia votar nessas eleições. Para um cargo dessa importância, que executa recursos, que de fato ajuda a elaborar o orçamento da União, no caso, né, do presidente da República, mas isso vale para governadores também, porque ele participa da comissão mista de orçamento aqui e ele define o Congresso também e corrige ali onde tem que priorizar. Então é preciso uma discussão profunda, porque a política, a reforma política eleitoral, ela precisa buscar equilibrar isso, corrigir essas distorções para que o eleitor, de fato, tenha uma participação mais efetiva. Senão a gente não vai discutir como gasta esse recurso de forma séria, a gente não vai discutir como aplica os recursos arrecadados da sociedade de forma séria, a gente não vai discutir reformas que o Estado de forma séria, porque elas estão ali enviesadas por interesses, por grupos, né, que a gente chama aqui de bancadas informais, enfim,
1: Ou às
0: que
1: vezes formais, né?
0: sobrepõem.
1: Ou às vezes formais. As bancadas às vezes se organizam em torno de determinados temas ou projetos, né?
0: Exatamente.
1: Eu vou pedir licença nessa nossa conversa sobre o legislativo e a gente hoje tem a eleição também, né? Além das a gente está destacando nesse momento a importância do voto para o legislativo, mas tem o do executivo, sobretudo os poderes, o executivo local, os governadores e o presidente da República. Afinal, o presidente da República é o chefe de governo e de Estado no sistema presidencialista de governo. Veja na reportagem de Dinalva Ferreira qual é exatamente o papel do chefe do Executivo Federal.
2: Autoridade máxima do Poder Executivo Federal, o Presidente da República, é responsável por administrar o país e exerce duas funções: chefe de Estado e chefe de governo. Como chefe de Estado, ele representa o Brasil diante de outros países, recebe autoridades estrangeiras e participa de celebrações de acordos e tratados internacionais, entre outras atribuições. Como chefe de governo, o presidente cuida da administração interna e da gestão do país. É dele, por exemplo, a tarefa de nomear e exonerar ministros de Estado, indicar autoridades como ministros do STF e dos tribunais superiores, o Procurador-Geral da República, presidente e diretores do Banco Central, entre outros. Editar medidas provisórias, propor leis, sancionar ou vetar projetos aprovados pelo Congresso, propor e administrar o orçamento e definir políticas públicas. É o presidente da República também quem exerce o comando supremo das Forças Armadas. 14 candidatos se registraram para concorrer ao cargo de presidente da República. Um dos registros foi indeferido, o do influenciador Pablo Marçal, do PRTB. E um está pendente de julgamento, o de Leonardo Alves de Araújo, também do PRTB. Outros 12 candidatos concorrem à presidência. São eles: o presidente Lula, do PT, que tenta a reeleição, Flávio Bolsonaro, do PL, Renan

0: Santos, do Missão, Ronaldo Caiado, do PSD, Augusto Cury, do Avante, Romeu Zema, do Novo, Edmilson Dias, do PCB, Hertz Dias, do PSTU, Samara Martins, da Unidade Popular, Wilson Grassi, do Democrata, Clariana Barão, do Democrata Cristão e Rui Costa Pimenta, do PCO.
1: Tivemos então aí nessa entrevista a função do presidente da República. E a função do presidente da República, Neuri e William, ela precisa estar muito bem concatenada com o Congresso Nacional e, eu diria, mais diretamente a Câmara dos Deputados, onde as negociações são feitas. E eu perguntaria para o Neuri, esse próximo presidente que vai ser eleito, como que vai se dar essa composição com os deputados? Não tem sido uma conversa fácil, exatamente por conta de tudo aquilo que a gente já falou, inclusive o protagonismo do Congresso com as emendas, isso deixa pouca margem de manobra para o presidente, mas essa composição tem que ser feita de alguma forma, né, Neuri?
2: De fato, revela que o presidente vai ter que manter a tática de uma boa relação, uma relação muito de diálogo profícuo, né, com as casas em geral. A Câmara dos Deputados, ela tende a manter um pouco o perfil, né, a dar continuidade àquilo que está hoje em exercício do mandato. A mudança estrutural é que há uma perspectiva com o resultado das eleições é que haja a menor renovação histórica da Câmara dos Deputados desde 90 para cá. Ou seja, a gente trabalha com uma expectativa de uma renovação abaixo de 40%. 40%. Isso significa o quê? Que as bancadas, do ponto de vista de distribuição, vão ser muito parecidas, salvo um deslocamento, né? Ali em que no Senado saiu do centro para a direita, da Câmara sai da direita para o centro. Ou seja, o Centrão tem de ser o partido continuar com maior protagonismo. O Centrão é partido aquele, não, um bloco, né?
3: O Centrão é aquele que a gente chama de Centrão, é um conjunto de partidos ou de deputados que têm uma afinidade ideológica próxima, né? Não é nem de extrema direita ou da direita e nem de extrema esquerda ou da esquerda, fica num meio termo, não é isso?
2: Exatamente. Então esse bloco, ele tende a ter esse protagonismo, né? De ocupar essas cadeiras.
1: Historicamente, né?
2: Historicamente, nem tanto, mas ele não assumia a presidência e quando você olha das últimas eleições, não assumiu a maior bancada, salvo lá atrás com o PFL, que elegeu a bancada no governo FHC, né, eleito presidente FHC e a sua bancada, ele retorna agora com mais protagonismo, com tendência de eleger a maior bancada, que é o PP, União Brasil, que União Brasil nada menos que é o antigo DEM e o antigo PFL, né?
3: Então, tem que é o partido do atual presidente da Câmara.
2: O Republicanos, o atual presidente da Câmara, que faz parte desse mesmo grupo, né, que a gente mencionou. Então, o PP, União Brasil, tende a ultrapassar a bancada de 100 parlamentares. A gente faz uma projeção de 107, um máximo a 122, né? O PL seria a segunda bancada com perspectiva, ou seja, ela se manteria, né? Tem hoje 98, então pode ter uma oscilação para mais, até 102, ou uma redução também, que a gente avalia a próxima a 87. Isso por quê? Porque o PL, ele foi o partido entre os menores que colocaram candidatos à reeleição. Você pega em São Paulo, houve candidatos que não disputaram ou foram disputar Senado, né? Assim como também aconteceu no país. Ou seja, eles priorizaram sair de uma casa para outra para melhorar a composição.
3: Você havia destacado essas características que o PL enfatizou o Senado, né?
2: Isso. E a Câmara pode haver essa oscilação. O PT com uma terceira maior bancada, também próximo ao tamanho do PL, né? Então deve girar em torno de 90 parlamentares, né? Algo para mais ou para menos, né? E depois a bancada do atual presidente da Câmara dos Deputados, Hugo Mota, que é o Republicanos, né?
3: Aí vem também o PSD, que é um partido que tem crescido.
2: PSD, exatamente.
3: E representações nos estados. E o velho e antigo, você falou do PFL, né? E o velho e antigo MDB, que já foi PMDB, como é que ele vai se comportar nessa perspectiva? Qual a estimativa que vocês fazem agora?
2: Ele deve manter algo em torno de 30 a 35 deputados, manter o tamanho. Veja que sempre foi um partido que ocupou as presidências da Câmara e Senado, né? Comparando aí as últimas 5, 6 legislaturas, era o partido que, digamos, organizava o centro, né? Ali. Então passou a perder esse lugar para os partidos desse grupo do Centrão. Mas tradicionalmente era o MDB que era

0: centro, né, político, né, em que ele buscava ali compor, né, com esses grupos mais à direita ou à esquerda essa composição. Então a Câmara dos Deputados, seu ponto de vista de renovação baixa, talvez a menor, isso é um fato histórico, né? Isso contribui para essa avaliação dos recursos, né, ali que tiveram acesso diferenciado, tanto pelo fundo eleitoral como das emendas individuais. As regras eleitorais que
1: Não, não tô ouvindo.
0: o
1: Não tô
0: eleitor,
1: ouvindo.
0: ele vota, não vota no candidato, ele vota no partido ou nas federações.
1: Chegou
0: E o
1: cortado, deixa eu não
0: partido é a
1: entender.
0: primeira distribuição para esses votos. Então, se sabe primeiro quantos partidos vão eleger, para depois saber os candidatos mais votados que vão ser eleitos. Então, isso, com a regra atual, ela privilegia cinco ou seis partidos, segundo nossos estudos. Ou seja, os partidos maiores há 5 vezes mais chance de disputar essas distribuição e as sobras do que os partidos médios ou menores. Então, isso é um fator que preocupante.
2: Eu queria saber se vocês analisaram do ponto de vista das minorias. Eu vou envolver as mulheres, assim, porque elas ficam sempre um pouco nessa questão de necessidade de uma bancada feminina forte. Vocês fizeram uma perspectiva de renovação ou de manter o número de deputadas, deve ampliar, e das outras representações, os indígenas, por exemplo, e os candidatos que defendem bandeiras alternativas. Como é que vocês veem isso? Há uma perspectiva de mudança na Câmara?
0: Pode até ter negativa, né? Só ponto de vista de reduzir a composição, a representação desses grupos, tem em vista que possa ter oscilações. Quando você olha para os partidos, né? Mencionou PSOL Rede, tende a aumentar a sua bancada, que geralmente esse partido que agrega esse perfil de candidaturas, não tende a aumentar na Câmara dos Deputados, enfim, a própria Federação PT, PV e PCdoB. Né? Enfim, dentre outros partidos, devem trazer essas candidaturas. Mas há uma perspectiva de mulheres manter, ou ter uma oscilação menor, porque houve, quando a gente olhou estado a estado para definir quais seriam os candidatos e partidos com chance de eleição, as nominatas de mulheres reduziu muito, ficou dentro do limite, e com poucos recursos e estrutura de campanha para dar condições para a eleição. Então a gente vê com uma perspectiva
2: Embora existam
0: negativa.
2: regras que determinam percentuais mínimos, não é
0: Mínimos,
2: isso?
0: exatamente. Então, não para recursos, mas de quantidade de candidaturas, né? Como também para indígenas, negros, enfim, né? Também há esse espaço. O fato é que as condições, do ponto de vista da distribuição de recursos e da estrutura partidária, a gente não viu isso nos estados, né? Então, há uma perspectiva de que essa representação, essa expectativa, ela não se confirme com a eleição atual, porque se olhou muito em renovar o poder e não melhorar a composição, sob ponto de vista da
2: Renovar
0: representação.
2: ou manter o poder?
0: Manter o poder, ou seja, quem hoje tem maior quantidade, permanecer com maior quantidade. E se olhou pouco, sob ponto de vista dessa diversidade, né? Tendo em vista que a gente vê um número de candidaturas de indígenas, mulheres, mesmo que caiu por conta das regras eleitorais, porque é a meta, os partidos é só 100% mais um das vagas que tem do Estado. Então, DF aqui são oito. Antes era o dobro, agora é só oito mais um, então são nove. Então, isso também interferiu, sob o ponto de vista de lançar mais candidaturas.
2: A última pergunta, antes de devolver para o nosso colega, é essa questão. Você acha que, avaliando assim a Câmara e o Senado, a expectativa é que as duas casas se tornem mais conservadoras do ponto de vista dos costumes, que sejam as casas fiquem mais à direita do que estão hoje? Um somatório das duas.
0: Exatamente, sobre o perfil programático e ideológico dos partidos, exatamente isso, a direita e conservadora. Só que isso vai depender um pouco, e a gente viu isso na atual legislatura, do próximo presidente da República. Ou ele pode ir mais à direita, ou ir mais ao centro, à esquerda. Então, na atual legislatura, mesmo sendo de direita, o Congresso aprovou pautas, sob o ponto de vista do olhar daqueles que é diferente em relação à maioria. Então, igualdade salarial, aspecto da redução da jornada, né? Dentre outras matérias, agenda meio ambiente, econômica,

0: Então, vai depender muito da capacidade do próximo presidente, que ainda exerce muita força em relação a isso, mas o Congresso vira uma barreira de contenção, porque há essa visão aí, mais à direita, mais conservadora e liberal, sob o ponto de vista da economia, né, digamos assim. Mas, na minha avaliação, hoje, há um centro de gravidade que o próximo presidente da República ele tem capacidade, né,
1: de deslocar para lá ou para cá.
0: Exatamente.
1: José, por favor.
2: Nós estamos, para você que acompanha essa mega cobertura, nós estamos conversando com o consultor do DIAP, o Departamento Intersindical de Acompanhamento Parlamentar, o Neuriberg Dias. Estamos aqui nessa mega cobertura desde as 8 horas da manhã, trazendo todas as informações de todo o Brasil, envolvendo a TV Senado, a TV Câmara, a Rádio Senado e a Rádio Câmara, juntamente com toda a rede legislativa e mais de 126 emissoras que estão linkadas nessa mega cobertura. Falamos agora há pouco do presidente e agora nós vamos falar de governadores, porque hoje serão eleitos 27 governadores no Brasil. Veja a importância desse cargo, que é um dos mais relevantes da democracia brasileira, na reportagem de Carla Benevides.
3: O governador é o chefe do Poder Executivo Estadual. É ele quem comanda a administração do Estado, define prioridades e executa o orçamento com o auxílio dos secretários estaduais. Nesta eleição, os eleitores vão escolher quem vai governar os 26 estados brasileiros e o Distrito Federal. Ao todo, o Brasil tem 27 governadores. Suas funções estão definidas pela Constituição e são divididas, em determinados casos, com a União e os municípios. E entre as funções do governador estão elaborar e executar o orçamento estadual, nomear secretários e dirigir a administração direta e indireta, administrar os órgãos e servidores públicos estaduais, propor projetos de lei à Assembleia Legislativa, executar políticas de saúde, educação, segurança, infraestrutura e desenvolvimento, administrar as forças de segurança estaduais, construir e conservar rodovias do Estado, administrar hospitais e escolas estaduais, celebrar convênios e parcerias com municípios e a União, além de buscar investimentos e organizar políticas de desenvolvimento econômico e representar politicamente o Estado perante a União e os outros Estados.
2: Bom, governadores, falamos agora há pouco de presidente, a importância da função do presidente, mas nós vivemos no Estado federativo, então temos hoje uma eleição importantíssima, que é também a dos governadores. E os governadores vão ter que enfrentar, eu diria que juntamente com o presidente, uma questão inapelável, que é a questão de orçamento, de contas públicas, a questão da economia brasileira, Neuriberg.
0: Exatamente, principalmente nos próximos 4 anos, porque vai começar a vigorar um novo sistema tributário, né, no país, né, em função da reforma tributária. Então, esse desafio, sob o ponto de vista de conciliar as demandas da sociedade que vem mudando, né, principalmente sob o ponto de vista de mais envelhecimento, né, quando se olha a uma tendência muito grande das pessoas, né, daqui a 30 ou 50 anos serem de 30 a 40% mais idosos, né, ou seja, necessitar de mais serviços públicos, principalmente na área de saúde, e por outro lado, a ausência ou a dificuldade de ter recursos, né, para que possa financiar esse investimento aí, que na minha avaliação já é a curto e médio prazo, então vai exigir do governo a capacidade muito grande de não só arrecadar, mas ter muita eficiência, né, sob o ponto de vista para atender esses novos desafios, né, seja da saúde, seja da segurança, né, seja do emprego, que o mundo está em transformação, né, então a gente não vive isolado, então o mercado de trabalho dinamizou e mudou drasticamente, sob o ponto de vista das relações de trabalho, da economia mais digital, da questão do meio ambiente, que é um grande desafio para os estados, né? A gente tem visto no Rio Grande do Sul, né, no último período, os desastres naturais lá.
1: Essa questão então, é ligada às mudanças climáticas, né?
2: Eventos climáticos mudanças extremos, climáticas, né?
0: Então, cada vez mais, quando você observa os cientistas, academia, estudiosos apontando, do ponto de vista dos impactos, isso nas cidades, como veio o Super El Niño, enfim, vários fenômenos em que coloca um desafio adicional para esses novos governadores, porque isso vai impactar economicamente, socialmente a região. Então,
1: só pra, antes de passar aqui, você falou os novos governadores, como é que vai ser a percentagem de renovação? Porque pode ser que alguns continuem, né? Sejam reeleitos.
0: É, exatamente. Tem a disputa de reeleição ou novos, mas ainda um acirramento muito grande em vários estados que um pouco é o espelho da eleição para presidente da República, né? Então você vê Alagoas como exemplo, você vê Rio Grande do Sul, você vê não Rio de Janeiro, mas há ali estados em que a maioria tende a definir no primeiro turno, né? Uma boa parte de renovação, né? Uma perspectiva de renovação. Isso do ponto de vista de comando de partidos, que é muito interessante também, porque há partidos mais ao centro ali, né? Que devem comandar, né? O PT tende a manter ou diminuir, como o PL também conquistar alguns governos. Né?
1: E então, o PSD sempre está na frente aí e deve continuar nesse momento.
0: É uma perspectiva. Isso porque, se a gente olhar para o retrovisor, a eleição municipal, ela diz muito sobre a eleição para governo. Quando você atrela quem está disputando a eleição ou quem é novo e elegeu mais prefeituras, há uma tendência muito grande de se manter, né, no governo. Vamos pegar o estado de São Paulo, né? O Tarcísio de Freitas, pelo Republicano, ele elegeu um número muito alto de prefeituras junto com o PSD e com outros partidos, né? Que como exemplo. Então, a eleição municipal diz muito sobre a capacidade de renovação e principalmente de reeleição, né, desses candidatos, governadores.
1: Tá certo. Falando em governo, falando em estado, vamos passear por um estado muito bonito agora? Continuando nosso giro pelo Brasil, vamos direto para Fortaleza. Quem conversa com a gente aqui no telão, olá, é a repórter Arituza Timbó, da TV Assembleia do Ceará. Boa tarde, Arituza, tudo bem?
4: Olá, boa tarde, gente. Estamos falando aqui diretamente, né, da redação da Alesc TV, a Assembleia Legislativa do Estado do Ceará, que é um dos 678 locais de votação da capital cearense. Assim, o Estado, um todo, tem mais de 6.700 locais de votação e 23.765 sessões eleitorais. O Ceará amanheceu neste domingo com quase 7 milhões de eleitores aptos a votar. São pessoas de diversas regiões do Estado, de norte a sul do Ceará. E esse número é mais precisamente 6.998.494 eleitores. E as mulheres são maioria também aqui no Ceará. Elas representam aí 53% do eleitorado. E falando também do público com mais de 60 anos, são mais de 1.400.000 cearenses que têm mais de 60 anos e devem ir às urnas ainda hoje. E, gente, a cidade, né, de Fortaleza, ela concentra o maior número de votos. A capital tem quase 1.800.000 eleitores. E uma dica também que o TRE deu para quem ainda não foi votar. O ideal é que vote por volta das 3 horas da tarde, que historicamente é o horário onde tem menos fluxo de pessoas. As sessões estão bem cheias, mas também as filas estão indo bem rápidas, tá indo tudo muito ágil por aqui.
2: Arituza, muito obrigado pelas informações. Falando então direto lá da Alesc, Assembleia Legislativa do Ceará. E do Ceará a gente volta aqui para Brasília, para o Tribunal Superior Eleitoral. A gente volta a falar com a Aline Castelo Branco. Aline, já vejo aí uma movimentação e parece que daqui a pouquinho tem entrevista coletiva aí do TSE. Quais são as informações, Aline?
5: Isso mesmo, Gesiel e William, a gente está aqui na espreita, toda a imprensa, na verdade, está aqui esperando o início da coletiva, que foi marcada para as 1h30, já são 1h50, uns 20 minutos ali de atraso. O ministro já está aqui no TSE, a expectativa é que ele responda a perguntas da imprensa, mas também faça um balanço sobre essa metade do dia de votação. É o que a gente está esperando aqui. O último boletim que saiu deu ali que 421 urnas foram substituídas em todo o país. O TSE conta com mais de 68 mil urnas de contingência, que são justamente usadas para esses casos em que alguma urna apresente algum problema. Então, a expectativa é que o ministro do TSE, presidente do TSE, ministro Cássio Nunes Marques, apresente novos dados aqui nessa coletiva e também responda a perguntas dos jornalistas.
2: Ok, então, muito obrigado. Aline Castelo Branco falando direto do TSE. Daqui a pouquinho, então, William, a gente vai ter aí a coletiva do ministro. Está um pouquinho atrasado, como toda coletiva.
1: Sempre acontece isso.

0: Qual a importância desses balanços que são feitos aí durante a eleição? Para dar uma segurança para o eleitor, você, enquanto analista, um cientista político, vê nesses momentos de transparência do poder eleitoral, do poder judiciário, eleitoral, de dar explicações e de dar esse balanço? Como é que você avalia isso?
1: Mostra total integridade, né, do sistema eleitoral, da justiça eleitoral, do ponto de vista da condução das eleições, né, gerais. Então, quando você olha para o
0: Isso.
1: poder judiciário, que passou por um momento, digamos, de grande turbulência, de questionamento, de funcionamento, do ponto de vista das urnas, a gente percebe que essa cobertura, a transparência, desde quando abre as urnas, até quando fecha as urnas, né?
0: E até o
1: Ela.
0: momento foi um dia de normalidade, até o
1: Verdade.
0: momento, né? Alguma outra intercorrência, mas estamos num dia absolutamente normal de eleição, de festa democrática.
1: Exatamente, exatamente. Eu costumo brincar, se às vezes você olhar nas redes sociais, não deve estar nem tanto assim, né? Mas com quem foi votar percebeu, né, um ambiente super tranquilo, muito organizado, né, e respeitoso, né, independente de quem votou um candidato A, B ou C.
2: Redes sociais é sempre uma agitação muito maior, muito mais amplificada do que a gente vê no
0: Hoje
2: dia a dia.
0: cedo, eu, saindo de casa, eu ouvi um cidadão na rua, aos berros, não sei por quê, mas ele gritava assim: "Hoje é o dia de o brasileiro ser brasileiro, é o dia que ele vota. O brasileiro só é brasileiro no dia que ele vota." E ele estava saindo numa praça pública fazendo esse chamamento, né, de que é o dia do Brasil, do brasileiro, né?
2: Tá, pelo menos era um chamamento de festa, né?
0: Olha, estamos caminhando para o final. José,
2: Exatamente.
0: muitíssimo obrigado pela parceria de hoje. Um prazer estar aqui com você.
2: Muito prazer, William, o prazer foi nosso. Agradecendo também aqui o Neuriberg Dias, lá, consultor do DIAP, porque daqui a pouquinho a gente vai fazer a troca aqui dos âncoras, dos apresentadores, né?
0: Vão ter duas meninas aqui, a Antônia
2: Exatamente.
0: Márcia, está
2: E
0: ali
2: a nossa
0: já.
2: querida Ana Raquel, também, da Rádio Câmara. E nós vamos voltar
0: Muito
2: lá.
0: obrigado, viu?
2: Eu quero agradecer a sua participação também, William, e até uma próxima oportunidade. Mas você continua por aqui, tá?
0: Não sai daqui, não, porque a gente vai agora para o TSE, porque parece que a entrevista está para começar. É isso mesmo, Aline?
3: Isso, William. A assessora de comunicação do TSE já está a postos aqui, o ministro já está alocado ali. Então, a gente vai entregar agora para essa coletiva do TSE, que vai começar em instantes com o presidente do Tribunal Eleitoral, ministro Cássio Nunes Marques.
4: Ao Tribunal Superior Eleitoral, o Tribunal da Democracia, nesse dia que é o dia mais importante do nosso calendário eleitoral. Como vocês sabem, o dia de hoje só é possível em razão de uma longa preparação que antecede o período eleitoral. São meses que a Justiça Eleitoral se dedica a toda a preparação, desde a lacração dos sistemas, desde a atualização dos nossos programas, à criação de novos mecanismos, ao treinamento de servidores e mesários, até chegarmos a esse dia que também denominamos a Festa da Democracia. Antes de fazer um resumo, eu queria fazer uma pequena homenagem, por justiça, à ministra Carmen Lúcia, minha antecessora, ministra do Supremo Tribunal Federal, ex-presidente do Tribunal Superior Eleitoral, e foi quem iniciou toda essa preparação para as eleições de 2026. Eu já a sucedi quando muito já havia sido feito. Teremos, com certeza, uma eleição exitosa. Mas esse êxito também precisamos dividir com os servidores da Justiça Eleitoral e com a ministra Carmen Lúcia. Trago a vocês alguns dados que reputo relevantes relacionados aos sistemas da Justiça Eleitoral. O e-título. O e-título, pela primeira vez, está sendo utilizado no dia da eleição.

0: e para nosso gáudio, de uma forma bastante exitosa. Ontem foram mais de 6 milhões de emissões de novos de títulos, títulos baixados, títulos eletrônicos. Hoje, até o momento, nós temos mais de 6 milhões de emissões, mais de 15 milhões de consultas aos locais de votação, mais de 3 milhões de justificativas. Isso impacta diretamente na diminuição das filas. As pessoas não precisam ir até a cabine de votação ou a sessão eleitoral para fazer a justificativa. Isso pode ser feito através do e-título. Em relação ao nosso programa Seu Voto Importa, já temos o registro de que mais de 2 mil eleitores com mobilidade reduzida foram transportados aos locais de votação e mais de 8 mil eleitores foram transportados de comunidades remotas, indígenas, quilombolas, entre outras. Em relação às nossas urnas, 1.121 urnas substituídas, perfazendo um total de 0,2%. Não há votação manual no país neste momento. Em relação à desinformação, pelos apontamentos do CIAD, foram 453 até às 13 horas. Desde o dia 16 de agosto, foram aproximadamente 2.800 ocorrências. Não há registro de deepfake relacionado aos candidatos presidenciais que tenham ganhado relevância nas redes. O que se percebeu é que muita notícia que hoje circulou já eram notícias conhecidas e já detectadas pelo Tribunal Superior Eleitoral. Então, de conteúdo novo, muito pouco foi detectado no dia de hoje. Em relação à sala climática, essa talvez tenha sido um passo certeiro que a Justiça Eleitoral concretizou. Os efeitos do El Niño, é bem verdade, poderiam ser bem piores do que está ocorrendo hoje. As previsões é que a seca na região norte e as enchentes na região sul pudessem realmente provocar um deslocamento de sessões eleitorais e obstacularizar o deslocamento de eleitores para as urnas. Talvez o estado com maior dificuldade foi o estado do Paraná. Em razão das fortes chuvas que ocorreu na manhã de hoje e de fortes ventos, tivemos muito problema com o fornecimento de energia. Então, iniciamos o dia com quase 140 cidades do estado do Paraná sem energia. Hoje, neste momento, temos aproximadamente 94 cidades com problemas de energia. Isso não quer dizer que estão sem energia, ou a oscilação de energia ou falta de energia. Mas o que importa repassar aos senhores e às senhoras é que, em relação às sessões eleitorais, tudo está funcionando normalmente. Todas as urnas estão funcionando, nós temos geradores e baterias suficientes para concluir todo o processo de votação e de transmissão. Em relação a apreensões e prisões pelos órgãos de segurança, 59 pessoas foram conduzidas por suspeita de prática de crime eleitoral, das quais 25 em situação de flagrante. Mais de R$380 mil em espécie foram apreendidos hoje e somam em espécie mais de R$30 milhões de janeiro para cá. Essas são as parciais até o momento e devo novamente falar com os senhores após a votação.
1: Alô? A gente vai dar início às perguntas. Eu queria chamar a jornalista Janaína Camelo, da CNN, por favor, para começar.

0: Ministro, boa tarde.
1: Boa tarde.
0: Eu queria saber do senhor sobre possibilidade de judicialização depois das eleições. O senhor teme que pode haver esse cenário de judicialização depois das eleições? Então, no caso, depois do primeiro turno, se não houver o resultado, ir para o segundo turno, ou mesmo havendo um resultado depois do primeiro turno, no caso de presidente da República, o senhor teme que existe alguma margem para que o derrotado, candidato derrotado, conteste o resultado das urnas? E, se isso acontecer, o senhor acha que isso pode aumentar a tensão entre o Tribunal Superior Eleitoral e o Supremo Tribunal Federal? Obrigada.
1: Bom, muito obrigado pela pergunta. Há uma tradição na justiça brasileira de judicialização. Então, seria de esperar que os candidatos, não só a presidência da República, mas deputados estaduais e federais, governadores, batam as portas da justiça com os seus questionamentos, né? O que a justiça eleitoral aguarda que geralmente ocorre são casos relacionados ao abuso de poder político, abuso do poder econômico, mas é bom que se diga que em relação ao sistema eletrônico de votação e à condução da justiça eleitoral, o TSE se equipou de tal forma, convidando inclusive a sociedade civil, órgãos governamentais, toda essa estrutura montada pelo TSE conta desde agências como a ANA, a ANEEL, a ONS, a ABIN, a Polícia Rodoviária Federal, a Polícia Federal e inúmeras outras instituições que não só acompanham, elas participam de todo o processo eleitoral. Então, ainda que seja um direito se questionar as eleições, é bom que se separe, uma coisa é questionar o resultado. E em razão de quê? Muitos fatores podem ser questionados, mas o nosso sistema eleitoral, estamos bastante confiantes que até agora não tem ainda, não temos ainda do que se queixar. Estamos a quase 3 horas do final da votação e tudo tem funcionado na maior normalidade e com a maior transparência possível. Eu não preferia não comentar, porque se houver judicialização, aos magistrados não é dado nem a possibilidade de fazer comentários. Então, vamos primeiro encerrar essa etapa do dia de hoje, que é concluir a votação. Passa-se imediatamente à fase de transmissão e depois à fase de totalização. Somente após concluirmos todas essas etapas do processo eleitoral é que estaremos aqui concluindo essa missão.
2: Luiz Felipe Barbieri, da TV Globo.
3: Boa tarde, presidente.
1: Boa tarde.
3: O senhor tem alguma notícia, de algum problema que esteja atrapalhando a chegada dos eleitores às urnas, para além dessa questão de energia, está tudo correndo dentro dos conformes, e sobre o uso de celular nas cabines? Queria que o senhor reforçasse, né, qual a orientação da Justiça Eleitoral em relação a isso e como deve proceder a Justiça Eleitoral a partir de agora. É caso de apuração, é caso de crime eleitoral? Queria que o senhor falasse um pouco sobre isso. Obrigado.
1: Bom, em relação à primeira pergunta, que é a chegada de eleitores, nós fizemos um trabalho preventivo que foi muito exitoso, principalmente na região norte do país. A Agência Nacional de Águas e Saneamento nos ajudou também a fazer um mapeamento e tenho que também louvar o trabalho dos tribunais regionais eleitorais. Em razão de tudo que foi feito antes, hoje nós não tivemos praticamente nenhum problema de deslocamento de eleitor, onde esperávamos termos mais dificuldade, que era a região norte. A região sul, em que pese as fortes chuvas de hoje e vento, não houve inundação, não houve alagamento que impedisse ou que obstacularizasse o deslocamento de eleitores. Em relação

0: ao celular, há um monitoramento constante, houve treinamento, todos os mesários e as mesárias que estão trabalhando hoje, dedicando o seu domingo à democracia brasileira, receberam treinamento para obstar na cabine de votação a entrada de equipamentos eletrônicos, não só o celular, mas óculos que possam fotografar ou filmar. Algumas intercorrências são naturais que ocorram e a Justiça Eleitoral deve adotar as providências. Isso parte primeiramente, antes de chegar ao TSE, dos próprios regionais. Eu só ouvi, hoje confesso que eu não tive tempo ainda de me debruçar sobre fatos isolados.
1: Larissa Lopes, Record. Oi, ministro, boa tarde. Quero saber se o TSE identificou algum elemento que justifique aquele fechamento das embaixadas dos Estados Unidos e da Austrália e também alertas feitos pelo Reino Unido e Canadá. Obrigada.
0: Bom, o que nós temos são dois indicativos. O primeiro, dos próprios governos, que justificaram a interrupção, a suspensão dos serviços em razão da ocorrência das eleições. E isso é comum. Sempre que há um acirramento, uma divisão política dentro de um país, outros países podem, como foi o caso da Colômbia, os Estados Unidos também procedeu da mesma forma. Ele suspendeu as atividades consulares no período que circunda o dia da votação. Os nossos indicativos das equipes que monitoram riscos internacionais não apontam qualquer tipo de risco. Inclusive agora, mais recentemente, o diretor-geral da Polícia Federal confirmou. Nós não temos nenhum relatório da Polícia Federal, nenhum relatório da ABIN, nenhum relatório de nenhum setor que trabalha em parceria com o Tribunal Superior Eleitoral, indicando qualquer tipo de risco. Inclusive, ontem eu me manifestei e lembrei isso. Eu coloquei que nos nossos relatórios não aponta nenhum tipo de risco, seja ele internacional ou do crime organizado, como também fizeram circular com algumas ameaças e possibilidades de atentados. Não recebemos nenhum indicativo concreto disso até o momento, e até o presente momento é fato, né? Até agora não ocorreu nada.
1: Marcos Santos, do SBT.
2: Oi, ministro, boa tarde. Marcos Santos, aqui do SBT News. Eu queria que o senhor trouxesse mais detalhes a respeito das urnas eletrônicas que tiveram problemas, que foram substituídas. O que ocasionou essa substituição? Se foi a falta de energia? O senhor falou a respeito da falta de energia em alguns estados. Esse foi o maior problema que o senhor disse. E tem outra pergunta em cima dessa também. Se o TSE identificou hoje alguma onda de desinformação ou conteúdo produzido por inteligência artificial que foi capaz de interferir aí no curso das eleições deste ano. Obrigado.
0: Muito obrigado. Em relação à primeira pergunta, se detectamos algum problema com urna. Sim, isso é natural numa eleição. Eu me recordo, eu acho que foi no ano de 2000, no Piauí, houve um incidente que jogaram maisena numa urna. Então, se em 2000 aconteceu isso, 26 anos depois, é natural que ocorra. Alguém chega, tenta colar um botão para dificultar a votação. A oscilação de energia talvez seja o incidente que mais provocou a substituição de urnas. Muitas urnas foram substituídas, não houve nenhum problema. As urnas que eventualmente tiveram problema, elas continuam a votação em outra urna, são substituídas e todos os votos ali inseridos vão ser apurados da mesma forma que a urna nova. Então, não tivemos nenhum problema significativo. Em relação à desinformação, o relatório que eu tenho de hoje, de minutos atrás, eu já tinha até adiantado. A grande maioria dos conteúdos

0: conteúdos que circulam ou que circularam no dia de hoje já são conteúdos conhecidos, mapeados e identificados. Praticamente não tivemos conteúdos novos e conteúdos graves que pudessem trazer qualquer desequilíbrio ao pleito.
1: Para terminar, Luísa Martins, da Folha.

0: Mas também a possibilidade de um financiamento externo em relação às eleições. Eu queria saber qual é o nível de alerta do TSE em relação a esse tema, especialmente agora, se houver segundo turno, e também como que fica a eleição, a validade do resultado eleitoral, se isso acabar se comprovando uma verdade. Obrigada.
1: Muito obrigado pela pergunta. Vamos falar do momento atual. Deixemos o segundo turno para uma eventualidade. Até o momento, nós não temos nenhum indicativo concreto de interferência internacional. Muito se falava, meses atrás, inclusive no ano passado, que essas interferências poderiam vir através das plataformas. Eu creio que o trabalho conjunto que o TSE fez com as plataformas, não só o plano de conformidade, mas uma parceria e a dedicação que elas tiveram em se conformar à legislação brasileira, afastou muitos dos problemas que eventualmente poderíamos ter. Mas até agora não temos nenhum indicativo de nenhuma das nossas salas e equipes dentro do tribunal de nenhum tipo de interferência estrangeira. Agradeço. Mais tarde voltaremos a falar. Pelas informações que nós temos em relação ao tempo, as filas estão em relação às eleições anteriores, algumas na mesma proporção. É bem verdade que queríamos avançar em todas as filas do Brasil, mas algumas continuam no mesmo padrão da eleição passada. O que ocorre concretamente é no caso do Paraná, em razão das fortes chuvas hoje pela manhã e das fortes rajadas de vento, que só cessaram ou deram uma pausa uma hora e meia atrás, muitos dos eleitores agora que estão se deslocando. E é natural, nesse caso, em razão dessas intempéries, que haja realmente um atraso, mas tudo está sendo administrado e as equipes do TRE do Paraná todas estão já nas sessões de votação, auxiliando, inclusive, as justificativas, retirando as pessoas que estão naquela fila não para votar, mas para justificar, e trazendo-as para o nosso e-título e fazendo com que as filas diminuam. Muito obrigado a vocês, bom trabalho, até mais tarde.
2: Pessoal, a gente tem uma nova previsão, que o ministro volte a conversar com a gente assim que a gente tiver uma totalização, tá bom? Boa tarde para todo mundo.
3: Bom, é isso, pessoal. Boa tarde. Eu sou a Marina Fabri, vou seguir com vocês aqui na transmissão do primeiro turno.
4: Dia de eleições e a rede legislativa traz tudo para você em primeira mão. TV Senado, TV Câmara, Rádio Câmara, Rádio Senado, a gente está junto ao vivo desde as 8 da manhã. Bom, e como vocês acabaram de ver, a gente estava aí com a entrevista coletiva do presidente do TSE, ministro Nunes Marques e Cássio Nunes Marques. E nós vamos agora direto, então, ao TSE. Ele fez esse primeiro balanço da manhã das eleições. Então, nós vamos agora ao TSE fazer e começar aí a nossa repercussão. A nossa repórter se prepara para a gente começar a fazer a repercussão. Ela vai nos dar detalhes do que aconteceu. Raíssa Lomonte, acho que a gente vai esperar um pouquinho.
5: Gente, eu não estou ouvindo nada.
4: Ela está se preparando ali, né, Antônia? Mas o ministro Cássio Nunes Marques, presidente do TSE, falou que, por enquanto, ele até usou aqui a expressão, não temos do que se queixar, tudo tranquilo, ocorrendo ali, teve ali pouco mais de 90 localidades com questão de oscilação de energia que provocou a substituição de algumas urnas. Daqui a pouquinho, acho que a Raíssa vai ter todas as informações aqui para a gente, um resumo do que foi essa coletiva do ministro. Acho que a gente já tem a Raíssa. Tudo bom, Raíssa? Boa tarde.
6: Olá, boa tarde a todos que nos acompanham. nessa transmissão conjunta. O ministro acabou de conceder coletiva de imprensa, atualizou os dados, né? Falou ali da questão das chuvas também no Paraná. E olha, 140 cidades do Paraná estavam sem energia nesse momento, 94 com

0: continuam sem energia ou com oscilação, mas segundo o ministro, a votação não foi prejudicada por causa disso. Há ali geradores de energia, né, para manter essa votação em relação às prisões. 59 pessoas foram conduzidas por prática de crime eleitoral, mais de 380 mil reais em espécie foram apreendidos, todos os mesários, segundo o ministro, também foram orientados a impedirem que as pessoas se dirijam até as cabines de votações portando equipamentos eletrônicos, portando celulares. Esse foi um questionamento feito, né, aqui na coletiva de imprensa ao ministro, e ele falou que até então tudo segue dentro da normalidade nesse sentido aí do uso de equipamentos eletrônicos, né? Não há também, segundo o ministro, indicativos de interferência ali, de interferências estrangeiras. Agora, sobre as filas, ele disse que segue também dentro do esperado, tudo normal. Ali no Paraná, por causa das chuvas, algumas cidades com uma fila maior, mas que os mesários, que a equipe que acompanha ali as votações, estão auxiliando as pessoas para agilizar também essa votação. O ministro lembrou ainda que é comum que algum candidato se sinta prejudicado, questione na justiça o resultado das votações. Ele falou até que é esperado, né? Mas que as urnas são invioláveis, as eleições contam com o apoio de diversas instituições, portanto, que é direito do candidato questionar, mas que a votação, né, é totalmente confiável. Então, assim que o ministro tiver novas informações, vai ser feita uma nova coletiva de imprensa, que a gente vai atualizando esse balanço ao longo da tarde. Eu volto com vocês aí no estúdio.
1: Raíssa Lamonte falando com a gente direto lá do Tribunal Superior Eleitoral. Obrigada, Raíssa.
2: Bom, e agora a gente vai começar o nosso giro dessa tarde pelo Brasil, indo direto para Cáceres, no Mato Grosso do Sul, lá pertinho da fronteira com a Bolívia. E quem vai conversar com a gente é o Márcio Camilo. Olá, Márcio. Boa tarde. Como é que estão as coisas por aí?
3: Boa tarde a todos que nos acompanham pela Rede Legislativa. Só uma pequena correção, estamos na fronteira, mas é da fronteira de Mato Grosso, fronteira com a Bolívia, aqui em Mato Grosso, no Mato Grosso do Sul. Então, Cáceres é uma região de fronteira, né? Temos aqui um total de, são 22 municípios que englobam a região aqui, são 250 mil eleitores aptos a votar aqui. Cáceres, a cidade onde eu me encontro aqui, né, só para situar quem acompanha a gente, né, nesse país, nesse Brasil continental, diferentes, né, culturas. Cáceres é o maior colégio eleitoral aqui da região, com uma população de 90 mil pessoas, né, tendo 60 mil pessoas aptas a votar, né. Estamos no coração do Pantanal, né? Pantanal, cacerense presente nessas eleições, o Ribeirinho votando, comparecendo aqui nesse show da democracia. É uma cidade histórica, né? No próximo dia 6 de outubro, a gente vai comemorar 247 anos de história, terça-feira agora. E é uma cidade que teve uma pujança econômica nos séculos 18 e 19, mas agora que enfrenta desafios, novos desafios econômicos, né? De se encontrar numa nova economia para alavancar de novo a economia da cidade aqui. E isso está diretamente ligado às eleições, né? Uma das principais questões aqui da cidade é a representatividade, né? Há anos que o Cáceres e a região como um todo não elege um deputado estadual, e os especialistas e a população, no modo geral, entende que isso é importante, ter uma representatividade estadual para atração de recursos, de articulação de políticas públicas, para pensar nessa nova economia da cidade, né? Temos a ZPE, temos o Free Shop, que somos cidades gêmeas, né? Cáceres é a única cidade gêmea de Mato Grosso reconhecida pelo governo federal, somos cidades gêmeas de San Matias, na Bolívia. Então, existe todo esse contexto socioeconômico, político, e essas eleições são consideradas muito estratégicas aqui na cidade, né? Agora, assim, só falando um pouquinho do dia de votação aqui. Começou tranquilo, mas às 9 horas da manhã aumentou a movimentação aqui. Eu falo aqui da Unemat, que é o maior local de votação aqui da cidade, né? E com a maioria, que concentra a maioria das sessões. E o problema aqui foi a questão das filas.

0: porque são muitos candidatos e muita gente esqueceu de trazer a colinha. Então vai uma dica aí também para os eleitores, aí para quem ainda não votou, levem a sua colinha, porque isso está gerando muita confusão, principalmente os idosos, e isso está gerando acúmulo. Aqui é, às 9, 10 horas, 11 horas de Brasília, deu muita fila aqui por conta que o pessoal se atrapalhou um pouco, porque esqueceram de trazer a colinha, e aí são muitos candidatos, né? Então uma recomendação aí para quem ainda vai votar, levem a sua colinha. Ah, também falei assim, reparei também que muitos idosos estão vindo votar, né? E isso me chamou a atenção, porque o voto é facultativo, e eu até falei com o senhor José Bezerra, de 82 anos, ele falou que faz questão de votar, se ele tiver com 100 anos, ele ainda vai votar, porque é importante para as mudanças, né? E ele falou que passou por um período da ditadura, ficou muito tempo sem votar, né? Muitos anos, e agora ele quer descontar e quer estar sempre votando até os 100 anos de idade, né? E é uma região aqui que tem 250 mil eleitores aptos a votar, e estamos aqui no Pantanal acompanhando esse processo aqui de votação, exercendo a nossa cidadania, fortalecendo a democracia aí no Brasil. É com vocês aí do estúdio.
1: Obrigada, Márcio. E a gente chegou rapidamente, já na sequência da entrevista coletiva do ministro Nunes Marques lá no TSE, e não deu tempo nem de se apresentar, de apresentar a nova dupla que vai continuar com esse programa agora à tarde. Eu sou Antônia Márcia Valle, jornalista, repórter aqui da TV Senado.
2: E eu sou Ana Raquel Macedo, da Rádio Câmara. A gente que está junto aqui, todas as emissoras legislativas, nesse esforço conjunto tão importante de cobertura ao vivo, né, Antônia? Boa tarde para você e boa tarde para todo mundo também que nos acompanha.
1: Boa tarde, Ana Raquel. Boa tarde também para você que nos acompanha de casa, do carro, de onde você estiver, de qualquer lugar do mundo.
2: Exatamente. Bom, e aqui com a gente no estúdio, a gente recebe a partir de agora o cientista político, economista e também consultor legislativo do Senado, Fábio Dacla. Fábio, muito obrigada por estar aqui conosco. Bem-vindo, tudo bem?
3: Olha, tudo bem.
2: Vou pedir para você sentar aqui com
1: tudo
2: a gente.
1: Tudo bem, Fábio?
3: Tudo
1: como
3: bem?
1: Vai?
3: Obrigado.
1: Prazer recebê-lo.
3: Prazer.
2: Bom, Fábio, a gente está aqui, é um prazer receber você. A gente tem vindo aqui ao longo da nossa cobertura ao vivo desde as 8 da manhã, com muita análise. E você até pela sua experiência também nessa área econômica, a gente viu há pouco a análise do Neuriberg Dias, do DIAP, falando como o próximo Congresso, tanto na Câmara quanto no Senado, deve ser possivelmente mais conservador, mais à direita. Essa aí é pelas análises que estão sendo feitas. Nesse Congresso, tanto Câmara quanto Senado, como você vê, por exemplo, Fábio, o avanço de pautas econômicas que já estão aqui na ordem do dia, como, por exemplo, o fim da escala 6x1?
3: Olha, muito boa tarde, obrigado pelo convite, é sempre um prazer estar com vocês aqui na TV Senado, nessa cobertura ainda, para mim é uma honra. Mas assim, essa expectativa de um Congresso mais conservador para esse tipo de pauta econômica, né, eu imagino assim, são setores que são historicamente mais ligados ao empresariado, mais ligados ao livre mercado, a uma economia com menos amarras, com menos presença do Estado e tudo mais. Nesse sentido, a escala 6x1, o fim da escala 6x1, eu não acredito que o resultado em si vai mudar. Eu acredito que a escala deve acabar, provavelmente, tá? Mesmo com um Congresso mais conservador. Mas talvez o que ocorra, né, o que já tem alguns movimentos, e tinha inclusive movimentos desse tipo anteriormente, é que talvez pode-se buscar em um Congresso mais à direita uma maior flexibilização dos regimes de trabalho. Então, assim, em vez de você ter uma regra em que você vai trabalhar com 5x2, por exemplo, que alguns já estavam aventando essa hipótese, é que, por exemplo, em às vezes posições profissionais que são de mais alto nível, em que se ganha mais, etc., médicos, engenheiros, profissionais de alto nível, em que eles possam ter cargas horárias flexíveis, né? Uma remuneração por hora ali, em que cada contrato de trabalho seria soberano para isso. Isso é uma defesa histórica dos setores industriais, de grandes empresários, etc., que são, em geral, mais ligados à pauta da direita.
1: Você acredita que pode ser ainda aprovado, pelo menos retomada a votação, neste período pós-eleitoral, ou você acha que fica tudo para já o ano que vem?
3: Há a possibilidade de ser retomado, principalmente se o presidente Lula enxergar que há um ganho. Se houver um ganho político para essa pauta agora, né, por exemplo, supondo-se que haja um segundo turno, né, de repente pode ser que sim, ocorra essa votação agora. Mas, se não ocorrer, mesmo assim, eu acredito.

0: Acredito que a escala 6x1 está com seus dias contados.
1: Inclusive, já tem até, né, Antônio Massa, a previsão aqui na pauta do Senado da proposta de emenda à Constituição da escala 6x1, já nessa terça-feira, logo depois das eleições. Então, é um assunto que está realmente ali nessa ordem do dia. Vou só pedir uma licença rapidinho a você, Fábio, porque a gente tem informações agora, porque nós vamos saber como é que está a movimentação em São José dos Campos, São Paulo, porque o repórter João Delfino, da TV Câmara da cidade, tem as informações.
2: Aqui em São José dos Campos, o maior eleitorado do Vale do Paraíba, no interior de São Paulo, 539.147 eleitores estão aptos a votar neste domingo. Ao todo, são 144 locais de votação, divididos em quatro zonas eleitorais. As mulheres são maioria no eleitorado joseense, 53%, com mais de 285 mil eleitoras. Os homens formam os outros 47%. Com mais de 253 mil eleitores. Entre o público que tem o voto facultativo, são cerca de 8.700 jovens de 16 e 17 anos e pouco mais de 53.100 idosos de 70 anos ou mais que estão aptos a votar. No colégio com o maior número de eleitores da cidade, a Escola Estadual Professor Dorival Monteiro de Oliveira, no Parque Novo Horizonte, região leste, são esperados 7.300 eleitores ao longo do domingo. O movimento começou antes mesmo das 8 da manhã, quando alguns eleitores já formavam uma fila aguardando a abertura dos portões. Lembrando que a votação segue até às 5 horas da tarde em todo o Brasil. Você deve comparecer ao seu local de votação com um documento oficial com foto ou com o aplicativo do e-título. São essas as informações deste domingo, 4 de outubro, a Festa da Democracia. De São José dos Campos, João Delfino, da TV Câmara de São José dos Campos, na cobertura das eleições 2026.
1: Bom, seguindo aí o nosso giro pelo país, o Tribunal, vamos para Sergipe, lá o Tribunal Regional fez um balanço da votação, com informações sobre a movimentação dos eleitores e o funcionamento das urnas eletrônicas. Até agora foram registradas 39 ocorrências no estado relacionadas a crimes eleitorais. A repórter Karine Andrade, da TV Assembleia do Estado, traz mais informações.
3: Estamos no Tribunal Regional Eleitoral de Sergipe, onde foi feito um balanço das primeiras horas de votação, mostrando a movimentação das eleições no estado. Segundo o coordenador das eleições do TRE Sergipe, Marcelo Gerard, a manhã de votação no estado foi considerada tranquila pela Justiça Eleitoral. A movimentação nos locais de votação ficou dentro do esperado e a expectativa é de que o fluxo de eleitores continue intenso durante a tarde, principalmente nas últimas horas antes do encerramento da votação. Outro ponto do balanço foi o funcionamento das urnas eletrônicas. Segundo o secretário da Tecnologia da Informação e Comunicação do TRE Sergipe, José Carvalho Peixoto, 22 equipamentos precisaram ser substituídos em todo o estado. Apesar disso, o TRE avalia que a votação segue dentro da normalidade. Em relação à segurança pública, o tenente-coronel Alisson Cruz, da Polícia Militar de Sergipe, relatou que foram registradas 39 ocorrências relacionadas a crimes eleitorais. Dentro desse número, suspeições de compra de voto, mas nada considerado relevante até o momento. A orientação para quem ainda não votou é conferir o local de votação com antecedência, levar um documento de identificação e evitar deixar para a última hora. A votação segue até às 5 horas da tarde e a expectativa agora é pelo balanço do encerramento da votação e pelos primeiros números da apuração. De Aracaju, Sergipe, Karine Andrade, da TV Alese, a cobertura das eleições 2026.
1: Bom, e a gente volta aqui para ouvir a participação do nosso convidado, consultor Fábio Dacla. Fábio, a gente estava falando há pouco da questão da escala 6x1, uma pauta econômica que esteve muito ali nas campanhas eleitorais. Outro tema também que a gente viu candidatos de diferentes correntes ali falando muito foi a questão do endividamento das famílias. Essa também é uma pauta que está para ser discutida e votada no Congresso ainda esse ano, que é a questão de medidas, né, como por exemplo o Desenrola, que veio por medida provisória, para poder tratar dessa questão do endividamento das famílias. Como é que você acha que o Congresso vai tratar desse tema, seja esse ano ou seja o próximo Congresso a partir do ano que vem?
0: Esse é um tema muito sensível, né? Claro, eu acredito que Todos os partidos, de quaisquer espectro aí, eles entendem que o endividamento das famílias hoje é um problema muito sério, né? E o governo tem se empenhado em buscar algumas soluções, né? Seja pelo lado do desenrola, seja pelo lado de aumentar possibilidades de crédito para adquirir as coisas, para que você não entre no cartão, não entre no cheque especial, que são linhas muito mais caras, de juros muito mais caros, né? Eu acredito sim que, seja o lado que for, pode ser esquerda, direita, entrando no poder, a gente vai ter sim soluções buscadas ali para o endividamento das famílias, mas elas podem vir de fontes diferentes, né? O governo Lula já trouxe essa ideia do desenrola, eu acredito que ele deve continuar mais nessa linha, né? E um eventual governo de direita, ele pode também buscar diferentes soluções para isso, tá? Aí vai depender muito de como que esse tema vai ser enfrentado, mas eu acredito que com certeza ele será, seja qual for o espectro aí.
1: Eu queria pegar ainda essa questão do endividamento e tem uma outra medida provisória que é a questão das BETs, né? Então, nós temos essas duas medidas provisórias que elas precisam ser aprovadas esse ano ou elas perdem a validade no começo de 2027 e tem um impacto muito grande na economia. Você vê risco dessas duas medidas ou serem modificadas ou rejeitadas ou agora ainda neste ano ou elas simplesmente ficarem sem votação e perderem a validade?
0: Olha, Antônio, eu vejo sim um risco, tá? O risco é bem relevante, inclusive, porque a primeira questão é que quando houve a regulamentação das BETs, essas BETs elas pagaram pela outorga do seu funcionamento e foi um valor bem relevante, bem expressivo para os cofres públicos. E o próprio governo ele tem arrecadado bastante com as BETs, né? Há previsões de arrecadação para o ano que vem, por exemplo, na casa de 5 bilhões. De reais apenas com a movimentação das BETs. E agora, com essa suspensão do funcionamento, né, dada pela medida provisória, vários são os impactos que, na minha impressão, o governo não refletiu tanto assim ao fazer essa medida. Então, nos próximos dias, vai ter várias questões, mesmo judiciais, né,
1: inclusive no Supremo,
0: exato, essas empresas questionando ali, né, que pagaram a outorga de seu funcionamento e agora tiveram o funcionamento suspenso, né, mas também questões de arrecadação, né, lembrando que o governo ele tem, né, está com sérias dificuldades para cumprir a meta fiscal, né, e aí você abrir mão de repente de 5 bilhões de arrecadação é algo complexo, é algo complicado. Então, sim, eu acredito que há um risco tanto dessa medida provisória ser modificada no Congresso, principalmente se a composição do Congresso for uma composição mais de oposição ao governo, né? Eu acho que talvez possa já ter uma pressão agora, né? Por mais que a composição atual seja ainda a composição antiga, né? Por assim dizer, mas há essa pressão. E também há o risco de caducar essa medida, tá? Várias medidas provisórias que já ocorreram no passado a respeito de medidas polêmicas, como a discussão é muito grande, o embate é muito forte, acaba que os dias ali da medida provisória vão contando, vão passando e tal, e acaba que não dá certo dessa MP prosperar. Pode ser que aconteça.
1: A gente tem alguns aspectos, avançando um pouquinho, Ana, a gente tem alguns aspectos que nos últimos anos foram, digamos assim, fonte de embate entre os poderes, principalmente legislativo e executivo, se a gente pensar na questão orçamentária, né? O legislativo reclamava muito de ter que estar com o pires na mão do executivo para conseguir a liberação das emendas, agora o executivo reclama que o Congresso controla demais. Você acha que a gente consegue um meio termo aí entre que possa dar um equilíbrio entre os dois poderes na questão das emendas parlamentares e do orçamento de uma forma geral?
0: Olha, Antônio, eu acho assim, um meio termo ele tem sido buscado, de uma forma ou de outra ele tem sido buscado, com um avanço e retrocesso ele tem sido buscado, né? Houve um tempo sim que os parlamentares não conseguiam executar suas emendas porque o Poder Executivo ele simplesmente, né, cortava ali nas emendas, contingenciava
1: recursos. E agora elas são obrigatórias, né?
0: Exato. Só que agora, como elas são impositivas, o que acaba acontecendo, né? A emenda impositiva, ela dá essa liberdade para que seja executado o recurso, para que essa execução do recurso ocorra de fato, certo? Mas aí ocorreram outros problemas, que esse orçamento foi inchando, foi inflando bastante, né? A gente vai ter agora para o ano que vem, né, já está na lua do ano que vem no projeto de lua, ali mais ou menos 20% a 30% da despesa despesa discricionária já são de emendas. Então, você vê, o governo já tem 70% ali da despesa discricionária e 30% já está na mão dos parlamentares.
1: São cerca de 40 bilhões previstos para o ano que vem,
0: exato,
1: né, pelo orçamento que já está aqui.
0: Então, é algo que já está muito inflado e aí o Poder Executivo começa a reclamar.

0: Dizendo que não, eu não tenho como fazer minha política pública, eu não tenho como seguir o meu projeto de governo se eu boto esse caminhão de dinheiro, essa grana toda na mão dos parlamentares, que às vezes não tem alinhamento comigo, que não tem alinhamento com os meus planos nacionais, tal, e tem toda essa questão. E aí tem sido buscado soluções até mesmo no judiciário, né? Quem não lembra das decisões aí recentes do ministro Flávio Dino, por exemplo, né, exigindo o aumento da transparência dessas emendas, né? Tem emendas ali que principalmente as emendas de bancada, né, que ainda não tinham toda a sua transparência ali de quem que estava mandando o recurso para onde e tudo mais. Então, os poderes têm buscado esse equilíbrio, mas é sempre algo muito frágil.
1: Fábio, eu vou pedir licença um pouquinho, que a gente vai continuar aí no nosso circuito, né, de parceiros, e a gente vai agora lá para a parte da internet, o pessoal que está cuidando da parte de redes sociais, né? Nós temos as emissoras de rádio, as emissoras de TV, tanto aqui do Senado quanto da Câmara e das Assembleias Legislativas e Câmaras Municipais. E a gente está junto aqui exatamente para deixar todo mundo por dentro de tudo que está acontecendo. E aqui em Brasília, a gente está contando com o reforço da Agência Câmara. A Raquel Librelon está ao vivo e tem mais informações. Boa tarde, Raquel. Como estão as novidades por aí?
2: Vistos e outras informações aí que podem ajudar o eleitor nesse momento aí de as urnas e também para entender um pouco mais sobre o processo eleitoral. Nosso principal destaque aqui é exatamente essa cobertura conjunta que tem sido feita aí, rádio, TV, agência, assembleias legislativas, e você pode ver, clicar aqui e entender tudo o que está acontecendo. Outro destaque aqui também é que o nosso presidente, o presidente aqui da Câmara dos Deputados, já votou na Paraíba. E a gente fala para você que ainda não votou, temos um conteúdo especial aqui. Você pode, por meio do site da Agência Câmara, que é câmara.leg.br/notícias, acessar esse menu interativo, que é o mapa do Brasil, em que você pode ver quais são os candidatos do seu estado, fazer um filtro por partido, conferir o número e ir às urnas fazendo a sua colinha. Lembrando que nesse ano são 6 candidatos. E a Agência Câmara também aqui preparou uma outra matéria para você, explicando qual é a ordem dos votos nas urnas eletrônicas. Lembrando, a sequência de votação é determinada pelo Superior Tribunal Eleitoral e é apresentada automaticamente pela urna. Mas a gente já escreve aqui para você. Primeiro você vota para deputado federal, depois estadual, distrital, se for no caso do Distrito Federal, são 2 senadores, governador e presidente da República. Lembrando aí que a votação está em andamento e as urnas fecham às 17 horas no horário de Brasília. Mas quem já estiver na fila quando encerrar, vai poder sim votar. Você já votou e quer saber agora o que acontece com seu voto? A gente tem outro destaque aqui na Agência Câmara, que é: conheça o caminho do voto, desde a sessão eleitoral até a divulgação do resultado. E aqui a gente fez aqui uma arte para explicar exatamente isso para você. Quando a urna é encerrada, é gerado um boletim de urna, gravado um boletim, e esse boletim ele é transmitido para os tribunais regionais eleitorais, e então passa todas as informações para o TSE, que é o Tribunal Superior Eleitoral, aqui em Brasília, que faz a consolidação de todos esses dados e divulga na internet. E é exatamente quando começar essa divulgação que a Agência Câmara entra na cobertura, acompanhando toda a votação. Então, durante essa apuração, a Agência Câmara vai publicar as bancadas estaduais eleitas assim que elas forem definidas. Vai ser uma matéria por estado e essa apuração de trabalho vai atravessar aí a noite, a madrugada, se for preciso. E no final da apuração, vamos divulgar a nova composição da Câmara, vamos comparar com a composição atual, os índices de renovação, reeleição, o perfil dos novos eleitos, deputados e deputadas, a evolução das bancadas partidárias, temáticas e também outros recortes, o campeão de voto de cada estado, o deputado mais jovem, o deputado mais idoso. Então é isso. Por enquanto, a Agência Câmara foca em serviços e também destaca aqui essa nossa transmissão e cobertura ao vivo. Quando começar a divulgação dos resultados, você vai acompanhar esse novo retrato, quem serão esses deputados que vão estar aqui na Câmara a partir de 2027. Volto com vocês aí no estúdio.
1: Obrigada.
3: Obrigada, Raquel. Bom, a Raquel estava passando aí esse mapa interativo que tem na agência Câmara, com todos os estados, mostrando quem são os candidatos ali para deputado. Lembrando que agora, né, Antônia, são 15 para as 3 no horário de Brasília, mas lá em Rondônia, eles estão uma hora antes da gente, mas o horário de votação, gente, é pelo horário de Brasília. Então, lá em Rondônia, os eleitores estão de olho no futuro, e aí a gente vai saber na reportagem do Maílson Lima, da TV Assembleia de Rondônia,

0: Quais são as expectativas desse eleitorado local?
1: Na última sexta-feira, Porto Velho viveu um reencontro com a própria história. Após quase 3 décadas parado, o vagão da estrada de ferro Madeira Mamoré voltou a deslizar pelos trilhos, puxado pela locomotiva 18. O trem que impulsionou a criação de Rondônia agora serve de inspiração para outro movimento essencial nesse domingo: o caminho rumo às urnas. O estado chega a estas eleições com 1.267.105 pessoas habilitadas a votar. É o terceiro maior eleitorado da região norte, um crescimento de quase 3% em relação a 2024. E a vontade de definir o futuro fez muita gente acordar cedo.
2: Quanto mais cedo, melhor sair, melhor para evitar também a quentura, o calor, porque aqui em Porto Velho o tempo também é bem rochado.
1: Em Porto Velho, que concentra a maior parcela do eleitorado, com mais de 368 mil pessoas aptas a votar, os eleitores contam hoje com passe livre no transporte público para chegar aos locais de votação.
3: As sessões eleitorais aqui em Rondônia abriram as portas bem cedo, às 7 da manhã, pelo horário local. E a movimentação nos corredores tem sido contínua. Em 52 municípios do estado, mais de 1 milhão e 200 mil rondonienses vão às urnas para escolher presidente da República, governador, 2 senadores, além de deputados federais e estaduais.
4: Quando nós iniciamos a votação às 7 horas, já tinha alguns eleitores aqui na escola. Está tendo bastante fluxo agora pela manhã, mas sem intercorrências, as eleições caminhando bem, todas as sessões operando normalmente, não tinha registro nenhum problema até o momento.
1: As mulheres são a força principal dessa escolha, representando 52% do eleitorado rondoniense. A maioria dos votantes tem entre 18 e 69 anos, mas a participação de quem tem um voto facultativo, como os idosos acima de 70 anos, também marca presença forte. Com voto confirmado, a preocupação se volta para o futuro.
5: O próximo governador de Rondônia, ele vai enfrentar alguns desafios importantes em áreas essenciais como saúde, educação, infraestrutura, geração de emprego, economia, tentando melhorar os serviços públicos e reduzir as desigualdades entre a capital e o interior do estado.
1: A democracia, assim como a nossa histórica Maria Fumaça, exige esforço contínuo de todos para se manter firme nos trilhos. Cada voto depositado hoje é o combustível necessário para que Rondônia continue avançando rumo a novas estações de desenvolvimento. De Porto Velho, Maílson Lima, da TV Ali Rondônia, na cobertura das eleições 2026.
0: Bom, e realmente esse país é enorme, a região norte é a maior de todas e o Amazonas, o maior estado, tem 2 fusos de horários diferentes para a votação, os 2 mais cedo que Brasília. Confira na reportagem de Stefani Brasil, da TV Câmara da cidade de Manaus, como foi a manhã de votação.
6: Os manauaras foram cedo às urnas. Aqui na capital, as votações começam às 7 horas da manhã, 1 hora menos do que Brasília por conta do fuso horário. E entre os cidadãos que vieram exercer o direito ao voto estava Isaac Gabriel. De apenas 17 anos, ele ainda não é obrigado a votar, mas mesmo assim decidiu participar das eleições de 2026.
7: Eu acho que votar, acima de tudo, é um ato democrático, né? É alguém da minha idade, pessoas mais jovens também que devem exercer o seu direito como cidadão numa sociedade, de escolher quem eles querem para o seu futuro, futuro presidente, governador, senador, deputado. E eu tenho esse pensamento, é por isso que eu decidi votar tão cedo assim. Eu creio muito no que os mais velhos falam, que a juventude que decide o futuro. Então eu acho que a gente tem que espelhar a gente nos candidatos.
6: E essa participação atravessa gerações. Enquanto Isaac está entre os eleitores mais jovens, Sami Araújo, de 73 anos, já tem uma longa experiência nas urnas e também fez questão de chegar cedo para votar.
8: Acordei cedo, vim exercer o meu papel como cidadão. Eu acho que isso é uma obrigação de todos nós, né, pela democracia. E estamos aí.
6: No Amazonas, 2.801.182 eleitores estão aptos para votar neste primeiro turno. E as mulheres são maioria, representam 51% do eleitorado amazonense. Já no interior, 11 municípios seguem o fuso horário do Acre. Nessas cidades, a votação começou às 6 da manhã e vai até às 3 horas da tarde no horário local. Além do fuso, o Amazonas tem outros desafios para garantir que a eleição aconteça em todo o estado. A estiagem e a redução dos rios fizeram o TRE-AM antecipar em 20 dias o envio das urnas para o interior. No total, 9.166 urnas, incluindo as de contingência.

0: transferência foram destinadas ao funcionamento das sessões eleitorais. 4.451 na capital e 4.715 no interior. E a logística inclui transporte fluvial, aéreo e terrestre, de acordo com as condições de cada região. São diferentes horários, longas distâncias e uma operação que precisa considerar as características de cada parte do Amazonas para garantir que o eleitor chegue à urna. De Manaus, Stephanie Brasil, da TV Câmara Manaus, na cobertura das eleições 2026.
1: Pois é, Fábio, vamos retomar aqui a conversa, porque a gente tem esse país tão diverso, como a Antônia bem salientou, com tantas necessidades e tantas desigualdades. Vou retomar um pouquinho a questão do orçamento, porque a gente estava falando dessa necessidade aí do equilíbrio nessa conversa entre legislativo e executivo, mas a gente sabe que o nosso orçamento, por exemplo, que está aqui para avaliação do Congresso, que já teve que ser encaminhado pelo governo, ele tem ali mais de 90% dele com despesas que são obrigatórias e que não tem margem ali para o governo, seja se for reeleito o atual governo, ou se for um próximo governo de uma corrente diferente, uma margem muito pequena do orçamento para despesas que não estejam ali obrigatórias. E aí a gente pode falar de despesas com previdência, despesas com saúde, com educação, que tem mínimo constitucional. Como é que fica esse xadrez aí, Fábio, para tantas necessidades que precisam ser atendidas?
2: Olha, isso tem ficado cada vez mais difícil, tá? Cada vez mais difícil, porque é essa realidade que nós temos hoje, né? O nosso orçamento, ele é comprometido em mais de 90% hoje com as ditas despesas obrigatórias. O que são as despesas obrigatórias? É despesa com saúde, educação, os mínimos constitucionais, é despesa de pessoal, despesa de previdência, como a Ana Raquel falou, certo? E sobra relativamente pouco dinheiro para fazer essas agendas específicas do que os candidatos prometem, né? Tanto que muitas vezes várias dessas promessas, né, se você for olhar em eleições passadas, elas acabaram esbarrando na questão orçamentária, né? Então o governo prometeu fazer, mas às vezes conseguiu fazer menos do que podia por conta dessa questão do pouco orçamento livre e também porque há metas fiscais, né? Você tem que ter ali uma meta, um resultado a cumprir de resultado primário das contas públicas, né? E como esse resultado precisa ser cumprido, né, muitos dos recursos eles acabam sendo contingenciados ao longo do ano. Né? Vamos lembrar que agora mesmo nós estamos num contingenciamento, certo? Agora a gente está com mais de 16 bilhões contingenciados, certo? Justamente porque o governo está tendo dificuldade para cumprir suas metas de resultado primário. E essa dificuldade ela é histórica, ela tem surgido tanto em governos de direita quanto de esquerda, enfim, nos últimos muitos anos aí, né? Pelo menos nos últimos 20 anos, o governo sempre teve essa dificuldade, certo? Então é algo que tem se tornado cada vez mais complexo.
1: Fábio, quando se fala desse orçamento comprometido em mais de 90% com essas despesas obrigatórias, na verdade a gente está aí falando de uma parte muito pequenininha do orçamento, que é o orçamento destinado a investimentos, porque se a gente pensa no orçamento geral, a maior parte é destinada ao pagamento de juros da dívida. Né? Quando a gente pega o montante do orçamento da União e aí pegando estados e municípios também, a maior parte é pagamento das dívidas. Né? E esse pagamento das dívidas, do juro das dívidas, é regido pela taxa Selic. No entanto, o Banco Central trabalha a taxa Selic sem pensar no impacto que ela vai ter exatamente na dívida pública. Como é que a gente pode fazer alguma organização dessa questão? Porque se você pensar numa família endividada, que ela pega 70% do que ganha para pagar a dívida e do restante tem as obrigatórias, dos 30% que sobram, tem 90% de obrigatória e só um pouquinho para investir, como é que a gente, essa família pode renegociar essa dívida? Mas no caso da União, dos estados e municípios, não existe essa renegociação e não existe uma preocupação do Banco Central com o fato de que a Selic alta aumenta a dívida pública. Como é que se resolve? Ou, pelo menos, como é que se começa a rediscutir essa forma de definição da Selic?
2: Essa questão, assim, não é fácil de resolver, né? Se fosse fácil, já tinham resolvido, né? Por assim dizer. Mas, assim, com relação a isso, nós temos divergências entre linhas correntes dos economistas, né? Os economistas de uma frente mais ortodoxa, digamos assim, que normalmente no Brasil acompanham as pautas de direita, eles vão dizer o seguinte, que basicamente o resultado da Selic, o Banco Central, ele age como uma reação ao que acontece com a inflação. Então, se a inflação está acelerando, se os preços estão ficando mais caros, o Banco Central sobe o juro para enxugar o dinheiro no mercado, para o dinheiro ficar preso em aplicações, as pessoas gastarem menos e esse nível de preços cair. É basicamente isso. Então, como o governo está com a parte fiscal,

0: muito acelerada, gastando muito, aumentando muito o seu volume de despesas, o Banco Central age como um contraponto, como um contrabalanceamento ali, subindo a taxa de juros, justamente para não acelerar a inflação. Certo? Agora, economistas, uma corrente mais heterodoxa, por assim dizer, eles vão dizer o seguinte: não, a taxa de juros é determinada pelo próprio governo, o governo que manda qual é a taxa de juros. E ele poderia sim baixar na canetada, dizer assim, ó, vou baixar a taxa de juros e pronto, e aí eu vou arcar com algumas consequências que, segundo eles, não seriam consequências tão alarmantes assim, né? Pode-se haver um pouco de inflação sim, alguma outra coisa, mas não. Deveria-se iniciar esse movimento pela própria queda de juros via regulamentação. Entendeu? Então há uma divergência com relação ao que fazer com a taxa Selic, inclusive entre os presidenciáveis.
1: Vou pedir novamente licença aqui, Fábio, porque agora a gente tem informação lá do Tribunal Superior Eleitoral, novamente com a Raíssa Lamonte. Tudo bom, Raíssa?
2: Olá, Antônia, Ana Raquel. Agora eu trago dados do Ministério da Justiça. Olha só, até as 14h, o Ministério contabilizava 361 ocorrências relacionadas às eleições em todo o país. Desse total, 313 são crimes eleitorais. A ocorrência mais comum é a propaganda eleitoral irregular, com 130 registros, seguida de boca de urna, com 69 registros, compra de votos ou corrupção eleitoral com 60 casos. Minas Gerais lidera o número de registro entre os estados com 43 ocorrências, seguido aí pelo Rio Grande do Sul com 36 e Sergipe com 26 ocorrências. Agora, quando a gente olha por região, o Nordeste concentra a maior parte dos casos, são 130 ocorrências, o equivalente aí a 36% do total. O relatório também chama a atenção para apreensões. Já foram recolhidos 4 armas, mais de R$ 5.000 em materiais de campanha e 13 veículos. Toda essa operação envolve aí uma estrutura bem grande, são 322 mil profissionais de segurança mobilizados em todo o país. A operação conta ainda com mais de 34 mil viaturas, 121 aeronaves e 239 embarcações. Há também registros de ocorrências menos frequentes, mais graves, como 5 casos de violência ou grave ameaça para obtenção do voto ou abstenção, além de 4 episódios de violação ou tentativa de violação do sigilo do voto. Esses números fazem parte do boletim operacional divulgado, como eu falei, pelo Ministério da Justiça. A gente segue acompanhando todos os balanços e logo mais eu volto aí trazendo novas informações. Devolvo para o estúdio.
1: Obrigada, Larissa. E agora a gente vai dar ainda uma pausinha na nossa entrevista, porque a gente vai chamar lá em Águas Claras, uma cidade aqui de Brasília, aqui do Distrito Federal, né? Onde a nossa colega Érica Christian entrevista dois irmãos gêmeos que votaram pela primeira vez. Não é isso, Érica? Boa tarde, como está aí?
3: Boa tarde, Antônia Márcia, e boa tarde a todos que nos acompanham nesta transmissão. De acordo com o Tribunal Regional Eleitoral aqui do Distrito Federal, as eleições deste domingo ocorrem na maior tranquilidade. Até por volta de 11h30 da manhã, quando foi divulgado o primeiro boletim, não houve registro de nenhuma ocorrência grave. Apenas 6 registros relacionados a crimes eleitorais. Um eleitor, também de Águas Claras, passou mal na hora de votar. A Secretaria de Segurança Pública do Distrito Federal já encaminhou para a Justiça Eleitoral aqui do DF imagens que flagraram motoristas fazendo o chamado derrame, que é jogar santinhos nos locais de votações. Segundo a Secretaria de Segurança Pública, essas imagens serão analisadas para identificar os autores que fizeram a chamada derrama, porque isso configura crime eleitoral. Em todo o Distrito Federal, são mais de 2,5 milhões de eleitores que votam em 19 zonas eleitorais. A maior do DF é a de Águas Claras e de Taguatinga Sul, onde estamos no momento. E eu gostaria de convidar dois jovens eleitores que votaram pela primeira vez. Então, ao meu lado estão o Heitor e o

0: Ulisses Martins Cardoso. Heitor e Ulisses, o voto para menores, para eleitores jovens de 16 a 18 anos não é obrigatório. Por que que vocês decidiram votar mesmo o voto não sendo obrigatório, Heitor?
1: Eu acredito que qualquer chance que existir para participar de um momento tão decisivo como esse, as eleições gerais aqui no Brasil, são importantes para a formação do nosso caráter e da nossa exercer a nossa cidadania. E eu acredito que desde a idade que a gente possa realizar isso, é muito importante.
0: Ulisses.
2: Eu acho muito importante nesse momento a gente querer votar, mesmo não sendo obrigatório, já que a gente pode formar o nosso próprio pensamento crítico, mesmo que não seja os nossos próprios pais, e que a gente possa saber o que a gente realmente quer defender.
0: E vocês votaram usando o título ou são daquela geração bem tecnológica e preferiram o e-título? Quando vocês baixaram o e-título, se usaram o e-título?
2: A gente usou o e-título, que eu acredito que a tecnologia hoje é algo muito presente e que está constantemente evoluindo.
0: Tá tudo bem.
3: E você também usou o e-título.
0: Você achou fácil de usar?
2: Eu achei bem fácil. A gente só entrou no site e com antecedência. E hoje a gente mostrou para o mesário e foi bem fácil.
0: E qual foi? Vocês usaram, assim, algum critério para escolher os candidatos? Fizeram uma pesquisa para saber em quem estavam votando? O voto é secreto, vocês não precisam dizer em quem votaram, imagina. Mas usaram algum critério para a escolha dos seus candidatos?
2: A gente estava bem contente, assim, ansioso durante todo esse mês e todo esse ano, na verdade. E a gente ficou constantemente pesquisando sobre os candidatos, as propostas e várias coisas que poderiam agregar na nossa vida e na vida das outras pessoas.
1: A gente passou a semana pesquisando nos candidatos que a gente mais se identificava e foi o que decidiu o nosso voto.
0: E na hora de votar, houve uma emoção? O que vocês sentiram, assim, como cidadãos?
2: Eu senti meu coração batendo um pouco mais forte, assim, e que foi uma coisa muito emocionante participar, assim, de uma coisa tão, tão incrível, assim, que é as eleições gerais.
1: Eu fiquei nervoso na hora, mas quando acabou eu fiquei feliz. Foi realmente muito diferente.
0: Agradecemos então a gentileza dos jovens eleitores que votaram pela primeira vez nestas eleições. E lembrando que os jovens na faixa etária de 16 a 18 anos representam 2% do eleitor geral aqui no país. Antônia Márcia.
4: Obrigada, Érica.
5: Obrigada, Érica. Bom, esse eleitor jovem aqui, eu vou dizer, a minha filha de 16 também estava votando hoje, a família inteira ficou super emocionada e ela também sentiu o coração bater forte, igual aqui os irmãos, os gêmeos aqui, os entrevistados da Érica.
6: Falando momento em mãe.
5: Aqui momento mãe, gente. A gente é jornalista e mãe
6: e
5: também.
6: Mãe, né? A minha filha mais nova também, de 19 anos, foi votar pela primeira vez, porque ela não pôde votar ainda menor de idade, né? Porque não tinha na eleição anterior, mas hoje estava super emocionada. E eu confesso que eu também.
5: A gente fez foto e tudo, um monte de foto, é isso, né? Mas é legal a gente pensar que esse eleitor jovem, a Érica trouxe esse dado aí de quase 2% do eleitorado, esse de 16 a 18 anos. E a faixa etária entre 18 e 29 anos é a faixa etária com o maior número de eleitores. São 32,6 milhões de eleitores com idade entre 18 e 29 anos, 20,52% do eleitorado nacional. Quando a gente estava falando aqui tanto de orçamento, de, por exemplo, você ter gastos ali que são obrigatórios com educação. Essa geração precisa muito desse olhar e a gente sabe que na nossa organização e na nossa legislação, o próprio teto constitucional tem específico ali para educação. Mas existe essa discussão se deve ou não ter mínimos constitucionais para educação e para saúde, que são itens ali muito importantes para essa geração que está começando a exercer o seu direito aí do voto, né, Fábio? Como é que a gente vê essa discussão desses mínimos, pensando em políticas públicas para essa geração mais nova?
7: Olha, eu acho que assim, hoje, os mínimos de saúde e educação já são coisas muito arraigadas no nosso ordenamento jurídico. Né? Não se discute mais se deveria ter um mínimo ou não. É muito difícil você ver algum parlamentar dizendo que não deveria ter mínimo nenhum. É claro que se discute que mínimo deveria ser, né? Se você deveria ter um mínimo maior, né? Se você deveria dilatar mais o mínimo para a educação, dilatar mais o mínimo para a saúde, né? O tempo todo a gente vê, hoje em dia, projetos de lei que

0: E, ao contrário, né, eu já assessorei vários senadores aqui apresentando projetos de recurso para a educação, mas colocando artigos que seria fora do mínimo da educação. Não seriam contabilizados para o mínimo da educação. Por quê? Porque se você contabiliza para o mínimo da educação, acaba ocorrendo uma entrada desse recurso para cumprimento do mínimo, que você coloca esse recurso novo, mas sai o recurso velho para fazer outra coisa, né? Então, tem todo um debate com relação a isso, de qual seria esse mínimo, né? Mas é claro que nós temos um orçamento muito apertado. E aí, a verdadeira discussão é o seguinte: se você for hoje aumentar o mínimo de educação, você vai tirar de onde? Né? Ou for aumentar o mínimo da saúde, vai tirar de onde também? Vai tirar da segurança pública? Vai tirar das emendas parlamentares? Vai tirar do fundo eleitoral? Enfim, né? Tem fontes que me parece que são mais legítimas, né? Mas, de qualquer forma, hoje, você tirar dinheiro de algum lugar é um debate muito difícil e que uma parcela da sociedade vai se irritar bastante e não vai querer mudar, né? Há um comportamento bastante conservador, né, por assim dizer, de conservar o que já está acontecendo no momento.
1: E com
2: E aí,
1: tantas
2: também, sabe,
1: necessidades, né, Antônio?
2: e a correlação de forças aqui no Congresso, né? Também vai contar, é o que conta muito nessa hora de o que tem prioridade. Mas a gente vai interromper mais uma vez só um pouquinho aqui a nossa conversa e a gente vai lá para o estúdio da TV Câmara, onde a nossa colega Sara Reis está lá monitorando as redes sociais, né, Sara? Como estão as redes sociais, que são sempre muito agitadas nesses momentos?
3: Olá, Antônia, boa tarde. Pois é, pessoal, a gente está de volta aqui no nosso estúdio das redes sociais. Bom, a gente está aqui monitorando tudo que está rolando aí nas principais plataformas digitais. Eu sou a Sara Reis, estou aqui com a Dini Moraes, né, Dini?
4: Oi, pessoal, tudo bem? A gente está aqui monitorando como é que está a internet nesse dia tão importante para o nosso país, que é o dia que a gente coloca na urna o nosso desejo, a nossa forma de pensar e traduz isso em representantes que vão representar a gente ao longo de 4 anos, como é o caso aqui do Congresso, né, da Câmara dos Deputados, ou 8 anos, se for o caso dos senadores, né? Vamos dar uma olhadinha então? Vamos fazer um giro?
3: Vamos dar uma olhada, Dini. A gente recebeu, pessoal, para quem não sabe, o Senado Verifica, que é o serviço de checagem do Senado Federal, e o Comprove, que é o serviço de checagem da Câmara, estão atendendo neste domingo. Sabe para quê? Para você não cair naquelas mensagens duvidosas aí do Zap, sabe? Daquele grupo, da família. Muito cuidado. Então, vamos dar uma olhada no que a gente recebeu aqui, Dini. Olha só, o Newton, que é de Goiás. Ele fala assim: gente, gostaria imensamente de saber realmente qual é a função de um senador. O Newton ainda está em dúvida sobre o que faz um senador, Dini. E eu estava aqui lembrando, né, que vocês fizeram um vídeo muito legal explicando o que faz um senador. Inclusive foi postado em collab com o Senado. E aí, Newton, vamos olhar aqui para a gente poder tirar a sua dúvida. Vamos ver se está rodando aí o áudio.
4: Vamos ver se a gente consegue colocar no telão aqui grandão e colocar com áudio. Vamos pedir, por favor.
5: Apresentam, discutem e votam leis. Quando um deputado propõe a lei, o Senado revisa e vice-versa. Essa revisão é fundamental. Mas o Senado tem umas tarefas que são só dele. Por exemplo, aprovar indicações do Supremo, julgar presidente em processo de impeachment e autorizar algumas operações financeiras do país. Nada de tapar buraco da rua. Aqui, o rolê é outro. E tem outra diferença. Deputado representa a população. Senador representa o Estado. Por isso, todo Estado, grande ou pequeno, tem exatamente 3 senadores. São 81 senadores. E em 2026 você vai votar em 2 deles. Ou seja, nada de chegar na urna sabendo só um nome, hein?
3: Muito legal, Dini. Para quem
4: E tem um
3: quiser
4: tem
3: ver
4: um
3: mais, tem
4: é,
3: outro
4: tem
3: post, né?
4: exatamente esse post aí é no arroba Câmara dos Deputados, tá? Para quem está acompanhando a gente por vídeo, né? Lembrando que a gente também tá no ar pelas rádios, né, gente? Então, assim, arroba, na Rádio Senado e na Rádio Câmara. Então, é por isso que de vez em quando a gente vai dar uma narrada aqui em algumas imagens, beleza? Essa tabela que está aparecendo para quem está enxergando a gente pelos vídeos ou pelas redes sociais, né? Pelas TVs ou redes sociais, é uma tabela que ela explica direitinho o que cada cargo em nível federal faz. Então, presidente, governador, deputado federal e também os senadores. Então, traz as diferenças, o que cada um pode ou não pode fazer. Isso aí tá também no Pinterest da Câmara dos Deputados, assim como tá em todas as redes, arroba Câmara dos Deputados, Instagram, X, Facebook, beleza?
3: Legal, Dini. Vamos ver então, que chegou.

0: A gente podia também aproveitar essa deixa até para falar do post agora há pouco que o TSE fez, lembrando que não tem, né? Que não tem segundo turno, gente. Uhum. O TSE fez um post agora há pouco, lembrando, não tem segundo turno para senador, não tem segundo turno para votação de deputado federal. Então, as urnas estão abertas ainda. Então, o que sair das urnas hoje já é o resultado que vai valer pro mandato que começa em janeiro do ano que vem.
1: Ô, Jenny, mas acho que vale a gente lembrar que são eleições muito diferentes, né, pessoal? No caso dos senadores, o voto é majoritário, ou seja, quem vai ser eleito hoje é quem tiver mais votos, né? Então, quem tem mais votos ganha. E lembrando que são dois senadores, né? São duas vagas. Então, quem vai ser eleito hoje é o primeiro e o segundo mais votados. Já é diferente no caso da Câmara, né, Dini? Eu sei que tem aí muita conta para chegar no resultado, não é isso?
0: É, na Câmara dos Deputados a gente fez muitos posts sobre isso. Por quê? Porque é um cálculo complicado mesmo, tá? Leva em consideração a quantidade de pessoas que vão para as urnas, os votos válidos, né, que a gente chama, os votos que não foram descartados, ou seja, o branco e nulo também não conta. Os votos que foram válidos e o número de deputados no total. Então, precisa ser feito esse cálculo, depois desse cálculo é que se vê quanto cada partido pode levar de vaga, né? E dentro dos partidos também tem a ordem dos mais votados dentro dos partidos e das federações. Só depois a gente tem um resultado final. Isso quer dizer o seguinte, gente, no final do dia de hoje, a gente vai ter um resultado e pode ser que esse resultado ainda mude, né, por causa dessas contas ainda nos próximos dias. Mas nós vamos estar aqui para dar tudo isso em primeira mão para vocês, tá bom?
1: Agora, em relação ao voto de senador, pessoal, é muito importante essa informação. Muito cuidado com informações que estão chegando aí pelo WhatsApp, falando, ah, você só pode votar em um, anula o segundo voto. Não tem isso. O voto para senador tem o mesmo peso. Não tem essa coisa, o primeiro voto é mais importante que o segundo. Isso aí tudo é fake news, viu?
0: Então, ou aquele negócio, né, de ficar, eu vou votar só em um para beneficiar o candidato que eu realmente quero. Gente, não, os dois votos estão valendo. Se você votar duas vezes no mesmo número, o segundo vai ser anulado. Se você não perder ou anular, não vai beneficiar mais um ou outro, entendeu?
1: E é a sua oportunidade, né, Jenny, de definir quem vai estar aqui nos próximos 8 anos. Pessoal, é muito tempo. Por isso, a gente não pode perder a nossa oportunidade de exercer a nossa democracia, a nossa cidadania, né?
0: Exatamente. Vamos dar uma olhadinha de como é que está a movimentação na internet? Vou pedir para colocarem no telão aqui no nosso, atrás da gente, os números para a gente dar uma olhada. Isso aqui é o monitoramento que a gente está fazendo em tempo real desde o começo do dia de hoje. Na verdade, é desde meia-noite mesmo, tá? E a gente está acompanhando como é que a internet está tratando as eleições desse ano. Então, a gente está monitorando justamente essas expressões mesmo, né, que são bem ligadas à votação. Então, eleições 2025. Voto, urna, enfim. A gente está tirando os nomes dos candidatos, justamente porque como as urnas estão abertas, a gente não pode falar o nome dos candidatos ainda, né? Só quando as urnas fecharem. Mas a gente vê, por exemplo, que teve uma movimentação crescente, principalmente no início da manhã ali, quando abriram as urnas, né? A partir de 8 horas da manhã, e teve um pico às 11 horas da manhã, que acho que é quando todo mundo resolve ir para as zonas eleitorais, né? Para poder votar. Então, muita gente perguntando o que é, qual local que se vota, como eu faço para saber meu local de votação e, principalmente, que horas que vai sair o resultado. Esse daí eu já vou dar um spoiler, tá? O resultado só sai a partir das 5 horas da tarde. Até lá a gente não tem nada, nada oficial. O que tem é pesquisa de boca de urna, mas aí não é oficial. E nós temos a contagem de votos só a partir das 5 horas da tarde. Sabe o que eu achei bem interessante? Que nesse nosso monitoramento, a gente percebe quais são os sentimentos das postagens, né, e das buscas pela internet. E a maior parte é neutra ou positiva. Então, essa parte aqui de baixo, a parte que é bem negativa, ela é menor do que a neutra ou a positiva. Isso, inclusive, vai um pouco contra, né, do que a gente pensa, né? A gente pensa, na internet só tem gente falando mal. Não, não necessariamente. No dia de hoje, que é o dia de votação, tem muita gente procurando serviço mesmo. E, inclusive, esse é o foco da nossa cobertura, né? Educar você pelos seus direitos, pela parte cidadã, saber o que você você tem que levar para um

interna, saber o que, que cada cargo faz. Então, essa parte de serviço e de educação política é uma coisa que muita gente está buscando hoje. Temos também por plataforma, né? E aí a gente vê que a movimentação na internet, principalmente nas redes sociais, ela se concentra muito na plataforma X. Antes de sair daqui, eu só queria trazer a questão da

0: verificar o endereço antes de sair de casa, principalmente porque alguns locais de votação foram alterados para essas eleições. Isso aí fica bem, fica a dica mesmo, viu, gente? Inclusive aconteceu comigo hoje de manhã. Na hora que eu fui votar, antes de vir para cá, você acredita nisso? Minha sessão tinha mudado de lugar.
1: E você então, só ficou sabendo na hora.
0: Eu só fiquei sabendo hoje, porque eu sou brasileira, também deixei para a última hora,
1: deixou,
0: entendeu?
1: Para a última hora, tá certo. E lembrando, Dini, que por conta dessa questão da energia lá no Paraná, tá começando a rolar aí umas fake news falando de voto digital. Gente, isso não existe. Votar é só presencial lá na urna mesmo, viu? E vamos dar uma olhada, Dini, só para a gente dar aqui um panorama aqui em algumas dúvidas que chegaram. Pode levar a xerox do documento para votar? Jucirene Pereira e Lorena Vitória lá no arroba Câmara dos Deputados. Não pode, né, Dini?
0: Não, gente, precisa ser um documento oficial com foto, tá? E se você fez biometria, na verdade, você pode levar o celular e mostrar. Eu, por exemplo, votei com a minha carteira de motorista digital aqui no telefone. Você só não pode levar o celular para dentro da cabine. Mas se você tiver o documento aqui no telefone, é só mostrar o documento e você pode votar normal, mas não pode xerox.
1: E lembrando que o documento precisa ter a foto, né?
0: Mas pode documento vencido, viu?
1: Documento vencido pode.
0: O que não pode é xerox, é.
1: Tá certo. E olha só, mais dois comentários aqui, ó. O Douglas Mendes, viva a democracia. Tá aí, né? É um comentário positivo, seguindo ali a nossa tendência também.
0: A gente precisa ir pro estúdio e só o último recadinho aqui no TikTok, falar com a galera do TikTok. Obrigada por vocês estarem assistindo a gente ao vivo lá, viu? Arroba TV Câmara dos Deputados, arroba Senado Federal, arroba TV Senado, arroba Câmara dos Deputados. Aí tem muita gente fazendo comentário lá, perguntando que hora saiu o resultado. Gente, resultado só a partir das 5 horas da tarde, beleza? E é isso, um outro recadinho que eu achei bem bonitinho é democracia, você poder votar em quem te representa e ainda assim respeitar quem vota diferente. Com esse recado a gente volta pro estúdio. Aí é com vocês, gente.
2: Obrigada Dini, obrigada Sara, trazendo aí toda essa movimentação das redes sociais. E elas trouxeram aqui, Antônia, Fábio, uma questão do Paraná, que o ministro, o presidente do TSE, Cássio Nunes Marques, também falou que lá no Paraná está até atrasando um pouquinho mais filas agora nesse momento por conta de questões climáticas. E aí eu trago para você essa relação economia e mudanças climáticas. A gente sabe que muitas medidas na questão de prevenção às mudanças climáticas, elas têm um impacto direto na economia. Inclusive, a gente tem muitas medidas em discussão no Congresso que já foram votadas e viraram leis e outras que estão aqui de transição energética, Fábio. Como é que a gente pode falar dessa nova economia? Como é que ela está sendo discutida aqui no Congresso, seja por esse parlamento agora ou esse próximo que vai sair das urnas?
3: Olha, isso tem sido uma das pautas centrais, né? Fontes de energia renováveis, hidrogênio verde, né? Toda essa questão, a gente tem visto muitos projetos de lei, muita coisa na ordem do dia ali, nas pautas do Senado, né? A gente acompanha mais o Senado, né? Mas na Câmara com certeza também. Né? Mas assim, tem sido algo muito importante, né? O Brasil é hoje um dos líderes mundiais em energias renováveis, né? Mas tem muito o que crescer ainda, muito o que evoluir. E os nossos normativos legais precisam evoluir também. Por exemplo, né, essa questão do hidrogênio verde, que veio agora no ano passado, os primeiros projetos de lei, né, e já está crescendo essa parte, mas antes a gente não tinha nenhuma regulamentação a respeito, né? Então, tem várias leis que precisam ainda avançar para que determinados mercados possam crescer com relação à transição energética, certo? O grande desafio da transição energética é, na verdade, duas coisas, né? Uma é o poder de pressão dos lobbies de setores que trabalham a forma antiga, né? Que muitas vezes não vão se interessar muito na mudança para uma transição em novos sistemas, porque vão prejudicar ali os seus negócios, né? E outra questão é que a transição, ela, num primeiro momento, ela pode sair caro. Mas no longo prazo isso se paga de volta, né? Isso acaba saindo mais barato. Mas com um governo que tem pouco dinheiro sobrando ali, né, com todas essas restrições fiscais, acaba sendo uma questão complicada também, né? Porque às vezes determinados programas você precisa investir muito, botar muito dinheiro, e como a Antônia falou, né, a nossa abertura para investimentos, ela tem sido cada vez menor.
2: E a gente falava antes, né, da apresentação das meninas da internet, a gente falava também dessa questão da disputa, né, de poder dentro do parlamento, né, dessa correlação de forças, e você fala aí desse grupo que trabalha com a energia.

0: ainda de forma mais antiga, que tem os seus interesses muito fortes, e aí não são nem só grupos nacionais, né?
1: Sim.
0: Você tem o mundo meio que se dividindo entre aqueles que estão indo mais para energias renováveis, aqueles que querem manter ainda todo o poder do petróleo, e eu queria que você falasse um pouquinho sobre essa influência, de uma forma geral, do poder econômico na composição do parlamento, né? Antigamente a gente dizia que os grandes empresários, que as grandes confederações indicavam políticos para representá-los e que de um tempo para cá eles passaram a eles mesmos se candidatarem para estar aqui. Ou seja, o poder econômico no Congresso, eu queria que você falasse um pouquinho disso. O que, que a gente pode esperar de um Congresso que se desenha mais conservador numa relação com o poder econômico do país?
2: Olha, eu acho que a gente pode esperar, como vocês mesmos citaram, né? A gente tem hoje uma questão muito polarizada no Brasil com relação a vários temas, né? E os representantes de grandes grupos econômicos, eles estão eles mesmos se candidatando, e alguns deles vão entrar no poder agora, vão se eleger de uma forma ou de outra, né? E há outros grupos grandes também que você observa que muitas vezes eles fazem doações de campanha para os dois lados, ou para três lados diferentes, enfim, né, porque querem manter aquela proximidade com o governante, seja ele qual for, né? Então, eu acho que isso não deve mudar. O esperado é que continue uma presença relevante do poder econômico nas grandes bancadas, tanto da Câmara quanto do Senado, né? A gente vê grandes bancadas ali, defensoras do agronegócio, defensoras da indústria, defensoras de vários setores econômicos específicos também, né? Eu acredito que isso deve continuar ou pode até mesmo se aprofundar dependendo de quem foi eleito, né? Eu acredito que há uma tendência, talvez, que isso aumente, mas a gente vai precisar ver o resultado de hoje para ter certeza.
1: E aí vale a pena falar aqui com o Fábio, né, Fábio, que tem essa questão de que hoje se pode fazer uma doação de pessoa física, mas as empresas estão proibidas de doarem, né? O financiamento no Brasil das campanhas eleitorais, ele é um financiamento público. A gente tem, inclusive, aí, falando de orçamento, né? E para esse ano, o fundo eleitoral tem quase 5 bilhões de reais distribuídos aos partidos de acordo com o tamanho das bancadas. E aí a gente vê também essa importância dos partidos em priorizar tanto a eleição para a Câmara dos Deputados quanto para o Senado, porque o tamanho das bancadas, esse tamanho, ele influencia a forma como essa divisão do fundo eleitoral e do fundo partidário depois vai ser feita. Como é que você vê esse ponto também? Hoje a gente pode falar, Fábio, dessa questão do financiamento público e do tamanho das bancadas. Os partidos, na sua avaliação, estão de fato priorizando a eleição para a Câmara e para o Senado por conta também, claro, dessa questão da divisão dos fundos?
2: Olha, o partido, na minha opinião, ele sempre vai, seja ele qual for, ele sempre vai buscar aumentar o poder de influência dele, ele sempre vai buscar aumentar o território, digamos assim. Então, se ele tem hoje um senador, ele vai buscar ter 5. Se ele tem 5, ele vai buscar ter 15. E por aí vai, né? É a mesma coisa com deputados. Então, assim, o partido ele sempre vai pensar em aumentar isso, porque o aumento do número de representantes, ele representa diretamente um aumento de toda a estrutura do partido. Um aumento de recursos, um aumento de assessores, um aumento de influência técnica, influência política nos grandes blocos, enfim, às vezes até para ocupar ministérios, cargos no governo, enfim, tudo isso é muito importante, o partido sempre vai agir dessa forma, tá?
0: Fábio, eu vou pedir para você um tempinho aí, a gente vai continuar aqui no nosso circuito com as TVs das Assembleias Legislativas, das Câmaras Municipais, e a gente vai agora lá para a TV do Rio Grande do Sul, da Assembleia, Eni Figueiredo. Eni, como estão as coisas aí? Conta para a gente como é que está sendo esse, já quase, né, mais da metade do dia de votação. Boa tarde para você.
3: Exatamente. Boa tarde, Antônia. Boa tarde a todos. Bom, o Rio Grande do Sul é o sexto maior colégio eleitoral, com mais de 8 milhões e meio de eleitores. Já vou começar contando uma novidade para vocês. O Rio Grande do Sul é o estado com o número maior de percentual de idosos e aproximadamente também 2 milhões e meio. E hoje, pela manhã, as urnas de Porto Alegre todas, quer dizer, os locais de votação, todos com muitas filas e muita população de idosos. Inclusive idosos de 90 anos que não votavam há muitos anos e que neste ano fizeram questão de ir às urnas. Porto Alegre amanheceu sob chuva, muitos locais inclusive com problemas, com falta de luz. Até o momento nós temos 58 pontos sem luz aqui no estado do Rio Grande do Sul, mas nada que fugisse do normal como nos outros anos, sobretudo 2024, quando foi

0: eleição municipal. Para falar das candidaturas, nós temos sete candidatos ao governo do estado, sendo que quem lidera as pesquisas até o momento é um deputado federal do PL, o deputado Tenente Coronel Zuco. Também temos concorrendo Marcelo Maranata, do PSDB, Gabriel Souza, do MDB, e também Juliana Brizola, do PDT, que também foi deputada estadual. E concorrendo ao Senado Federal, também temos três deputados federais, que são Marcel Van Hatten, do Novo, Ubiratã Sanderson, do PL, e Paulo Pimenta, do Partido dos Trabalhadores. Também temos ainda Manuela Dávila, que foi deputada estadual e federal, Frederico Antunes, atual deputado estadual, e os demais aqui que integram as demais siglas aqui no Rio Grande do Sul. Bom, é importante destacar que o número de candidatos que disputam a Câmara dos Deputados são 451, e 534 candidatos disputam as 55 cadeiras aqui na Assembleia Legislativa. Inclusive, houve uma queda no número de concorrentes este ano. Bom, é importante registrar também que hoje aconteceu um feminicídio no Rio Grande do Sul. Até o momento eram 53, fechamos 54 hoje, mas não tem nada a ver com o processo eleitoral, embora ele seja incluído no dia da eleição, com as forças de segurança trabalhando exatamente essa questão, sobretudo com as mulheres vítimas de violência. O Tribunal Regional Eleitoral preparou, junto aos cartórios eleitorais, para que as filas, que no caso a mulher tem a medida protetiva, e o marido ou o ex-marido que vai votar pode ir no mesmo local de votação, ela vai com proteção das forças de segurança aqui do estado. E também essa mulher que foi morta hoje, ela é uma venezuelana que mora no interior do estado e foi morta pelo próprio marido, que depois tentou se suicidar, foi contido pela Brigada Militar, que a gente chama aqui a Polícia Militar, e foi hospitalizado, já que ele tentou um suicídio também. Eu falei dos idosos que foram votar, eu acho que a expectativa aqui do Rio Grande do Sul é que aumente o número de votantes este ano, tendo em vista que Porto Alegre e o próprio estado do Rio Grande do Sul, nas últimas eleições, teve um grande número de abstenção. Então, hoje, como o local de votação, todos os locais de votação em Porto Alegre tiveram muitas filas, congestionamento na cidade toda, o que é muito positivo para o processo eleitoral. Bom, é isso por enquanto. Eu volto mais tarde aqui de Porto Alegre, N. Figueiredo, nas eleições 2026 da TV Assembleia Gaúcha.
1: Muito bom esse relato aí que a Anne Figueiredo trouxe para a gente, né? Assim, dá um pouco um panorama geral. Ela começou falando da questão da falta de energia no Rio Grande do Sul. Estamos na temporada de chuvas. O que antes eram fatos eventuais, agora já são, já é o normal do estado. Todo ano o estado inunda, todo ano tem problema de energia, ligados com as questões ambientais. E a gente estava falando, né? Vocês estavam falando
0: Exatamente.
1: do orçamento, desse orçamento mais voltado para a questão ambiental. Você acredita, Fábio, que a gente como existem já alguns grupos no país se organizando para ter um orçamento ambiental e também um orçamento voltado para as mulheres, né? Inclusive aqui alguns órgãos públicos, como o Senado, já começam a organizar uma fiscalização do orçamento voltado para as questões das mulheres. Mas vamos começar então pela questão ambiental. Você acha que existe já uma maturidade no Congresso para ter um orçamento voltado para as questões ambientais, que não seja só o orçamento específico do meio ambiente, uma coisa, digamos assim, que seja que perpasse vários setores, porque energia tem a ver com o meio ambiente, transporte tem a ver com o meio ambiente, né? Todos esses aspectos, você acha que a gente consegue já, tem já essa, digamos, maturidade no país para fazer um orçamento ambiental?
2: Olha, eu acho assim que nós temos já uma maturidade para ter uma boa reserva de recursos para questões ambientais e temos, né? Nós temos Fundo da Amazônia, temos Fundo do Clima, temos vários fundos no Brasil que já têm bilhões de recursos que vêm tanto de outros países, que são arrecadados, né, de uma parte das taxas, de uma parte dos impostos e tudo mais. Dinheiro tem muito, tá? A grande questão é que, por exemplo, vários estados, eles não são preparados ainda estão amadurecendo ainda a questão de ter bons projetos para questões climáticas. Porque, por exemplo, o Fundo do Clima, ele tem mais de 30 bilhões de reais lá parados, que às vezes eles ficam o ano inteiro lá e o próprio Ministério do Meio Ambiente quer aprovar projetos e ele não consegue aprovar projetos porque ele não tem projetos de boa qualidade suficientes

0: para direcionar esse recurso, né? E muitas vezes esse é o gargalo, né? Estados e municípios menores, principalmente, eles não têm uma questão técnica operacional importante ali que eles precisam ter para elaborar bons projetos climáticos, né? E aí acaba que o recurso existe, mas ele não consegue ser executado, ele não consegue ser pago, certo? E aí, assim, esse orçamento separado é uma questão também que a gente precisa tomar cuidado, porque o nosso orçamento já é extremamente engessado, como a gente estava falando. Sim. Se a gente engessa ainda uma parte do orçamento para uma pauta específica desse tipo, pode acontecer um problema, suponha, eu direcionei uma quantidade importante de recursos ali carimbados para o meio ambiente. Se amanhã o Brasil tem um problema de outra ordem, de segurança pública, de saúde, de sei lá de quê, né, esse recurso travado em outra finalidade, o governo acaba tendo muita dificuldade para tirar o recurso de um lado e direcionar para outro numa questão emergencial. Você vê que recentemente nós tivemos uma pandemia, né, que a gente precisou direcionar recursos para a saúde. Tivemos enchente no Rio Grande do Sul que precisou direcionar ali alguns bilhões para defesa civil e tudo mais, de operação de crédito para o Rio Grande do Sul, que não estava previsto. Então, a gente precisa, claro, ter recursos que sejam direcionados para essas finalidades, mas sem o orçamento ficar 100% engessado, porque isso pode ser prejudicial para qualquer emergência que o país passe.
1: A Antônia estava falando da questão da mulher, né, Antônia? Eu vou trazer só um dado para poder justamente falar dessa questão do orçamento, mulher, que tem projeto aqui de discussão no Congresso, para saber que recursos de fato estão sendo direcionados. A gente viu a repórter aqui do Rio Grande do Sul falando desse triste caso de feminicídio, que ela trouxe hoje mais um no país. A gente tem 52,84% do eleitorado composto por mulheres. As mulheres são maioria hoje entre os eleitores brasileiros. Embora não tenha, como você falou, né, às vezes há problemas nessa questão de engessar o orçamento, mas até para um acompanhamento da sociedade, iniciativas nesse sentido de poder identificar mais claramente que recursos estão sendo destinados para cada política pública, seja mulheres, seja meio ambiente, isso é importante também, né?
0: Claro, claro.
2: Fábio, eu vou pedir só um tempinho seu, a gente retoma esse tema daqui a pouquinho, porque agora a gente vai seguir aqui a nossa ronda e nós vamos para Campinas, no interior de São Paulo. Vamos ver como está a votação por lá.
3: Aqui em Campinas, a votação transcorre tranquilamente, sem nenhuma intercorrência. Nossas equipes estão acompanhando a movimentação aqui no município desde bem cedinho, por volta das 8 horas da manhã, com a abertura dos portões para a votação. Campinas conta com cerca de 7 zonas eleitorais. E o município, para quem está nos assistindo e não conhece, tem mais de 1 milhão de habitantes e é o terceiro mais populoso do estado de São Paulo e fica a cerca de 97 quilômetros da capital. Além de contar com uma grande extensão territorial, com mais de 800 quilômetros quadrados, Campinas desempenha um papel importante no estado, com destaque para os setores de indústria e serviços, além da geração de tecnologia e inovação e da presença de importantes universidades como a Unicamp. Por aqui, são cerca de 870 mil eleitores aptos a votar, distribuídos em mais de 260 locais de votação. Desse total, cerca de 80% já conta com a biometria cadastrada. E no perfil do eleitorado campineiro, as mulheres são maioria, representando cerca de 54% do total. Já os homens correspondem a 46%. A faixa etária com maior número de eleitores é a de 40 a 44 anos, com mais de 86 mil pessoas aptas a votar. E para garantir o funcionamento das sessões eleitorais, Campinas conta com mais de 10 mil mesários convocados. Desse total, 85% foram convocados pela Justiça Eleitoral e 15% se dispuseram a participar voluntariamente. E fazendo um comparativo agora, Antônia, com 2022, na ocasião, a cidade contava com 878 mil eleitores aptos. No primeiro turno daquela eleição, Campinas teve 685.756 eleitores que compareceram às urnas, o equivalente a 78,04% do eleitorado. Já no segundo turno, o comparecimento foi de 78,69%, com 691.454 votantes. E por aqui, Antônia, na disputa para deputado estadual, há 46 candidatos que nasceram em Campinas ou que construíram a trajetória política no município. E para deputado federal, são 28 candidatos. Desse total, 10 são vereadores. E, Antônia, essas são as principais

0: principais informações sobre o eleitorado, a votação aqui em Campinas, que, como eu informei, transcorre tranquilamente, sem nenhuma intercorrência. A previsão aqui no município é de chuva, mas por enquanto a temperatura está amena, os eleitores estão chegando para votar tranquilamente, já se dirigem às suas respectivas sessões, sem muitas filas. De Campinas, Camila Borges, da TV Câmara Campinas.
1: Bom, muito boa aí a participação da Camila Borges, a quem a gente agradece aqui nessa nossa cobertura coletiva, nessa nossa rede legislativa, uma rede pública de emissoras públicas de rádio, televisão e as duas agências da Câmara e do Senado, acompanhando todo esse processo de votação.
2: Pois é, Antônia, agora a gente vai lá para Luiz Eduardo Magalhães, que é considerada a capital do agro baiano. A repórter Vanessa Lins, da TV Câmara Municipal, tem as informações sobre esse dia de votação.
3: Nós estamos em Luiz Eduardo Magalhães, a capital do agronegócio. Nós estamos no oeste da Bahia, somos do interior, viu, minha gente? É, são 26 anos de existência e emancipação política aqui do município. E hoje os Luiz Eduardenses, eles vão felizes votarem. É, exatamente, porque antes de chegar hoje à Rede Câmara de Comunicação, antes das 8 horas da manhã, eu observei uma fila, inclusive nessa escola que é o maior colégio eleitoral aqui do município. Durante o dia, mais de 3 mil eleitores passarão aqui no segundo maior colégio eleitoral de Luiz Eduardo. Pois bem, gente, e de acordo com o cartório eleitoral, são 81.318 eleitores aptos a votarem, mas historicamente a gente sabe que há abstenções, de modo que tem eleitores de 16 anos que não têm obrigatoriedade de votar. Nós temos o voto em trânsito também, que é de uma cidade para outra, então não serão 81.318 eleitores aí a votar aqui em Luiz Eduardo. Outra coisa interessante, de acordo com o cartório eleitoral, são mais de 1.400 pessoas imbuídas nesse processo de receber o eleitor, no processo eleitoral. São 970 mesários, que são aqueles que orientam, que passam as informações para o eleitor, que chega ali muitas das vezes um pouco inseguro. Então ele está ali para informar, para esclarecer de fato.
2: Bom, obrigada então a participação da repórter Luiz Eduardo Magalhães. A gente está aí com essa grande participação da rede legislativa em todo o país, não só aqui da Câmara e do Senado, né, todas as emissoras juntas. Vamos retomar aqui para o que a gente estava conversando, Fábio, a gente falando aí dessa grande presença das mulheres no eleitorado. As mulheres são quase 53% do eleitorado nacional, e a gente estava tendo ali, comentando da dificuldade muitas vezes de conseguir identificar no orçamento as políticas públicas que são direcionadas, seja para a questão do combate ao feminicídio, seja para a questão de outras pautas que têm tudo a ver com a vida das mulheres, por exemplo, a própria creche, onde você vai deixar seus filhos, também questões, por exemplo, de proteção, de habitação, de saneamento, tudo isso impacta muito a vida das mulheres. E como identificar todas essas políticas públicas, muitas vezes voltadas a elas, no orçamento? E há iniciativas nesse sentido aqui no Congresso, né?
4: Sim, tem muitas iniciativas, com certeza, né? Inclusive, a gente tem uma oportunidade agora, porque a LDO, né, a Lei de Diretrizes Orçamentárias, ela ainda não foi votada, né? Ela deveria ser, né? O calendário normal, comum, é que ela seja votada até o recesso do meio do ano, mas até hoje ela não foi ainda votada, né? Por conta dessas questões eleitorais. Eu imagino que depois da eleição, certamente, ela será votada. E nós temos também já o projeto de lei orçamentária anual para o ano que vem, já foi encaminhado para o Congresso, né? E o governo tem até o fim desse ano, até o recesso do final do ano, para votar também o orçamento do ano que vem. Tanto a LDO quanto a LUA têm os parâmetros de classificação do orçamento, de classificação da despesa. E aí, nesse sentido, todo ano tem mudanças e aprimoramentos justamente para você conseguir identificar determinadas despesas, determinados gastos ali para determinadas finalidades. Por exemplo, uma possibilidade, claro que é totalmente meritória, é você adicionar algum tipo de classificador na despesa do que seria voltado, por exemplo, às mulheres, ao bem-estar das mulheres e tal. E isso é algo totalmente legítimo e possível de ocorrer, né? Vamos, né, levantar essa bandeira e esperar que isso seja contemplado nas leis orçamentárias.
1: Você falou em leis orçamentárias, né, na LDO, que é a Lei de Diretrizes Orçamentárias, e a gente tem ainda um outro processo, digamos, né, no orçamento do país, que é o PPA, o Plano Plurianual. Mas ele é um plano que o governo, ao final do seu primeiro ano de governo, ou seja, no fim do ano de 2027, o governo que foi eleito agora deverá apresentar um plano plurianual para os 4 anos seguintes, que pega os 3 últimos do seu governo e o primeiro do governo seguinte. No entanto, e que deveriam ser esses planos a conduzir das grandes diretrizes do orçamento de cada ano. No entanto, isso não vem acontecendo muito, até porque você tem uma série de emendas que também não segue esse plano. Como é que a gente começa a ter um orçamento da União, né? Porque eu acho que termina, e tudo tem um especialista em economia que ele diz, olha, você sabe se uma coisa é importante mesmo se ela tiver no orçamento. Sim. Se ela não tiver no orçamento é porque...
2: Mas sem dinheiro não se faz nada.
1: Se não tem dinheiro, não... igual em casa, né? Assim, ô mãe, eu vou, compra isso aqui para mim, na volta a gente compra, né? Essa máxima que todo mundo que tem já teve filho pequeno conhece. E no orçamento fica a mesma coisa. Ah, eu quero fazer isso para o país, mas não está no orçamento, a gente vai e deixa para depois. Na volta a gente faz. É possível termos um orçamento, um plano plurianual ou algum outro processo que seja uma política econômica de Estado e não só do governo e não só do Congresso Nacional? E que seja um diretivo mesmo mais forte para que a gente saiba o que vai ser um plano de nação, digamos assim, e não só um plano de governo.
4: Olha, Antônio, eu acho que é possível sim. Nós já temos em alguns setores planos mais longos e mais estruturantes. Por exemplo, na educação. Tem um Plano Nacional de Educação que ele tem metas para 10, para 20 anos.
2: Que acabou de ser aprovado. Um novo plano, né?
4: Exato. Então, tem metas que são mais longas, né, em determinados segmentos da sociedade. Agora, realmente, um plano mais longo de Brasil, mostrar assim, onde que o Brasil quer chegar, é algo que, infelizmente, a gente não chegou nesse nível de maturidade ainda. De traçar um plano de assim, daqui a 50 anos... Todos queremos ver o Brasil nessa posição e, independente de quem entrar no governo, todo mundo vai perseguir que o Brasil chegue a esse nível de bem-estar, né, para a população. Porque, no fim das contas, todos querem o bem-estar da população por vias diferentes, mas desejam a mesma coisa, em tese, né? A grande questão é que, independentemente do que haja de plano, né, a gente precisa também ter uma maturidade política. Porque não adianta o que está escrito no papel enquanto a nossa classe política ela age, às vezes, por questões mais casuísticas, mais do curto prazo. Não que as questões de curto prazo não sejam importantes, elas são importantes, né? Mas agir com apego a esses planos nacionais, esses planos de mais longo prazo, é algo que faz parte não só da lei em si, ou do planejamento em si, que poderia ter um planejamento nacional mais robusto para mais anos, mais tempo para frente, mas também a classe política pensar Brasil como algo mais de longo prazo, né? A própria população dá mais valor a isso, né? Em detrimento de questões de curtíssimo prazo, né? Que é o que a gente vê hoje na eleição, por exemplo. Né? Muitas medidas são tomadas em curto prazo, esperando-se um ganho político ali, só porque vai acontecer na semana que vem.
1: Né? Fábio, Raquel, a gente vai suspender aqui um pouquinho nessa conversa para chamar uma outra reportagem lá em Itagé, no Rio Grande do Sul. Nessa reportagem a gente vai ver que as primeiras horas foram de movimento nos locais de votação entre os eleitores jovens que votaram pela primeira vez e a expectativa da Justiça Eleitoral sobre o andamento aí de todo esse processo de hoje. Vamos ver como é que foi lá no Rio Grande do Sul.
5: Olá! Bagé está situada ao sul do Rio Grande do Sul. Somos a última fronteira do Brasil com o Uruguai. Por aqui são 88.087 eleitores aptos a votar, sendo 73.498 com voto obrigatório e 14.589 que se enquadram nas regras do voto facultativo. Uma curiosidade é que de 2024 para 2026 houve uma diminuição no número de eleitores. Foram 3.951 títulos faltosos que foram cancelados. E aqui em Bagé, as mulheres são a maioria do eleitorado também. São 47.314 eleitoras aptas a votar nessas eleições. Nós estamos no maior colégio eleitoral da cidade, que é a Escola Bradesco. Aqui são 4.531 eleitores que devem vir votar durante todo o dia. E desde cedo o movimento

0: é intenso, com muitas filas em todas as sessões aqui da Escola Bradesco.
1: A movimentação nas primeiras horas deste domingo já mostrava o interesse dos eleitores em participar das eleições gerais de 2026. Entre eles estava Ana Carolina, que encarou uma experiência especial, a primeira votação da vida. A jovem faz parte de uma geração que começa a exercer o direito de escolher os representantes do país desde cedo.
2: Para mim é um momento muito importante, é uma sensação. Era uma vontade que eu já tinha de fazer o meu título aos 16, mas eu pensei em aguardar a minha maioridade para poder realizar a votação. Mas eu acredito sim que é muito importante para mim, porque eu faço uma família que eu sempre busquei, por tudo, né, pelos direitos, e eu pensei assim que, poxa, minha primeira votação, tenho que estudar sobre. Então, antes mesmo de eu votar, eu estudei um pouco sobre como funcionava, sobre a questão da geopolítica aqui, sobre a questão da economia, porque é muito importante o nosso voto, né? Ainda mais o nosso primeiro voto e a primeira vez chegando às urnas, né?
1: A sétima zona eleitoral atende Bagé e Aceguá, enquanto a 142ª zona eleitoral abrange Bagé, Candiota e Hulha Negra, somando mais de 100 mil eleitores aptos a votar.
3: E a expectativa é de uma votação tranquila e talvez um pouco demorada em função da grande quantidade de cargos, né, que o eleitor tem que votar na urna, mas tranquila no sentido de que as providências todas foram tomadas para que tudo corra de forma regular, normal, né?
1: A apuração dos votos terá início logo após o encerramento da votação. E a expectativa é de que os resultados comecem a ser conhecidos em poucas horas.
0: De Bagé, Bruna Neto, da TV Câmara Bagé, na cobertura das eleições 2026.
4: Obrigada aí à TV Câmara de Bagé, né, Antônia? E retomando aqui essa nossa conversa, a Fábio, a Antônia estava trazendo aqui uma peça super importante do ciclo orçamentário, que é o plano plurianual, e numa ideia de longo prazo. E aí, falando aqui também do ciclo agora, você citou da Lei de Diretrizes Orçamentárias, o orçamento que o governo tem até 31 de agosto, teve que encaminhar até 31 de agosto o orçamento. Então, você tem aí decisões muito importantes orçamentárias para o próximo governo que vai tomar posse a partir do ano que vem, a partir do resultado das eleições e nesse Congresso. Como essa discussão do orçamento pode ser feita nesse cenário até geopolítico que a gente estava citando aqui, cenários de juros altos, a gente tem aí um cenário geopolítico também de muitas tensões, até por conta das guerras, a gente tem aí a questão de endividamento. Está mais difícil falar do orçamento esse ano, Fábio?
5: Olha, eu acho que não necessariamente, porque o que acontece? A gente ainda vai ter essa aprovação sendo feita pela composição antiga da Câmara e do Senado. Né? E aí, depois que passa a eleição, o pessoal entra numa velocidade de cruzeiro ali, o pessoal fica mais tranquilo, né? Quem já foi reeleito já está pensando no próximo mandato, quem não foi reeleito já está de finalmente, já está se despedindo das casas. Né? Então, eu acredito que passar os projetos não seja um momento de grande dificuldade. Tá? Eu acho que é relativamente simples passar esses projetos para dar essa continuidade aos governos. Agora, realmente, é uma dificuldade, não a questão de discutir o projeto em si, mas uma dificuldade que o Poder Executivo vai ter nos próximos anos é como equacionar todas essas demandas sociais e tudo que foi prometido em campanha dentro de um orçamento que ele é o que tem o cobertor mais curto ali, né? Se você puxa para um lado, acaba descobrindo o outro, né? Isso vai ser uma tônica, certamente, da próxima legislatura inteira e os próximos 4 anos, com certeza o orçamento vai ter muitas dificuldades de encaixar tudo, de encaixar as emendas parlamentares, sempre tem muita pressão, né? Nesse sentido, essa dificuldade será constante.
6: Nessa questão ainda de orçamento, que é de fato o projeto, né, anual que tem o maior debate. Outros projetos têm um debate pontual muito grande, mas esse é um debate que se repete todos os anos, né? Como é que você vê essa questão de um orçamento, dentro de uma reforma política? Né? Alguns candidatos estão falando na necessidade de se fazer uma reforma política e também uma reforma do judiciário. Mas vamos ficar, por enquanto, aqui na reforma política. É possível, dentro de uma reforma política, se estabelecer regras para a elaboração, para a votação de um orçamento, que seja esse orçamento de um maior bem-estar para a população de uma forma geral? Você acredita?
5: Eu acredito que sim, é possível, mas tem que haver uma coragem e um poder de maioria muito grande do próximo presidente, certo? Porque, por exemplo, se você tiver um próximo presidente apresentando um projeto de reforma política, mas que ele tenha um contingente de oposição muito grande no Congresso, eu acredito que poucas medidas vão passar. Não, não é algo que é muito de interesse, porque, por exemplo, um dos principais tópicos da reforma política é a redução do número de parlamentares, redução do número de senadores, do número de deputados e etc. E isso não é do interesse de boa parte das casas, né, que ocorra essa redução, até porque determinados parlamentares vão se sentir até ameaçados, vão falar, opa, se reduzir, eu tenho a minha vaga ameaçada aqui para os próximos anos. Então, assim, é um tema muito delicado e que eu só vejo ele passando em um cenário de coalizão muito forte com o presidente da República. Se não houver esse cenário, eu acho muito difícil.
4: E aí, falando de reforma de questões do judiciário, que a Antônia citou também, é um vespeiro, digamos assim. Essa foi uma pauta, inclusive, de muitos candidatos ao Senado. Lembrando que o Senado vai ter aqui 2/3 da casa, né, nesse momento em disputa por conta das eleições, né, essas vagas que vão ser trocadas. Outros senadores que também estão concorrendo a outros cargos, que eles não teriam o fim do mandato agora, mas que estão concorrendo a outros cargos, seja de governos, né? E essa é uma pauta que foi muito dita, a questão da reforma, inclusive de ministros do Supremo, questionamentos a decisões do Supremo. Você acha que esse é um tema que também vai ganhar força aqui a partir dessa nova configuração que a gente vai ver nas urnas, quando as urnas começarem a ser apuradas?
5: Olha, esse tema é um tema que eu aposto mais com relação ao sucesso aí de mudança, né? Principalmente porque os dois principais candidatos já se pronunciaram interessados em uma reforma no judiciário.
4: Certo? Candidato à presidência.
5: Exato, à presidência. Então, assim, mesmo que sejam de espectros diferentes, mesmo espectros diferentes, estão interessados em realizar algum tipo de mudança de regras de escolha, de regras de composição, de tempo de mandato e afins. Então, acredito sim que na próxima legislatura isso ganha muita força.
6: Vamos fazer então, suspender um pouquinho aqui a nossa conversa, porque nós vamos conversar com a coordenadora de reportagem da Agência Senado, que vai explicar para a gente o que eles estão preparando para este domingo. E a gente está lá com a Sheila, na redação da Agência Senado. Boa tarde, Sheila, como vai?
7: Boa tarde, Antônia. Nós estamos aqui já a postos na redação, preparando vários conteúdos para este domingo. Além das matérias de resultado para senador, governador e presidente, nós vamos trazer outros conteúdos que vão ajudar a entender o cenário político no Senado desenhado pelas urnas. Será que vamos ter uma grande renovação? São 54 cadeiras em disputa este ano. Nossa matéria vai trazer a série histórica desde 1990. Também vamos mostrar a evolução da bancada feminina desde 1980. Estamos, né, na expectativa de saber se vamos ter pela primeira vez uma bancada formada totalmente por mulheres. Por último, vamos trazer uma matéria mostrando o tamanho das bancadas. Que partidos cresceram? Quem diminuiu? Isso é essencial para entender como pode ficar o comando do Senado e das comissões a partir do ano que vem, quando haverá eleição para estes cargos. A Agência Senado também vai disponibilizar em tempo real a divulgação dos resultados pelo TSE. Basta acessar senado.leg.br/notícias. Voltamos ao estúdio.
6: Obrigada, Sheila. E a Sheila falou de uma coisa bastante interessante, que a gente tem a possibilidade de ter pela primeira vez uma bancada inteira formada por mulheres de uma unidade da federação, no caso o Distrito Federal. A gente tem 4 fortes candidatas ao Senado, a gente tem uma senadora já que permanece no mandato, então provavelmente teremos o que será de fato uma novidade, né? Aí dentro desse conjunto, o Senado sempre foi majoritariamente o Congresso inteiro.
4: O Congresso, 18% né? Do Congresso atualmente é formado por mulheres, né? São 18%, né, da Câmara e do Senado.
6: Somos quase 53% dos eleitores. Sim. E 18% no Congresso, realmente é muito pequeno. A gente estava falando, vamos voltar ainda um pouquinho a essa questão orçamentária, vocês falavam da questão da reforma política, né? Você acredita que, da reforma do judiciário, você acredita que ela tem uma... um potencial maior de ser levada adiante aqui no Congresso no ano que vem? E que reforma você acha que se desenha nesse sentido?

0: Sim, em linhas gerais.
1: Olha, eu acho que uma parte do que se desenha é essa questão de acabar com os mandatos vitalícios, né? Você ter ali um mandato de um tempo de duração, né? E aí já teve discussões aí de mandatos mais longos, de 10 anos, 15 anos, 20 anos, e já teve também mandatos mais curtos, de 2, 4 anos, enfim, que tempo que vai ser, a gente não sabe ainda, né? Mas essa questão de diminuir os mandatos vitalícios e também de modificar as regras de escolha, né? Dos representantes ali, dos ministros das cortes superiores, que talvez trazer um percentual obrigatoriamente para juízes de carreira, né? Que você não tenha a indicação apenas para condicionada ao saber jurídico, à reputação ilibada, mas condicionada também a toda uma carreira jurídica já consolidada nos tribunais inferiores, né? Nos tribunais de estados, enfim. Eu acho que algo se desenha nessa linha.
0: Bom, vou pedir aqui uma licença porque agora a gente tem informação lá do Rio de Janeiro. O Rafael Dias vai estar com a gente agora nesse momento. O Rafael trazendo informações sobre filas. É isso, Rafael? Boa tarde, tudo bem?
2: Isso, muito boa tarde para vocês aí no estúdio, para todo mundo que acompanha a gente aqui. A gente lembra que aqui no Rio de Janeiro, né, a gente teve cerca de 277 trocas de locais de votação. 72 desses lugares foram trocados por estarem localizados ali em regiões dominadas, né, pelo crime organizado. Existia uma suspeita aqui do Tribunal Regional Eleitoral de que isso pudesse causar uma evasão dos eleitores, uma desistência de eleitores no comparecimento às urnas, mas na verdade não foi isso que se percebeu até o momento. Segundo informações aqui do desembargador Marcelo Rubioli, ele que é juiz da fiscalização da propaganda eleitoral, concedeu uma entrevista coletiva agora há pouco aqui para a imprensa e falou que, na verdade, a aderência dos eleitores tem sido muito grande em todas as sessões, com filas que chegam aí a ultrapassar 1 hora e meia de espera. Eu sou uma prova viva disso, né? Antes de substituir aqui a minha colega que estava aqui fazendo a cobertura na parte da manhã, eu, na minha sessão eleitoral, eu demorei quase 2 horas para conseguir votar. E segundo, né, o desembargador Marcelo Rubioli, isso se deve ao elevado número, né, de, vamos dizer assim, de candidatos que os eleitores estão tendo que escolher ali na urna, né? O deputado federal, o deputado estadual, os dois senadores, governador e depois, por último, né, o presidente da República. Então isso demora um pouco mais para que as pessoas consigam fazer as suas escolhas, né? Muitas delas não levam aquela colinha anotada no papel. Esse foi um reforço deixado para ele também, para você que não foi votar ainda, não compareceu às urnas. Leve a sua colinha anotada no papel. E também um dos motivos é o elevado número de eleitores com mais de 70 anos aqui no Rio de Janeiro. Em relação à última eleição, no pleito de 2022, né, houve um aumento de eleitores com mais de 70 anos. Hoje, esses eleitores ultrapassam 1 milhão e 800 mil pessoas aqui no Rio de Janeiro. Portanto, a gente reforça aqui o pedido de paciência para você que ainda vai votar, para se encaminhar para a sua sessão, levando seu documento com foto ou o seu e-título, se você já tiver a sua biometria cadastrada, e é imprescindível que você leve também a sua colinha ali com os seus eleitores, com o número dos seus candidatos ali, para poder escolher e fazer com que a fila flua com um pouco mais de velocidade. Agora, faltando um pouquinho mais de 1 hora aí para encerramento das sessões, são essas informações que a gente traz aqui do Rio de Janeiro. Volto com vocês aí no estúdio.
0: Obrigada, Rafael. Rafael trazendo informações importantes para a gente, inclusive de serviço. Vale a pena dizer, olha, está faltando praticamente 1 hora para as urnas serem fechadas. Lembrando que quem tiver na fila de votação às 5 da tarde vai poder votar estando lá na fila. Mas, olha, quem ainda não foi votar, dá uma corridinha, leva sua colinha, tudo anotado, como o Rafael aí do Rio de Janeiro falou. E aí, eu vou trazer com você, Fábio, um tema que o Rafael trouxe, que é a questão do crime organizado. Ele citou isso aí nessa participação dele, essa preocupação no Rio de Janeiro, algumas áreas, inclusive, com as Forças Armadas. O crime, o combate ao crime, a questão da segurança pública também envolve recursos, como a gente tem falado muito com você, e uma articulação também entre os entes, porque a segurança pública tem um papel super importante dos governadores, inclusive hoje também os brasileiros estão escolhendo governadores, e numa articulação com o governo federal. A gente tem aqui no Senado e na Câmara a discussão da PEC da segurança pública, a proposta de emenda à Constituição que trata da segurança pública. Ela já foi aprovada na Câmara, está aguardando votação no Senado. Esse é um tema que também tem força e que deve ganhar força nesse restinho de ano e também a partir também das próximas bancadas?
1: Olha, Raquel, eu acho que ele não vai ganhar força porque ele já é uma.

0: mais forte, na minha opinião. Assim, ele já é um tema muito forte. Nesse ano, assim, a quantidade de temas, de projetos de lei que a gente teve que lidar, que tem uma parte em segurança pública, eu particularmente nunca tinha visto. Tá? A segurança pública ela está central agora e é a pauta do momento para uma parte grande do eleitorado. As soluções que os candidatos a governador e que os candidatos a presidente, enfim, vão trazer em segurança pública, eu acredito que sim, é talvez o tema mais sensível para um convertimento de eleitores ali, para uma mudança de voto e etc. E nos próximos anos eu acho que tende a ser igual ou até, de repente, ganhar importância a depender de como esses acontecimentos ocorram.
1: Ainda nesse tema de segurança pública, que realmente algumas pesquisas mostraram que é o segundo, às vezes o primeiro tema que o eleitor mais tem em mente quando ele pensa na escolha de um candidato, você acha possível a unificação, digamos assim? A gente tem hoje, cada polícia civil do estado é uma ilha, às vezes você tem a guarda metropolitana de uma capital, de uma cidade maior, é outra ilhazinha. Aí você tem a polícia militar do estado, não conversa com a polícia civil. Como é que a gente unifica isso aí? Às vezes eu tenho a impressão de que o que falta muito é conversa entre os entes, conversa institucional, obviamente, né? Regras que definam como deve se agir isso. O que que impede a existência dessa maior coordenação entre polícias?
0: Olha, Antônia, assim, essa questão do relacionamento entre as polícias é uma das questões mais complexas a lidar, né? E, assim, eu não sou especialista nessa área, mas eu diria para você o seguinte, que há questões culturais muito fortes e muito diferentes entre as polícias. A polícia militar, ela tem uma forma de atuar, a polícia civil tem outra forma de atuar, e por vezes essas polícias, elas agem de forma corporativa para proteger o seu espaço dentro desse sistema. E às vezes a proteção do espaço, ela passa também por você gerar barreiras à informação externa, entende? Então assim, essa lógica ela é muito complexa. Por quê? Simplesmente baixar uma norma de cima para baixo para unificar tudo, pode ser que ocorra um fenômeno de revolta de sem precedentes entre os próprios agentes da segurança pública. Então é algo que precisa ser muito bem articulado, muito bem pensado. Acho que esse diagnóstico é perfeito, né? Todos vemos que poderia se evoluir muito em questões de sistema, em questões de informatização, em questões de compartilhamento de informações, mas está longe de ser uma questão simples, né? Muitos já tentaram e fracassaram.
2: E entre essas preocupações, né, Antônia, tem a segurança pública e tem saúde também. E aí a gente volta a falar recursos, também a questão do eleitorado. A gente tem visto muitas participações aqui dos nossos repórteres falando dos eleitores mais velhos. E a gente tem aqui, né, os idosos. Olha, a partir da faixa dos 60 aos 69 anos, a gente tem 20 milhões de eleitores. Acima de 70 anos, 17,3 milhões de eleitores. E aí a gente pensa muito em políticas de seguridade e políticas de saúde. Inclusive, as próprias emendas parlamentares, metade delas das emendas obrigatórias, elas precisam ser direcionadas à saúde. Como é que a gente trata da saúde também nessa complexidade com uma população que está envelhecendo, Fábio?
0: Olha, a saúde, assim, os mínimos de saúde, eles são um dos maiores desafios que todos os governos têm, porque é muito dinheiro, muito recurso que precisa ser direcionado, e esses mínimos de saúde, eles são atingidos no sacrifício pelo governo. O governo tenta direcionar tudo que ele pode ali, tudo e mais um pouco, por isso que passou, inclusive, essa emenda à LDO, dizendo que teria que direcionar metade dos recursos das emendas parlamentares para a saúde, justamente para se atingir esse mínimo, certo? E assim, realmente há uma grande complexidade, dificuldade com relação à população mais idosa, porque o Brasil está em uma transição demográfica acelerada, né? É uma população que está envelhecendo mais rapidamente, certo? A expectativa de vida tem aumentado, né? E o nosso orçamento da Previdência já é a maior parte do orçamento, exceto o pagamento de juros, né? Como já falamos. Mas assim, agora nós já temos um orçamento muito grande, muito robusto, e que a cada legislatura, a cada novo governante vai ter que fazer uma nova reforma da Previdência, porque o governo já não consegue pagar os benefícios que concede.

0: E progressivamente isso vai se tornar mais impopular, porque a população vai se encaixando cada vez mais dentro dessa faixa que recebe um benefício de aposentadoria, recebe uma pensão e afins, né? Então é algo complicado de se lidar, mas o governo vai ter que em algum momento enfrentar uma questão de cortar recursos de outras áreas para direcionar para a saúde e para direcionar para a previdência social dessas pessoas idosas, porque a maior quantidade de eleitores e de cidadãos que podem virar um voto vai estar ali.
1: Bom, eu vou pedir mais um intervalozinho, a gente continua aqui no nosso circuito das TVs dos estados e das câmaras municipais. A gente vai direto para o norte de Minas Gerais, na cidade de Janaúba, onde a repórter Paula Santos tem um resumo das principais demandas dos eleitores.
2: Janaúba é uma cidade que produz, trabalha e cresce. No campo, na pecuária, no comércio e nos serviços, milhares de pessoas ajudam a movimentar a economia. Mas neste momento, a cidade também enfrenta desafios que vão muito além das urnas. Em uma região marcada pelo calor e por períodos prolongados de estiagem, falar sobre o futuro é também falar sobre água, produção, emprego, saúde, educação e oportunidades. As prioridades mudam de acordo com a realidade de cada morador, mas um ponto tem em comum: a expectativa por uma Janaúba com mais oportunidades e preparada para os desafios futuros. O senhor acompanhou Janaúba crescer, né? Várias fases da cidade. O que ainda falta para essa cidade chegar onde ela poderia chegar?
3: Falta mais escola, né? Para educar mais o povo, para conscientizar mais também.
4: Eu espero que traga mais indústria, né? Que dá mais emprego, e a cidade já está bem desenvolvida, né? Que desenvolva bem mais ainda.
2: Janaúba tem uma economia muito ligada ao campo. O produtor João Braga nos diz quais políticas ou investimentos poderiam tornar essa produção mais resistente aos períodos de seca e ajudar a manter emprego e renda.
5: Bom, Janaúba é uma cidade que cresce principalmente devido à barragem Bico da Pedra, a irrigação na área de fruticultura. O norte de Minas, de um modo geral, você tem aqui a irrigação em Janaúba e Nova Porteirinha, você tem no projeto Jaíbe, você tem as irrigações através de poços artesianos em toda a nossa região. Então, Janaúba cresce muito baseado na pecuária e na fruticultura.
2: A importância do campo para Janaúba fica ainda mais evidente diante da situação atual. Em setembro, o município declarou situação de emergência econômica no setor agropecuário, citando o comprometimento das atividades produtivas rurais. E quando a produção sente, o reflexo pode chegar também ao comércio, aos serviços e à renda de muitas famílias. E talvez uma das perguntas mais importantes seja justamente entre os mais jovens. Eles querem construir o futuro em Janaúba ou precisarão procurar oportunidades longe daqui?
6: Eu acho que capacitação e oportunidade para quem está procurando seu primeiro emprego, que não tem experiência, mas que ninguém dá oportunidade.
2: Mais do que escolher nomes, toda eleição também coloca em discurso o futuro que uma cidade deseja construir. Em Janaúba, quem vive aqui já sabe apontar os desafios: água, produção, emprego, serviços públicos e oportunidades. Agora, a pergunta é: quais dessas prioridades vão sair do discurso e entrar no planejamento? De Janaúba, Minas Gerais, Paula Santos, da Rádio Câmara Janaúba, na cobertura das eleições 2026.
1: A Paula deu aí a deixa para a gente, que é o que entra no orçamento, que é o que a gente estava discutindo aqui, né? O que entra no orçamento. Mas ela fala de uma coisa interessante: a região dela é uma região agrícola, mas as pessoas falam da questão da necessidade de emprego. A grande agricultura não gera muitos empregos, porque ela é hoje muito mecanizada, né? Se a gente pensar na agricultura, o que gera mais emprego é a agricultura familiar, de geração, de produção de alimentos. Como é que fica a questão da indústria, que é quem, no fim das contas, numa economia, é o maior gerador de empregos? É a indústria. E a nossa indústria vem num processo de redução do seu tamanho. A gente tem agora um novo canal para crescimento da indústria no país, com a questão dos minerais raros, das terras raras, com essa questão dessa indústria ligada muito a novas energias.
0: Olha, a indústria é um tema também muito forte.

0: nos últimos anos. Esse governo, o governo atual, ele realizou várias medidas muito importantes, né? Teve a questão da Nova Indústria Brasil, que trouxe várias questões importantes para atrair investimentos para a indústria. Teve a reforma tributária também, que agiu no sentido de desonerar as cadeias produtivas e de trazer uma carga tributária menor para a indústria que se localiza ali no meio da cadeia produtiva, certo? E com isso, há uma expectativa, sim, de que o Brasil volte a se industrializar, volte a encontrar um processo mais produtivo, de agregar valor nas cadeias produtivas, certo? Agora, ainda há muitos desafios, muitos desafios. E os principais desafios do Brasil são de infraestrutura, né? Basicamente, a gente, em alguns lugares do país, não temos ainda uma infraestrutura de transporte muito boa, não temos ainda uma infraestrutura logística muito boa, de escoamento da produção, né? Em alguns locais, nós temos um problema de profissionais mesmo, de déficit de profissionais, porque apesar de nós termos, sim, muitas pessoas que precisam do emprego, mas a pessoa qualificada para trabalhar numa indústria, para trabalhar no alto nível de uma indústria, para ter aquela qualificação desejada, é mais difícil, é muito mais difícil. E esses gargalos, eles também são questões que os lados, os diferentes lados de candidatos a presidente, candidatos a governador e etc., trazem suas soluções, né? Um tema que é comum à esquerda e direita aí é o empreendedorismo, por exemplo, são essas questões de trazer qualificação para o profissional, curso profissionalizante, seja aumento de curso superior, enfim, né? Os diferentes candidatos têm propostas até parecidas em certo ponto, né? Eu acho, sim, que para os próximos 4 anos a gente vai ter várias medidas bem específicas do governo de incentivo, subsídio à indústria, de investimento em cadeias produtivas, porque esse diagnóstico ele é muito preocupante, né? Que o Brasil tem perdido terreno na indústria. Ali nos anos 70, mais ou menos, o Brasil era uma potência mundial na indústria e está ficando cada vez mais para trás, infelizmente.
1: Vou pedir uma licença novamente porque tem informação lá direto do Tribunal Superior Eleitoral com a Raíssa Lamonte. A gente volta então com ela. Tudo bom, Raíssa? O que você traz para a gente?
2: Olá, pessoal. Por aqui o auditório começa a ser organizado novamente, porque em breve o presidente do TSE, ministro Cássio Nunes, vai trazer novos dados, vai fazer uma nova coletiva de imprensa. Mas antes, queria trazer aqui informações sobre a substituição de urnas. Até as 3h30 da tarde, o TSE registrou 1.544 urnas substituídas em todo o país. Esse número representa apenas 0,28% das quase 500 mil urnas em funcionamento. São Paulo lidera com números absolutos 299 substituições. Depois, Rio de Janeiro, 185, Paraná, 177, Minas Gerais, 117 e Pernambuco, 109 substituições. Aqui no Distrito Federal, 12 urnas precisaram ser substituídas, mas equivale apenas a 0,16% do total de urnas aqui no estado. Um dado importante é que até agora nenhuma sessão eleitoral precisou recorrer à votação manual. Segundo o TSE, todas as ocorrências envolvendo os equipamentos foram solucionados e essas urnas foram substituídas. Agora, sobre a biometria, nos municípios com identificação biométrica, 971 urnas foram substituídas, um índice baixo também, de 0,28%. No quadro geral, o Brasil tem 158.745.463 eleitores aptos, 517.179 sessões eleitorais e mais de 50 mil urnas de contingência disponíveis aí para algum problema durante a votação, para alguma necessidade de substituição. Eu quero aproveitar para trazer também mais um boletim do Ministério da Justiça. Esse é o terceiro boletim da Operação de Segurança das Eleições. Foi divulgado às 16h. Mais de 320 mil agentes estão mobilizados em todo o país. Até agora foram registradas 527 ocorrências. A maior parte, 478, envolve os crimes eleitorais. Casos mais frequentes são as propagandas irregulares, 180 registros, boca de urna, 129 registros e também registrados aí 74 casos de compra de votos ou corrupção eleitoral. Então, daqui a pouquinho o ministro deve chegar aqui a esse auditório.

0: Quem conta para nós como está a expectativa para hoje é a repórter Pedrita Maria Garcia, da Câmara Municipal de Curitiba. Boa tarde, Pedrita, como vai você?
1: Olá, Antônia, muito boa tarde, Ana Raquel. Aqui está tudo certo, estamos aqui direto do estúdio do CMC Podcasts, aqui na Câmara de Curitiba.
0: Que você traz para a gente, Curitiba vai manter aí a sua história de ser uma das primeiras a concluir a apuração?
1: Olha, a expectativa aqui, Antônia, é muito grande, já que Curitiba tem uma boa, já tem um bom histórico em relação a isso, né? Tanto Curitiba quanto o Paraná. O Paraná, que é o quinto maior colégio eleitoral do país, e Curitiba aí representando 16,4% desse colégio eleitoral aqui do Paraná.
0: O que que o Paraná faz que consegue apurar, apesar de ser um grande colégio eleitoral, que consegue apurar rapidinho aí os seus votos? Conta pra gente o segredo.
1: Eu acredito, Antônia, que seja por conta realmente da organização aqui do TRE, né? As sessões eleitorais são muito bem distribuídas, são mais de 27 mil sessões eleitorais aqui no estado, com mais de 4.800 locais de votação e mais de 30 mil urnas preparadas aí até o final desse pleito.
0: Pedrita, muito obrigada pela sua participação aí. Vamos esperar, então, que o Paraná mantenha aí a sua presença forte na apuração. Até a próxima.
1: Até, muito obrigada.
0: Bom, e a gente continua aqui mais um pouquinho para fechar a nossa conversa, que daqui a pouco a gente vai entregar o estúdio, a cobertura, né? Sim. A gente vai fazer um revezamento aí. O que você acha que a gente precisa perceber, o eleitor brasileiro, como o ponto mais interessante, mais importante, digamos assim, se a gente pensar na coletividade nacional, para o próximo Congresso e também para o próximo Executivo, independente de quem seja?
2: Olha, eu acho que pontos muito importantes, a gente já citou alguns, né? Eu acho que a segurança pública, ela segue como uma pauta muito forte, né? Essa questão do cuidado com os idosos também eu acho que é algo muito importante, que vai crescer de uma forma enorme nos próximos anos. A questão do emprego e da renda também, eu acho que é algo que nunca sairá de moda, né? Nunca vai perder espaço, porque é algo que impacta muito o brasileiro, né? E o brasileiro, assim, muitas vezes, o que ele se importa mais é em ter aquela renda dele ali para bancar as suas necessidades imediatas, né? Ter a comidinha na mesa ali e tudo mais. Eu acho que isso é muito importante, nunca deixará de ser importante, né? Mas nós temos agendas novas também no radar, né? Tem essa agenda que está ganhando muita força das questões climáticas, temos a agenda da mulher, né? Várias coisas que são, de fato, muito importantes e que devem ser levadas em conta pelos nossos eleitores.
3: É isso aí, muitos temas super importantes que a gente trouxe aqui nesse nosso ciclo de debates aqui. Eu, Antônio e Fábio, vou agradecer muitíssimo ao Fábio. Fábio, a gente, obrigada pela tua participação, porque a gente agora...
4: Obrigada, Fábio.
3: A gente agora continua essa nossa cobertura ao vivo, né, Antônio? A gente está desde as 8 horas da manhã ao vivo com todas as emissoras aqui da Câmara, do Senado, várias redes legislativas. A gente vai se despedir. A gente vai se despedir agora aqui nessa etapa e vamos aos nossos estúdios das redes sociais, os estúdios lá na TV Câmara que monitora as redes sociais. A Sara Reis e a Dini Moraes estão de olho nos destaques da internet, vão trazer para a gente essa participação do ouvinte, do telespectador, do internauta, todo mundo que está acompanhando a nossa cobertura. Eu, Ana Raquel Macedo e a Antônia, aqui vamos nos despedir.
0: E na volta, depois que os meninos derem todas as informações das redes sociais, Hermes e Sandra estarão aqui trazendo ao vivo os detalhes dos últimos minutos e com toda certeza da apuração de todo esse processo. Muito obrigada e até daqui a pouco.
5: É isso aí, gente. Bora lá ver a movimentação das redes sociais nesse dia que é um dia tão importante para o Brasil. Vamos ver o que o pessoal está falando. Começo do dia era mais servição, né, Sara? O pessoal buscando como é que eu acho a minha zona eleitoral, o que eu faço para voltar, qual é o documento que eu preciso levar. E agora, no final do dia, tá todo mundo querendo saber do resultado. A gente também. Tá quase, hein, galera? Tá quase, tá chegando. Contagem regressiva para fechar as urnas, mas enquanto isso a gente vai dar um rolê nas redes sociais.

0: sociais para ver o que está acontecendo.
1: Verdade, Dini, vai pegando os dados aí para a gente mostrar para o pessoal, porque antes, pessoal, durante todo o dia, o Senado verifique ou comprove que são os serviços de checagem das duas casas trabalharam para levar até você, para tirar as dúvidas, para você não cair aí em fake news, em conteúdos enganosos. E a gente recebeu aqui, Dini, pelo Comprove, olha só, o Ricardo da Conceição Santos, que é de Arara, São Paulo. Ele pergunta assim, como estão as pesquisas para presidente, né? E aí o pessoal do Comprove, eles respondem, né, que as entidades e empresas que realizam essas pesquisas, eles precisam registrar isso. E, Dini, você sabia que tem muita pesquisa falsa? Que as pessoas vão lá na rede social, veem as pesquisas, mas aquela pesquisa não existe, ela não está lá registrada no TSE. Então, para você não cair em fake news, você precisa, quando for aí, né, verificar uma pesquisa eleitoral, é sempre bom ir na página do TSE para ver se aquela pesquisa de fato existe. E dá aquele Google, né, vai lá no seu buscador e pergunta, é verdade essa pesquisa? É verdade que isso aqui aconteceu mesmo? Neste dia de eleição e todos os outros, a gente sempre precisa respirar, parar, antes de compartilhar, né? Sempre dar aquela checada antes, Dini. E
0: então,
1: uma coisa também, Dini, já tem os dados aí?
0: Não, eu tenho, mas eu ia te falar para você falar daquela outra pergunta do Comprove. Não teve uma pergunta sobre a questão dos deputados?
1: Ela está ali na outra tela, já eu chamo.
0: Show.
1: Eu queria mostrar aqui, Dini, porque você sabe que rede social é meme, né? E nestas eleições, pessoal, o pessoal aí dos tribunais regionais eleitorais, os próprios eleitores, eles se aproveitaram aí desses memes da internet para poder chamar a atenção do eleitor. E uma delas aqui, olha só, Dini, essa aqui, o pessoal lá de Alagoas, do TRE, falando verdades eleitorais com imagens fofinhas. E o que que eles pegaram aqui? Olha só, o patinho bonitinho veio aqui te mostrar que só duvida da urna eletrônica quem nunca pesquisou sobre as camadas de segurança que protegem o voto. E pessoal, olha só, vou deixar uma dica aqui com vocês. Se você ainda é daquela pessoa que tem dúvida sobre a confiabilidade das urnas, o Senado Verifica preparou uma matéria gigante com todos os pontos. Tudo que você quer saber sobre urna eletrônica, a gente responde nessa matéria especial que a gente fez aqui. Então, se você tiver alguma dúvida, é só ir lá no site do Senado Verifica. Dini, já temos as métricas aí?
0: Temos. Vamos lá, então, já vamos falar um pouquinho de números da movimentação da internet. Gente, quando a gente está falando de internet aqui, a gente não está falando só de redes sociais, tá? A gente está falando da internet como um todo e principalmente das redes sociais. Lembrando que a gente está ao vivo também transmitindo pelo YouTube, tanto da Câmara quanto do Senado, tá também no X, no TikTok e no Kawai. Então, assim, temos várias movimentações aí e várias oportunidades, na verdade, de você acompanhar nosso trabalho ao vivo, principalmente a partir das 5 horas da tarde, que é quando a gente vai ter o resultado, né, gente?
1: Dini, e antes de você mostrar aí os dados, a gente podia, pessoal, a gente quer dar um salve aí para todo mundo, o pessoal do TikTok, a gente está ao vivo no Kawai, a gente está ao vivo no YouTube, no X, no Facebook. E se você está acompanhando a gente, deixa uma mensagem aí, fala de onde vocês estão vendo esta live aqui, esta cobertura especial, né, Dini?
0: Então, na maior parte das lives, a gente fechou os comentários, né? Agora, nas que estão abertas, tem uma guerra de número lá, que a gente não pode falar, porque a gente só pode falar de nome de candidato depois que fecharem as urnas, né? Mas o que é importante vocês saberem? Que no debate geral da internet, a gente tem números como este daqui, que o pico, na verdade, de hoje, aconteceu por volta das 11 horas, que foi quando as pessoas geralmente estavam saindo para ir para as urnas, né? E aí, nessas urnas, gente, a gente lembra que tem vários lugares com muita fila, né? Então, teve uma concentração ali no começo da tarde, indo mais para o final da tarde. Então, ainda tem lugar.

0: Que está tendo fila, né?
1: Para você ter uma ideia, a Marina, que trabalha na nossa equipe, levou 3 horas para poder votar. E eu acho que isso está se repetindo em vários lugares do Brasil.
0: Exatamente. Mas, e aí já vem um serviço aí. Quem estiver na fila até as 4 horas e 59 minutos vai votar. Porque os portões dos locais de votação vão fechar às 5 horas. Aí quem tiver dentro, vota. Quem não tiver dentro, não vota mais. Aí vai ter que justificar. Então ainda dá tempo de ir para lá com a sua colinha, com os números todos, para votar ainda, tá bom? Ou seja, pode ser que demore um pouquinho para sair o resultado dessas sessões que estão lotadas, né? Bom, mas aí falando de menções, foram mais de 66 mil menções. Só a expressão eleições 2026, quase 40 mil, né, 38 mil pessoas, né, usuários falando desses temas ali. E a maior parte do sentimento que a gente vê na internet é um sentimento neutro ou positivo, o que mostra que está todo mundo aí ligado nessa festa da democracia, que é o dia de hoje, né, gente? Hoje é o dia que cada voto tem o mesmo peso, todo mundo tem um valor igual para as urnas, né? Então, essa festa da democracia brasileira, que é hoje que a gente escolhe os nossos representantes, quem vai governar o país, quem vai governar o nosso estado pelos próximos anos, é a oportunidade da gente mostrar a nossa força como povo, né? Boa parte do debate está concentrado no X, mas também tem outras plataformas, principalmente de microblogs, né? Por exemplo, como o Blue Sky, que também tem movimentação. E o Facebook, certo? Aqui a gente vê as principais palavras que estão sendo faladas na internet. Lembrando que a gente está filtrando os nomes de candidatos, tá? Então a gente está tirando os principais candidatos, tanto à presidência quanto ao Senado, a deputado, etc. e tal. E a gente vê que tem muita gente se referindo ao TSE, né? Ao Tribunal Superior Eleitoral e também a essa questão da votação. Muita gente querendo saber a hora do resultado.
1: Olha lá, Dini, estão perguntando sobre deputado federal também.
0: Exato.
1: Né?
0: Deputado federal, e aí, ó, tem quase 4 mil menções, né, a deputados, a expressão aí, deputado
1: tem
0: federal.
1: Ali também, né? Então, você vê, né, que tem muita gente interessada e querendo saber sobre o voto para o legislativo, né, Dini?
0: Muito. Lembrando que dos 6 cargos, né, que estão em disputa, 4 são do legislativo, e aí a gente tem muita coisa para perguntar. Eu queria aqui mostrar uma outra questão aqui, das menções. Isso aqui. Vamos trocar a tela para a gente ver. Aqui. Aqui embaixo a gente vê, não sei se vocês estão conseguindo ver o nosso mouse, quem está acompanhando a gente pela Rádio Câmara e pela Rádio Senado, eu vou falar um pouquinho agora das perguntas que as pessoas fazem, né? Que basicamente é: que hora começa a apuração e me dá o resultado? Para vocês terem uma ideia, na última hora foram mais de 20 mil menções a que hora sai o resultado. Bom, a nossa votação é eletrônica, né? Então a gente já tem, a partir das 5 horas da tarde, já começam a ser emitidos boletins com resultados parciais. E aí a tendência é que nas horas seguintes a gente já tenha o resultado matemático do Brasil, tá? Na última eleição presidencial, por volta das 8h30 da noite, a gente já tinha um resultado decretado, né?
1: Na maior parte dos estados. Cada vez mais rápido, né?
0: Pode ser que seja mais rápido esse ano. E você estava falando do TikTok, né? Da galera do TikTok. A gente tem uma pergunta do TikTok que não foi respondida ainda. Eu vou aproveitar para responder agora. A Cíntia Cláudia, ela perguntou que horas as sessões serão encerradas no norte do país. E aí a gente aproveita para dizer, né, gente? Todas as urnas, todas as sessões eleitorais do Brasil estão sincronizadas com o horário de Brasília. Então, das 8 da manhã até as 5 da tarde, no horário de Brasília. Então, algumas sessões do norte do país vão encerrar em horário diferente lá, mas é porque tem que seguir o horário de Brasília aqui, entendeu? Às 5 horas da tarde de Brasília. Qual é a ideia disso? É que todos os resultados saiam no mesmo horário.
1: Jenny, olha só, atenção que a gente deu spoiler aqui mais cedo. Olha só, gente, a Justiça Eleitoral fez a checagem sobre aquele caso de votação digital. Olha só, é falso que eleitores possam votar online pelo celular em caso de chuva. No Brasil, a votação é sempre presencial. A gente já tinha trazido isso aqui mais cedo por conta das chuvas

0: especialmente lá no Paraná, né, que andaram circulando aí umas fakes sobre isso. Mas olha só, pessoal, isso é falso. É só ir lá na página Fato ou Boato do TSE que vocês vão ver a checagem oficial da Justiça Eleitoral. E outra coisa também, eu não sei se você recebeu, Dini, andou circulando por aí, que eleitores que votam em um, a eleição era hoje. Eleitores que votam em outro, a eleição era semana que vem ou era segunda-feira. Pessoal, isso não existe. Isso também foi desmentido pela Justiça Eleitoral aqui na página Fato ou Boato. Você recebeu esse áudio por aí, Dini?
1: Não recebi. Mas mesmo que eu recebesse, eu não ia acreditar, né, gente? Tem que acreditar só em informação oficial. Ficou com dúvida? Manda pra gente também. Tanto Câmara quanto Senado tem serviço de verificação de informação. É um serviço gratuito. Você manda seu áudio, o áudio que você recebeu, a figurinha que você recebeu, o vídeo, enfim, que aqui a gente faz essa checagem e devolve pra você. Né, Sara? Você tem os contatos aí pra mostrar pro pessoal, os celulares? É tudo via WhatsApp, viu, gente? O negócio é facinho WhatsApp, de entrar em contato. E a resposta, geralmente, é bem rapidinha.
0: A gente até já tirou. Mas lembrando, daqui a pouco a gente traz esses contatos para vocês. Antes, eu queria mostrar aqui, pessoal, algumas dúvidas que chegaram. Peraí que... Ah, consegui aqui conectar. Vamos ver algumas coisas que chegaram nas redes, Dini?
1: Vamos
0: lá, olha só. Lá pelo Senado Verifica, chegou isso aqui. O idoso que for votar conta como prova de vida. Mas se ele apenas justificar, isso também conta como prova de vida? Pessoal, a legislação é clara. Ela fala que uma das formas de você fazer a sua prova de vida é comparecendo à urna. Ou seja, justificar o voto não está entre as opções lá da legislação. E para saber mais, procure aí as agências do INSS, né, o Ministério da Previdência Social. Vamos ver outra dúvida que apareceu aqui. Dini, essa é para você, hein? Um deputado bem votado ainda pode puxar vários deputados junto com ele, elegendo candidatos que tiveram poucos votos?
1: Então, isso daí entra naquela questão de contas, né, de quociente eleitoral, quociente partidário, como é que se elege um deputado. Gente, isso não é mais regra. Antigamente, a gente tinha o chamado puxador de voto, né, que era aquele cara que fazia uma votação enorme e junto com ele elegia mais 4, 5 deputados e trazia para a Câmara. Com isso, nos últimos anos, houve uma mudança de regra e agora, para ser eleito individualmente, um deputado federal, uma deputada federal, ela precisa pelo menos ter 10% do chamado quociente eleitoral. Esse quociente eleitoral nada mais é do que o total de votos válidos, ou seja, brancos e nulos não valem, o total de votos válidos dividido pelo número de cadeiras, né? Então a gente tem um número ali, precisa de conta, tá? O negócio não é fácil assim não, tá, gente? Não é simples de conseguir te responder. Mas enfim, desse número que sai esse quociente eleitoral, cada candidato, cada pessoa que vai entrar aqui na Câmara dos Deputados, ele precisa ter pelo menos 10% desse quociente eleitoral do Estado, certo? Então, isso evita que uma pessoa tivesse, assim, sei lá, 1 milhão de votos e a outra que tem, sei lá, 2 mil, entrasse junto com ela, sendo que ela não atingiu o mínimo de 10%, entendeu? Mas a gente tem, além disso, Sara, uma resposta oficial, né, do Comprove, que é uma resposta mais bem elaborada e mais escrita, digamos, com a parte mais técnica, né, e que diz o seguinte, que na verdade é isso, ele precisa respeitar esse cálculo de 10% do quociente eleitoral. Tá bom, gente? A gente vai publicar isso também na nossa página, depois quem tiver alguma dúvida pode acessar tanto a página do Comprove quanto as nossas redes sociais, que a gente sempre coloca lá também um post desses desmentidos, né, do Comprove.
0: Lembrando que o Comprove, o Senado Verifica, eles têm portais, né? Então você pode digitar aí no seu celular, Comprove, Câmara dos Deputados, Senado Verifica, que vocês vão encontrar lá todas as checagens oficiais já publicadas. Vamos ver o que mais chegou aqui. Olha só, Dini, chegou uma dúvida aqui pelo @SenadoFederal. O que fazer ao ver uma irregularidade? E aí, pergunta de milhões, porque tem várias formas de você fazer denúncia. Vamos lá.

0: Ah, Jenny, vamos começar falando sobre o Pardal?
1: Então, o Pardal é um aplicativo da Justiça Eleitoral, né, justamente para você registrar ali se você está vendo algum tipo de irregularidade. Compra de
0: Mas aí o Pardal vale para quê? Por exemplo, pessoal, você foi lá, digitou na IA, em quem devo votar? A IA respondeu. Você vai mandar isso para o Pardal ou vai mandar para o SEAD, que é o Sistema de Desinformação Eleitoral? Vai ser para o Pardal, por exemplo, porque é propaganda eleitoral irregular. E
1: Fica
0: outras?
1: difícil, hein? Manda para qualquer lugar desses aí que a gente encaminha.
0: A gente tem. E vocês também podem mandar, né, para o Senado Verifica e para o Comprove. Mas só para ficar bem certinho, o Pardal ele recebe propaganda irregular. Então, por exemplo, você viu uma coisa na rua, quer denunciar? É o Pardal. A IA recomendou em quem você vai votar? É o Pardal. Viu uma coisa aí no seu Instagram? Tá muito estranho. Tem gente impulsionando coisa neste dia de eleição que é proibido. Isso também é para o Pardal. Já o SIADE, SIADE, é o Sistema de Desinformação, de Alertas de Desinformação da Justiça Eleitoral. Para o SIAD, você vai mandar essas postagens aí do grupo do WhatsApp que você recebeu, falando coisas como voto online. Isso tudo vai para o SIAD.
1: Exatamente. Gente, vamos dar um oi para a galera que está acompanhando a gente ao vivo pela internet. Lembrando, a gente está ao vivo, né? Desde as 8 horas da manhã, quando abriram as urnas, abriu a nossa cobertura aqui, conjunta também, nossa cobertura especial sobre eleições. Por que que os veículos da Câmara e do Senado estão nessa cobertura? Porque a democracia se faz todo dia, principalmente no dia de hoje em que a gente escolhe nossos representantes. É hoje que você faz a escolha. Nos próximos anos a gente vai acompanhar o trabalho desses representantes que vocês vão mandar para cá. Então, por isso que a gente precisa estar aqui mostrando esse processo democrático que é contínuo. Ele não é apenas de um dia, ele dura 4 anos ou 8 anos, no caso do mandato do Senado, né? A gente está ao vivo na TV Câmara, na TV Senado, na Rádio Câmara, na Rádio Senado, nos sites da Câmara e do Senado e também na internet, em todas as redes sociais, tanto de Câmara quanto de Senado.
0: E
1: Então, eu
0: vamos
1: queria dar um oi.
0: aproveitar só, porque talvez tenha alguém que plugou agora na rádio, né? Eu sou a Sara Reis, estou aqui com a Dini Moraes e a gente está direto do nosso estúdio de redes sociais, dando toda a movimentação do que está acontecendo aí nas principais plataformas.
1: E a gente agora está fazendo o balanção do dia da internet, justamente antes desse momento que vai fechar as urnas. Inclusive, agora a galera do TikTok, teve até o Elton que perguntou aqui: ai, que hora que vai sair o resultado? Elton, resultado a partir das 5 horas da tarde que fecham as urnas. Fechou urna, dá 2, 3 minutinhos e já começa a sair resultado. E aí a gente vai ter um esquema de conferência de apuração aqui, que a gente está plugado diretamente com os dados do Tribunal Superior Eleitoral. Então, tudo em tempo real aqui na nossa cobertura. Então, fica ligadinho
0: É
1: aí que daqui a
0: verdade.
1: pouquinho
0: Se
1: vem os
0: você,
1: dados.
0: aliás, se você está chegando agora por aqui, já, né, nossos apresentadores vão estar lá no outro estúdio, dando tudo em primeira mão para vocês. E a gente também recebeu aqui, Dini, tem mais uma. Tem, na verdade, é um comentário. Olha só, o Gustavo Fagundes Souza, também pelo arroba Câmara, ele faz o seguinte. Ele fala, né? Informações importantes, especialmente o fato que são dois votos para senador, visto a quantidade de pessoas, para quem tive de explicar isso. Então, o Gustavo falou que tem muita gente que chegou com dúvida ali, né, na hora de votar, que não sabia que eram dois senadores no dia de hoje, né, Dini? E eu vou aproveitar porque também a gente recebeu essa outra dúvida aqui pelo Senado Verifica e a gente pode comentar. Essa é a dúvida da Edneia, que é do Rio de Janeiro. Ela fala assim: gente, eu quero um esclarecimento sobre a apuração dos votos para senador. Tem muita coisa desencontrada. Os senadores mais votados são os que assumirão os cargos mesmo? E a gente explicou isso aqui mais cedo, mas, Gini, acho que é importante a gente falar. No caso do Senado, né, essa eleição é como? É quem for mais votado, não é isso?
1: São as duas. Como agora está. Perdão, gente. Como agora a gente está elegendo dois senadores, são os dois mais votados é que irão levar a vaga, cada um, né? Dois por estado, no caso, né? Então, os dois mais votados são os dois que entrarão nessas vagas.
0: E ó, né? Faltam 20 minutos.

0: minutos.
1: Não é nada simples, gente.
0: Faltam 20 minutos para encerrar a votação. Se você ainda não votou e tá aqui vendo a gente, corre lá, né? Mas saiba, são duas vagas para o Senado e não importa a ordem que você vai votar. As vagas, elas têm o mesmo peso. Não tem essa coisa, ah, se eu votar primeiro em um, ele vai ser eleito, o outro menos. Não existe isso. O que existe mesmo é a contagem final. O primeiro e o segundo lugar levam essas eleições, não é isso, Jane?
2: Exatamente. E no Senado, acho que é interessante a gente lembrar, né? Porque na Câmara a gente tem uma variação de representação, né, gente? A Câmara, constitucionalmente, lá na Constituição, está dizendo que a Câmara representa o povo. O Senado representa os estados. É por isso que o Senado tem 3 representantes por cada estado, porque ele representa os estados. Como a Câmara representa a população, o número de deputados varia conforme o tamanho da população. Então, os estados que são menores começam lá com 8 deputados cada, e os estados maiores, que chega até 70, que era o caso de São Paulo, né, que tem 70 deputados.
0: Só aproveitando a deixa, a gente recebeu mais uma pergunta aqui pelo Comprove e está mais ou menos ligado a isso aí. Amanda Rezende, olha só, de Portugal, ela mandou uma dúvida para o Comprove. É verdade que o Brasil tem a pior representatividade feminina do parlamento na América Latina? O pessoal do Comprove disse, é fato, infelizmente, né, pessoal? É fato que o Brasil tem baixa representatividade feminina no parlamento. Entre pesquisa com 31 países da América Latina, o Brasil fica na 28ª posição na participação de mulheres.
2: E segundo os dados do Observatório Nacional da Mulher na Política da Câmara dos Deputados, no ranking mundial, o Brasil também possui baixa representatividade de mulheres no parlamento. Entre 180 países, ocupa atualmente, está no número 130. Na última eleição, foram eleitas para a Câmara dos Deputados 90 mulheres, ou seja, 17% das 513 cadeiras. É por isso, inclusive, que muitas vezes se fala de estimular o voto feminino, de respeitar as cotas, né? Os partidos, eles têm que gastar 30% do fundo eleitoral nessas candidaturas de mulheres para tentar estimular a que as mulheres participem mais da política e sejam mais representadas no parlamento. É isso, Sara? Tem mais alguma coisa aí?
0: Tem sim. Vamos deixar aqui os contatos do Comprove do Senado Verifica, porque olha só, o pessoal até fora do Brasil está conversando com a gente lá, então você não vai ficar fora dessa.
2: Essa é a vantagem da internet, né, Sara?
0: Essa é a vantagem. A gente está
2: conectado com o mundo. Os brasileiros que não estão aqui
0: estão
2: acompanhando a gente também.
0: Verdade. Olha só, o Comprove. Vamos lá, 61, o DDD, é pelo WhatsApp, tá, pessoal? É só mandar uma mensagem pelo Zap. 6199-660-2003. Esse é o Comprove da Câmara dos Deputados. O Senado Verifica é o 6198-190-0601.
2: Olha, ao longo desse último mês, gente, a gente fez muitas postagens educativas. E isso é muito legal que vocês registrem aí, tanto Câmara quanto Senado. A gente investiu em fazer posts com uma linguagem mais leve, mais conversada, mais traduzida, para que você entenda seus direitos e entenda o que cada um desses cargos que estão em disputa hoje fazem. Não é só para você ter noção, mas é para você também acompanhar ao longo do mandato o que esses cargos que estão sendo eleitos agora, que essas pessoas que estão sendo eleitas agora, vão ter que fazer ao longo do mandato que elas estão ganhando da população, né? Então, se empodere de informação, vá lá nos nossos perfis, olhem as postagens, mandem suas dúvidas, que a gente também está de olho nas perguntas que tem lá, né? E a gente responde tudo em tempo real aqui, né? Mais rápido que a gente consegue, o tempo real.
0: A gente tem um tempo, um momento hashtag publi, porque acho que também podia aproveitar, né? O pessoal que está acompanhando aqui, para seguir os nossos perfis, né, Dini? Seguir o arroba Câmara dos Deputados, arroba Senado Federal, arroba TV Senado, arroba TV Câmara Deputados, arroba Rádio Câmara, arroba Rádio Senado. E também tem a Agência Senado, que também tem rede social, né, Dini? Isso só no Instagram. A Dini ainda tem 1 milhão de outras redes aí, né, Dini?
2: Não, a gente tem várias redes, né? Gente, é o seguinte, a nossa ideia é estar onde as pessoas estão e falar a linguagem que elas precisam para que entendam o que a gente está falando.

0: Então, esse é um esforço que a gente está fazendo, tá? A ideia é que a Câmara se aproxime do cidadão, que o Senado se aproxime do cidadão, para que a gente possa fazer a política de representação, ou seja, os representantes que vocês mandarem para cá, vocês consigam também acompanhar o trabalho.
1: Dini, antes da gente devolver lá para o outro estúdio, eu queria só aproveitar mais dois memes aqui, pessoal, que as redes aproveitaram, né? Não sei se vocês viram aí, tinha muita postagem dos anos 80, todo mundo dos anos 80. Aí aqui, como a urna eletrônica seria se existisse, né, nos anos 80? E uma aqui para a gente encerrar, acho chique quem defende a democracia. E é bem esse sentimento aqui que a gente tem no sentimento, né, que a gente tem nesse dia de hoje aqui do nosso trabalho, né, Dini?
0: O recadinho que fica é o seguinte: continuamos de olho na internet, depois dos resultados a gente entra também com uma live lá na Câmara dos Deputados, tá? A gente vai trazer o resultado dizendo estado por estado todos os eleitos, ok? A gente se vê daqui a pouco, gente. É com vocês aí no estúdio.
2: Boa tarde.
1: Boa tarde.
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9: Totalização dos votos e divulgação dos primeiros resultados pelo TSE começa às 5 da tarde.
11: Mas o tribunal não prevê um horário para a conclusão da apuração ou para a definição dos eleitos. O tempo depende da velocidade com que os boletins forem processados.
9: 143 emissoras acompanham a apuração em parceria com a Rádio Senado. Eu sou Humberto Pinheiro e este é o Boletim Ponto Leg. Daqui a alguns minutos termina em todo o Brasil a votação do primeiro turno das eleições gerais. Os eleitores escolhem no dia de hoje 54 senadores, 513 deputados federais, 27 governadores, além de deputados estaduais e distritais. A partir das 5 da tarde, o Tribunal Superior Eleitoral começa a totalizar os votos e a divulgar os resultados. A repórter Patrícia Oliveira tem mais informações.
11: A partir das 5 da tarde, os boletins de urna começam a ser enviados para os sistemas da Justiça Eleitoral, com a apuração dos votos para os cargos de presidente, governador, senador, deputado federal, estadual e distrital. E os resultados serão atualizados à medida que esses boletins forem recebidos e processados. A totalização poderá ser consultada em tempo real pelo portal Resultados do TSE e pelo aplicativo Resultados. Os usuários de telefonia móvel com planos pré-pagos e franquia de dados esgotada terão acesso gratuito aos serviços de divulgação da Justiça Eleitoral, antes e até 24 horas depois de cada turno da votação. Mas o tribunal não prevê um horário para a conclusão da apuração ou para a definição dos eleitos. O tempo depende da velocidade com que os boletins forem processados. A regra é diferente da que existia antes de 2022. Nas eleições de 2018, por exemplo, a divulgação dos votos para presidente só começou às 7 da noite, no horário de Brasília, porque a votação ainda estava em andamento no Acre, que tem 2 horas a menos em relação ao horário oficial. E o segundo turno para presidente em 2018 foi matematicamente confirmado às 8 horas e 48 minutos. Quando o TSE anunciou que Jair Bolsonaro e Fernando Haddad disputariam uma segunda votação. 4 anos depois, o horário de votação passou a ser unificado em todo o país. Em 2022, portanto, a divulgação dos resultados já começou às 5 da tarde, no horário de Brasília, para todos os cargos. E a definição do segundo turno presidencial em 2022 entre Luiz Inácio Lula da Silva e Jair Bolsonaro ocorreu também durante a noite. O presidente do TSE naquele pleito, o ministro Alexandre de Moraes, concedeu a entrevista coletiva de balanço depois das 9 da noite.
9: E o Tribunal Superior Eleitoral já está com tudo pronto para a apuração e a totalização dos votos. O repórter Márcio Maturana está no TSE e tem as informações ao vivo. Boa tarde, Maturana.
12: Boa tarde, Humberto. Tá bem cheio aqui de jornalistas aqui, na expectativa de receber informações a qualquer momento, né? A gente até aguardava, talvez, uma entrevista do presidente do Tribunal Superior Eleitoral, o ministro Cássio Nunes Marques, agora, logo depois do encerramento, do fechamento das urnas, né? Após as 5 horas. Mas a última informação é que isso não deve acontecer tão rápido, não. Deve ser um pouco depois, talvez só quando já tiver os resultados mesmo com o anúncio oficial, porque a previsão inicial é que ele faria um balanço do dia e tal, mas acho que isso não vai se concretizar, as informações ainda não estão confirmadas aqui, né? O que a gente tem são alguns números de boletins que o TSE passa para a imprensa que está aqui aguardando, né? Então a gente tem algumas informações, por exemplo, sobre urnas que foram substituídas, mas é muito pouco, no total no Brasil inteiro, foram 1.543 urnas que tiveram que ser substituídas. Isso representa só 0,28% de todas as urnas que estão funcionando hoje para essas eleições. Então, a coisa, nessa parte tecnológica, assim, está funcionando bem, Humberto. Oi?
9: Maturana, então nós aguardaremos você com mais informações durante a nossa programação, principalmente sobre essa questão do presidente no seu balanço em relação às eleições de 2026. A gente aguarda então durante a nossa apuração.
12: Alguma coisa aqui, alguma novidade, eu entro em contato aí para a gente informar.
9: Combinado, Maturana. Muito obrigado, Maturana, diretamente do Tribunal Superior Eleitoral. Falando no Tribunal Superior Eleitoral, ele divulgou no início da tarde um balanço parcial do dia de votação. Segundo o TSE, a eleição ocorre dentro da normalidade em todo o país. No ambiente digital, o e-título foi o destaque. Pela primeira vez, o aplicativo pôde ser baixado no próprio dia da votação. A ferramenta permitiu que milhões de eleitores emitissem o documento e fizessem serviços eleitorais pelo celular, como a justificativa. Pelo programa Seu Voto Importa, eleitores com mobilidade reduzida e moradores de comunidades remotas também receberam transporte até os locais de votação. No combate à desinformação, o Centro de Monitoramento do TSE registrou 453 ocorrências até 1 da tarde. Segundo o presidente do tribunal, ministro Nunes Marques, não foi identificado.

0: identificado até aquele momento nenhuma deepfake de impacto contra candidatos à presidência. E apesar das fortes chuvas e dos ventos no Paraná, que afetaram a rede elétrica, as sessões eleitorais continuaram funcionando com o uso de geradores e baterias.
1: Talvez o estado com maior dificuldade foi o estado do Paraná. Em razão das fortes chuvas que ocorreu na manhã de hoje e de fortes ventos, tivemos muito problema com o fornecimento de energia. Então, iniciamos o dia com quase 140 cidades do estado do Paraná sem energia. Mas o que importa repassar é que, em relação às sessões eleitorais, tudo está funcionando normalmente. Nós temos geradores e baterias suficientes para concluir todo o processo de votação e de transmissão.
0: A apuração dos votos vai contar com uma cobertura especial da Rádio Senado. E não vamos estar sozinhas nessa. 143 emissoras parceiras de todos os estados do país vão retransmitir o nosso sinal. A partir das 5 da tarde, o âncora Adriano Faria e a equipe da Rádio Senado vão acompanhar a apuração e trazer os resultados em tempo real, com foco na eleição para o Senado. E o próprio Adriano Faria, que já está se preparando para entrar no ar, vai nos contar ao vivo como será essa cobertura. Boa tarde, Adriano.
2: Opa, Humberto, boa tarde, tudo bem para você? Um abraço para você, para todos os ouvintes da Rádio Senado. Pois é, daqui a pouquinho mesmo, às 5 horas da tarde, horário de Brasília, a Rádio Senado faz uma cobertura da apuração dos votos do primeiro turno das eleições. Eu, a Raquel Teixeira e o consultor legislativo do Senado, João Trindade, vamos levar aos ouvintes as informações da apuração. À medida que os números forem surgindo, vamos atualizando os ouvintes. Lembrando que a transmissão também vai ser pelo YouTube, no canal da TV Senado no YouTube. Além, claro, como você disse, mais de 140 emissoras parceiras estarão conosco nessa transmissão. É com você, Humberto.
0: Obrigado, Adriano. Então, daqui a pouquinho, faltando apenas 3 minutos para as 17 horas. A eleição de 2026 é a 16ª desde a adoção da urna eletrônica no Brasil. O equipamento trouxe mais agilidade à apuração e conta com mecanismos de segurança e auditoria do processo eleitoral. A reportagem é de Rodrigo Rezende.
3: Usada pela primeira vez em larga escala nas eleições municipais de 1996, a urna eletrônica completa 30 anos. O atual presidente do Tribunal Superior Eleitoral, ministro Nunes Marques, destaca a implantação do sistema, que revolucionou as eleições brasileiras.
4: A inovação foi introduzida nas eleições municipais de 1996, tendo alcançado todo o estado do Rio de Janeiro, as capitais dos estados e os municípios com mais de 200 mil eleitores. Aproximadamente um terço do eleitorado brasileiro votou na primeira eleição informatizada.
3: Nas eleições de 2000, o sistema passou a alcançar todo o eleitorado. O presidente do Senado, Davi Alcolumbre, ressalta que a urna eletrônica permite que a eleição brasileira seja uma das mais confiáveis do mundo.
5: O voto é o ato máximo da vida democrática cidadã. Temos um dos processos eleitorais mais confiáveis do mundo, se não for o mais confiável.
3: Nas eleições de 2026, foram disponibilizadas 563 mil urnas eletrônicas.
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0: Outras notícias sobre as eleições estão disponíveis em senado.leg.br/senado. Você vai acompanhar a partir de agora com o Adriano o resultado da apuração eleitoral. Até já.
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8: 5 horas em Brasília.
0: Oh.
8: Olá, boa tarde. Hoje é domingo, 4 de outubro, dia do primeiro turno das eleições. Eu

0: Sou Adriano Faria e neste momento em que a votação está terminando em todo o país, a Rádio Senado passa a acompanhar a apuração dos votos.
1: Olá, eu sou Raquel Teixeira. Boa tarde para você que está aqui no Distrito Federal e também para você que está nas cidades que fazem parte da Rede Senado de Rádio. Aracaju, Maceió, Natal, Fortaleza, Teresina, João Pessoa, São Luís, Cuiabá, Campo Grande, Belém, Boa Vista, Rio Branco, Manaus, Macapá, Porto Velho, Rio de Janeiro e Florianópolis.
0: Boa tarde também para você que ouve a nossa transmissão por meio das mais de 140 emissoras conveniadas à Rádio Agência Senado que estão conectadas agora conosco. Algumas delas, Rádio Amazonas em Tangará da Serra, Mato Grosso, Novo Sol FM em Maracanaú, no Ceará, Rádio Arquivo 5 em Feira de Santana, na Bahia, Web Rádio Toca Tudo em Bagé, no Rio Grande do Sul, e Rádio Paraense em Castanhal, no Pará.
1: E a gente também cumprimenta quem está acompanhando a nossa programação por meio do YouTube, em youtube.com/TV Senado, também no aplicativo Senado Notícias ou pelo nosso site senado.leg.br/rádio.
0: Segundo o Cadastro da Justiça Eleitoral, 158.765.458 eleitores estavam aptos a ir hoje às urnas para votar nos cargos de presidente da República, governador, senador, dois votos no caso de senador, deputado federal e deputado estadual ou distrital. E durante todo o dia, a Rádio Senado, em parceria com a TV Senado, Rádio Câmara e TV Câmara, está levando até você reportagens, boletins e a participação ao vivo dos nossos repórteres e das emissoras conveniadas. Tudo para você não perder um lance da votação em todo o país.
1: E agora, com o fechamento das urnas, a Rádio Senado acompanha em tempo real a apuração dos votos em todo o país, até a consolidação dos resultados da eleição para presidente da República, governadores e senadores.
0: Junto comigo na apresentação está a Raquel Teixeira. Raquel, tudo bem com você?
1: Tudo jóia, Adriano, e você?
0: Tudo bom, foi tranquilo lá o voto?
1: Tranquilo, e o seu?
0: Também, um pouquinho de fila, mas deu certo no final.
1: Ah, que bom.
0: Temos aqui no nosso lado, nos comentários, João Trindade, que é consultor legislativo do Senado, especialista em direito constitucional. Mais uma vez aqui o João Trindade está conosco nessa cobertura especial. João, satisfação estar aqui com você. Boa tarde.
2: Maravilha, Adriano. Raquel, sempre um prazer estar aqui novamente e quero mandar um grande abraço para todos os nossos ouvintes, que todos tenham tido uma excelente votação.
1: E por falar em ouvintes, você pode participar da nossa cobertura especial aqui da Rádio Senado sobre eleições. Anota o nosso WhatsApp, 61-98611-9591, repetindo, 61-98611-9591.
0: Vamos aqui a outros profissionais que participam conosco nessa transmissão especial. Na sonoplastia está Erivan Rodrigues, sob a coordenação do Josevaldo Souza. Erivan, boa tarde. Josi, boa tarde. Na produção, Felipe Cafino, sob a coordenação do Anderson Mendanha. Um abraço aí para o Felipe, um abraço para o Mendanha. Então, feitas as apresentações, vamos aqui à primeira participação ao vivo dos nossos repórteres, que vão trazer para você todas as informações sobre as eleições 2026. O Ivan Godoy, não é isso? Está na ponta da linha para trazer para a gente como é que foi a votação em outros países. Milhares de brasileiros, quase 1 milhão de brasileiros no exterior votando hoje. Ivan, boa tarde para você.
3: Boa tarde. A eleição foi tranquila no exterior. Em todos os países se usou a urna eletrônica, menos na Rússia. As eleições em Moscou tiveram que ser no voto no papel, pela dificuldade, talvez pela questão da guerra, houve uma dificuldade para que as urnas eletrônicas chegassem até Moscou. Então, lá foi na antiga maneira do papel, né, a eleição. E, enquanto isso, nas restantes países, a eleição foi com as urnas eletrônicas. No total, houve votação em 134 países no mundo. Como você vê, os brasileiros estão bem espalhados. E podemos dizer desde já

0: que já foram encerradas na maioria dos países, mas ainda há países onde continua, ainda não foram encerradas as eleições por questão de fuso horário. Mas podemos citar, por exemplo, que o presidente Lula, ele venceu em lugares como a Palestina, a China, Alemanha, França, Espanha, e aí já o seu principal adversário, Flávio Bolsonaro, ele venceu em Israel, né? Quer dizer, o Lula venceu na Palestina e Flávio Bolsonaro venceu em Israel, mas Flávio também venceu no Japão, Tailândia, Emirados Árabes Unidos. Podemos dizer que os resultados, como eu digo, ainda não são totais, né? Mas podemos adiantar essas coisas. De qualquer maneira, é importante dizer que não houve incidentes, né? Essas eleições foram tranquilas, embora em alguns lugares houve muitas filas. É o caso das eleições em Londres, é o caso das eleições também em Paris. Houve muita fila pela grande presença de brasileiros. Também em Milão, muita gente foi votar, no caso, na Itália, né? E estamos esperando que comecem os resultados oficiais do TSE, que ele vai começar já em instantes a divulgar esses resultados oficiais. Lembrando que em eleições acirradas, o voto no exterior é muito importante. É o que aconteceu no Peru, onde a candidata Keiko Fujimori, ela perdeu a eleição no território peruano e ela ganhou graças aos votos no exterior, onde ela teve uma grande maioria.
1: Tá aí, esse foi o Ivan Godoy trazendo o panorama aí das eleições no exterior. Valeu, Ivan, muito obrigado aí pela participação. Já vamos aqui acionar o João Trindade com seus comentários, sempre muito bem-vindo. João, nós estivemos juntos na transmissão, na apuração dos votos das eleições de 2022, há 4 anos. E é uma percepção minha e também de muita gente que, em comparação com as eleições de 2022, o clima foi muito mais morno, digamos assim. Eu não vi muitos grupos de zap sendo detonados, zap da família, porque em 2022 foi terrível, viu? Muitos grupos de zap acabaram fechando porque o pessoal não se entendia nem no zap. E hoje, como é que você vê aí, como é que foi aí a campanha e a votação hoje em comparação com 2022?
2: Olha, Adriano, eu acho que essa sua percepção, ela se confirma. A gente tem diversos dados, inclusive até dados quantitativos mesmo de institutos de pesquisa, que indicavam que ainda tinha muito eleitor indeciso, então foi uma eleição muito morna, muito até quase que desalentada. E isso terminou se comunicando também na eleição para governo, na eleição para Senado, muita gente deixando para definir a votação na véspera ou no próprio dia da eleição. E nas próprias ruas você viu, em geral, na média, Brasil afora, você viu realmente uma campanha, como você disse, um pouco mais morna mesmo, tá? Isso daí também terminou, vamos dizer assim, sendo causado por vários fatores. A gente teve Copa antes das eleições, que a gente não teve em 2022, para o ouvinte lembrar, a Copa de 22 foi depois das eleições,
1: verdade,
2: foi em dezembro.
1: É verdade.
2: Então, tudo isso são fatores que influenciam, quer dizer, terminou a Copa ali, já emendou a eleição, teve Copa meio sobreposta com a situação as convenções partidárias. Então, tudo isso foram fatores também que levaram a um certo cansaço por parte do eleitor em relação a ter essa escolha. Então, a gente realmente teve, e um fenômeno que a gente vai esperar as urnas para ver se confirma, que é uma eleição para governador também, com os incumbentes, os atuais titulares do mandato, se descolando já na reta final da eleição. Porque muita gente não estava nem ligando muito para a eleição, e aí quando começa a aparecer isso, o pessoal começa a entender quem é que vai concorrer à reeleição, quem é que não vai. Mas no geral, realmente, uma eleição que só agora, muito na reta final, começou a ter um pouco mais cara de eleição mesmo.
1: Tá, então. Esse foi o João Trindade aqui nos comentários, nessa cobertura especial da Rádio Senado, no acompanhamento aí dos resultados das eleições 2026, o primeiro turno das eleições. Vamos acionar a nossa reportagem, é isso, Raquel?
3: Vamos sim, a gente vai agora falar com o repórter
1: Márcio Maturana.
3: Vai trazer

0: totalmente de forma offline por uma rede privada e segura, própria para esse fim. Júlio Valente, secretário de Tecnologia da Informação do TSE, explicou o que acontece com os votos de urnas que são substituídas após apresentarem defeitos.
1: Os votos são computados, os votos são recuperados, os votos eles são gravados. Essa é uma grande vantagem do voto digital. Então, se a gente não consegue recuperar de uma forma, a gente consegue recuperar de outra. Mas os votos que foram dados numa urna eletrônica que venha a quebrar, eles estão salvaguardados e eles serão levados para a urna de contingência.
0: Júlio ressaltou que esse tipo de situação acontece apenas com cerca de 1% das urnas. Com a chegada de todos os dados das sessões eleitorais, o TSE faz a totalização e proclama o resultado.
2: Tá aí, muito obrigado ao Herman Kulitz, trazendo aí as primeiras informações aqui sobre a apuração. Por falar em apuração, já temos os primeiros números, Raquel, da eleição presidencial. Conta aí pra
3: É
2: gente.
3: verdade, Adriano. Aqui no site do TSE, o Tribunal Superior Eleitoral, traz pra gente aqui uns números gerais, né? Estão começando então as apurações. Até agora, aqui, segundo o site do TSE, 6.157 sessões totalizadas. Isso representa 1,23% do total, né? Então, assim, até agora. Só começando aí esses números, a gente tem aqui, inclusive, aqui, ó, de comparecimento, tem abstenções, tem eleitorado apto, só que a gente começa aqui com números bem baixinhos, né? Com os votos válidos, votos anulados, votos em branco, votos nulos, para a gente começar aí, então, com essa apuração. E aqui nesses primeiros 1,23% de sessões totalizadas, a gente já conta, então, nessa primeiro início de apuração aqui, com 48,23%. 85% dos votos para o candidato Flávio Bolsonaro e 42,50% para também o presidente Lula. Logo também, o escritor Augusto Cury tem 3,07% dos votos, Renan Santos, 2,47% dos votos, Ronaldo Caiado com 2,29%, Zema com 0,42%, tem também Samara com 0,16%, Clariana Barão com 0,08%. Vamos aqui a todos os candidatos à presidência: Hertz Dias, 0,05%, Edmilson Costa com 0,04%, veterinário Wilson Grassi com 0,03% e Rui Costa Pimenta com 0,02%. Isso até agora, Adriano, nos números.
2: E aqui no painel do TSE, até agora, a maior parte desses votos vem do exterior, 57% das urnas apuradas no exterior. Lembrando que, como o Ivan bem destacou na abertura aqui da nossa transmissão, a votação no exterior começou por conta do fuso horário, bem antes, né, em países como Austrália, Japão, China. Então, temos aqui a maior parte do exterior. Mas temos alguns estados aqui, João, já com uma porcentagem significativa: Tocantins com 8% dos votos apurados, Distrito Federal, como você disse, né, aqui no nosso comentário aqui fora do ar, que é uma apuração mais rápida também, né? 10% já das urnas apuradas. Temos aqui também Amazonas com 4%. Estão engatinhando aqui os números ainda, né? Mas o que que você tem aí a dizer, primeiramente, desses números, principalmente dos votos do exterior?
4: Pois é, no exterior, Adriano, a gente teve, como não é surpresa, mas a gente teve uma abstenção muito grande, quase 60% de abstenção, o que é natural, quer dizer, a gente só tem sessões eleitorais nas capitais em geral, então tem uma dificuldade um pouco maior de comparecimento. Mas no exterior, a gente teve uma vitória por uma ampla margem, uma predominância por ampla margem do candidato, atualmente senador, Flávio Bolsonaro. Então isso daqui vai se refletir, por enquanto, aqui nesse resultado que a gente tem da parcial de presidência da República, que acabou de dar uma atualizada aqui.
2: Maravilha, tá aí. Então vamos aqui aos números, né, atualizados. Vamos aqui aos quatro primeiros colocados aqui no momento, né, na eleição presidencial. Deixa aqui atualizar aqui, dei um F5 aqui na minha tela. Deixa eu colocar aqui. Eleição geral, aqui tem toda uma burocracia aqui no painel. Quais são os números aí, Raquel?
3: A gente começa então aqui com a apuração agora com 1,61% das sessões totalizadas. Adriano, Flávio Bolsonaro tem 49,17% dos votos, Lula com 42,20%, Augusto Cury com 3,07% e Renan Santos com 2,47%.
2: Maravilha. Vamos aqui.

0: Aqui é os primeiros números do Distrito Federal, que é a unidade da federação onde a apuração está mais adiantada. Aqui, para o governo, Celina Leão tem 49,98% dos votos. Leandro Graz, 34,76%, e Paula Belmonte tem 8,29%. Expectativa aqui de Celina Leão, tem grande chance de levar essa já no primeiro turno, hein, João, e conseguindo a reeleição.
1: Pois é, Adriano, para a gente até contextualizar aqui para o ouvinte, havia um candidato também que estava sub judice, que era o ex-senador e ex-governador José Roberto Arruda, e que teve a candidatura indeferida pelo TRE, e isso foi confirmado pelo Tribunal Superior Eleitoral. E as pesquisas indicavam a migração grande de votos, ele que era um candidato de centro-direita, para a candidata Celina Leão, também uma candidata de centro-direita. Então, há realmente uma expectativa de que ou ela ganhe no primeiro turno, segundo as pesquisas, ou que fique muito próximo disso. Então, a gente está aguardando aí cada parcial. Na primeira parcial, ela estava cravado com 50,00% dos votos. Agora, está com 49,98%. Vamos aguardar aqui as próximas parciais. Já estamos quase com 12% aqui. E, realmente, a gente já tem uma situação aqui no limiar de levar no primeiro turno. Lembrando que isso acontece quando um candidato tem mais de 50% do total de votos válidos.
0: Aqui para o Senado, no Distrito Federal, saiu a primeira parcial. Michele Bolsonaro, do PL, tem 28,5%.

0: se desenrolando, mas tem muita coisa ainda para ser apurada em todo o país. Olha, tem uns estados aqui, Raquel, que estão bem atrasados ainda na votação, na apuração. Sergipe, até agora 0,35%. Nem vale a pena aqui dar os números.
1: São Paulo também, 0,33%. Dá pra gente esperar mais,
0: Dá pra esperar. Rio de Janeiro, 0,25%. É, tá bem atrasado.
1: Agora, você já viu Tocantins, como tá adiantado? Tocantins já 27,37%.
0: É verdade.
1: Vamos trazer os números aqui?
0: Vamos nessa.
1: Para o governo, então, de Tocantins, a gente tem a professora Dorinha com 46,86% e Vicentinho Júnior com 42,60%, então, dos votos aí para governador do Tocantins. Já no cenário para senador, a gente tem, então, Eduardo Gomes com 27,32%, Alexandre Guimarães com 19,17%, Eli Borges com 16,91% e o Gaguinho com 15,66%. Esses, então, são os números do Tocantins, que está bem adiantado aqui, mais de 25%, mais de 27% já das sessões apuradas no Tocantins.
0: Pois é, então, Tocantins aí, Tocantins e Distrito Federal, né? São as unidades da federação em que a apuração está mais adiantada. O que você tem a dizer aí, João, sobre esses números do Tocantins?
2: Olha, Tocantins, a gente teve a senadora, a professora Dorinha Seabra, despontando com favoritismo. Até nas primeiras rodadas de pesquisa, indicava-se uma probabilidade grande de vitória em primeiro turno, mas também nós tivemos já nessas duas últimas semanas um crescimento das intenções de voto do candidato Vicentinho Júnior. Então, realmente, a gente tem uma probabilidade, eu diria, hoje maior, de efetivamente haver um segundo turno. A gente tem aqui, até agora, na eleição para o Senado, o senador Eduardo Gomes, que pleiteia a reeleição, despontando num primeiro lugar, aqui, a partir das pesquisas, não é exatamente muita surpresa, mas uma segunda colocação um pouco mais disputada do que se imaginava, uma proximidade grande dos candidatos Alexandre Guimarães, Eli Borges e Gaguinho.
0: Tá, então, eleição no Tocantins. Olha, aqui no Distrito Federal já temos 43% das urnas das sessões apuradas. Serina Leão, 49,5% dos votos válidos. Não garante ainda vitória no primeiro turno. Leandro Graz, do PT, tem 34,98% e Paula Belmonte, do PSDB, 8,34%. Para o Senado, aqui em Brasília, no DF, Michele Bolsonaro, 28,68%, ela do PL, Bia Kicis, também do PL, 27,22%, e Leila Duvoli, 21,51%. Leila Duvoli, do PDT, tenta a reeleição. E Érica Cocai, do PT, 19,18%. A diferença aí de Bia Kicis para Leila Duvoli, 83 mil votos a vantagem de Bia Kicis em relação à Leila Duvoli. Raquel, e as nossas emissoras parceiras?
1: Vamos lembrar mais algumas das emissoras parceiras que estão aqui retransmitindo, então, essa nossa transmissão. Ó, a Rádio Assembleia em Boa Vista, Roraima, está com a gente. Obrigada pela companhia, pela parceria de vocês. FM Lago Azul, em Bonito, Mato Grosso do Sul. Rádio Litoral FM, em Cabo Frio, no Rio de Janeiro. Rádio Alternativa FM, em Cruzeiro, São Paulo. Rádio Nova FM, em Cupira, Pernambuco. Rádio SDS FM, Dourado, São Paulo. Rádio Cidade FM, em Fortaleza. Beleza dos Nogueiras, no Maranhão, Rádio Aliança, em Guarani das Missões, no Rio Grande do Sul, Independente FM em Ixu, na Bahia, e Inhambupe FM em Inhambupe, na Bahia também, Adriano.
0: Maravilha! Muito obrigado aí às emissoras parceiras com a gente nessa transmissão especial da apuração dos votos em todo o país. Tô de olho aqui na eleição presidencial, hein? Tô trazendo aqui os números atualizados, deixa eu apertar aqui o F5, pronto, acabou. 6% das sessões totalizadas em todo o país. Flávio Bolsonaro, 50,51% dos votos, votos válidos. Lula, 41,08%. E o escritor Augusto Cury, 3,03%. Ronaldo Caiado, 2,42%. E Renan Santos, 2,37%. A diferença de Flávio Bolsonaro em relação a Lula, cerca aí de 700 mil votos, a vantagem de Flávio. Lembrando que esses números temos que levar em conta de onde estão vindo esses números, porque temos aqui estados do sul do país e no próprio DF, onde as pesquisas mostravam vantagem de Flávio Bolsonaro, estão fazendo a diferença. Ainda

0: faltam não os votos do interior, né, João, mas os votos do Nordeste, em que Lula tradicionalmente tem uma votação mais significativa.
1: É, aqui a gente está no Nordeste, talvez o que está mais avançado é o meu estado de origem, a Paraíba, tem 22%. Mas se a gente olhar realmente aqui os estados, não só estados do Sul, principalmente, mas também alguns estados do Norte, que dão uma votação, alguns estados do Norte dão uma votação muito expressiva em prol de Flávio Bolsonaro, como é o caso de Rondônia, por exemplo, que a gente acabou de comentar aqui. Então, com 6% ainda tem realmente uma situação de uma margem pequena ainda de urnas apuradas, 6,6, mas, com essa ressalva, já o candidato Flávio Bolsonaro tem uma votação bem superior ao que seria de se levar em conta a partir das pesquisas. Que é sempre uma situação que tem aquela discussão na ciência política do voto silencioso, a pessoa que vota, mas não responde na pesquisa. Mas, com todas essas ressalvas de que ainda falta muita coisa para apurar, já é uma diferença. O atual presidente Lula está com uma votação um pouquinho menor do que era de se esperar, e o candidato Flávio Bolsonaro com um pouco mais de votos do que se era de esperar nesse momento.
0: Aqui os maiores colégios eleitorais do Nordeste, Ceará ainda 1,16% das sessões totalizadas, Bahia 1,92% e Pernambuco aqui com 2,19%.
2: Quer aproveitar para trazer então os números da Paraíba?
0: Vamos fazer uma homenagem aqui.
2: Exatamente, já que o João falou, né? É. Vamos trazer os números da Paraíba, que já tem 24,25% dessas sessões totalizadas. A gente começa então com os números para o governo. Lucas Ribeiro tem 65,03% dos votos e Efraim Filho com 24,21% então dos votos para governador da Paraíba. Já para o Senado, a gente tem João Azevedo com 33,11%, tem o veneziano com 23,43%, Nabor com 20,14% e doutor Marcelo Queiroga com 12,35%. Então, os números da Paraíba aí para o Senado e para o governo.
0: Tá aí. Então, vamos aí ficar atentos aí ao desenrolar dos números também na Paraíba. Nosso WhatsApp tá de pé, né, Raquel?
2: Tá de pé.
0: Tá aqui recebendo mensagens no 61, anota aí, hein? 61, código de Brasília, 98611-9591. Você que tá no YouTube, tá com o número aí direto aí no YouTube, 61 98611-9591. Como é que tá o Zap Zap?
2: É, tem ouvinte e tem rádio parceira também aqui no Zap Zap, viu, Adriano? Pessoal da Rádio Bagual, lá em Blumenau, Santa Catarina, retransmitindo aqui essa cobertura. Obrigada, viu, pela companhia de vocês. Também tá com a gente a Suelen, falando aqui de Brasília. Obrigada, Suelen. A Maura e o Epaminondas aqui de Brasília também acompanhando a transmissão. Obrigada pela companhia. A Dali Cristina aqui de Brasília manda inclusive aqui um oi pro João. Ela diz que é fã do João aqui, já fez aula com ele. Oh. Olha que legal.
0: Fã clube do João.
1: Fã clube. Olha aí, que coisa boa. Muito obrigado. Obrigado pela audiência. Tamo junto.
2: Também tá com a gente no Zap aqui a Nina Moreira, falando lá de Macapá. Obrigada, viu, Nina, pela companhia. E também aqui no Zap, deixa eu ver quem que é aqui essa rádio. É a rádio Web Rádio Progresso, lá em Belém. Também está retransmitindo, está com a gente aqui no Zap. Obrigada pela sua companhia.
0: Maravilha, e você também pode acompanhar a nossa transmissão pelo YouTube, canal da TV Senado do YouTube. Vai lá, clica na nossa transmissão e acompanha aqui a programação da Rádio Senado, programação especial aqui na cobertura das eleições 2026, apuração dos votos. Eleição presidencial, 7,59% das sessões totalizadas. Está indo aos poucos, mas está indo. Flávio Bolsonaro, do PL, 50,7% dos votos. Votos válidos. Lula, do PT, 40,98%. Escritor Augusto Cury, do Avante, 3,01%. Ronaldo Caiado, do PSD, 2,4%. E Renan Santos, do Missão, 2,33%. Dos votos válidos até agora. Flávio Bolsonaro tem cerca de 4 milhões 480 mil votos e Lula tem 3 milhões e 620 mil votos. É a totalização aqui, por enquanto, do TSE, eleição presidencial. Raquel, vamos cruzar o país, saindo da Paraíba. Agora, Raquel, que está viajando aqui no mapa do TSE.
2: Estou passeando pelo mapa aqui, cheguei no Pará aqui agora, viu,
0: vamos,
2: Adriano?
0: Vamos lá, vamos para
2: o Pará. O Pará já tem 16,55% das sessões totalizadas. E a gente traz aqui os números para governador do Pará. Dr. Daniel tem 51,30% e Hanna Graçan tem 44,54%, então, dos votos

0: para o governo do Pará. Já para o Senado, a gente tem Helder com 24,54%, delegado Éder Maduro com 23,09%, Chicão com 20,53% e Zequinha Marinho com 20,50%.
1: Tá aí, a eleição no Pará se desenrolando. João, o que, que nós temos aí para falar do Pará?
2: Pois é, a gente tem no Pará a atual governadora, que era vice e assumiu, Hanna Gassan, numa disputa muito apertada com o doutor Daniel, que era prefeito também e renunciou para concorrer aqui. É uma eleição muito polarizada, então a gente só tem praticamente esses dois candidatos muito fortes. Então, quem largar na frente tem uma chance grande de vencer no primeiro turno. É um pouco como a situação de Pernambuco. Quer dizer, você só tem dois candidatos mais competitivos, então é uma eleição ao mesmo tempo muito apertada, mas também com a grande chance de terminar no primeiro turno. Por enquanto, aqui o candidato doutor Daniel partindo na frente aqui com 16% das urnas apuradas. E para o Senado, a gente tem uma dianteira do ex-governador Helder Barbalho, aqui já era alguma coisa mais esperada, mas com a dianteira não muito grande. A gente tem aqui uma disputa a rigor embolada entre quatro candidatos, né? Helder Barbalho, o delegado Éder Mauro, Chicão e o atual senador e candidato à reeleição, Zequinha Marinho. Então a gente tem aqui todos eles aqui no intervalo de 50 mil votos aqui. Então, com 16%, é uma situação bem imprevisível, para falar a verdade.
1: Tá aí, então vamos aí acompanhar também a eleição no Pará. Um abraço aí para você que está em Belém acompanhando a nossa programação em 101,5. Agora em Belém, mesma hora de Brasília, 5:53. Essa é a cobertura especial aqui da Rádio Senado na apuração dos votos. Raquel, agora vamos para o Acre, é isso?
0: Vamos continuar ali na região norte, vamos pegar números do Acre, que tem 22,03% das sessões totalizadas. Adriano, a gente traz os números então para governador do Acre. Maílza Assis vem em primeiro lugar com 50,41% dos votos. Alan Rick tem 29,76%, então esses são os candidatos que estão melhor votados aqui para o governo do Acre. E para o Senado, a gente tem em primeiro lugar Márcio Bittar, com 24,49%, Mara Rocha, 17,34%, Gladson Cameli, com 15,56%, e Jorge Viana, com 14,88% dos votos, então, para o Senado no Acre.
1: Tá aí, aqui, estou vendo aqui a eleição para o Senado, temos aí Márcio Bittar, que está conseguindo a reeleição, né? Não é isso? Uhum. Márcio Bittar. E Sérgio Petecão, que também tenta a reeleição, não está bem colocado, está aqui na quinta posição até o momento aqui na apuração. Temos 22% das sessões totalizadas. E Jorge Viana, que tenta voltar ao Senado, está em quarto lugar. E Gladson Cameli, que já foi governador, não é isso? Sim, do estado do Acre.
2: Sim, sim, exatamente.
1: Situação aí, é bem disputada a eleição aí para o Senado do Acre.
2: Pois é, isso daqui as pesquisas já indicavam, Adriano e Raquel, já indicavam uma disputa muito renhida. Chegou a ter empate técnico quádruplo aqui. A surpresa é que o ex-governador Gladson Cameli, ex-senador e ex-governador, ele aparecia em primeiro. Mas como houve questionamentos em relação à candidatura dele, à judicialização da candidatura, a gente sabe que isso sempre tende a prejudicar. Mas você pega aqui, ó, a disputa pela segunda vaga, por enquanto, entre Mara Rocha, Gladson e Jorge Viana, está ali no intervalo de 5 mil votos. Então está bem apertada a disputa, realmente. Já em relação ao senador Sérgio Petecão, ele já fica para um outro patamar ali, a não ser que consiga alguma virada. A gente tem 22% das urnas apuradas, mas já tem uma diferença um pouquinho maior em relação a esse segundo pelotão.
1: Tá, e vamos aqui aos números do Distrito Federal. Eita, Celina Leão, 62% das sessões apuradas, 49,49% dos votos válidos. Tá ali meio ponto aí percentual, né, para atingir a maioria no primeiro turno. Vamos ver. Leandro Graz, do PT, tem 34,82% dos votos. Então, por enquanto, tá sendo o segundo turno entre a governadora Celina Leão, que é do PP, e Leandro Graz, do PT. E para o Senado, parece que a coisa vai aqui se cristalizando. Michele Bolsonaro, 28,72%. Esses percentuais que eu estou citando agora para o Senado, vem se repetindo nas últimas parciais. Michele Bolsonaro, do PL, 28,72%. São mais de 560 mil votos. Bia Kicis,

0: Ulisses, também do PL, 27,31%, Leila do Vôlei, do PDT, 21,41%, e Érica Cocai, do PT, 19,1%. Na segunda vaga ali, Bia Kicis tem uma vantagem de 116 mil votos em relação à Leila do Vôlei. Então, Bia Kicis vai ficando com a segunda vaga. O PL, com as duas vagas para o Senado, ali a dobradinha, né? Elas fizeram campanha juntas, Michele Bolsonaro e Bia Kicis, e aí estão confirmando essa dobradinha nas urnas. Bem, vamos agora para o Paraná, gente, porque eu queria aqui depois fazer um comentário com o João sobre a situação do candidato Deltan Dallagnol, que tem aí um embrólio, né, jurídico, né? Vamos lá, Argel, como é que estão os números aí do Paraná?
1: Deixa eu abrir aqui o Paraná, que eu me enrolei um pouquinho aqui, Adriano.
0: É muito número, Raquel.
1: Deixa eu chegar aqui no Paraná, tá certo. Paraná com 33,29% já das sessões apuradas, hein? E para governador Sérgio Moro tem 50,17% dos votos. Sandro Alex com 24,68%. Já para o Senado, a gente tem Felipe Barros com 26,94%, Deltan Dallagnol com 25,81%, Alexandre Cury 15,55% e a Gleisi com 13,53% dos votos.
0: Tá, e para o Senado, né, o João, tem aí toda uma questão envolvendo o Tribunal Superior Eleitoral. É aquele negócio, vai a candidatura do Deltan, tá valendo ou não? Até ontem não estava valendo. Aí hoje o ministro Cássio Nunes Marques diz, não, tem que computar os votos, depois a gente vê. Então tem esse detalhe aí da eleição no Paraná que a gente tem que levar em conta.
2: Olha, se o ouvinte quiser fazer uma comparação interessante, no Acre, a candidatura de Gladson Cameli aparece como anulado subjúdice. Quer dizer que, em princípio, os votos vão ser anulados, porque tem algum questionamento judicial, mas ele conseguiu uma liminar para concorrer. Já aqui, a candidatura de Deltan Dallagnol não tem nenhuma observação. Exatamente porque teve essa decisão já ontem à noite, hoje de manhã, do presidente do Tribunal Superior Eleitoral liberando a candidatura. Então, em princípio, a preço de hoje, a candidatura dele está valendo plenamente. Embora a gente saiba que isso sempre vai ter uma repercussão negativa na própria questão da campanha. Mas, dito isso, a gente tem aqui despontando realmente Felipe Barros e Deltan Dallagnol nas duas primeiras colocações, e já num pelotão abaixo Alexandre Cury e Gleisi Hoffmann, já com a diferença quase metade dos votos praticamente. Para governador, a gente tem lá uma situação parecida com a daqui do Distrito Federal. O senador Sérgio Moro, candidato ao governo, ele estava no limiar de ser eleito ou não no primeiro turno. Então, por enquanto ele está sendo eleito no primeiro turno, havia uma briga pela segunda vaga. O deputado Requião Filho, filho do ex-senador Roberto Requião, estava despontando numa segunda colocação, mas o candidato da base do governo, Ratinho Júnior, Sandro Alex, cresceu nessa reta final de campanha. Resta ver se ele cresceu o suficiente para passar Requião Filho. No momento, há uma diferença de 10 mil votos apenas entre eles, e também se é o suficiente para levar a disputa para o segundo turno lá no Paraná, que a gente já tem na casa dos 30% das urnas apuradas.
0: Tá aí, o Paraná também é um dos estados aí com a apuração mais adiantada. Eu tô vendo aqui no painel, no resumo geral, Distrito Federal e Tocantins são as unidades da federação com maior porcentagem de sessões apuradas. O DF já chega a 70%. Deixa eu dar uma olhadinha aqui sobre a eleição para o DF, porque ela já está bem adiantada aqui, Raquel, sobre a votação para deputado também. A gente tem que ficar atento à eleição para deputado. Para senador, nós estamos vendo aqui Michele Bolsonaro 28,75%, Bia Kicis 27,32%, Leila do Vôlei 21,40%. Então parece que aqui está se consolidando mesmo aí Michele Bolsonaro e Bia Kicis, ambas do PL, eleitas para o Senado. Para deputado federal, Fábio Félix, do PSOL, é o mais votado até agora, mais de 156 mil votos. Ele que é deputado distrital hoje, está tentando a vaga e parece que vai conseguir para deputado federal. Claro que para deputado não dá para dizer assim, fulano está eleito. Tem que esperar totalizar tudo, porque depois vem, né, o João Trindade, o famoso quociente eleitoral, que a gente que é difícil para muita gente, para mim também é um pouco difícil a compreensão, que o candidato muitas vezes mais votado não é eleito.
2: Pois é, eu até fui inventar de fazer uma série de vídeos no meu Instagram, lá no @jtrindadeprof, para explicar essa questão, e terminei tendo que fazer uns 10 vídeos.
0: Se complicou, então.
2: Exato, me compliquei.
0: Tem que ter segundo turno.
2: Mas em linhas gerais, é porque a gente sempre tem que entender que quando a gente vota para deputado, ou para vereador também, não é o caso dessa eleição, mas para vereador é a mesma lógica, a gente dá um voto duplo. O primeiro voto é no partido. São aqueles dois primeiros dígitos. Tanto quem votou hoje viu. Quando você digita os dois primeiros dígitos, a urna já sugere o voto de legenda.
0: Sim.
2: Do partido. Uhum. Aí se você continuar e digitar o restante, aí ele dá o voto no candidato. Então, essa votação do sistema proporcional para deputado é um voto primeiro no partido e secundariamente no candidato. É como se eu dissesse, olha, eu quero que a maior quantidade de vagas possível vá para o partido X, e dentre os candidatos do partido X, eu prefiro o candidato fulano. Por isso que aqui a gente vê os mais votados, mas a gente só tem como bater o martelo depois que tiver
1: o último
2: voto computado, porque até o último voto pode afetar esses cálculos, porque tem uma série de cálculos realmente muito complicados, de regra de Hondt para prever sobras, primeira sobra, segunda sobra. Teve um congresso de matemáticos em Bruxelas para definir essas regras, então é uma situação realmente muito complexa. Dito isso, a gente tem, por exemplo, a situação do candidato mais votado aqui, que é o Fábio Félix, que ele tem que ter uma votação muito grande para poder conseguir a vaga do partido dele.
0: Exatamente.
2: Que é o PSOL. Aqui as estimativas no Distrito Federal é de que o quociente eleitoral gira em torno de 207 mil votos. Então ele está com 160 mil.
0: É possível
2: que ele sozinho já consiga a vaga do partido, sendo o mais votado.
0: Então vamos lá, Fábio Félix do PSOL é o mais votado, Alberto Fraga do PL vem segundo, Rafael Prudente do MDB em terceiro, Thiago Manzoni do PL em quarto e Isalci Lucas, hoje senador, tentando uma vaga para deputado do PL, é o quinto mais votado. Para deputado distrital, Max Maciel do PSOL tem 66 mil votos, é o mais votado por enquanto. Chico Vigilante do PT vem em segundo, Eduardo Pedrosa do União em terceiro. Depois tem Stefani Sampaio, ou Stephanie, aí eu não... Acho que é Stefani Sampaio, do Republicanos, e Múcio, do PSB, são os mais votados. Ok, então temos aí alguns números para deputado distrital, deputado federal. A eleição aqui no Distrito Federal é a eleição que tem a apuração mais adiantada. Antes de chamarmos aqui o Rodrigo Rezende, deixa que já está na ponta da linha, deixa eu só dar uma atualizada aqui nos resultados da eleição para presidente da República. Então vamos aqui à votação para presidente da República. Deixa eu colocar aqui abrangência Brasil, estou aqui confirmando. Pronto. 12% das sessões totalizadas em todo o país. Flávio Bolsonaro do PL, 51,09% dos votos. 7.370.000. Lula do PT, 40,71%, 5.870.000. Depois vem Augusto Cury do Avante, Ronaldo Caiado do PSD e Renan Santos do Missão. Estou aqui acompanhando a votação do Zema, né, do Partido Novo, votação de 0,30%. Então essa é a eleição presidencial panorama, vantagem de Flávio para Lula, cerca aí de 1.700.000 votos. Rodrigo Rezende está na ponta da linha para trazer números, números. Queremos números, Rodrigo. Bom dia. Aliás, boa tarde.
3: Opa, boa tarde. Já boa noite, né, Adriano? Boa noite para você, boa noite para Raquel, boa noite para o João, boa noite para todos os ouvintes que acompanham a nossa cobertura, cobertura aqui da Rádio Senado, através do nosso sistema de rádio FM, das nossas parceiras. Vai ser uma noite de muitos números, muitas discussões, muitos debates, né? E vamos começar aqui, Adriano. Vocês estão fazendo um trabalho brilhante aí, trazendo diversos números. Eu vou focar nos quatro estados do Sudeste para o Senado. A região mais populosa do país, né? Com o maior número de votos. Pode ser? Vamos de Espírito Santo, Minas Gerais, Rio de Janeiro e São Paulo?
0: Diga, Rodrigo.
3: Então vamos lá. Espírito Santo, Adriano, já está com 26% das sessões apuradas. E nós temos uma surpresa, né? O João pode nos explicar daqui a pouco. O Evair de Mello, deputado Evair de Mello do Republicanos, aparece na frente com 25,9% dos

0: votos, cerca de 259 mil votos. Na segunda colocação, Renato Casagrande, do PSB, governador Renato Casagrande, 244.188 votos, 24%. Já é uma distância aí de 6 pontos percentuais para Maguinha Malta, do PL, 186 mil votos. Portanto, deputado Evair de Mello e o ex-senador e ex-governador do Espírito Santo, Renato Casagrande, lideram nesse momento a corrida pelo Senado, pelas duas vagas do Senado em relação ao estado capixaba. Vamos falar de Minas Gerais? Minas Gerais com 10% das sessões apuradas. Domingos Sávio, deputado do PL, atualmente com 23,7%. Na segunda colocação, a ex-prefeita de Contagem, Marília Campos, do PT, com 21,1%. O atual senador Carlos Viana aparece na terceira colocação, com 16,3%, portanto 5% aí de distância para Marília. E Áurea Carolina, do PSOL, na quarta colocação, com 14% dos votos. Continuando aí o giro pelo Sudeste, vamos para o Rio de Janeiro. Rio de Janeiro ainda com 2% das sessões apuradas aqui nessa atualização, Adriano. E na frente, a dupla do PL, o atual senador Carlos Portinho, com 27,3%, e o atual deputado federal Carlos Jordi, com 24,9%. Benedita da Silva, deputada, que aparecia em primeiro nas pesquisas, né, está na terceira colocação, com 20,3% dos votos. Em São Paulo, a apuração também ainda bem no início, né, com 3% das sessões apuradas, Guilherme Derrite, do PP, do Progressistas, com 34,5%, André do Prado, do PL, com 33,4%, na terceira colocação, a ex-senadora Simone Tebet, do PSB, com 15,5%, e na quarta colocação, Marina Silva, da Rede, com 14,3%. Em São Paulo e no Rio, resultados ainda incipientes, né? Geralmente, quando vem os resultados do Rio e São Paulo, também vem de baseada, né? Adriano, João, vem um monte de uma vez, mas por enquanto ainda muito no início. Já Minas Gerais com 10% e o Espírito Santo mais adiantado, o estado menor também, né, já apresenta uma apuração mais avançada com 25%, indicando a vitória de Evair de Mello e Renato Casagrande, se nada se alterar. Então são esses os números do Sudeste para o Senado por enquanto.
1: Maravilha, Rodrigo. Muito obrigado aqui pela sua participação. Registrando aqui que agora na sonoplastia da nossa transmissão, o Manuel Soares está com a gente aqui. Ô, Manuel, um abraço para você. Muito obrigado aí pela parceria aqui nessa transmissão especial. Vai estar com a gente até o final aqui da nossa transmissão. Raquel Teixeira e o nosso WhatsApp, o 61986119.
2: E mandando parabéns e mandando um abraço aqui para o João Trindade, todo mundo aqui, os fãs do professor João, estão todos aqui com a gente hoje, viu? Também está com a gente aqui, ó, falando de São João del Rei. Quem é a Vicentina e o Antônio, os pais do Rodrigo Rezende, que acabou de falar com a gente? Pois é, estão acompanhando a gente aqui também, ligadinhos. Maravilha. No YouTube, acompanhando a apuração. Obrigada, viu? Obrigada a todo mundo que está com a gente no Zap.
1: Maravilha, o pessoal aí participando, mandando mensagem para o 61986119591. João Trindade, aqui nosso comentarista aqui político, né, nessa cobertura especial. O Rodrigo deu uma passada aí nos números. Mas é claro, o Sudeste ainda, a apuração está muito aí lenta, muito aquém ainda do que a gente esperava para esse horário, né? Às 6h10 da tarde ou 6h10 da noite. Mas o fato é que, pelo peso eleitoral da região Sudeste, a região mais populosa do país, né? Os principais colégios eleitorais estão na região Sudeste. Muita expectativa aí da consolidação desses resultados.
3: É verdade, Adriano. Aproveitando agora, então, mais uma vez para mandar um beijo para o meu pai e mandar um abraço para o Michael Roriz, meu amigo, meu sócio, inclusive, que está também marcando presença aqui no WhatsApp. E a gente tem a situação interessante, realmente, do Espírito Santo, em que a gente tem o atual governador e ex-senador candidato à reeleição, Ricardo Ferraço, que estava na dianteira em todas as pesquisas, mas assistiu a uma arrancada nessas últimas semanas do candidato Lorenzo Pasolini, que está aqui com 49,96% dos votos válidos, então ali já numa votação quase no limiar de levar no primeiro turno. E na candidatura ao Senado, a gente realmente tem uma surpresa, porque havia uma indicação de intenção de voto de Renato Casagrande, ex-governador, na primeira, despontando na primeira colocação. E uma briga na segunda, pelo segundo lugar entre Evaí de Melo, Maguinha Malta e o atual senador Fabiano Contarato. Mas o que a gente está vendo até agora, já com um quarto das urnas apuradas ali no Espírito Santo, é Evaí de Melo na primeira colocação, Renato Casagrande na segunda colocação ali

0: um pouco perto e já se consolidando, já numa situação relativamente consolidada, porque aqui para o ouvinte ter uma ideia, mais importante às vezes do que o número frio é a tendência. Então, por exemplo, aqui no Distrito Federal a gente já tem, não tem matematicamente, mas pela tendência da votação a gente já tem uma consolidação do quadro para o Senado. Mas lá no Espírito Santo também uma situação de uma certa surpresa aqui na primeira colocação para o Senado Federal.
1: Tá aí, então, a situação aí no Sudeste. Raquel, vamos para onde agora?
2: Vamos lá para Mato Grosso do Sul, que a gente já tem 51,11% das sessões totalizadas. Trazer os números, então, para governador do Mato Grosso do Sul. Eduardo Riedel tem 67,21% já dos votos e Fábio Tradi com 23,09%. Já para o Senado, no Mato Grosso do Sul, em primeiro lugar tem Reinaldo Azambuja, com 34,59%. Capitão Contar com 33,66%, Vander Lobé com 13,03% e a Soraya com 12,64%. Então, esse é o cenário até agora em Mato Grosso do Sul, aqui para o Senado.
1: É, tá aí. Então, a gente está vendo aqui dois candidatos do mais uma dobradinha aqui do PL em Mato Grosso do Sul, Reinaldo Azambuja e Capitão Contar. Aí, conseguindo a vaga, uma votação, inclusive, muito parecida.
0: É verdade. Aqui, zero surpresa, tá? Que realmente era o que as pesquisas já indicavam. Tanto a reeleição do atual governador Eduardo Riedel, como também a eleição para o Senado do ex-governador Reinaldo Azambuja e do Capitão Contar, que foi candidato a governador em outras oportunidades. Então, já era realmente esperado. Talvez uma diferença de votos maior do que as pesquisas apontavam, mas o quadro de quem está despontando aqui como favorito já com 44% das urnas, em termos de tendência, é uma tendência já consolidada. Aqui em Mato Grosso do Sul não temos maiores surpresas, não.
1: Tá aí, números de Mato Grosso do Sul, também aqui a tendência de eleitos para o Senado. Você está acompanhando aqui na Rádio Senado a cobertura especial da apuração dos votos do primeiro turno das eleições 2026. Mais de 140 emissoras estão conosco neste momento. Raquel Teixeira, vamos aí a mais emissoras que estão participando aí com a gente dessa transmissão especial.
2: Vamos lá com a gente, a Rádio Cidade FM em Lábrea, no Amazonas, Rádio Comunitária Rio Vermelho em Lagoa Grande, Pernambuco, Rádio Jovem Mais em Lavrinhas, Minas Gerais, Rádio Assembleia em Macapá, também a Rádio Camaragibe, em Matriz de Camaragibe, Alagoas, Rádio Cidade Nova em Natal, Rio Grande do Norte, Rádio 98 em Osório, Rio Grande do Sul, Rádio Província em Ouro Preto, Minas Gerais, Rádio Sampaio em Palmeira dos Índios, Alagoas, todas rádios parceiras aqui, retransmitindo com a gente essa apuração das eleições de 2026. Adriano.
1: Maravilha, Raquel. Vamos dar uma passada agora aqui, o João, no Amapá, estado do Amapá aqui. Está tendo aqui uma eleição aqui para o Senado, né? Raíssa Furlan, do Podemos, está liderando a eleição para o Senado. Até agora, 18% das sessões totalizadas no Amapá. Raíssa Furlan tem 27,3%, ela é do Podemos. Lucas Barreto, do PSD, tem 21,87%. E Randolph Rodrigues, do PT, 21,11%. Briga aí renhida, como você fala aqui, pela segunda vaga, que dois senadores que tentam a reeleição.
0: Pois é, aqui no Amapá a gente tem realmente uma disputa, principalmente para o Senado. Parece aquele jogo das cadeiras, sabe? Tem muita gente grande disputando, mas só tem duas vagas. Então, Raíssa Furlan, que tende a ter uma votação muito expressiva, até puxada pelo candidato ao governo, doutor Furlan, brigando pela segunda vaga, a gente tem Lucas Barreto, atualmente senador, senador Randolph Rodrigues também, tentando a reeleição, Acácio Favacho, que é deputado federal também há bastante tempo, já, então, uma disputa muito grande aqui pela segunda vaga. E se a gente for ver aqui na segunda vaga neste momento, a gente tem menos de 1.000 votos de diferença entre Lucas Barreto e Randolph Rodrigues. Então, aqui com 17,97%, o Amapá também é daqueles estados em que depende muito de onde os votos estão vindo. A gente tem Macapá e Santana, que são ali da região metropolitana, na verdade Macapá, a capital, e Santana, o porto, ali bem próximo.

0: já apuradas, né? E a gente tem aqui para o governo do Amazonas, Omar Aziz, em primeiro lugar, com 36,36% dos votos, e a professora Maria do Carmo com 29,49% dos votos. Aqui para o Senado, a gente tem em primeiro lugar Eduardo Braga com 9,75%. Então, esse aí é o cenário que se desenha para o Senado no Amazonas.
1: E aí, João, os números do Amazonas?
2: Aqui para o governo, a gente teve um crescimento da candidata professora Maria do Carmo, que aparecia às vezes com um dígito só nas pesquisas, mas ela foi ganhando corpo a campanha dela e chegou, não está encostada, mas chegou mais próxima do que se imaginava, do primeiro colocado, o atual senador Omar Aziz. E a gente tem agora aqui uma eleição quase que com certeza que iria para o segundo turno, porque tem muito candidato forte, tem Roberto Cidade, que foi presidente da Assembleia, tem Davi Almeida, então realmente você tinha uma candidatura, uma campanha que quase com certeza iria para um segundo turno, mas talvez não tão próxima quanto se verificou aqui. Para o Senado, senador Eduardo Braga, candidato à reeleição, sempre despontou como favorito, e uma segunda vaga numa disputa aqui entre capitão Alberto Neto e o atual senador candidato à reeleição, Plínio Valério. Aqui uma diferença que já vem ali para uns 25 mil votos, com 32% das urnas apuradas. O Amazonas também é um estado plural, um estado absolutamente gigantesco, então tem que se analisar com cuidado, mas talvez isso aqui já indique uma tendência de uma segunda vaga aí para o candidato capitão Alberto Neto. Lembrando que na última eleição a gente teve em 2022 definição da reeleição do senador Omar Aziz, salvo engano, já nas últimas urnas. Então foi com bastante emoção o Amazonas. Também depende muito do eleitorado de Manaus, que tem 3 milhões de habitantes, e do interior do estado muda bastante a composição de votação.
1: Tá, então, números do Amazonas. Deixa eu dar uma atualizada aqui na eleição do Distrito Federal. 85% das sessões totalizadas. Faltam aí, pelos meus cálculos aqui, 1.100 das quase 7 mil sessões para serem totalizadas. Então está aí caminhando para o seu final. Dentro de poucos minutos já teremos resultados aqui bem consolidados. Celina Leão para o governo, hein? Celina Leão do PP, que tenta a reeleição, 49,66% dos votos válidos. Será que vai ter segundo turno? Será que Celina Leão leva no primeiro turno? Vai ser aqui no Photoshop. Celina Leão aqui no limite quase aqui para ganhar no primeiro turno ou ter que disputar o segundo turno. Leandro Graz, do PT, tem 34,65% dos votos, e Paula Belmonte, do PSDB, 8,45%. Para o Senado, aqueles percentuais ali na mesma casa, né? Michele Bolsonaro, quase 29% dos votos, Bia Kicis, 27,3%, ambas do PL. Leila do Vôlei, que tenta a reeleição, 21,35%. Diferença a favor de Bia Kicis em relação a Leila do Vôlei pela segunda vaga. Ali está dando 160 mil votos. Érica Cocai, do PT, 19,01%. Então aqui...
2: Aqui já dá para dizer que tem uma definição, né? Pela tendência, não numérica, mas pela tendência, já tem uma definição no quadro para o Senado, com Michele Bolsonaro e Bia Kicis, dobradinha do PL, ocupando aqui essas duas vagas. Então a gente vai ter o senador Isalci, que concorre a deputado federal, e a senadora Leila do Vôlei tentando a reeleição. Já ficou bem distante aqui, já teria que ter uma virada improvável do ponto de vista estatístico. Então, para o governo ainda está a definir se vai haver ou não segundo turno. A tendência é maior que haja, porque esses percentuais tenderam a se estabilizar, mas para o Senado, ainda não matematicamente, mas já de fato, a gente tem aqui a eleição de Michele Bolsonaro e Bia Kicis nas duas vagas para o Distrito Federal.
1: E aqui para deputado federal, qual é o quociente eleitoral ali aproximado para eleger um deputado federal aqui?
2: Olha,
1: no DF?
2: As campanhas estavam falando em torno de 200 a 207 mil votos. Então, por exemplo, Fábio Félix está com 195 mil votos, é praticamente certo que ele já vai atingir o quociente eleitoral sozinho. E aí depois a gente tem três candidatos do PL bem votados.

0: Alberto Fraga, Thiago Manzoni e o atual senador candidato à reeleição Isalci Lucas, a ver se vai, se o PL vai conseguir duas vagas, talvez até três, embora três vagas aqui no Distrito Federal, que são oito, seja bem difícil. E a gente tem aqui também já com a votação boa pelo campo da esquerda, temos aqui professor Reginaldo Veras, logo depois Agnello Queiroz, Ruth Venceremos, Rosilene Corrêa. Então a federação PT-PV deve fazer uma ou duas vagas. Então a gente sempre tem que pensar nesses cálculos aqui.
1: PSOL não tem federação, está concorrendo só.
0: PSOL está concorrendo só, está concorrendo sozinho, mas com Fábio Félix já com 195 mil votos, é muito, muito provável que ou ele sozinho já alcance o quociente eleitoral, ou juntando com a votação, ainda que bem menor, de outros candidatos do PSOL, mas que consiga. Eu estou procurando aqui qual é o segundo mais votado do PSOL, mas já vai realmente uma votação já bem menor, tá? Mas é bem provável que ele consiga essa vaga pelo quociente eleitoral.
1: Ok, então tá aí, Distrito Federal já caminhando para o final da votação, quase 90% das sessões apuradas. Raquel Teixeira, do Distrito Federal, vamos aqui mandar um abraço para o pessoal que está em Teresina acompanhando a gente em 104,5, Rádio Senado Teresina, agora em Teresina, mesma hora de Brasília, 6h24. Como é que estão aí os números, Raquel, no Piauí?
2: No Piauí a gente já tem 33,04% das sessões apuradas, Adriano. E para o governo a gente tem Rafael Fonteles na primeira colocação com 68,11% já dos votos e Joel Rodrigues com 29,91% então dos votos. Para o Senado, o Piauí está em primeiro lugar, o senador, atual senador Marcelo Castro, né, com 34,39%, Júlio César Ojulim, 26,28%, Ciro Nogueira vem com 24,33% e Tiago Junqueira tem 10,29%, então, dos votos, mais de 30% já das sessões apuradas no Piauí. Inclusive, quero mandar um abraço para Fabiana, de Teresina, que está com a gente aqui no Zap. Obrigada, viu, Fabiana?
1: Maravilha, tá aqui então, Marcelo Castro está conseguindo a reeleição, ele que é do MDB, Ciro Nogueira também tenta a reeleição, está em terceiro aqui, mas uma votação ainda bem assim definida, pelo que eu estou vendo aqui, um terço das sessões totalizadas, Júlio César Jurim do Lula e Ciro Nogueira disputando aí, parece, a segunda vaga.
0: Pois é, aqui para o governo zero surpresa, Rafael Fonteles é um governador muito bem avaliado, então você sabe que isso termina induzindo as candidaturas. A oposição não se mobiliza tanto para concorrer, porque sabe que tem uma probabilidade menor de conseguir. Então aqui deve ir no primeiro turno com bastante folga a eleição para o governo. No Senado, agora você veja como a eleição de governador puxa o Senado, porque Marcelo Castro, atual senador, e Júlio César são os dois candidatos da chapa de Rafael Fonteles e teve uma campanha muito forte do governador de tentar transferir votos então para essa dupla também. Marcelo Castro já despontando aqui na primeira colocação e uma briga grande pela segunda vaga entre Júlio César e o atual senador Ciro Nogueira, uma diferença aqui ainda bastante pequena para o eleitorado do Piauí, que é um eleitorado razoável. Aqui a gente ainda tem bastante emoção por essa segunda vaga, viu?
1: É verdade. Então tá aí, a eleição no Piauí ainda indefinida, principalmente em relação à segunda vaga no Senado. Vamos cruzar o país do Piauí, vamos para o Rio Grande do Sul, porque lá no Rio Grande do Sul parece que agora a apuração engrenou, Raquel.
2: Engrenou, já tem 45% já das sessões apuradas. Para o governo do Rio Grande do Sul, a gente tem em primeiro lugar Zuco, com 59,24% dos votos, e em segundo Juliana Brizola, com 30,72%. Para o Senado, os números começam com Sanderson, com 30,73%, Marcel Van Hatten tem 30,72%, Manuela Dávila 16,50% e Pimenta com 15,64% então dos votos para o Senado no Rio Grande do Sul.
1: Tá aí bem parelho aqui as duas primeiras vagas, né, para Sanders e Marcel Van Hatten. A diferença aqui é de 300 votos, mas para ele está de boa, porque a terceira colocada, Manuela Dávila, está bem atrás com 16,5%. Manuela Dávila que liderou aí boa parte do tempo da campanha às pesquisas, na reta final parece que perdeu fôlego, o João.
0: Pois é, Adriano, isso daí também é uma coisa que a gente ouve muito o pessoal dizer, ah, a pesquisa erra.

0: tá vendo? Mas é porque a pesquisa para o Senado
1: é complicado.
0: É inglória. Porque, veja, primeiro, o eleitor define o voto na véspera ou antevéspera da eleição, quando não no dia. Uhum. E é muito difícil você fazer essa questão de pesquisa com duas vagas. Então, a pesquisa, ou ela totaliza para dar 200%, ou ela tem que ver primeiro voto e segundo voto e tentar um somatório. Então, é extremamente imprevisível, tá? Agora, chama bastante a atenção essa diferença. Porque tanto o candidato ao governo, Zuko, ter 59%, quer dizer, já tinha algumas pesquisas tinham captado o risco de ele se eleger, o risco não, a probabilidade de, se eleger, de ele se eleger num primeiro turno, mas ficava ali no limiar, nenhum indicou 59% dos votos. Também muita coisa é devida à desidratação do candidato governista, que é o Gabriel do MDB, que está por enquanto marcando só 8% dos votos. Havia uma expectativa de que ele tivesse alguma votação ali nos dois dígitos, mas parece ter tido uma migração do candidato, da votação do candidato governista para o candidato Zuko. E no Senado, aqui, realmente, uma votação extremamente parelha entre dois atuais deputados federais que tentam a vinda para o Senado, Sanderson e Marcel Van Hatten, realmente com a diferença já muito grande em relação a Manuela Dávila e Pimenta. Então, aqui, acho que com 47% das urnas apuradas no Rio Grande do Sul, é muito improvável alguma virada no Senado, viu?
1: Tá aí. Vamos aqui à atualização da eleição presidencial. Mais de um quarto das sessões já foram apuradas. 27,88%. Estamos caminhando aí para 30% das sessões totalizadas. Flávio Bolsonaro do PL, 50,85% dos votos válidos. Tem 16 milhões e 300 mil votos. Lula do PT, 41,05%, 13 milhões 172 mil votos, cerca aí de 3 milhões cento e poucos mil votos a diferença a favor de Flávio Bolsonaro. Augusto Cury tem 2,94%, Ronaldo Caiado tem 2,37%, Renan Santos 2,28% e Zema 0,28%. Então tá aí, eleição presidencial com quase 30% dos votos apurados. Vamos aqui para o estado vizinho nosso, né, Raquel? Goiás, como é que está aí a disputa no estado de Goiás?
2: Em Goiás, já 36% das sessões apuradas, Adriano. Para o governo do estado, Daniel Vilela tem 57,61% dos votos e Wilder Moraes, 23,44%. Já o cenário para o Senado tem Gustavo Gayer com 26,08%, Gracinha Caiado com 20,83%, Dr. Zacarias Calil, 15,39%, e Oséias Varão tem 10,97% então dos votos para o Senado aqui no estado de Goiás.
1: Pois é, aqui Gracinha Caiado, né, João Trindade, liderou aí as pesquisas, mais uma vez, as pesquisas para o Senado realmente são assim, são terríveis para os pesquisadores, para os institutos de pesquisa. Gracinha Caiado, que sempre liderou ali as pesquisas, agora está em segundo, deve conquistar a segunda vaga, está caminhando para isso, mas o fato é que Gustavo Gayer, do PL, é o mais votado por enquanto, e Vanderlan Cardoso, que tenta a reeleição, parece que vai ficando pelo caminho.
0: As pesquisas já indicavam que o caminho da reeleição do atual senador Vanderlan Cardoso ia ser muito complicado, e isso está se confirmando. Agora, a maioria dos levantamentos indicava Gracinha Caiado, que é esposa do candidato à presidência, Ronaldo Caiado, numa dianteira muito grande. E Gustavo Gayer ali disputando uma segunda vaga com um certo favoritismo. Até agora, o que a gente tem com 36% das urnas apuradas é uma inversão. Gustavo Gayer com a votação bem à frente já e Gracinha Caiado conquistando a segunda vaga, mas já botando a dianteira grande em relação a, até o seu companheiro de chapa, Dr. Zacarias Calil, mas numa diferença de votos maior do que se imaginava ou maior do que era indicado.
1: Tá aí, Daniel Vilela vai conseguindo a reeleição, 57,6% dos votos, e Marconi Perillo, que já foi senador, já foi governador do estado de Goiás mais de uma vez, tem apenas 9,35% dos votos.
0: Parece Mas especificamente que Daniel... aqui, sem surpresa, né? Aqui realmente já era o que se imaginava.
1: É verdade, Daniel Vilela é sempre...

0: favorito, tem um governo bem avaliado no estado de Goiás. WhatsApp, WhatsApp, Raquel.
1: Vamos trazer quem está com a gente aqui no 6198-611-9591, Adriano. Tem rádio parceira aqui com a gente, pessoal da Grupo Aliança de Comunicação, Rádio Aliança 87,9 FM de Guarani das Missões, no Rio Grande do Sul. Estão com a gente retransmitindo a apuração das eleições. Obrigada pela parceria. Também tem mensagem da Eli Jorge. Eli Jorge fala de Patos, lá na Paraíba. Manda aqui um parabéns à Rádio Senado. Manda parabéns para o João Trindade. É primo, né? Primo e amigo.
2: Meu primo, Eli. E não só meu primo, juiz de direito que celebrou o meu casamento.
1: Olha só!
2: Patrícia. Meu casamento de 19 anos e contando com Patrícia foi celebrado por ele. Então, com muita honra, um grande abraço.
1: Olha, audiência primo qualificada aqui na Rádio
2: qualificadíssima.
1: Senado. Também tem o Paulo Dantas, que é da consultoria legislativa aqui do Senado, também participando com a gente aqui no Zap. Viu?
2: Esse é meu chefe.
1: Aí,
2: um grande
1: chefe
2: abraço
1: para tá
2: Paulo
1: aqui.
2: Henrique de Holanda Dantas, consultor-geral legislativo aqui do Senado.
1: Obrigada, aí, viu, Paulo? Tá demais, pessoal, legal, aqui no Zap. Né? Se quiser participar também, anota aí o nosso número 61 98 611-9591.
0: Maravilha! Aqui no Distrito Federal, 92% das sessões totalizadas. Nos próximos minutos aí, nós deveremos ter uma conclusão da eleição, da apuração. 400 urnas faltam, cerca de 500 urnas faltam ser totalizadas. Michele Bolsonaro, 29%. Bia Kicis, 27,5%, ambas do PL, estão ficando, já ficaram, né? Já praticamente já está consolidada a vitória das duas, para as duas vagas no Senado. Leila do Vôlei, do PDT, 21,3%. Agora, para governador, Celina Leão, do PP, 49,85% dos votos válidos. Será que ela leva no primeiro turno? Será que vai ter segundo turno com Leandro Graz, que tem 34,52%? A aguardar. Aqui vai ser igual a eleição para deputado, só termina quando acaba. É quando conta o último voto, parece aqui. Igual para deputado. Só dá para saber se um deputado é eleito ou não quando é totalizado o último voto. E Paula Belmonte, do PSDB, 8,48%. Então temos aqui ainda uma indefinição em relação ao governo do Distrito Federal. Faltam aí poucas urnas, deixa eu ver aqui, deixa eu dar um F5 aqui, porque aqui não deve estar... Aí, aumentou já, diminuiu um pouquinho, estava 49,85, agora foi para 49,83% dos votos válidos. Caiu 0,02 ponto percentual aqui, Celina Leão, se afastando ainda daquela régua da definição no primeiro turno. Agora em Brasília, 6 horas 35 minutos. Um abraço para você que está em todo o país acompanhando a nossa transmissão especial, apuração dos votos em todo o país, para o Senado, para os governos estaduais, para presidente da República. A gente dá uma palhinha também aqui para deputado federal, deputado estadual ou distrital. E agora, Raquel, vamos para Bahia.
1: A gente não trouxe ainda números da Bahia, né? Na Bahia, 21,43% das sessões apuradas. Para o governo da Bahia, Jerônimo Rodrigues vem em primeiro com 52,51% dos votos. ACM Neto vem em segundo com 46,82% dos votos. Para o Senado, na Bahia, a gente tem em primeiro lugar Rui Costa com 28,78% dos votos. Jax Wagner com 26,26%. João Roma, 20,95%, e Ângelo Coronel tem 20,84% dos votos. Esse é o cenário, então, para o Senado na Bahia.
0: E aí, João, números da Bahia.
2: Pois é, a Bahia é mais um exemplo daquela situação em que há uma disputa bastante apertada, mas que, como só há dois candidatos competitivos ao governo, deve ser resolvida no primeiro turno e com um favoritismo para o atual governador e candidato à reeleição, Jerônimo Rodrigues, que concorre numa chapa puro sangue do PT, com Rui Costa e com o atual senador e candidato à reeleição, Jax Wagner, e aqui num segundo pelotão, João Roma e o atual senador candidato à reeleição, Ângelo Coronel. Essa chapa, puro sangue, inclusive lá no PT da Bahia, gerou uma certa celeuma na base. O próprio candidato e senador Ângelo Coronel, que era desse grupo político, dele se distanciou, mas aparentemente a gente tem visto aqui já num primeiro pelotão, se formando, com Rui Costa e Jax Wagner aparentemente confirmando seu favoritismo

0: nessa vaga para o Senado Federal.
1: Olha aí, então está aí a eleição na Bahia. Vamos aqui para a eleição presidencial, mais de 30% das sessões totalizadas, 31,9%. Flávio Bolsonaro do PL, 50,74% dos votos válidos, 18.650.000 aproximadamente. Lula do PT, 41,14%, 15.120.000 votos. Augusto Cury vem na sequência com 2,94%, Ronaldo Caiado com 2,38%, Renan Santos com 2,28% e Zema com 0,28% dos votos. Raquel Teixeira, no começo aqui da nossa transmissão, nos primeiros minutos que começaram a surgir os números, falamos aqui que Sergipe era uma das unidades da federação com a apuração mais atrasada. Como é que está a situação agora?
2: É, agora deu uma corrida aqui. Sergipe está com 41% já das sessões apuradas. Para o governador, temos então Fábio em primeiro lugar com 58,91% dos votos. Em segundo vem Valmir de Francisquinho com 36,96%. E o cenário aqui para o Senado em Sergipe, a gente tem em primeiro lugar Rogério Carvalho, senador Rogério Carvalho, né, que tenta a reeleição com 20,94% dos votos. Delegado Alessandro tem 17,75%, delegado André Davi 17,46% e André Moura 13,68% dos votos, então, para o Senado em Sergipe.
1: E aí, João, como é que a eleição está se encaminhando em Sergipe?
0: É, aqui para o Senado a gente tem até agora a reeleição dos dois atuais titulares do mandato, senador Rogério Carvalho e senador delegado Alessandro Vieira, aqui com a votação muito próxima na segunda vaga, né, aqui para o delegado André Davi. Em relação ao governo, aí a gente tem, não chega a ser uma surpresa, mas o montante aqui da diferença é sim, porque Fábio Mitidieri já aparecia como primeiro colocado, mas com uma chance grande de a disputa ir para o segundo turno, com Valmir e Francisquinho com a votação, uma intenção de voto mais expressiva. Mas isso até agora não tem se confirmado na votação, com quase 42% das urnas apuradas, se encaminhando, por enquanto, a eleição para uma definição no primeiro turno. Não deixa de ser uma surpresa o resultado disso se confirmar, uma eleição resolvida em primeiro turno.
1: Tá, então, estado de Sergipe. Agora vamos para o maior colégio eleitoral do país. Vamos para o estado de São Paulo. Agora em Brasília, 6h40. Raquel Teixeira, como é que está aí a corrida eleitoral em São Paulo?
2: Em São Paulo, quase 30% já das sessões apuradas, Adriano. Para o governo de São Paulo, Tarcísio tem 65,56% dos votos, seguido pelo Fernando Haddad com 33,97%. No cenário para o Senado, a gente tem Guilherme Derrite com 32,10%, André do Prado 30,79%, Simone Tebet tem 17,77% e Marina Silva com 16,67% dos votos de São Paulo para o Senado.
1: Olha aí, vamos aqui começar com o Senado, porque sempre tivemos aí quatro candidatos mais fortes, né, para duas vagas em São Paulo, João Trindade. E estávamos ali, havia uma alternância nas lideranças e parece que era sempre uma dobradinha. Guilherme Derrite e André do Prado, ora estavam na frente, depois Simone Tebet e Marina Silva. E agora estou vendo aqui na apuração, pelo menos aqui um terço das sessões totalizadas, os dois candidatos da direita, aqui nessa disputa entre os quatro, Guilherme Derrite do PP e André do Prado do PL, já estão com uma margem aqui significativa e caminhando firme para a eleição.
0: Pois é, Adriano, aqui é aquele efeito que a gente fala da candidatura competitiva para governador. Tarcísio de Freitas é um governador muito bem avaliado em São Paulo, está batendo aqui 65% de votos válidos até agora, sem surpresas de que as pesquisas já indicavam, mas se a gente for olhar, ele transfere votos para os seus dois candidatos de chapa para o Senado, Guilherme Derrite, que foi secretário de Segurança Pública do próprio Tarcísio de Freitas, e André do Prado, que foi presidente da Assembleia Legislativa, também da sua base de apoio. Então, há uma transferência, você vê que quase metade dos votos é transferida de Tarcísio de Freitas para os seus dois candidatos ao Senado, com um voto casado muito forte aqui.

0: Os dois com a margem de votos ali 4 milhões e meio, 4 milhões e 300 mais ou menos. E também Simone Tebet e Marina Silva com uma porcentagem próxima de votos. Mas aqui a gente já tem, como dizem os estatísticos na linguagem técnica, abriu a boca do jacaré aqui, viu? Aqui realmente a diferença começa a ficar tão grande que é muito pouco provável que haja uma virada aqui. Então, Simone Tebet e Marina Silva, Simone Tebet, por exemplo, já tem 1 milhão de votos a menos do que Guilherme Derrite. Então, já é uma diferença grande o suficiente para a gente dizer que é muito improvável que haja uma diferença de votos tão grande pró Simone e Marina que elas consigam tirar isso, mesmo a gente tendo ainda só 1/3 do eleitorado. Mas tem uma outra questão que eu queria também destacar aqui, a votação para presidente em São Paulo, porque São Paulo é o maior colégio eleitoral. Várias pesquisas davam um empate entre Flávio Bolsonaro e Lula em São Paulo. E o que a gente está vendo até aqui é uma diferença muito grande pró Flávio Bolsonaro. 4 milhões e meio quase de votos para Flávio e 2 milhões e 800 de votos para Lula. Então o que a gente tem aqui é mais ou menos de forma até agora dispersa em todos os estados, uma votação maior do que esperado para Flávio Bolsonaro, aquilo que a gente já falou do voto silencioso, mas também uma votação bem aquém do atual presidente Lula, uma votação bem menor até do que era indicado e do que era esperado a partir das pesquisas.
1: Tá, então. Situação em São Paulo. Raquel Teixeira, vamos aqui para mais emissoras parceiras que estão conosco nessa transmissão.
2: Vamos lá, obrigada pela parceria Rádio Vitória, em Paisagem Franca do Piauí, Rádio Educadora Patuense, em Patu, no Rio Grande do Norte, Rádio Romance, em Piacatu, São Paulo, Rádio Educadora do Distrito de Extrema, em Porto Velho, tem a Rádio Venceslau, em Presidente Venceslau, São Paulo, Rádio Romance, em Queiroz, São Paulo, Rádio Rio FM, em Rio da Conceição, Tocantins, Rádio Anauá, em Rorainópolis, em Roraima, Rádio Caraíba, em Rubiataba, Goiás, e FM Jovem Russas, no Ceará. Obrigada pela parceria, pela retransmissão aqui da nossa apuração das eleições 2026.
1: Maravilha, tá aí então. Nós agradecemos muito aí as emissoras parceiras, sempre com a gente nessas coberturas especiais. Vamos aqui aos números da eleição presidencial. Até agora, 37% das sessões totalizadas em todo o país. Flávio Bolsonaro, 50,63. Lula, 41,23. A diferença pró Flávio Bolsonaro, cerca de 4 milhões de votos em todo o país. Depois vem o escritor Augusto Cury, com 2,95%, Ronaldo Caiado, com 2,39%, e aqui o João está me falando aqui que os números já mudaram. Eita, 41% aqui, deu um salto agora aqui.
0: Pois é.
1: Eita, agora foi um salto gigante aqui, vou ter que... Zerou tudo, gente. Espera aí, vamos começar de novo. 41,57%, passamos aí já, poxa... Já vamos aí quase a metade. 50,41% para Flávio Bolsonaro, 41,44% para Lula. Vantagem aí de Flávio de mais de 4 milhões e 300 mil votos. Vamos agora para o Distrito Federal, que está caminhando aqui para o finalzinho da apuração. Expectativa agora aqui se vai ter segundo turno ou não na eleição para o governo. Celina Leão tem 49,83% dos votos válidos e Leandro Graz, do PT, 34,56%. Então aí Celina Leão, poucos votos aí de levar no primeiro turno, mas está ali ficando ali entre 0,15 ponto percentual, 0,17, aquém da vitória no primeiro turno. Então vamos aqui acompanhar o finalzinho da apuração. Para o Senado já está consolidado Michele Bolsonaro, quase 29% dos votos, e Bia Kicis, 27,4%. Votação muito parecida das duas, aqui no PL, pegando as duas vagas. Leila do Vôlei tem 21,30%. Deputado federal, Fábio Félix, mais de 200 mil votos, 214 mil votos. Fábio Félix deve ser eleito. Vai sair da Câmara Legislativa para a Câmara dos Deputados. Deputado distrital mais votado também é do PSOL, Max Maciel, tem 88 mil votos, mas temos que depois ver aí como é que fica o cálculo do quociente eleitoral. Vamos chamar agora o Rodrigo Rezende, é isso? O Rodrigo Rezende tem mais números.

0: números aqui da eleição. De onde agora, Rodrigo?
1: Adriano, nós vamos agora falar de alguns senadores já definidos, né? Com o avanço da apuração, como vocês bem vêm comentando com o pessoal aí, né? Alguns estados já têm matematicamente senadores definidos, né? O primeiro deles foi o Distrito Federal, com a Michelle Bolsonaro, do PL, e Bia Kicis, também do PL. Michelle Bolsonaro com 29% dos votos nesse momento, e Bia Kicis com 27,4%. Também uma dupla do PL eleita no Mato Grosso do Sul, Reinaldo Azambuja, com 34,7%, e Capitão Contar, com 33,3%. E um outro senador já definido matematicamente, Adriano, é no Tocantins. O senador Eduardo Gomes consegue a reeleição, ele também pelo PL, com 27,4%. Ele abriu uma dianteira muito grande dos outros candidatos. Atualmente na segunda colocação, com 90% das sessões apuradas, está Alexandre Guimarães, do MDB, com 19%, mas Eli Borges, do Republicanos, está com 16%, a diferença é cerca de 30 mil votos, então pode haver uma virada, só que o Eduardo Gomes já abriu para esses dois uma diferença de mais de 120 mil votos, né? Matematicamente, então, já reeleito o senador Eduardo Gomes. Portanto, nesse primeiro momento, os cinco primeiros senadores eleitos, todos do PL: Michelle Bolsonaro e Bia Kicis, no Distrito Federal, Reinaldo Azambuja e Capitão Contar, do PL, do Mato Grosso do Sul, e Eduardo Gomes, do Tocantins. Aí nós vamos aos poucos atualizando esses senadores já definidos, Adriano, e trazendo para os nossos ouvintes, ok?
0: Maravilha! Muito obrigado, Rodrigo. Rodrigo Rezende aí trazendo os primeiros senadores matematicamente eleitos aqui nessa eleição, domingo, 4 de outubro, primeiro turno das eleições. Mas ainda tem muito número aqui para a gente consolidar. Daqui a pouquinho a gente vai trazer mais números da eleição presidencial. Mas antes, Raquel, vamos para o Rio Grande do Norte. Um abraço para você que está em Natal com a gente em 106,9.
2: Vamos trazer aqui os números: 45,71% já das sessões apuradas no Rio Grande do Norte. E para o governo do estado, Cadu de Lula tem 36,91% dos votos e Alisson 35,18%. Para o Senado, Rio Grande do Norte tem em primeiro lugar Stevenson Valentim com 29,63%, Zenaide Maia com 17,81%, Samanda de Lula de 17,67% e Coronel Hélio com 16,63% dos votos, então, para o Senado no Rio Grande do Norte.
0: É, tá aí. Então, Stevenson Valentim conseguindo a reeleição, né? Aqui encaminhando bem aqui a reeleição. E aqui a segunda vaga bem disputada, hein, João Trindade? Entre Zenaide Maia, que é a atual senadora, ela é do PSD, e Samanda de Lula, do PT.
3: Pois é, e até o próprio Coronel Hélio também, se você for olhar, não tá um ponto percentual atrás. Então tá bem disputada essa segunda vaga. As pesquisas já indicavam isso daqui. Isso daqui realmente já se
0: tinha... As pesquisas acertaram. Aqui acertaram.
3: Aqui aparentemente acertaram, porque realmente Stevenson Valentim, candidato à reeleição, tem um apoio muito grande de várias prefeituras, e a gente sabe como o apoio por parte dos prefeitos é importante, principalmente nessa eleição para o Senado. Então ele despontou aqui na primeira colocação, já com mais de 100 mil votos na frente, 150 mil votos na frente, e uma segunda vaga muito disputada com a atual senadora Zenaide Maia, mas também com dois outros candidatos competitivos. Agora, interessante, na candidatura ao governo, essa era uma das eleições mais imprevisíveis, a do Rio Grande do Norte, porque a gente tem três candidatos muito fortes, que é Cadu, apoiado pela atual governadora, Alisson, do União Brasil, que em determinado momento apanhou dos dois lados, e o Álvaro Dias, também candidato do PL. Se você for olhar, tem 36%, 35% e 27%. Então, aqui já se indicava uma briga entre esses três para ver quem é que iria para o segundo turno. Em determinado momento, Alisson estava isolado em primeiro lugar, mas depois, quando passou a ser objeto de ataques, isso ficou bem emparelhado, tanto que a gente tem aqui 36,9% e 35,15% aparentemente definido aqui um segundo turno entre Cadu e Alisson.
0: Está aí a eleição encaminhada, aqui está se desenvolvendo, está se desenrolando no Rio Grande do Norte. Distrito Federal, 96%, quase 97% das sessões totalizadas, faltam aí pouco mais de 200 sessões.

0: entre um universo aí de quase 7 mil, Celina Leão, 49,85%. Está pintando aqui segundo turno, porque Celina Leão está aqui nessa faixa, 49,85%, 83%, 84%. Parece que não vai conseguir votos suficientes para levar já no primeiro turno. Leandro Graz, do PT, tem 34,54%. Então são os dois candidatos mais bem votados para o Senado. Já anunciamos aqui, Rodrigo também já destacou, eleição de Michele Bolsonaro e Bia Kicis, ambas do PL, para o Senado. Raquel Teixeira, vamos agora para o estado do Ceará.
1: Vamos trazer o Ceará, que tem quase 31% já das sessões apuradas. Para o governo do Ceará, Eumano de Freitas tem 51,21% dos votos e Ciro Gomes, 48,12% dos votos. No Senado, a gente tem Cid Gomes, em primeiro lugar, com 30,15% dos votos, Luiziane com 28,19%, Capitão Wagner, 21,46% e Alcides Fernandes, 19,17% dos votos nesse cenário, então, para o Senado do Ceará.
0: Olha aí, então, é uma eleição aqui também bem interessante, porque temos Eumano de Freitas e Ciro Gomes, né, dois candidatos fortes, aquilo que você falou, né, são, aqui a polarização é para a eleição, para decidir no primeiro turno, porque o terceiro colocado, o delegado Hugo, menos de 0,5% dos votos, então é Eumano ou Ciro, e está dando Eumano de Freitas, por enquanto, mas tem muito voto para ser apurado aqui, meu caro João Trindade.
2: Pois é, Adriano, aqui a gente tem quase um terço dos votos apurados, então ainda tem realmente muito voto a ser disputado aí, e é aquele cenário, quer dizer, já é um segundo turno antecipado, né? As campanhas já canalizaram para ter o atual governador e candidato à reeleição, Eumano de Freitas, que durante um certo momento enfrentou ali dificuldades com a avaliação do seu governo, chegou a haver até um movimento para que Camilo Santana, atual senador, assumisse a candidatura, mas isso não se confirmou, e a gente teve essa polarização aí realmente com o candidato Ciro Gomes, e na eleição para o Senado, aqui já uma confirmação de uma tendência que era esperada, que é o atual senador, candidato à reeleição, Cid Gomes, irmão de Ciro Gomes e que está na chapa oposta à dele.
0: Exato.
2: E a ex-prefeita de Fortaleza, Luiziane Lins, candidata também praticamente num voto casado aí. Capitão Wagner e Alcides Fernandes, que são os dois candidatos da chapa de Ciro Gomes, já com uma votação um pouco aquém. Já há uma tendência aqui realmente de Cid Gomes e Luiziane Lins ocuparem essas duas vagas do Senado pelo estado do Ceará.
0: Tá aí, portanto. Um abraço aí para você que está em Fortaleza acompanhando a nossa transmissão, Rádio Senado Fortaleza, 103,3 MHz. Vamos continuar, Raquel Teixeira, no nosso périplo pelo Nordeste.
1: Vamos lá, Adriano.
0: Agora vamos para Pernambuco.
1: Pernambuco tem 38% já das sessões apuradas. E para o governo de Pernambuco, Raquel Lira, 53,12% já dos votos. João Campos, 44,39%. No Senado, em primeiro lugar, Humberto Costa, com 26,49%. Marília Reis tem 24,81%. Mendonça Filho, 19,52%. E Eduardo da Fonte, 13,17%. Isso para as vagas de Pernambuco no Senado.
0: Pois é, João Trindade, aqui também é outra eleição com cara de segundo turno, né? Dois candidatos fortíssimos, Raquel Lira e João Campos, está dando a atual governadora.
2: Pois é, e aqui uma eleição realmente muito com muitos lances de emoção.
1: É verdade.
2: Debates muito quentes, ali, às vezes uma campanha no limiar da canela, para com o jogo já realmente bem duro, de lado a lado, mas aqui várias pesquisas já indicavam um ligeiro favoritismo para a atual governadora Raquel Lira, a primeira mulher a governar o estado de Pernambuco e que aparentemente vai conseguindo aqui a reeleição. A gente tem 38% das urnas apuradas, mas já uma diferença aqui de mais de 100 mil votos, que há uma menor probabilidade de que João Campos, ex-prefeito de Recife, consiga reverter. Mas para o Senado, olha como essa eleição para o Senado é imprevisível. Humberto Costa e Marília Reis, que estão despontando aqui na dianteira, são os candidatos da chapa de João Campos. Por quê? Porque houve uma

0: implosão de candidaturas lá. As candidaturas da base de Raquel Lira viraram candidaturas múltiplas, então você teve uma dispersão de votos com Mendonça Filho, Eduardo da Fonte, o próprio Túlio Gadelha, atual deputado federal e que se lançou ao Senado aqui na chapa de Raquel Lira com uma votação muito baixa, 6,6%. Então terminou havendo essa dispersão de votos, mas os votos mais da ala de João Campos se concentraram em Humberto Costa e Marília Reis, que aparentemente vão conquistar essas duas vagas para o Senado Federal.
1: Raquel Teixeira, estou impressionado aqui. Como é que o João sabe de bastidor de todas
2: as
1: eleições?
2: Meu Deus, é impressionante.
1: É quem está apoiando quem deixou de apoiar quem implodiu o quê? O negócio
2: ele estuda
1: aqui.
2: De verdade.
0: Mas quer dizer, eu me preparo.
2: Está preparado.
0: Em minha defesa, primeiro, Pernambuco, eu sou paraibano, então Pernambuco está ali.
2: Está ali pertinho,
0: na região,
2: né?
0: Metropolitana de João Pessoa, como o pessoal de Recife gosta, que eu
1: vai dar problema.
2: Isso vai dar problema.
0: E também, eu termino acompanhando também bem de perto o desempenho da governadora Raquel Lira. E também tem outra coisa, eu gosto disso, cara, eu gosto de eleição. Quando eu não fazia esses comentários aqui na Rádio Senado, eu ficava em casa acompanhando desse mesmo jeito. Até minha esposa dizia, por que que você está acompanhando deputado estadual no Acre? A gente tem voto no Acre.
2: Mas é que era pra ele estar aqui com a gente mesmo, Adriano, não tem como.
1: Muito legal, valeu, João, é isso aí. Então, João aqui trazendo os bastidores aqui das alianças políticas, das disputas nos estados, para o Senado, para o governo, para deputado federal, para deputado estadual. Esse é o João Trindade aqui, nosso companheiro nessa transmissão especial da apuração dos votos. Vamos para outra eleição no Nordeste, vamos para as Alagoas, como o Gesiel Carvalho gosta de mencionar, terra dos marechais.
2: Vamos.
1: Um abraço aí para você que está em Maceió com a gente em 105,5. Raquel, vamos então aí aos números de Alagoas.
2: Vamos lá, Alagoas tem 26,25% já das sessões apuradas. Para governador, Renan Filho vai levando com 52,78% dos votos e JHC tem 46,88% dos votos. No caso do Senado, Arthur Lira tem 31,29% dos votos, Marina JHC 21,51%, Renan 24,95% e Dr. Vanderlei tem 10,96% dos votos, então, para o Senado, no caso de Alagoas.
1: Está aqui para o governo a mesma coisa, né? Dois candidatos despontando sempre e com cara de segundo turno. Então, Renan Filho aqui está levando em cima de JHC. Uhum. Para o governo, só que para o Senado, aqui temos a liderança de Arthur Lira e Marina JHC numa disputa bem assim acirrada com Renan Calheiros. Temos ainda 3/4 praticamente de sessões a serem totalizadas no Ceará, a apuração está bem, ou melhor, em Alagoas, uhum. A apuração está bem lenta. Diferença aqui de Marina JHC para Renan, 4.300 votos, muito pouco, João Trindade.
0: Pois é, aqui é outra eleição que para governador, a gente já tinha o segundo turno antecipado entre Renan Filho e JHC, ex-prefeito de Maceió. E também na eleição para o Senado era outra daquelas, que era a dança das cadeiras. Alguém muito grande vai ficar de fora aqui. Porque a gente tem Arthur Lira, ex-presidente da Câmara dos Deputados, Marina JHC, que é esposa do candidato ao governo JHC, e Renan Calheiros, que é senador já há bastante tempo, pai do candidato ao governo, Renan Filho. Então, realmente, desses três aqui, alguém vai rodar. Um dos três vai ficar sem essa vaga. Aparentemente, até agora tem um percentual relativamente baixo de urnas apuradas, 1/4 de urnas apuradas, mas Arthur Lira já vai aqui assumindo a dianteira e a segunda vaga aqui muito disputada entre os dois parentes dos dois candidatos ao governo. Uhum. O pai do candidato ao governador, Renan Filho, e a esposa do candidato ao governo, JHC.
1: Aí, eleições em Alagoas, aqui na nossa cobertura especial. Um abraço para você que está em Cuiabá, acompanhando o Conexão Senado. Melhor Conexão Senado é amanhã, gente. Amanhã. Hoje ainda é apuração dos votos.
2: Já estou
1: com a cabeça aqui no Conexão.
2: Uhum.
1: Amanhã, às 7h, horário de Brasília, Conexão Senado. Mas aqui estamos na apuração dos votos, cobertura especial. Então, um abraço para você que está em Cuiabá. Agora em Cuiabá, 6:02, em Brasília, 7:02. Raquel, Mato Grosso.
2: Vamos lá para Mato Grosso, que já tem mais de 80% aí das sessões apuradas para o governador.

0: A gente tem Otaviano Piveta com 61,10% dos votos e Wellington Fagundes 22,83%. Já para as vagas do Senado, Mauro Mendes já está eleito com 33,37%, Zé Medeiros tem 27,61%, Janaína Riva 14,22% e Fávaro tem 11,22% dos votos.
1: Está aí, eleição em Mato Grosso, que meu caro João Trindade, temos aqui então para o Senado Zé Medeiros, que está voltando para o Senado, aqui se confirmando, já foi senador. E aqui então ele e Mauro Mendes, aqui por enquanto, Mauro Mendes está eleito, né? E Zé Medeiros caminhando também para pegar a segunda vaga.
2: Assim, aqui de fato a gente já tem os dois praticamente eleitos, porque a terceira colocada, que inclusive liderou várias pesquisas, que é a deputada estadual Janaína Riva, está com 415 mil votos, está com quase a metade dos votos de Zé Medeiros, já com 81% das urnas apuradas. Então acho que aqui a gente já dá para dizer que o ex-governador Mauro Mendes conquistou a primeira vaga e que Zé Medeiros, que era suplente de Pedro Taques, assumiu e virou depois deputado federal e agora, concorrendo também contra o próprio Pedro Taques, vai conquistar essa segunda vaga na eleição para o Senado por Mato Grosso. Para governador, a surpresa é a dianteira que Otaviano Piveta colocou em relação ao Wellington Fagundes. O atual senador, Wellington Fagundes, liderou quase todas as pesquisas até a semana passada. Quando foi a partir da semana passada, houve uma grande virada, inclusive de Otaviano Piveta tomando a dianteira, mas, salvo engano, só duas pesquisas indicavam possibilidade de resolução no primeiro turno, que é o que a gente vai ter aqui. Então, Otaviano Piveta, que era vice de Mauro Mendes e assumiu, e agora candidato à reeleição, vai levando essa eleição no Mato Grosso no primeiro turno. Mato Grosso eu acompanho mais de perto, porque apesar de ser paraibano de nascimento, brasiliense de coração, eu sou cidadão mato-grossense, título dado pela Assembleia Legislativa de
0: Olha
2: Mato Grosso.
0: Olha só, que legal, muito bem.
2: Com muita
1: top,
2: honra.
1: Top. Gente, agora nós vamos ouvir uma entrevista, porque a eleição para o Senado, para o Distrito Federal, para o governo ainda, não, aqui, eu acho que vai dar o segundo turno aqui por isso que eu escolhi ser jornalista, números não são meu forte, mas aqui nós temos para o governo Celina Leão com 49,84% dos votos, tenta a reeleição, 98% das urnas já totalizadas. Vai ter segundo turno. Ela não está conseguindo ultrapassar essa barreira dos 49,85%. Deve disputar o segundo turno com Leandro Graz, do PT, que tem 34,55%. Faltam aí pouco mais de 100 sessões, 100 urnas, para serem totalizadas. Agora, para o Senado, a fatura já está liquidada. Michele Bolsonaro e Bia Kicis, ambas do PL, estão eleitas. E a Bia Kicis, senadora eleita pelo Distrito Federal, ela que é do PL, concedeu uma entrevista para o Henrique Nascimento, é isso? Então vamos ouvir a entrevista. Se não for o Henrique, a gente conserta depois.
3: Deputado, eu queria... Qual o primeiro tema que a senhora pretende levar para o Senado?
4: Olha, para mim, uma coisa muito importante é a pacificação do país. A gente precisa pacificar o nosso Brasil, ninguém mais aguenta tanta confusão, tanta briga, tanta desordem. E para pacificar o Brasil, é fundamental que os poderes voltem a funcionar dentro do desenho constitucional. Então, é claro que uma pauta que é muito importante é a anistia dos presos políticos. A gente precisa de distribuir a justiça no nosso país. A gente não pode admitir o Brasil conviver com perseguição política. Outra pauta muito importante vai ser o impeachment do ministro Alexandre de Moraes. Não dá, ninguém mais admite uma pessoa que se porta como alguém que está acima do bem e do mal, que não responde às leis, que não se submete às leis. Não podemos pacificar o país enquanto um ministro abusa do direito, está claramente envolvido com um crime. Então, essas pautas, elas são muito relevantes. E, além delas, é claro, a gente tem a questão da redução de carga tributária. Nós temos que aliviar as pessoas que investem, elas têm que poder continuar investindo no Brasil. Nós não podemos permitir que as empresas continuem fechando suas portas ou se mudando para o Paraguai. Uhum. Nós temos que cuidar, nós temos

0: que ter um cuidado também com as mães atípicas, acolher as pessoas mais vulneráveis, e temos que gerar emprego, porque hoje o que acontece é que nós temos mais pessoas com benefícios do que com carteira assinada. Então, a gente precisa dar a oportunidade das pessoas de terem acesso a emprego.
1: Perfeito. Deputada, o que a sua eleição para o Senado representa para a presença das mulheres do DF no Congresso? A gente tem aí uma grande bancada feminina, né, do DF representando.
0: Sim. Eu fico muito feliz de ver mulheres ocupando espaço de poder e chegando lá por mérito. Não por questão de cota, mas por mérito. Mulheres que colocam a cara, que se expõem, que não têm medo de brigar. Ao mesmo tempo, mulheres acolhedoras, mulheres que cuidam de outras mulheres, cuidam dos idosos, cuidam das crianças. Esse olhar feminino, ele é fundamental para a gente ter um DF mais humano, um Brasil mais humano, com mais justiça, com mais cuidado com as pessoas.
1: Perfeito. Sobre a candidatura da senhora, tem algo que a gente não falou, que a senhora gostaria de destacar?
0: Eu estou extremamente honrada com a confiança do povo do Distrito Federal. A Michelle Bolsonaro pegou na minha mão, a nossa campanha foi uma campanha casada, viemos juntas, junto com a Celina também. Então eu tenho certeza que agora, com essas três mulheres eleitas, Celina, Michelle e Bia, o DF está passando um recado. O DF vai ser um farol, né? E está quebrando um paradigma, mostrando para o Brasil que as mulheres podem e devem estar em espaço de poder.
1: Deputada, muito obrigado pelo seu tempo, parabéns.
0: Muito obrigada.
2: Aí, muito obrigado ao Henrique Nascimento. É o Henrique mesmo. Henrique Nascimento fez aí um belíssimo trabalho de jornalismo, entrevistando a senadora eleita pelo Distrito Federal, Bia Kicis, do PL. A outra vaga ficou com Michele Bolsonaro, também do PL. Agora em Brasília, 7h09, já temos aí mais de 2 horas de cobertura especial da apuração dos votos. Aqui eu, Adriano Faria, com Raquel Teixeira e também com João Trindade, trazendo para você os resultados das eleições.
3: Só queria registrar aqui que vocês falaram tanto aí do meu fã-clube, mas tem aqui o número 1 do meu fã-clube, minha esposa Patrícia e minhas filhas Júlia e Isis, que estão ali, estão assistindo também, estão acompanhando lá pelo YouTube também. Então, um grande beijo para as três.
4: Legal.
2: legal. Show de bola. Muito obrigado.
3: Um momento show da Xuxa aqui, né?
4: Tem que ter, João?
2: Tem que ter.
4: Deixa eu aproveitar o momento show da Xuxa e continuar aqui no Zap 61-98611-9591. Quem está com a gente aqui agora é a Cleide. Ela fala de Nova Olinda, no Alto Sertão da Paraíba, tá ligada aqui na cobertura, obrigada, viu, Cleide? Raniele de Taboão da Serra, em São Paulo, também passa por aqui, obrigada, viu, Raniele? Rádio WRB, lá de São Carlos, em São Paulo, tá junto com a gente nessa retransmissão, obrigada pela parceria de vocês, e também tá com a gente aqui na retransmissão o Leandro da Rádio LD News, em Belo Horizonte, Minas Gerais, obrigada, viu, por acompanhar a gente aqui nessa cobertura, todo mundo que tá com a gente no Zap. Deixa eu aproveitar e trazer mais rádios parceiros que retransmitem essa cobertura: Santana FM em Santana do Itararé, Paraná, Rádio Cairos em Santana do Manhuaçu, Minas Gerais, Rádio Comunitária São Miguel em Santos Dumont, Minas Gerais, Rádio Rural FM em São José da Tapera, Alagoas, Consolata FM em São Manuel, São Paulo, Rádio Caipira Top em São Mateus, no Espírito Santo, Rádio Imprensa, São Paulo, Rádio Comunitária em Itaquera, São Paulo, Rádio Estação Imprensa também em São Paulo e Top Seara FM em Seara, Santa Catarina.
2: Legal, é a galera aí das emissoras parceiras com a gente nessa cobertura especial. Estamos aqui trazendo os números da eleição, claro, para presidente da República. Daqui a pouco eu vou dar uma atualizada aqui nos números. Temos também aí a eleição para os governos estaduais, para o Senado, são 2 vagas por unidade da federação. E também a gente dá uma palhinha aqui para deputado federal e deputado estadual. Vamos agora aqui aos números da eleição presidencial. Flávio Bolsonaro, 47,26% das sessões totalizadas. Deixa eu dar um F5 aqui, ver se já chegou o número mais fresquinho. Não, é esse mesmo. Flávio Bolsonaro, 50,2% dos votos válidos. 27.484.000 votos. Lula do PT, 41,63%, 22.791.000 votos. Diferença aí pouco menos de 4%.

0: 4,5 milhões de votos entre Flávio e Lula. Depois vem Augusto Cury, Ronaldo Caiado, Renan Santos, todos na faixa ali de 2%, abaixo de 3%, e Zema com 0,29%. Um abraço para você que está em Boa Vista, acompanhando aqui a nossa transmissão em 98,3. Agora em Boa Vista, 6:12, em Brasília, 7:12. Raquel Teixeira, vamos aos números aí da apuração dos votos em Roraima.
1: Vamos lá, Adriano, que Roraima tem 86,31% já das sessões apuradas e governador já eleito, Arthur Henrique, com 69,14% dos votos contra Soldado Sampaio, que teve 29,29%. Para o Senado, Nicolete tem 22,69%, Tereza Surita, 19,14%, Helena Dazatur, com 17,44% e Chico Rodrigues tem 13,66% dos votos, então, aí, para o Senado.
0: Obrigado, Raquel, aí, pelos números. Pois é, o senador Chico Rodrigues, que tenta a reeleição, parece que não vai conseguir aqui pelos números até agora. Se bem que já temos aí quase 90% das sessões totalizadas, são números aqui bem consolidados, né, João Trindade? Então, temos aí bem encaminhadas as eleições de Nicolete e Tereza Surita para o Senado.
2: Ah, sim. Aqui, e aqui também sem surpresas, viu, Adriano? Já era um movimento que as pesquisas captavam aqui, Nicolete e Tereza Surita capitaneando aqui a votação, e realmente uma eleição muito difícil, uma reeleição muito difícil para o atual senador Chico Rodrigues. Roraima, que é um estado que tem uma tradição de ter reeleição difícil para Senado. Então, realmente, os senadores tradicionalmente enfrentam a dificuldade aqui. Tereza Surita, ex-prefeita de Boa Vista, aqui conseguindo essa segunda vaga para o Senado. E no governo também, sem surpresas, uma votação massiva de Arthur Henrique do PL. E também, sem surpresas, um dos estados que dão a maior votação percentual para Flávio Bolsonaro, 71% a 22%. É um eleitorado pequeno, então tem pouco peso no eleitorado nacional, mas é um dos estados em que há uma votação percentualmente maior de Flávio Bolsonaro.
0: Tá aí, portanto. Então, temos aí os números de Roraima. Olha a eleição aqui, a votação deu um salto aqui agora para presidente da República, 65% quase das sessões totalizadas. E aí, pela primeira vez, praticamente desde o início da apuração, Flávio Bolsonaro fica abaixo dos 50% dos votos válidos. Mais especificamente, 49,58% dos votos para Flávio Bolsonaro do PL, 37 milhões e 560 mil votos. Lula do PT, 42,25%, 32 milhões de votos. Então a diferença aí pró-Flávio Bolsonaro, 5 milhões e meio de votos. E os demais candidatos não passam dos 3%, Augusto Cury, Ronaldo Caiado, Renan Santos e Zema. Aqui deu um salto bom, hein, Raquel, aqui nos números.
1: Deu uma adiantada boa agora.
0: Aqui, porque aqui na eleição presidencial é de solavanco. Aqui os números vão a solavanco. Quando demora um pouquinho, dá uma represada, depois solta. Então daqui a
1: pouco. Como diria o Rodrigo Rezende, é de baciada, né? Como diz ele.
0: É verdade. Então tá aí. Pela primeira vez, João Trindade, desde o início da apuração, Flávio Bolsonaro, menos de 50% dos votos.
2: Pois é, a gente já tinha visto essa tendência de ir havendo uma gradual redução do percentual de Flávio Bolsonaro e um aumento do número de votos do presidente Lula. Mas, se a gente vai olhar aqui, com 64% das urnas apuradas, em termos de números absolutos, de votos absolutos, é uma diferença bastante grande pro Flávio. São 5 milhões e meio de votos aqui de diferença já de dianteira. Surpreende não só a votação de Flávio, mas também o baixo percentual, o baixo número de votos do atual presidente Lula. Então, principalmente em alguns estados como São Paulo, em que as pesquisas indicavam praticamente um empate técnico, a gente tem uma dianteira maior de Flávio Bolsonaro. Então, mas realmente aqui uma possibilidade de uma eleição se resolver em

0: Para o governo do estado, Douglas Ruas tem 50,65% dos votos, Eduardo Paes, 41,14% dos votos. Já o quadro para o Senado tem Carlos Portinho, que é senador, com 27,34%, Carlos Jordi tem 25,13%, Benedita da Silva, 19,93% e Pedro Paulo, 11,46%. Esse é o quadro para o Senado, vindo do Rio de Janeiro.
1: Olha só que surpresa, hein? Eduardo Paes, meu caro João Trindade, liderou as pesquisas durante toda a eleição. Até se cogitava a possibilidade, com a impugnação da candidatura Garotinho, de Eduardo Paes até faturar no primeiro turno. Só que não. Douglas Ruas é que está levando no primeiro turno. Já temos aí mais de 56%, quase 57% das sessões totalizadas. E para o Senado também temos aqui dois candidatos do PL levando as vagas.
2: É, aqui na eleição para governo realmente é uma surpresa grande. As pesquisas já apontavam uma tendência de crescimento de Douglas Ruas, até porque no Rio de Janeiro há uma nítida prevalência na candidatura presidencial de Flávio Bolsonaro. Então isso tende a puxar o candidato a governador do PL também para ter uma votação. Mas ainda assim uma votação bastante expressiva do candidato Douglas Ruas. Você vê para presidente no Rio de Janeiro, Flávio Bolsonaro está fazendo 53,5% e Douglas Ruas está com 50,6%. Então é praticamente uma transferência total de votos aqui. E Eduardo Paes, que tinha uma dianteira muito tranquila nas primeiras pesquisas, foi vendo não tanto uma perda de votos dele, mas foi vendo um crescimento de votos de Douglas Ruas, que agora vai trazer, a gente vai ter que ver essa, como é que vai caminhar essa tendência das próximas parciais, para a gente ver se vai ter segundo turno ou se Douglas Ruas mantém essa dianteira levando no primeiro turno. E para o Senado, realmente uma arrancada dos dois candidatos do PL também, Carlos Portinho, atual senador e candidato à reeleição, e Carlos Jordi, também é deputado e candidato agora ao Senado. Benedita da Silva, que liderou quase todas as pesquisas, já vem bastante atrás em termos percentuais, e Pedro Paulo em quarto lugar aqui, já com a diferença muito grande aqui de votos também. Aqui no Rio também a gente teve um certo ruído de comunicação, porque alguns setores da esquerda pregaram só o voto em Benedita da Silva e não no seu companheiro de chapa, Pedro Paulo. Então isso gerou essa distinção aqui, apesar de que aparentemente, mesmo que houvesse um voto casado, não seria suficiente para conquistar essa vaga. Então mais duas vagas para o PL aqui no Senado Federal.
1: Tá importante a eleição no Rio de Janeiro. Raquel Teixeira, vamos aí a mais emissoras parceiras que estão com a gente aí nessa cobertura especial.
0: É, rádios parceiras como Rádio Brasil FM em Sinop, Mato Grosso, Jaibaras FM em Sobral, no Ceará, Cultural FM em Tanque Novo, na Bahia, Rádio Independência FM em Terezinha, Pernambuco, Rádio Litorânea FM em Trairi, no Ceará, tem também a Mega Sul FM em Três Cachoeiras, Rio Grande do Sul, Rádio Gospel Music em Bauru, São Paulo, Rádio Líder a Cabo, Caruaru, Pernambuco, Rádio Jornal Alegrense em Alegre, Espírito Santo, Web Rádio América em Aparecida, São Paulo. A gente tem também a Rádio Tibiri Alternativa em Santa Rita, na Paraíba, Rádio Arquivo 5 em Feira de Santana, na Bahia, e a Rádio Futura em Itajubá, Minas Gerais.
1: Que legal, muitas emissoras parceiras. A Fernanda Nardelli aqui, companheira nossa aqui de transmissão aqui na Rádio Senado, direto da redação, trouxe aqui mais nomes de emissoras parceiras que estão conosco nessa cobertura especial. Tivemos aqui, viu? Diga, João.
2: Pode fazer merchandising do podcast que eu e a Fernanda Nardelli temos aqui da TV Senado?
1: Pode.
2: Sobre o poder legislativo.
1: Depois você passa o Pix.
0: Vai.
2: Mas é daqui da TV Senado, da Rádio Senado.
1: Tô brincando, pode ficar à vontade.
2: A gente tem aqui o nosso podcast Entendendo o Poder Legislativo. São, se eu não me engano, 10 episódios. Então, quem tiver interesse pode ver lá. A gente teve esse podcast que foi produzido e muito bem produzido pela própria Fernanda e que nós co-apresentamos. Foi realmente um grande sucesso de audiência agora, legal, explicando o poder legislativo em termos bastante claros e simples.
1: Maravilha, tá aí então. João Trindade, olha lá, Fernanda ali tá dando tchauzinho lá, um beijinho e tal. Legal, isso aí, o podcast Entendendo o Legislativo.
2: Eu não lembro agora como era o nome oficial, mas a ideia era essa, era explicar o poder legislativo em palavras simples.
1: Maravilha. Tivemos aqui um trançamento de pensação.

0: Aqui entre eu e Raquel Teixeira, porque eu fiquei aqui pensando qual o próximo estado que a gente ainda não deu. Aí eu pensei assim, no Maranhão. Aí a Raquel já estava com a tela aqui no Maranhão. Então vamos para o Maranhão, Raquel?
1: Bora para o Maranhão, que já tem 64% das sessões apuradas. Para o governo do estado, Eduardo Braide tem 55,22% dos votos e Orleans Brandão 33,64%. Já para o Senado, a gente tem em primeiro lugar Fufuca com 21,63% e Laésio Bonfim tem 21,39%. Em terceiro, Rosiana Sarney com 15,90% e o Everton Rocha com 14,49%. Então, aí dos votos para o Maranhão.
0: Olha aí, aqui, renovação no Senado do Maranhão, está caminhando para isso, com 63% das sessões, João, porque dois atuais senadores não estão conseguindo a reeleição e uma que já foi senadora, Rosiana Sarney, não está conseguindo voltar para o Senado. Está dando Fufuca e Laésio Bonfim.
2: Pois é, aqui também a gente precisa de um minuto para explicar ou tentar explicar essa situação do Maranhão. Quando houve a situação em que Flávio Dino se elegeu senador e depois se tornou ministro do Supremo Tribunal Federal, assumiu Carlos Brandão como governador. E Carlos Brandão era vice, assumiu, foi candidato à reeleição, ganhou. Mas depois disso, houve uma ruptura do grupo político. E aí houve o lançamento por Carlos Brandão do seu sobrinho Orleans Brandão e o lançamento pelo grupo do PT de Felipe Camarão, que era o vice de Carlos Brandão e que se alegava ter um acordo para ser o candidato. O que que aconteceu? Nem Orleans Brandão, nem Felipe Camarão conseguiram fazer candidaturas muito competitivas e o ex-prefeito de São Luís, Eduardo Braide, que é meio uma terceira via ali, vai terminar ganhando essa eleição aqui no primeiro turno, já tem 5% a mais do que é necessário, a tendência é que realmente a eleição se resolva no primeiro turno, e isso também bagunçou muito as candidaturas para o Senado. Então a gente tem Fufuca, deputado federal, e Laésio Bonfim, do Novo, aqui conquistando essa vaga, com um percentual de votos muito próximo, voto casado aqui, e num segundo pelotão, a ex-senadora Rosiana Sarney e os atuais senadores, o Everton Rocha e Elisiane Gama, também não conseguindo essa vaga aqui. E se a gente vai olhar para deputado federal e para deputado estadual também, candidatos a deputado federal que eram muito bem votados pelo PT com a votação um pouco abaixo e para deputado estadual também uma grande bagunça, uma grande confusão aqui, uma grande dispersão de votos. Então você vê como isso vai tendo um efeito dominó, toda essa ruptura, todo esse rompimento que houve entre os grupos políticos lá no estado do Maranhão.
0: Tá aí, portanto, comentários do João Trindade aqui sobre os meandros das disputas estaduais. Vamos agora chamar novamente o Rodrigo Rezende. Ele está na ponta da linha, participando aqui conosco nessa transmissão. Rodrigo, que números aí você tem pra gente?
3: Adriano, vamos falar um pouquinho agora dos deputados federais, né? Você falava do Distrito Federal há pouco tempo, né? E o Fábio Félix, deputado distrital, né, atualmente aqui no Distrito Federal, agora consegue uma votação muito expressiva para ser deputado federal aqui pelo Distrito Federal, de onde a gente fala em Brasília, com 222 mil votos, né, nesse momento, 13% dos votos, e o quociente no Distrito Federal deve ficar perto dos 200 mil, já que são 1 milhão 640 mil votos válidos, menos de 1% do que falta para ser apurado. Você divide por 8, né, que são 8 cadeiras, logo o quociente possível, né, para conseguir uma cadeira no Distrito Federal perto de 205 mil votos. Portanto, o Fábio Félix garante uma cadeira para o PSOL com 222 mil votos, uma votação realmente muito expressiva. Mas eu quero dar um outro dado aqui, até para o João comentar depois, Adriano, que está acontecendo em Minas Gerais. Era até já esperado, né, o deputado Nicolas Ferreira, né, tem uma proeminência muito grande em Minas Gerais, e ele está com 28,79% dos votos válidos para deputado federal. É uma votação de governador, né, de ir para segundo turno, e o Nicolas Ferreira conseguiu isso como deputado federal, mais de 2 milhões de votos nesse momento. Estima-se que ele possa levar com esse quociente cerca de 10 a 11 deputados, né, a depender, claro, como vai andar a apuração em Minas. O que pode ocorrer, né, o João pode explicar para a gente depois, é que muitos deputados do próprio PL podem não conseguir alcançar o mínimo de 20% dos votos, né, que agora é uma exigência da legislação, para alcançar essa vaga, né? Porque depois do Nicolas Ferreira, todos os outros que vêm na sequência, Anelisa, Duda Salabert, Rogério Correia, Reginaldo Lopes, Ana Pimentel, são todos deputados da esquerda, né, alguns reeleitos, outros pelo primeiro mandato, e o PL não apresenta mais nenhum entre os 10 primeiros, vai apresentar numa lista mais para frente. Então o Nicolas, de alguma forma, né, João, ele acaba fagocitando, pegando todos os votos do PL para ele, e os outros têm que correr atrás para alcançar esse índice para que possa também ser eleito. Também um destaque aqui para a eleição de deputado federal em São Paulo. É, nesse momento, com também 2 milhões de votos, com 12%, quase 13% dos votos para deputado federal, Lucas Pavanato, do PL. Na segunda colocação, Érica Hilton, do PSOL, com 6,65%, 1.131.000 votos. Sâmia Bonfim, com 417.000 votos. Kim Kataguiri, do Partido Missão, com 371.000 votos. E fechando aí o top 5 atual dos deputados federais em São Paulo, Tabata Amaral, com 337.000 votos. À medida que nós tivemos mais destaques, assim, né, mais excêntricos dessas eleições, a gente vai trazendo aqui, Adriano, com destaque, repetindo, Nicolas Ferreira, com quase 30% dos votos para deputado federal. Ele tem mais votos, por exemplo, do que o segundo colocado ao governo, que é Patrícia Ananias, que atualmente está com 1.928.000 votos. É com vocês.
0: Muito obrigado, Rodrigo. Falando aí da eleição para deputado, realmente aí votações expressivas, né, de Nicolas Ferreira em Minas Gerais. Temos aí também um deputado agora, me fugiu o nome, Lucas Pavanato.
2: Pavanato, né? Em Pavanato, São Paulo.
0: São Paulo também com mais de 2 milhões de votos. E com isso temos aí, se eu não me engano, é recorde, né, em voto, em termos assim. Porque eu lembro de Enéas, né, na eleição de 2002, que... é, conseguiu mais de 1 milhão de votos, acho que foi o primeiro deputado a superar 1 milhão de votos, levou com ele mais 5, né, na bancada ainda do Prona na época, e agora aqui temos também esses campeões de votos para a Câmara dos Deputados, João.
2: Pois é, a gente teve na eleição passada Nicolas recordista em termos de números absolutos e Amon Mandel, do Amazonas, recordista em termos percentuais. Agora, estou olhando aqui, mas o TSE não dá em percentuais. Amon Mandel lá no Amazonas está com 103 mil votos, deve ser reeleito, mas a gente não tem aqui em percentuais. Mas provavelmente Nicolas Ferreira realmente vai bater o recorde mais uma vez. O próprio recorde de votos válidos e também o recorde percentual. Isso aqui é um indicador interessante, havia até um movimento durante certo momento de Nicolas Ferreira ser candidato ao governo de Minas Gerais, exatamente por esse potencial eleitoral gigantesco que ele demonstra. Mas tem a questão etária, tem a questão da idade, ele não tem ainda os 30 anos, que são a condição de elegibilidade para a candidatura a governador. Mas lá em Minas Gerais, a gente tem até agora uma situação de provável definição em primeiro turno. Cleitinho Azevedo, candidato ao governo, tem 54% dos votos válidos. Patrícia Ananias tem uma votação dentro do que as pesquisas indicavam, porém bem abaixo, e os outros candidatos, inclusive o atual governador candidato à reeleição, Matheus Simões, tem apenas 4%. Termina que houve essa desidratação da candidatura dele, essa migração de votos também para a votação do atual senador Cleitinho Azevedo, cujo irmão gêmeo é candidato a deputado e também bem votado. Agora, em relação a essa questão do quociente eleitoral, é interessante. Você lembrou, Adriano, do fator Enéas. Enéas, para o ouvinte que é mais jovem, tinha sido candidato a presidente da República em 89 e 94, com seu bordão "Meu nome é Enéas", que era o que ele tinha tempo para poder falar, e se notabilizou no Brasil, numa época em que não havia redes sociais, resolveu ser candidato a deputado federal pelo Nanico Prona, Partido da Reconstrução da Ordem Nacional, que basicamente só tinha ele. E aí ele teve uma votação estrondosa que conseguiu cumprir o quociente eleitoral para ele e para mais 3. Inclusive um candidato que se elegeu com candidato a deputado federal por São Paulo com 180 votos. 180 unidades de voto. E aí isso levou ao aperfeiçoamento da legislação eleitoral, com essa regra de que qualquer um, para ser candidato, tem que ter pelo menos 10% do quociente eleitoral. E o quociente eleitoral em Minas Gerais é relativamente alto. Então, essa preocupação aí é legítima. Quer dizer, pode acontecer de que a votação isolada de Nicolas Ferreira leve junto mais 10 ou 12 vagas, mas elas não sejam preenchidas se a pessoa não tiver cumprido 10% do quociente eleitoral com a sua votação individual.
0: Tá aí, então. É a situação aí da eleição para deputado federal aí em várias unidades da federação do país. Em Brasília, 7 horas 32 minutos. Você está acompanhando aqui a transmissão especial da apuração dos votos em todo o país. Eu, Adriano Faria, com Raquel Teixeira e João Trindade. Raquel, mais um bloco de emissoras parceiras que estão com a gente.
1: Vamos falar das rádios parceiras que estão retransmitindo aqui essa apuração ao vivo aqui pela Rádio Senado. Rádio Cidade Polo FM em Aparecida de Goiânia, Goiás. Web Rádio Aju em Aracaju. Rádio Mídia Show em Araraquara, São Paulo. Web Rádio Toca Tudo em Bagé, Rio Grande do Sul. Pop Web Rádio em Barreto, São Paulo. Web Rádio Mineiro em Belo Horizonte, Minas Gerais. LD News em Belo Horizonte. Web Rádio Bagual em Blumenau, Santa Catarina. Web Rádio Maria Imaculada aqui em Brasília, Rádio Satélite também aqui em Brasília. Muito obrigada pela parceria de vocês.
0: Maravilha! O João Trindade aqui está me dando toque que em Rondônia a coisa já consolidou. E realmente aqui mais de 98% das sessões totalizadas. Já temos aí mais dois senadores pelo PL eleitos. O PL consegue as duas vagas em mais uma unidade da federação. No caso aqui, Rondônia, Doutor Fernando Máximo e Bruno Scheidt, ambos do PL, estão eleitos. E para o governo, o atual senador Marcos Rogério consegue a vitória para o governo estadual. Ele então vai deixar o Senado aí no começo de 2027. Meu caro João Trindade, eleição aqui em Rondônia, os resultados, o que você tem a comentar?
2: Pois é, a eleição em Rondônia é definida aqui no primeiro turno. As pesquisas indicavam essa possibilidade, mas não era ainda algo muito fechado. As candidaturas de Adailton Fury e de Hildon Chaves terminaram não performando como seus apoiadores imaginavam. Até em relação para o ouvinte que está nos acompanhando desde o início, houve uma inversão aqui no segundo lugar. Adailton Fury passou e Hildon Chaves, mas nenhum deles teve votação suficiente para levar essa situação para o segundo turno. Marcos Rogério, candidato derrotado ao governo de Rondônia na eleição passada em 2022, quando estava no meio de mandato do Senado, agora sai do Senado e vai para ser governador de Rondônia, eleito em primeiro turno, ele natural de Ji-Paraná, em Rondônia.
0: Também conhecida como Jipa.
2: Ah, é Jipa? Eu não sabia, não. Eu já estive lá, mas não sabia desse apelido,
0: Jipa,
2: não.
0: É um apelido de Ji-Paraná. Agora em Brasília, 7 horas 35 minutos, em Porto Velho, 6h35. Um abraço aí para você que está em Porto Velho com a gente em 103,7. Raquel Teixeira, Paraná já com o cenário consolidado e parece que tem senador, ou melhor, governador eleito no primeiro turno.
1: Pois é, já 99,17% já das sessões apuradas no Paraná. Sérgio Moro tem 50,18% dos votos para o governo do estado. Sandro Alex tem 25,29%. Já o cenário para o Senado tem Felipe Barros com 27,31%, já eleito também. Deltan Dallagnol, eleito com 25,19%. Em terceiro lugar tem Alexandre Cury com 16,78% e a Gleisi com 13,33%.
0: Olha aí, então aqui matematicamente Sérgio Moro não está eleito no primeiro turno. No entanto, está caminhando para isso, está aqui uma margem bem estreita, né, para ganhar no primeiro turno, mas está aqui com 0,18 ponto percentual acima da régua, do sarrafo, para levar no primeiro turno. Agora, para o Senado, tem um detalhe aqui. Felipe Barros está eleito, legal, está aqui, tranquilo. Deltan Dallagnol tem 25,19%, numericamente também está tranquilo, só que essa vaga aqui, meu caro João Trindade, vai ser decidida pelo Tribunal, pelo Pleno do Tribunal Superior Eleitoral. Explica pra gente.
2: Pois é, Adriano, veja só, aqui começando pela eleição para o governo, aqui politicamente é uma derrota muito doída para o atual governador Ratinho Júnior. Porque ele ia ser candidato a presidente da República pelo PSD, desistiu da candidatura, desistiu de ser candidato ao Senado também, para poder ficar no governo e fazer o seu sucessor, Sandro Alex. E não consegue levar isso daqui nem para o segundo turno. Então aqui foi uma derrota muito importante para o PSD do Paraná, capitaneado pelo governador Ratinho Júnior. Em relação ao Senado, como você descreveu,

0: forma corretíssima. Felipe Barros está eleito, isso daqui é indiscutível. Em relação a Deltan Dallagnol, a candidatura dele havia sido impugnada já na outra eleição. Para o ouvinte que não lembra, ele foi eleito deputado federal. E aí, então, foi declarado depois inelegível pela lei da ficha limpa, porque ele pediu exoneração do Ministério Público Federal, ele era procurador da República, quando pendiam contra ele processos disciplinares. E essa é uma hipótese de inelegibilidade pela lei da ficha limpa. E aí agora, quando ele foi ser candidato ao Senado, e essa discussão veio à tona novamente. E a defesa dele alegou que os processos disciplinares pelos quais ele respondia não tinham probabilidade de gerar a penalidade máxima, que é a demissão, ou a recomendação de demissão. Isso está no Tribunal Superior Eleitoral. Ele, nesse momento, concorre 100% de forma permitida pelo TSE, com base no liminar monocrático, ou seja, apenas do presidente da corte, ministro Cássio Nunes Marques, e essa decisão vai ser referendada, vai para o referendo, para confirmação do pleno, ou seja, dos 7 ministros do Tribunal Superior Eleitoral. Vamos aguardar para ver qual vai ser essa decisão. Isso vai definir a segunda vaga para o estado do Paraná no Senado Federal.
1: Tá aí, portanto, situação no Paraná. Vamos aqui ao Distrito Federal, 99,5% das sessões totalizadas, faltam aí 34 urnas para serem totalizadas. Olhem só, pessoal. Celina Leão, do PP, 49,91% dos votos válidos. Está a 0,1%. Ponto percentual aí de levar no primeiro turno. Vamos aguardar. Faltam 35 aí urnas.
2: Tá bem apertado, né?
1: Bem apertado. E o Leandro Grassi tem 34 e 49. Tá ali, tá na conta do chá. Vai ser ali realmente, ali vai ser na foto, no final ali. Vai ter que ter o VAR aqui para definir se vai ter primeiro ou segundo turno no Distrito Federal. Para o Senado já falamos, né? Bia Kicis e Michele Bolsonaro eleitas. Então daqui a pouco a gente atualiza aqui. O DF deve ser a primeira unidade da federação a concluir a apuração. É o que está mais adiantado, mas tem muitos aqui estados já com 95%, 96%, 98% dos votos. Vamos para a Paraíba, então, Raquel?
2: Vamos lá, que na Paraíba a gente já está com 98% já das sessões apuradas. E para o governo a gente tem Lucas Ribeiro já eleito com 64,28% dos votos, contra Efraim Filho, que teve 24,22% dos votos. O cenário para o Senado Federal tem João Azevedo eleito com 32,58%, Veneziano tem 22,67%, Nabor 20,83% e Dr. Marcelo Queiroga tem 12,52% dos votos.
1: Tá, então, aqui na Paraíba, né, o estado aqui do nosso amigo João Trindade. Então temos aí eleição no primeiro turno, Lucas Ribeiro do PP, e para o Senado, João Azevedo do PSB e Veneziano, que consegue a reeleição, ele que é do MDB.
0: Aqui é uma coisa interessante, Adriano, porque Lucas Ribeiro era vice-governador de João Azevedo. João Azevedo renunciou para ser candidato ao Senado Federal, está conseguindo se eleger. Lucas Ribeiro, vice, assumiu o candidato à reeleição e foi disputar contra o ex-prefeito de João Pessoa e ex-governador Cícero Lucena e contra o atual senador Efraim Filho. E aqui também se imaginava uma votação mais expressiva de Cícero Lucena, da candidatura do ex-prefeito da capital. Isso não se confirmou e terminou que Lucas Ribeiro vai conseguindo essa eleição no primeiro turno. A família Ribeiro é uma família muito tradicional, vem lá de Campina Grande, na Paraíba. Ele é filho da atual senadora Daniela Ribeiro, que, aliás, por isso não concordo.
1: Santa Catarina com 93, Rio Grande do Sul com 97, Paraná com 99,18, DF, aqui no DF, 99,5%, e temos alguns estados em que a apuração está ainda mais atrás. Um deles, Raquel, inclusive tem disputa para o Senado ainda em aberto, mas a coisa vai se cristalizando é o estado de Alagoas. É,
2: eu vou aproveitar que a gente está falando de Alagoas e mandar um abraço para o Cristolfe, que é nosso ouvinte lá de Maceió, está participando com a gente aqui pelo Zap 61 98611 9591. A gente traz dados então de Alagoas, em Alagoas, sessões apuradas 56.

0: 6%. E para o governo do estado, a gente tem Renan Filho com 51,06% dos votos contra JHC com 48,58%. Já as vagas do Senado tem Arthur Lira com 30,29%, Marina JHC com 26,41%, Renan Calheiros com 24,06% e Dr. Vanderlei com 11,13%.
1: Pois é, a diferença aqui é a primeira vaga vai ficando com Arthur Lira, do PP, e Marina JHC vai ficando com a segunda vaga. A diferença para Renan Calheiros é de cerca de 41 mil votos, pouco mais de 41 mil votos. Marina Silva abriu uma vantagem aqui que não é definitiva, meu caro João Trindade, mas está abrindo aos poucos aqui e já caminhando para 60% das sessões totalizadas em Alagoas.
2: Pois é, aqui Arthur Lira aparentemente vai se consolidando mesmo na primeira colocação, já tem uma frente aqui de 50 mil votos em relação à segunda colocada, e a segunda colocada, como você disse, Marina JHC, tem 41 mil votos em relação ao terceiro colocado, que é o senador Renan Calheiros. Então aqui a gente tem que aguardar como é que vai ser a tendência, se tem uma tendência de aproximação ou de distanciamento, mas já começa a ser uma frente com 57% praticamente das urnas apuradas, já é uma tendência, já é uma diferença que em termos absolutos vai ficando cada vez menos provável de ser revertida.
1: Tá aí então, estado de Alagoas.
0: Deixa eu aproveitar que a gente ainda está falando de Alagoas, tem mais um ouvinte aqui com a gente.
1: Opa,
0: no zap, o Grimoaldo, falando de Maceió também, está com a gente aqui acompanhando essa apuração. Obrigada, viu, Grimoaldo?
1: Tá aí, muito obrigado a vocês que participam, mandando mensagem aí para o nosso WhatsApp 619-8611-9591. Repetindo, 619-8611-9591. Vamos aqui trazer mais uma entrevista feita aqui com um dos senadores.
3: Já o que me foi conferido, o eleitor que votou sabe quais as pautas que eu defendo, sabe o que a gente pensa, fizemos uma campanha muito transparente, a gente vai representar a Rondônia e o anseio do povo brasileiro no Senado.
4: E tem algum destaque que o senhor queira falar pra gente, alguma coisa
3: temos,
4: que a gente não falou?
3: Obviamente temos, colocar o Brasil no eixo, tirar o presidente Bolsonaro de uma prisão injusta, colocar os presos do 8 de janeiro na rua, fazer com que esse país seja forte economicamente, fazer com que as pessoas tenham uma vida melhor, mas, sobretudo, equiparar os poderes, separar os poderes, que a gente está vendo que a própria imprensa se assusta com o que vê hoje. Então, acredito que tem um Senado na proposta legislatura para fazer o Brasil entrar nos eixos de novo, eu faço parte disso tudo.
4: E como é que foi a campanha do senhor? Tranquilo agora aqui?
3: Muito tranquilo, o estado muito conservador, Rondônia é um estado predominantemente da agropecuária. Foi uma campanha tranquila, sem intercorrência, sem dificuldade nenhuma, com muita tranquilidade, graças a Deus.
4: Parabéns, senador, bom trabalho e a gente se fala, até mais. Obrigado.
3: Obrigado, Henrique, valeu.
1: Tá aí, Henrique Nascimento, belíssimo trabalho, trazendo aí Bruno Scheid, do PL de Rondônia, senador eleito, então toma posse em fevereiro de 2027 como um dos senadores do estado de Rondônia. Em Brasília, 7 horas e 53 minutos. Em Porto Velho, 6 e 53. Um abraço aí para você que está em Porto Velho, com a gente em 103,7. Raquel Teixeira, mais emissoras parceiras com a gente.
0: Sim, tem muita gente aqui retransmitindo Conexão Senado, rádios parceiras como a Rádio Web Vida em Cariacica, Espírito Santo, Rádio Excelsior em Cruzeiro, São Paulo, Web Rádio Portal da Luz em Dourados, Mato Grosso do Sul, Gomes Rádio Web na Bahia, em Troncamento de Jaguaquara, na Bahia, Rádio Arquivo 5 em Feira de Santana, também na Bahia, Tendência FM em Frei Lago Negro, Minas Gerais, Rádio Claré Brasil, Goianésia, Goiás, Rádio Guaratuba, em Guaratuba, no Paraná, Rádio Mídia Digital em Guarujá, São Paulo e a GSTF Rádio em Igarapé, Minas Gerais, todo mundo retransmitindo aqui a apuração das eleições 2026.
1: Maravilha! Muito obrigado aí a todos vocês pela parceria, emissoras parceiras em todo o país conosco. Raquel, vamos agora para o estado do Ceará, outro estado que agora tem menos, deixa eu ver aqui o percentual, quase 70% das urnas apuradas.
0: Vamos lá, e para o governo do Ceará a gente tem Eumano de Freitas com 51,94% dos votos contra Ciro Gomes com 47,41%.

0: 30,5%. Já para o Senado, Cid Gomes vem primeiro com 30,49%, Luiziane com 28,49%, Capitão Wagner com 21,21% e Alcides Fernandes tem 18,94% dos votos.
1: Alguma mudança aqui na última vez que a gente falou do Ceará ou é a...
2: Não, aqui é a consolidação realmente. A gente tem para o governo uma manutenção dessa diferença aí entre Elmano e Ciro Gomes e para o Senado a consolidação de Cid Gomes e Luiziane Lins. Então realmente aqui no Ceará a gente já pode dizer que há uma consolidação. E a gente já tem também resultados fechados, tá? Já tem mais estados aqui com definição matemática, Sergipe é um deles.
1: Pois é, estado de Sergipe, os dois senadores, não é isso, que disputavam ou disputam a eleição, estão conseguindo aí renovar o mandato.
2: Exatamente, Sergipe é o anti-Espírito Santo, né? É SSE. E deu o resultado exatamente inverso.
0: Cheio de gracinha, porque...
2: No Espírito Santo, os dois senadores tentaram a reeleição e não conseguiram. Sergipe, os dois senadores tentaram a reeleição e conseguiram. Senador Rogério Carvalho e senador Alessandro Vieira, e reeleitos aqui para mais 8 anos de Senado. Aqui já tem 92,99% das urnas, se não matematicamente, mas em termos de tendência, é muito improvável que o delegado André Davi ultrapasse o delegado Alessandro Vieira. Então, já dá para dizer. E em termos de governo, já está definido,
0: também,
2: né? Em termos de governo, já está matematicamente definida a reeleição de Fábio Mitidieri.
1: Tá aí, portanto, mais um estado aqui com os resultados consolidados. Então tá aqui o estado de Sergipe. Um abraço para você que está em Aracaju com a gente em 103,9 MHz. Você está acompanhando aqui a transmissão especial da Rádio Senado de apuração dos votos do primeiro turno das eleições. Desde as 5 da tarde estamos aqui com você, eu, Adriano Faria, Raquel Teixeira e também o João Trindade, trazendo números, trazendo análise, trazendo informações de bastidor, alianças políticas, também tendências para o Senado, quem está conquistando mais vagas, quem está ficando para trás. Também daqui a pouquinho a gente tem mais números da eleição presidencial. O TSE aqui está demorando a totalizar os votos das sessões eleitorais, os números mais recentes. Nós temos aqui no painel, olha que interessante, temos aqui no painel 84,95% do eleitorado apurado no Brasil. Só que os números da eleição presidencial se refletem aqui em 64,81%, ou seja, já temos votos apurados, mas aqui na totalização dos votos para presidente da República, nós não temos aqui ainda os números atualizados. Na última atualização que a gente fez, isso por volta de 7:05 da noite, horário de Brasília, Flávio Bolsonaro tinha 49,58% dos votos válidos e Luiz Inácio Lula da Silva 42,25%, uma diferença aí em termos nominais de 5,5 milhões de votos vantagem para Flávio em relação a Lula. Raquel Teixeira, agora vamos aqui direto para o estado do Pará, aproveitando aqui para mandar um abraço para você que está em Belém, ouvindo a gente em 101,5 MHz.
0: Lá no Pará, a gente tem 84% das sessões apuradas e para o governo do estado, Dr. Daniel com 52,59% dos votos contra Hanna Graçan com 45,07%. Já o cenário para o Senado tem Helder com 25,25%, delegado Éder Maduro com 23,05%, Zequinha Marinho tem 21,67% e Chicão com 21,53%.
1: Tá aí, Helder Barbalho, né, conseguindo a eleição aí para o Senado e delegado Éder Mauro encaminhando aqui a segunda vaga e Zequinha Marinho do Podemos que está tentando a reeleição, meu caro João Trindade, não está conseguindo.
2: Pois é, aqui a gente tem algumas surpresas. Por exemplo, Helder Barbalho eleito com a primeira vaga não é surpresa, mas a votação dele sim. Imaginava-se, ele é um ex-governador bem avaliado, então imaginava-se aqui uma votação

0: tão mais expressiva. Delegado Éder Mauro conquistando a segunda vaga não é exatamente surpresa. Havia uma disputa bastante intensa com Zequinha Marinho, candidato à reeleição, e com o próprio Chicão, do União Brasil. E aqui a gente vê também que realmente, em termos percentuais, não ficou muito distante. Mas com 83% das urnas apuradas, a gente já tem aqui uma frente de 100 mil votos pró-delegado Éder Mauro. Volta para aquela situação. É estatisticamente muito pouco provável que haja tantos votos a mais pró Zequinha Marinho que ele consiga tirar essa diferença. Não está matematicamente eleito, mas realmente a tendência é de as duas vagas aqui, ao contrário do que tem acontecido em outros lugares do país, de vagas casadas, aqui duas vagas antagônicas em termos ideológicos. Helder Barbalho e delegado Éder Mauro adotando ideologias antagônicas.
1: Tá aí, números do estado do Pará. Um abraço aí para você que está aqui em Belém com a gente em 101,5 MHz. Agora em Brasília, pontualmente, 8 horas da manhã. Um abraço. 8 horas da noite. 8 horas da manhã vai estar amanhã.
2: É no Japão, ele estava falando do Japão.
1: Japão, é verdade.
2: 8 horas da manhã.
1: 8 horas
2: lá no
1: da
2: Japão.
1: Noite, gente. 8 horas da noite. 3 horas aqui de transmissão ao vivo. Eu, Raquel Teixeira e o João Trindade. Estou pensando já no Conexão Senado de amanhã. Amanhã, a partir das 7 horas da manhã, no horário de Brasília. Aproveitei para fazer aqui o nosso comercial.
2: Esperto esse Adriano.
1: Raquel, vamos aqui para a mais emissoras parceiras conosco?
2: Vamos lá, está com a gente aqui nessa transmissão a Rádio Brasil Imperial em Itu, São Paulo, Rádio Web 104 em Jaçanã, Rio Grande do Norte, Rádio Cidade Paraíba em João Pessoa, Rádio Web Cop News em Manaus, Web Rádio Tomás Eli Comunicações em Maringá, no Paraná, Quarteto Rádio Web em Mata de São João, na Bahia, Rádio Web VHV em Moreno, Pernambuco, Web Play FM JS em Nova Era, Minas Gerais, Rádio Opção em Nova Iguaçu, Rio de Janeiro, Web Rádio Palmeira, em Palmeira dos Índios, Alagoas. Muito obrigada a você, que é uma rádio parceira e retransmite essa apuração aqui em tempo real.
1: Legal, pessoal aí participando, muito obrigado a você, gerente aí dessas emissoras, está com a gente, aí participando dessa cobertura especial. Um abraço para você, para os seus ouvintes aí na sua cidade. Então, são mais de 140 emissoras, quase 150 emissoras plugadas aqui na Rádio Senado nessa cobertura especial das eleições 2026. Vamos aqui falar da urna eletrônica. A urna eletrônica foi utilizada pela primeira vez em larga escala em 1996. Portanto, a urna eletrônica está completando 30 anos. Temos aí uma geração que só votou na urna eletrônica. E tem uma geração que ainda se lembra do voto em papel. O João disse que não se lembra do voto em papel, não votou no papel.
0: Não votei, mas eu me lembro de acompanhar com meu pai a eleição de 94.
1: E eu me lembro, gente, eu já era jornalista na época, né? Que as eleições, por exemplo, aqui no DF, todos os votos de papel iam para o ginásio de esportes, que era a centralização dos votos. Imagina a confusão no ginásio de esportes ali, várias mesas apuradoras e os fiscais dos partidos em cima, com o cangote aqui em cima,
2: o caos,
1: dos apuradores,
2: né?
1: Era uma conversa, sabe, você lembra aquelas cenas de bolsa de valores, o pessoal vendendo ação? Era uma confusão, era uma gritaria, era gente dizendo que o voto não era válido, que aquele voto era para o candidato tal, que marca, porque veja bem, só um detalhe aqui, aproveitando aqui, falando desse assunto. Dentro da mesa lá das sessões de apuração dos votos, era proibido entrar canetas de cor preta e azul, porque eram as canetas que eram dos votos.
2: Uhum.
1: E para os apuradores só valia caneta vermelha, cor vermelha. Por quê? Porque se você marcasse em vermelho, opa, isso aqui é coisa do apurador, não é o voto. Porque quando o voto vinha em branco, se alguém tivesse uma caneta preta ou azul, era só marcar ali, pronto, já estava garantido o voto. Então tinha essa confusão toda. Isso era o voto de papel. Por que falamos disso tudo? Porque depois veio a urna eletrônica. E o que aconteceu, Raquel, com a urna eletrônica?
2: Olha, o equipamento, Adriano, revolucionou as eleições brasileiras. Principalmente a divulgação de resultados, que passou a ser muito mais rápida, né? Vamos ouvir agora o repórter Rodrigo Rezende.
3: usada pela primeira vez em larga escala nas eleições municipais de 1994,

0: 2006, a urna eletrônica completa 30 anos. O atual presidente do Tribunal Superior Eleitoral, ministro Nunes Marques, destaca a implantação do sistema, que revolucionou as eleições brasileiras.
1: A inovação foi introduzida nas eleições municipais de 1996, tendo alcançado todo o estado do Rio de Janeiro, as capitais dos estados e os municípios com mais de 200 mil eleitores. Aproximadamente um terço do eleitorado brasileiro votou na primeira eleição informatizada. O projeto técnico, desde seu nascedouro, foi desenvolvido por especialistas de diversos órgãos, incluindo, além da Justiça Eleitoral, as Forças Armadas, o Ministério da Ciência e Tecnologia e o Ministério das Comunicações.
0: Nas eleições de 2000, o sistema passou a alcançar todo o eleitorado. O presidente do Senado, Davi Alcolumbre, ressalta que a urna eletrônica permite que a eleição brasileira seja uma das mais confiáveis do mundo.
2: O voto é o ato máximo da vida democrática cidadã. É um dos principais instrumentos pelos quais a eleitora e o eleitor participam diretamente da vida pública. Temos um dos processos eleitorais mais confiáveis do mundo, se não for o mais confiável.
0: Nas eleições de 2026, foram disponibilizadas 563 mil urnas eletrônicas.
3: Tá aí, muito obrigado ao Rodrigo Rezende. Pois é, urna eletrônica, né, que foi nos últimos anos, agora não tanto nessa eleição, mas na eleição passada principalmente foi alvo de polêmica, né, foi muito contestada a urna eletrônica, mas ela está consolidada, né, João?
4: Ah, com certeza. Depois de 30 anos de experiência, o Brasil é caso de estudo por outros países do mundo. É claro que a gente sempre pode discutir algo que possa ser aperfeiçoado, mas inequivocamente é um dos processos eleitorais mais avançados do mundo. E para quem alcançou o voto em papel, para você votar na eleição majoritária era fácil, que era só colocar um xizinho no nome do candidato. Mas na eleição proporcional, que você tinha que escrever o nome, ou colocar o número ou as iniciais. Então eu lembro de fiscais disputando se um N era um N mais em itálico ou era um Z, afinal de contas, para quem era aquele voto. Então realmente é uma situação que a gente não vivencia mais com as urnas eletrônicas. E veja, 8 horas da noite a gente já tem aqui um bom panorama da maioria dos estados da federação, algo que realmente numa votação em papel seria inconcebível.
3: Seriam dias aí de votação. Agora em Brasília, 8 horas 7 minutos. Um abraço para você que está em todo o país. Um abraço para você que está em Rio Branco. Em Rio Branco, 6 e 7. Rio Branco está com a gente aí em 100,9 MHz. Temos agora a participação do repórter Márcio Maturana. Mas deixa primeiro aqui, Márcio, dá só um tiquinho, porque acabou aqui de atualizar a eleição para presidente da República. É uma atualização mega aqui, porque agora passou de cerca de 64% das urnas para 85% das sessões totalizadas. Flávio Bolsonaro do PL, 48 milhões e 700 mil votos, 48,47% dos votos válidos. E Lula do PT, 43 milhões e 705 mil votos, 43,49%. Diferença pró-Flávio Bolsonaro, exatamente 5 milhões de votos. Diferença de 5 milhões de votos. E depois, abaixo dos 3%, Augusto Cury, Renan Santos, Ronaldo Caiado e Romeu Zema. Então tá aí. De quase 500 mil sessões eleitorais, já foram totalizadas 424 mil. Agora sim, Márcio Maturana.
5: Crimes eleitorais em todo o Brasil. 6 crimes comuns contra candidatos, 12 crimes comuns nos locais de votação ali e 5 incidentes. E nesse trabalho todo deles, foram apreendidos aí R$ 626 mil, R$ 626.338, né, nesses crimes que foram registrados, crimes eleitorais e tal, além de 4 armas e de material de campanha também, 5.557 materiais de campanha, além de 13 veículos aí. Os crimes mais praticados, desses 907 que foram registrados, o que ocupou o primeiro lugar disparado foi boca de urna. aquela propaganda de boca de urna que é proibida no dia da eleição. Lá, o eleitor está chegando.

0: tanto para votar, e o pessoal lá tenta convencê-lo na hora quase na hora de colocar o voto na urna eletrônica. Em segundo lugar, ficou propaganda eleitoral irregular. Em terceiro lugar, compra de votos, né, e corrupção eleitoral. De todos os estados do Brasil, onde houve mais ocorrências, aí, onde foram mais registradas mais ocorrências, foi Minas Gerais. Foi lá, eles classificaram aí 113 crimes eleitorais. De todos esses 907, 113 crimes eleitorais foram em Minas Gerais. Então, Adriano, por enquanto é isso. Nós continuamos aqui na expectativa da chegada do presidente do Tribunal Superior Eleitoral, o ministro Cássio Nunes Marques, que vai dar esse balanço, vai fazer esse balanço aí de todo o trabalho de hoje, dos mesários, né, e de que aconteceu nas sessões eleitorais. E depois ele abre para perguntas dos jornalistas também. A gente vai transmitir ao vivo essa entrevista.
1: Maravilha, Márcio Maturana, muito obrigado aí pelas informações direto do TSE, Tribunal Superior Eleitoral. O TSE, por falar em TSE, deu outra atualizada aqui na eleição presidencial, números nacionais. 88,46% das urnas totalizadas, então quase 90%. Flávio Bolsonaro ultrapassa a faixa dos 50 milhões de votos. 48,19% para Flávio Bolsonaro do PL. 43,80% para Lula do PT. Então temos aí 45, ou melhor, 50 milhões 500 mil votos para Flávio, 45 milhões 940 mil votos para Lula. Diferença aí um pouco menos de 5 milhões de votos. E os demais candidatos continuam abaixo de 3%. Então aqui já deu aqui uma adiantada boa, temos quase 90% das urnas apuradas. Raquel Teixeira, nossos ouvintes pelo WhatsApp.
2: Quero mandar aqui para o nosso zap, o 6198-611-9591, a participação da Priscila. A Priscila está lá em Alagoas, mandando um beijo de Alagoas. E também de Alagoas, o Cristóvão está aqui comentando a questão das urnas. A gente falou sobre as urnas fazerem 30 anos, aí que antes a eleição era no papel. E o Cristóvão lá de Maceió está dizendo: eu mesmo não votei no papel, já peguei direto a urna eletrônica. Olha aí, o pessoal nem conhece, né? Só conhece da história, né? A votação que era feita no papel. Obrigada a todo mundo que está com a gente aqui no Zap. E eu queria trazer algumas das rádios parceiras também,
1: Vamos lá,
2: Adriano,
1: Raquel.
2: Que estão com a gente nessa retransmissão. Rádio Web Miragem em Pelotas, Rio Grande do Sul, Web Rádio Mega W em Ponta Grossa, Paraná, Rádio Romântica 1 em Ribeirão Preto, São Paulo, Rádio Web Superstar FM em Ribeirão Preto também, Rádio Diário de Salvador, em Salvador, na Bahia, Rádio WRB em São Carlos, São Paulo, Web Rádio Recanto de Minas Gerais, em São João del Rei, Minas Gerais, Rádio Local SIVB em São Lourenço da Mata, Pernambuco, Rádio São Luís, em São Luís, no Maranhão, e Rádio Web RMS News, em Sorocaba, São Paulo. Obrigada pela parceria. Essas são as rádios que também retransmitem aqui essa apuração ao vivo das eleições 2026, Adriano.
1: Maravilha! E atenção, hein? 100% das urnas apuradas no Distrito Federal. Temos aí a primeira unidade da federação que terminou a apuração. Olha só, as urnas fecharam às 5 da tarde. 8h14, 3 horas depois, um pouquinho depois, pouco mais de 3 horas, terminou a apuração. Como dissemos, com voto de papel, isso dificilmente nunca
3: tinha nem
1: ia
3: começado.
1: Estava ainda nos preâmbulos lá no ginásio de esporte, estava ainda as urnas chegando, ali aquelas urnas de lona no ginásio de esporte. Então vamos lá, vai ter segundo turno aqui no Distrito Federal, entre Celina Leão, do PP, que tenta a reeleição. Ela obteve 49,93% dos votos válidos. Ela vai disputar o segundo turno no dia 25 de outubro com Leandro Graz, do PT, que teve 34,47% dos votos. Pois é, aqui até com a implosão da candidatura de José Roberto Arruda, esperava que muitos dos votos migrassem para Celina Leão. Até Leandro Graz tentou ali capitalizar votos, né? E Celina Leão acaba não conseguindo a eleição no primeiro turno, que é sempre mais, que é o desejo aí de todo mundo que está no cargo, meu caro João Trindade.
3: Pois é, Adriano, e aqui foi por muito pouco, né? 49,93%.

0: 10%. É claro que a gente fala sempre que uma virada no segundo turno é muito condicionada pela situação da diferença de votos. Aqui tem uma diferença bastante razoável de votos, de mais de 250 mil votos pró-Celina em relação a Leandro Grass. E se a gente olhar, por exemplo, a terceira candidata mais votada, que é Paula Belmonte, 8,5% dos votos, é uma candidata mais alinhada à direita. Porém, ela teve uma campanha de muita troca de farpas com a própria Celina Leão. Então, a gente a ver como é que vai se dar a reorganização aqui do tabuleiro nesse segundo turno na candidatura para governador do Distrito Federal, mas vai realmente com um grande favoritismo Celina Leão, candidata à reeleição.
1: Aí, eu tenho aqui a lista dos deputados, né? Para o Senado já falamos, né? Então, temos aí Michele Bolsonaro e Bia Kicis, do PL, foram eleitas. Agora aqui temos ainda, apesar da conclusão da apuração dos votos, ainda não temos a lista dos candidatos eleitos para deputado federal e deputado distrital. Por quê? Aquilo que o João estava explicando. São muitos cálculos. E nem a IA, nem os modelos, os algoritmos conseguem, assim, de imediato, estabelecer um cenário definido aqui para a eleição para deputado. Vamos aguardar alguns minutos, talvez, ali, para a tecnologia fechar os números. Mas o fato é que temos aqui Fábio Félix, que teve 224 mil votos, ele é do PSOL.

0: vamos ver aqui.
1: Não, se forem três, ele vai.
0: Ele vai.
1: Se forem três, é Alberto Fraga, Thiago Manzoni e Isalci.
0: Isalci, então são os três. Republicano, o MDB pega uma vaga, por enquanto.
1: Que é o Rafael Prudente.
0: Republicanos pega uma vaga.
1: Essa é a surpresa. Republicanos na outra fez três.
0: Esse é o Júlio, né?
1: Júlio César.
0: Júlio César. Que foi, deve ficar com a vaga. O PL pega três vagas. A Federação Pessoal Rede pega uma vaga, então é do Fábio Félix.
1: É Fábio Félix, isso.
0: A Federação Brasil da Esperança Fé Brasil, que é do PT.
1: É, né? PT e PV.
0: PT e PV pega duas vagas.
1: Se for, é Agnello Queiroz e o professor Reginaldo Veras.
0: Então, por enquanto, é isso que está acontecendo. Para a Câmara Legislativa, deputado distrital, então temos aqui o PSD está fazendo uma vaga, está conquistando uma vaga. O Republicano está conquistando três. O PL conquistando cinco vagas, aí vai ficar com a maior bancada. O PSB, duas vagas. O Podemos, uma vaga. MDB, três vagas. A Federação PVPT, três vagas também. A Federação Pessoal Rede, duas vagas. E a Federação União Progressistas, que é a União e o PP, quatro vagas. Então tá aí. Por enquanto, essa é a divisão, por enquanto, está pintando aqui na Câmara Legislativa. Então, depois vamos aguardar aí a consolidação para ver aqui os eleitos. Temos aqui mais uma senadora eleita que deu entrevista, o que tem sonora aqui para a gente divulgar aqui na programação da Rádio Senado, nessa cobertura especial. É Carol Detone, ela é do PL, senadora eleita por Santa Catarina. Vamos ouvir.
2: Foram muitos anos de dedicação e esse resultado, na verdade, para mim significa ainda mais compromisso, ainda mais responsabilidade, pois se eu falava que quando eu era advogada eu recebia uma procuração de uma pessoa e eu já me sentia honrada, depois recebi 100 mil procurações, depois 227 mil e agora cerca de 2 milhões de procurações dos catarinenses. Isso faz com que a gente tenha o peso da responsabilidade ainda maior e compromisso maior com Santa Catarina. Então, o nosso compromisso é com a moralidade das instituições, dos órgãos públicos. Com certeza, nós vamos trazer mais investimentos, mais respeito com Santa Catarina. Acho que o nosso compromisso é esse.
0: Tá aí essa senadora eleita pelo estado de Santa Catarina, Carol Detone. O Rodrigo Rezende está na ponta da linha, mas aqui eu vou dar um espaço aqui para Raquel Teixeira, porque ela está aqui numa disputa com o TSE para ver quem acaba a apuração primeiro. Se é o TSE com a eleição presidencial ou se é a Raquel com a lista das emissoras parceiras. Ainda tem emissora aqui para você.
3: Tem muita emissora
0: falar
3: ainda.
0: Falar o nome
3: com a
0: aqui,
3: gente.
0: Fala, Raquel.
3: Vou trazer algumas das rádios que estão retransmitindo junto com a gente. Ó, MK2 Estúdio em Uberlândia, Minas Gerais. Cultura 1 Rádio Web em Xanxerê, Santa Catarina. RJ Web Rádio Luna, no Rio de Janeiro. Web Rádio Palmeira, em Palmeira dos Índios, Alagoas. Rádio Canoa Grande e Garaçu do Tietê, São Paulo. Rádio Anhanguera, em Morro Agudo, São Paulo. Rádio República, lá em Morro Agudo também, São Paulo. Rádio Rede Cristão, Capitão Poço, no Pará. Rádio Paraense, em Castanhal, no Pará. Conquista FM e Itinga do Maranhão, no Maranhão.
0: Legal, muito obrigado aí às emissoras parceiras com a gente. Quase 150 emissoras plugadas aqui com a Rádio Senado. Agora sim, Rodrigo Rezende trazendo mais informações da eleição. É com você, Rodrigo. Alô, Rodrigo? Rodrigo ainda está na ponta da linha? Não? Então daqui a pouquinho aqui a gente vai ter o Rodrigo Rezende, o pessoal aqui da produção, o Manuel Soares, o Felipe Cafino, o Felipe Alverne aqui estão tentando restabelecer o contato com o Rodrigo Rezende. Agora sim, Rodrigo, é com você. Opa, ainda não estamos com o Rodrigo. Daqui a pouquinho então a gente traz a participação do Rodrigo. Vamos aqui aos números atualizados da eleição nacional, eleição presidencial. 90,67% das urnas apuradas das 499 mil sessões em todo o país. Já foram totalizadas 452 mil. Estão faltando aí pouco mais de 40 mil urnas para serem, 45, 46 mil urnas para serem apuradas. Flávio Bolsonaro, do PL, tem 48,01% dos votos válidos. Lula, do PT, 44,01%, exatamente 4 pontos.

0: pontos percentuais a vantagem de Flávio para Lula. Temos aqui então para Flávio 51 milhões e 680 mil votos e Lula 47 milhões 370 mil votos. Temos aqui uma diferença de pouco, de cerca de 4 milhões e 300 mil votos para Flávio Bolsonaro. Rodrigo está na ponta da linha? Ainda não? Então daqui a pouquinho tem o Rodrigo. Agora queria comentar com você aqui, João, a abstenção. Aqui temos o número até agora da abstenção. 21% de abstenção. Está na média, né? Das eleições ou tem alguma surpresa aqui?
1: É um pouquinho maior do que a média. Então a gente tem que analisar. Teve uma situação no Paraná com muita tempestade, até com queda
2: de energia
1: né? No interior. Então isso daí também ajuda a contribuir com esse número. E também tem uma certa sensação de cansaço do eleitor. Então essa, como a gente comentava, o ouvinte que nos acompanha desde as 17 horas, a gente já comentava que essa eleição é uma eleição que não mobilizou tanto o pessoal, então isso termina fazendo com que muita gente não saia de casa para poder votar, mesmo sendo eleição com muita gente envolvida, deputado federal, deputado estadual ou distrital, dois votos para o Senado, mas a gente realmente tem essa tendência de uma eleição mais morna, mobilizar menos o pessoal, consequentemente ter uma porcentagem de abstenção maior. Agora, na média dos países que eu conheça, nenhum país com voto obrigatório tem esse percentual de abstenção. Esse é percentual de abstenção maior do que a abstenção na Holanda, que tem voto facultativo na eleição para o parlamento, por exemplo.
0: Olha só.
1: Em termos comparativos com outros países, é uma porcentagem alta.
0: Tá aí, comentários aqui do João Trindade, consultor legislativo do Senado, especialista aí em direito constitucional. Raquel Teixeira, vamos aqui aos números atualizados no estado da Bahia, porque a Bahia é um dos estados em que a apuração está mais lenta, né? São 77% dos votos apurados até agora.
2: Exatamente. Para governador, a gente tem Jerônimo Rodrigues com 54,42% dos votos contra ACM Neto com 45,06%. Já para o Senado, a gente tem Rui Costa com 29,49%, Jacques Wagner com 27,01% e Ângelo Coronel tem 20,56% dos votos. Também João Roma com 20,49%. Esse é o cenário para o Senado.
0: Tá aí, portanto. Muito obrigado, Raquel. E aí, meu caro João Trindade, então, tá levando aí o atual governador está levando a eleição no primeiro turno.
1: Pois é, Bahia realmente o PT fez barba, cabelo e bigode porque lançou a chapa por sangue, ganha a eleição para o governo, aqui não está matematicamente definido, mas não tem mais pela tendência, é muito improvável de virar, e faz as duas vagas para o Senado com a reeleição de Jacques Wagner e a eleição de Rui Costa. Já tem aqui 500 mil de votos de frente em relação ao senador Ângelo Coronel, que não consegue a reeleição. E é interessante notar também a diferença de porcentagem aqui para presidente. Presidente da República, a Bahia é um colégio eleitoral muito grande e aqui é 65% Lula, 29% Flávio Bolsonaro. É uma diferença percentualmente muito grande e num colégio eleitoral grande. A gente falava aqui da diferença, às vezes, que percentualmente é muito grande, mas em colégios eleitorais menores, a Bahia, essa tendência aqui de virem mais votos da Bahia é uma tendência de, no agregado nacional, haver uma aproximação um pouquinho maior de Lula em relação a Flávio Bolsonaro, com 91% das urnas apuradas no Brasil.
0: Ok, então tá aí, obrigado, João. Agora sim, Rodrigo Rezende. Vocês garantem agora que o Rodrigo Rezende vai entrar?
2: Agora vai.
0: Manuel, Felipe. Felipe Cafina, Felipe Alverne, tudo bem, Manuel? Então, três aqui garantidos. Então, acho que agora o Rodrigo Rezende vai entrar. Fala, Rodrigo, é com você.
3: Muito bem. Boa noite, Adriano, João, Raquel. Uma boa noite para todos os ouvintes. Pois é, Adriano. Eu vou trazer agora algumas curiosidades sobre como que está ficando, como que se começa a desenhar os vitoriosos, os partidos vitoriosos nessa eleição do Senado. Nós já temos um avanço em vários estados, com mais de 90%, quase 100% em alguns estados. Alguns, o estado em relação ao Senado que está mais atrás em relação à apuração é a

0: boas, com 73%, mas o João já falou muito bem, né, a tendência do deputado Arthur Lira e da Marina JHC serem os eleitos do PSDB. Então a gente está tendo uma mudança muito significativa na composição partidária do Senado. Tomando como base, por exemplo, os resultados que temos agora e que certamente ainda terá algum incremento, né? O Partido Novo, por exemplo, né, perderá uma cadeira, a única cadeira que tem, do senador Eduardo Girão, que foi vice na presidência, né, do candidato a presidente Zema, mas ganhou três representações agora, né, com o asterisco, né, da questão do Deltan Dallagnol no Paraná, mais outros dois representantes, Marcel Van Hatten no Rio Grande do Sul e também no Maranhão, um Eduardo Braide. Então fica uma representação mais robusta. A Rede, né, Sustentabilidade, volta a ter representação no Senado com a possível eleição, né, que se encaminha de Luiziane no Ceará. Então, um partido que também terá uma representação. O Avante, que tinha como partidário no Senado o senador Marcos Duval, fica sem representação, né, e alguns partidos vão diminuir bastante de tamanho. É o caso, por exemplo, do PSD, que tinha uma bancada com 14 integrantes, né, até a última lista, a última atualização, e por enquanto, por tendência, pode ficar com 5 ou 6 representantes no Senado. Caso totalmente diferente do PL, né? O PL atualmente tem 15 representantes, 5 não precisaram concorrer, né, a esse pleito, porque eram senadores de meio de mandato, e já vem conquistando aí 17 cadeiras confirmadas, com possibilidade ainda de mais duas. Então, esses 5, somado a essas 17, já soma uma bancada de 22, podendo chegar a 24 senadores. O PT, que tinha 9, por enquanto fica com a projeção de 7 ou 8 senadores a confirmar a eleição de Marília Campos em Minas Gerais. E o Republicanos, né, tem 6 senadores, tem uma projeção de 5 ou 6 senadores. Portanto, alguns destaques aí dos partidos. O PL realmente caminha, né, indubitavelmente para ser o maior partido do Senado. O MDB deve ficar com 8 ou 9, mantendo o seu tamanho. O Avante perde a sua cadeira, né, então fica sem representação. O PSDB depende da eleição de Marina JHC e de Plínio Valério, que ainda são eleições indefinidas, para continuar com representação no Senado Federal. E o Partido Novo, então, terá 3 cadeiras a partir de 2027. Adriano, João, Raquel.
1: Tá aí, muito obrigado ao Rodrigo Rezende, falando aí do desenho, né, que está saindo das bancadas no Senado para 2027. E aí, meu caro João Trindade, nesse perde-ganha aí de cadeiras, o que você tem a destacar aí?
2: Pois é, a gente tem uma situação interessante essa que foi colocada do Partido Novo, que perde um, mas ganha 2, talvez 3. O Novo tem uma missão, digamos assim, muito árdua de conseguir passar na cláusula de barreira que é definida pela Câmara dos Deputados, tá? Mas é um indicativo aí de que talvez consiga passar essa cláusula de barreira nos deputados, dado que teve um bom desempenho na eleição para o Senado, com a eleição de Marcel Van Hatten no Rio Grande do Sul, de Laésio Bonfim no Maranhão, e também aí subjúdice ou sob discussão de Deltan Dallagnol no Paraná. E, claro, não se tem como deixar de falar aqui do avanço do PL. O PL realmente vem com uma força muito grande aqui. Então, há uma força do eleitorado de direita canalizando os votos para o Senado Federal e principalmente no PL. Então, realmente, vários estados a gente citou aqui de duplas do Partido Liberal, então vai vir com bastante força também. PP da Federação União Progressista vai vir com bastante força. Então, isso tudo vai mexer no tabuleiro político do Senado Federal para 2027.
1: Tá aí. Vamos aqui, já que a apuração dos votos no Distrito Federal já terminou, agora sim os algoritmos aqui chegaram a um acordo e aqui nós já temos a lista dos deputados federais eleitos no Distrito Federal. Então são 8 deputados eleitos. Fábio Félix, do PSOL, foi o mais votado, 224 mil votos. Agora vamos aqui aos demais eleitos. Rafael Prudente, do MDB. Alberto Fraga, do PL. Tiago Manzoni, também do PL. Júlio César, do Republicanos. Isalci Lucas, do PL. Agnello Queiroz, do PT. E professor Reginaldo Veras, do PV. Então temos aqui

0: que esses 8 deputados federais eleitos, então por legenda temos MDB 1 vaga, Republicanos 1 vaga, temos PL 3 vagas, Federação Pessoal Rede 1 vaga e a Federação Brasil da Esperança Fé Brasil, PVPT, 2 vagas. Então, já tínhamos aí mais ou menos desenhado como é que fica a representação do DF na Câmara dos Deputados. E agora vamos aqui para o cargo de deputado distrital. Não vamos falar aqui os 24 nomes, mas vamos falar aqui dos eleitos aqui com mais votos. Max Maciel, do PSOL. O PSOL teve o mais votado tanto na Câmara Federal quanto para a Câmara Legislativa. Então, Max Maciel, do PSOL, teve 92 mil votos. Eduardo Pedrosa, do União, também foi eleito. Chico Vigilante, do PT. Joaquim Roriz Neto, do PL. Então, aqui a família Roriz se fazendo representada também na Câmara Legislativa. Stephanie Sampaio, do Republicanos. Múcio, do PSB. Gabriel Magno, do PT. Queca Bagno, do PSOL. Roosevelt Vilela, do PL. E Robério Negreiros, do Podemos. São os 10 mais votados. Então, está aí a configuração da Câmara Legislativa a partir de 2027. Algum comentário aqui sobre a representação na Câmara Federal e também na Câmara Legislativa, meu caro João?
1: Sim, aqui na Câmara dos Deputados, dos Deputados, que é na esfera federal, a gente tem algumas surpresas, como por exemplo, o Republicanos, que na eleição passada tinha feito 3 vagas, dessa vez só fez 1. Então, candidatos muito bem votados, como Fred Linhares, com 48 mil votos, ficam de fora, por exemplo. No próprio PL também, apesar de ter feito 3 vagas, que é uma votação muito expressiva, mas a legenda ficou muito alta, como a gente diz, vários candidatos muito bem votados ficaram de fora, como Mariana Naime, com 67 mil votos, não consegue se eleger. E a gente teve também algumas surpresas de candidatos que montaram a nominata, ou seja, um grupo de candidatos ali do partido, mas que não performou da forma que se imaginava. É o caso, por exemplo, de Rodrigo Hollenberg, do PSB. PSB, Hollenberg fez 33 mil votos, que é uma votação até aquém do que se imaginava, mas que realmente não ficou nem na suplência, ficou como não eleito, porque o PSB não atingiu o quociente eleitoral. Cristóvão Buarque, que foi senador, tem aqui 21 também, né? mil votos, então uma série de votações aquém do esperado terminam gerando esse efeito da legenda. E para deputado distrital, a gente tem mais um fenômeno aqui de votos do PSOL, que é Max Maciel. Eduardo Pedrosa também, que vai para o seu terceiro mandato consecutivo, mas praticamente aumentando em 30% a votação da sua última eleição. Chico Vigilante, alguns candidatos bem votados aqui. E em termos de alguns que ficaram de fora, a gente tem atuais deputados ou ex-deputados, como o delegado Fernando Fernandes e Orlando, que chegaram a ter aqui mais de 20 mil votos, mas pela legenda não conseguiram se reeleger deputados distritais aqui no Distrito Federal.
0: Tá aí, muito obrigado, João, pelas informações. Raquel, vamos a mais emissoras parceiras conosco.
2: Vamos lá, a gente tem como parceria aqui agora a Rádio Clube FM Jacobina, na Bahia, Rádio Serrana Líder, também Jacobina, na Bahia, Rádio Difusora do Amazonas, em Manaus, tem a Rádio Esperança FM em Novo Horizonte, São Paulo, Rádio Tchê Comunidade em Quaraí, no Rio Grande do Sul, Rádio Liderança em Quixeré, no Ceará, Rádio Nativa em Santana, na Bahia, Rádio Acesse FM em Centro-Sé, na Bahia, Rádio Sorriso em São Martinho, Rio Grande do Sul e Rádio Comunitária Nova Era em Tarauacá, no Acre. Todas essas rádios parceiras retransmitindo aqui a nossa apuração em tempo real das eleições de 2026. Adriano.
0: Tá aí, muito obrigado, Raquel. Agradecemos aí pelas emissoras parceiras que estão conosco aí desde as 5 horas da tarde, na verdade desde as 8 da manhã, as emissoras estão aí ligadas com a Rádio Senado e agora a partir das 5 da tarde com a apuração dos votos. Em Brasília, 8 horas 38 minutos. Nós temos aqui números definidos em praticamente todo o país, mas tem algumas disputas que ainda estão totalmente

0: definidas, é verdade. Por exemplo, em Alagoas, né, meu caro João Trindade, parece que tem aí quase que um empate entre os dois candidatos ao governo do estado. Conta aí pra gente.
1: Pois é, aqui você vê é aquela situação de só tem dois candidatos viáveis e a eleição está praticamente empatada. A gente tem até agora Renan Filho com 620.370 votos e JHC com 619.905. Então, isso daqui são o quê? 400 votos de diferença. Então, realmente, com 75% das urnas apuradas. Então,
0: tem muito voto para chegar.
1: Tem muito voto para chegar. Tinha uma frente. Aqui a tendência tem sido de crescimento de JHC, tá? Eu não sei de onde os votos estão vindo.
0: Será que é do interior?
1: Sempre depende de onde a pessoa quer que venha. Mas aqui, realmente, assim, Renan Filho chegou a ter 52% dos votos e há aqui uma tendência de aproximação. E a gente lê isso também na eleição para o Senado, porque Arthur Lira está com 29,71%, Marina JHC 27,12% e já abriu uma diferença grande em relação ao atual senador e candidato à reeleição, Renan Calheiros, ex-presidente do Senado, inclusive, que está com 559 mil votos. Então, temos aqui 90 mil votos de frente de Marina JHC, que é a segunda colocada, em relação a Renan Calheiros, em termos percentuais, quase 4 pontos percentuais já de diferença. Então, essa diferença tem aumentado, então tem sido relativamente consistente. Vamos acompanhar aqui, vai ser com emoção em Alagoas, hein?
0: É verdade. Então, é um dos poucos estados em que a disputa ainda está aberta. Raquel, você está aí com a tela aberta em Tocantins, é isso?
2: Tocantins, que já está com quase 100% da apuração, né? 99,84% das sessões totalizadas, e a gente já tem definido, então, o segundo turno para o governo com a professora Dorinha, que tem 45,52% dos votos, e Vicentinho Júnior com 43,94% dos votos. Para o Senado, Eduardo Gomes com 27,23%, Alexandre Guimarães com 19,16%, Eli Borges com 16,44% e Gaguinho com 15,46%.
0: Então, aqui também está definida, né, a disputa para o Senado, Eduardo Gomes, que consegue a reeleição, e Alexandre Guimarães, do MDB, que vai para o Senado. Vamos aqui a números também do Amapá, porque estamos vendo aqui que Raíssa Furlan e Lucas Barreto, com 93% das sessões apuradas, estão aí encaminhando com as suas vagas para o Senado, e Randolfo Rodrigues, do PT, que tentava, né, já posso dizer assim no verbo, tentava o terceiro mandato seguido no Senado, não vai conseguindo a reeleição. Não é isso, João?
1: Pois é, exatamente. Aqui a eleição da Raíssa Furlan não é exatamente uma surpresa, dado que Dr. Furlan foi eleito, ex-prefeito de Macapá, foi eleito em primeiro turno com a votação bem acima do atual governador e candidato à reeleição, Clécio Luiz. Então aqui termina aquele fenômeno em que a eleição para governador puxa os candidatos do Senado também. Agora aqui a gente tinha também Lucas Barreto, atual senador reeleito, e Randolfo Rodrigues, que ficou aqui uns 40 mil votos atrás na votação, tentando aqui a segunda vaga. Então aqui não chega a ser uma surpresa, porque já se imaginava que Dr. Furlan, tendo uma votação boa, iria um dos dois candidatos à reeleição iria ficar de fora. E ficou de fora o senador e atual líder do PT aqui no Senado, Randolfo Rodrigues.
0: Tá aí então, definição no estado do Amapá. Um abraço aí para você que está em Macapá com a gente em 93,9 MHz. Raquel, você está com os números aí do Acre.
2: Do Acre, que também com 99,74% já das sessões apuradas, tem para governador Maílza Assis, também já vai para o segundo turno com 49,76%, com Alan Rick, que tem 32,26% dos votos. E para o Senado, a gente tem Márcio Bittar reeleito com 25,58% e Mara Rocha eleita com 17,94% também aqui para o Senado.
0: Tá aí, então. Temos aí as definições também no estado do Acre. Eu estou vendo aqui o panorama geral aqui dos estados e temos aqui a votação que está mais lenta.

0: multa, na verdade, apenas em algumas unidades da federação, alguns estados. Então, temos aqui Alagoas, com 77% das urnas apuradas, Amazonas não, que já está acima de 90%, mas a Bahia com 80%, Ceará com 83%, Maranhão, estou aqui falando só os que estão abaixo de 90%, Maranhão 87%, Minas Gerais está praticamente com 90%, temos aqui, deixa eu ver aqui, Pernambuco também com 90%, Rio de Janeiro 86% das urnas apuradas. Temos aqui também São Paulo, o maior colégio eleitoral, com 96%. Então temos aqui a eleição encaminhada na maior parte do país. E vamos aqui dar uma atualizada nos números da eleição presidencial. Números nacionais, aqui o TSE divulgou agora há pouco uma nova parcial. 92,81% das urnas apuradas. Flávio Bolsonaro, do PL, 47,82%. Lula, do PT, 44,22%. Então, a diferença pró Flávio Bolsonaro é de 4 milhões de votos, aproximadamente. 52 milhões e 700 para Flávio, 48 milhões e 700 para Lula. Vamos aqui comentar a eleição presidencial, João? Porque temos aqui... Vai ter segundo turno, né? Isso aqui é certo, porque o percentual de Flávio tem se afastado cada vez mais dos 50%, cada parcial que vem, mas ele está aí nessa faixa. Deve ficar por volta aí de 47,5%, alguma coisa assim, ou 47,6% dos votos válidos. E Lula, 44% dos votos. Surpreendeu para você aí a virada de Flávio Bolsonaro? As pesquisas já indicavam um crescimento na última semana, mas ainda apontavam ontem, na véspera, Lula numericamente à frente no primeiro turno.
1: Pois é, nas últimas semanas a gente começou a ver resultados em pesquisas indicando a maior dispersão. E por que isso é importante, Adriano e Raquel? Porque é mais importante do que a gente saber o número exatamente, é a gente ver a tendência. Quer dizer, quando todos os institutos de pesquisa mostram um candidato à frente, há uma probabilidade muito alta de que ele realmente esteja à frente. E nos últimos 3-4 dias, a gente começou a ter uma dispersão maior de resultados, ou seja, alguns institutos de pesquisa já indicavam Flávio Bolsonaro numericamente à frente. Principalmente porque a gente só tem, dentre os candidatos mais viáveis, vamos dizer assim, com mais de 2%, de intenção de voto, a gente só tinha um candidato de esquerda, que era Lula. Todos os outros candidatos ou eram de centro, ou de centro-direita, ou de direita. Então, naturalmente, você, quando vai chegando perto do segundo turno, numa eleição muito polarizada, há uma desidratação dos candidatos menores e uma migração de votos para os candidatos com mais chance. E há uma migração muito forte de votos de Caiado, de Renan Santos, de Zema e também, principalmente, até de Augusto Cury, que é um candidato mais de centro, também uma migração para Flávio Bolsonaro. Isso gerou essa situação em que, veja, a gente tem uma diferença que já foi maior, já chegou a ser maior do que 50% pró-Flávio, mas vem se reduzindo, e a tendência é que se reduza um pouquinho mais, porém, ainda assim, uma diferença bastante significativa. Por enquanto, 3 milhões e 900 mil votos pró-Flávio Bolsonaro, num eleitorado de 150 milhões que a gente teve bastante abstenção. E vale lembrar aquilo que a gente conversava aqui em off. Nunca houve, pós-89, nunca houve uma virada de um candidato do primeiro para o segundo turno. É claro que Lula, sendo o incumbente, sendo o titular da cadeira presidencial, ele sempre chega, isso naturalmente se chega, numa situação de vantagem na eleição. Mas aqui já é uma diferença que é bastante relevante. Então, houve mais uma vez aqui no Brasil o fenômeno que tem havido desde 2018, que é o quê? A polarização já no primeiro turno. E eu estou curioso para ver como é que vai ser o resultado da eleição para presidente em Minas Gerais, por conta daquilo que a gente comentava no começo aqui da transmissão, que nunca nenhum presidente ganhou a presidência da República sem vencer em Minas Gerais.
0: Tá aí, então. Vamos acompanhar aí a continuação daqui a pouco, mais números atualizados da eleição presidencial. Agora está atualizando aqui de maneira mais rápida, já tem 93,5% das sessões totalizadas. Faltam aí 33 mil sessões em todo o país para serem totalizadas das quase 500 mil sessões, ou seja, apenas uma pequena parte das sessões. Raquel, vamos falar dos presos, porque essa eleição aí tem uma característica quando se fala de presos.
2: É sim, Adriano, os presos provisórios votam pela última vez, agora em 2026. Uma mudança recente na lei eleitoral proíbe o alistamento tanto de presos condenados quanto de provisórios, com base na lei antifacção. A reportagem é da Raíssa Abreu.
3: Presos que ainda não foram condenados poderão votar pela última vez nas eleições de 2026. A partir das próximas eleições, passará a valer a mudança no Código Eleitoral feita pela Lei Antifacção, que, entre outras medidas, proíbe o alistamento tanto de presos condenados quanto de provisórios. Mas, na prática, o exercício da cidadania dos presos temporários, que representam quase 50% da população carcerária no Brasil, nunca foi simples. É o que explica o consultor legislativo Arlindo Fernandes de Oliveira.
4: Nas eleições de 22, as últimas eleições gerais no Brasil, havia 400 mil presos provisórios no Brasil. Somente foi organizado o processo de votação para que 12 mil desses 400 mil, apenas 12 mil, pudessem eventualmente participar. Não quer dizer que todos votaram, porque isso depende de algumas questões que têm a ver com a organização administrativa da justiça eleitoral e têm a ver até com a quantidade de pessoas que vão exercer. Por exemplo, é necessário que tenha pelo menos 50 pessoas com direito a voto em um determinado estabelecimento prisional.
3: Porém, o dispositivo da lei que impede o alistamento de todos os presos, mesmo daqueles que ainda não foram condenados, vem sendo questionado no Supremo Tribunal Federal. Entidades como o Instituto de Garantias Penais argumentam que a regra não tem relação com o objetivo de combater organizações criminosas ultraviolentas e que a suspensão de direitos políticos antes do trânsito em julgado viola a presunção de inocência. O impedimento também vale para adolescentes aptos a votar que cumprem medidas socioeducativas. Se o entendimento da lei antifacção prevalecer, eles votam em 2026 pela última vez. Para participar das eleições, o preso provisório precisa estar com o título eleitoral em dia e ter feito o alistamento até o dia 6 de maio.
0: Tá aí, muito obrigado. Aqui a Raíssa Abreu falando dos presos provisórios. Então, quer dizer que a partir das eleições de 2028, eleição municipal, preso provisório não vota.
1: Pois é, e é um dispositivo, como foi citado aí, muito bem citado na reportagem, aliás, com um comentário do meu colega e amigo Arlindo Fernandes Oliveira, um dos decanos da área de Direito Constitucional lá da consultoria. Realmente é de duvidosa constitucionalidade esse artigo, tá? Porque a Constituição, ela fala, no artigo 15, inciso 3, da suspensão dos direitos políticos para quem tem condenação criminal transitada em julgado. Então, você impedir a candidatura já é uma situação. Agora, impedir até mesmo o exercício do voto de quem nem sequer tem condenação ainda, eu acho que isso ainda vai dar muito pano para a manga, vai dar muita discussão sobre a constitucionalidade desse dispositivo.
0: Tá aí, portanto. Muito obrigado aí a Raíssa Abreu pelas informações. A Raquel aqui está pedindo aqui, quero o meu espaço para falar das minhas emissoras parceiras.
2: Deixa eu falar das rádios parceiras, Adriano, que estão aqui retransmitindo com a gente essa apuração ao vivo aqui pela Rádio Senado. A Rádio da Família em Tubarão, Santa Catarina, está com a gente. Capela FM em Vinhedo, São Paulo. Rádio Progresso Belém Web em Belém, do Pará. Voz de Areia Branca, em Areia Branca, Rio Grande do Norte. Rádio Web Digital Mix em Belém, do Pará. Rádio El Shaddai em Cabedelo, na Paraíba. Cristo FM Net em Fortaleza, no Ceará, Rádio Alvorada Itupiranga, em Marabá, no Pará, Novo Sol FM em Maracanaú, no Ceará, e Rede Resgate FM em Mauá, São Paulo, são algumas das rádios parceiras que retransmitem aqui essa apuração.
0: Maravilha, muito obrigado aí às emissoras parceiras que estão conosco. Eleição presidencial, 95% das sessões totalizadas. Temos aí Flávio Bolsonaro com 54%.

0: 4 milhões de votos, 47,6% dos votos válidos. Lula, do PT, tem 44,48% dos votos válidos. Em números nominais, 50 milhões 512 mil votos. Diferença pró-Flávio Bolsonaro está aí na faixa de 3 milhões e meio de votos. E os demais candidatos não passam de 3%. Augusto Cury, Renan Santos, Ronaldo Caiado estão na faixa dos 2% e Romeu Zema, 0,28%. Rodrigo Rezende está na ponta da linha para trazer mais informações das eleições. Fala, Rodrigo.
1: Pois é, Adriano. 32 senadores tentavam a reeleição nesse pleito de 2026. São aqueles senadores que teriam seu ou terão seu mandato encerrado no início de 2027, por isso tentaram novamente a entrada no Senado. Por enquanto, Adriano, 13 senadores obtiveram sucesso nessa empreitada. Alessandro Vieira em Sergipe, Carlos Portinho no Rio de Janeiro, Cid Gomes no Ceará, Eduardo Braga no Amazonas, Eduardo Gomes em Tocantins, Humberto Costa em Pernambuco, Jacques Wagner na Bahia, Lucas Barreto no Amapá, Marcelo Castro no Piauí, Márcio Bittar no Acre, Rogério Carvalho em Sergipe, Stevenson Valentim no Rio Grande do Norte e Veneziano Vital do Rego na Paraíba. Ainda está uma disputa muito dura, muito voto a voto no Amazonas, né? O senador Plínio Valério está cerca de 0,8% na frente do capitão Alberto Neto e falta aí pouco menos de 5%. Atualizou agora aqui os dados do Amazonas, portanto, o senador Plínio Valério está com a segunda vaga, mas ainda à frente é de 27 mil votos, então não é possível ainda afirmar. Portanto, pode vir a ser 14 senadores com sucesso nessa empreitada. Por outro lado, 16 senadores já que tentavam a reeleição já não conseguem mais alcançar os seus adversários. E dois deles, os senadores Renan Calheiros, né, de Alagoas, está em terceiro lugar na apuração de Alagoas, e a Marina JHC já abre certa distância no segundo lugar, portanto pode ser que o senador Renan Calheiros fique de fora dessa segunda vaga. E a senadora Zenaide Maia, no Rio Grande do Norte, é a mesma situação. Está na terceira colocação e Samanda de Lula vai abrindo aos poucos a distância, embora falte pouco voto ali para ser apurado. Portanto, por enquanto, 13 senadores conseguem a reeleição, 16 não conseguem e a gente fica na dependência desses três. Plínio Valério, Renan Calheiros e Zenaide Maia para fechar a nossa conta daqui a pouco, Adriano.
0: Muito obrigado, meu caro Rodrigo Rezende, falando aí de alguns detalhes da eleição para o Senado. Deixa eu falar um pouquinho aqui da eleição para o Senado Federal, mais especificamente dos dois votos, né? Porque nesse ano os eleitores votaram duas vezes para o Senado. E a taxa de votos brancos, nulos e abstenções nas eleições para o Senado tem sido historicamente maior do que para a Câmara dos Deputados.
2: Nas eleições de 2022, por exemplo, a soma de brancos e nulos para o Senado atingiu 18,7%, quase o dobro da registrada para os deputados federais. A gente ouve a reportagem de Douglas Castilho.
3: A diferença entre o número de votos válidos para a Câmara dos Deputados e para o Senado Federal não é um fenômeno recente, repetindo-se em sucessivos pleitos gerais. Uma das explicações para esse comportamento do eleitorado passa pela própria arquitetura do sistema eleitoral brasileiro, que estabelece dinâmicas distintas para escolher os parlamentares do Congresso Nacional. Enquanto os deputados são eleitos pelo sistema proporcional, o Senado adota o sistema majoritário, o que altera a quantidade de candidatos em campanha e o nível de mobilização das bases eleitorais. O consultor legislativo do Senado, João Trindade, chamou a atenção para outro ponto: a falta de compreensão sobre a forma específica de renovação do Senado.
4: A gente tem um problema até de educação política mesmo do cidadão. Muita gente nem entende essa alternância de que numa eleição a gente elege um senador, na eleição seguinte elege dois senadores. Eu já fui mesário, talvez alguns ouvintes já tenham tido essa experiência. Tem muita gente que descobre que tem um segundo voto para o Senado lá na hora.
3: Além da votação alternada em cada eleição para o Senado, o formato da votação e o funcionamento da urna eletrônica também elevam o risco de anulação dos votos para senadores. No sistema proporcional dos deputados, se o eleitor digitar um número diferente, pode acabar encontrando um candidato correspondente, porque são

0: muitos na disputa, com números até parecidos. Já para o Senado, majoritário com poucos candidatos, o número de cada um precisa ser digitado exatamente ou o voto acaba anulado. Outro fator é que também não há o chamado voto na legenda para os cargos ao Senado, ou seja, não se pode votar apenas pelo número do partido. Os índices históricos de votos brancos e nulos demonstram que aumenta a dificuldade nos anos de renovação de 2/3 da casa, como em 2026, quando o eleitor precisa registrar 2 escolhas distintas para as 2 vagas de senador em disputa.
1: Tá aí, muito obrigado ao Douglas Castilho, falando aí da eleição para o Senado. Inclusive, o João Trindade ajudou os Douglas aqui na produção dessa reportagem, né, João? E essa questão do segundo voto para o Senado realmente é um fator que, apesar das campanhas maciças do TSE, dos meios de comunicação, aqui, por exemplo, na Rádio Senado, a gente bateu muito nessa tecla. O Senado verifica também, que é o serviço de checagem do Senado, bateu muito nessa tecla, mas é estranho para o eleitor, para muitos eleitores, essa questão aí do segundo voto para o Senado, né?
2: Ah, sem dúvida. Realmente, se a gente for olhar, não é uma coisa muito intuitiva você votar uma vez para senador e na outra 2 vezes. Então, é uma dinâmica que se explica pela composição do Senado e a gente não ter uma mudança abrupta da própria representatividade, mas eu confesso que para o eleitor realmente há uma complexidade a mais, ainda mais numa eleição em que ele já vai votar para deputado federal, deputado distrital, senador, 2 vagas, governador, presidente, dá uma salada ali na cabeça da pessoa. Ora, a gente que acompanha aqui diariamente ainda fica meio confuso, imagine o eleitor médio, que a gente sempre fala. Então, realmente, é uma situação que precisa ter uma educação política muito grande para a população compreender como é que se dá essa situação.
1: Verdade. Tá, então, a questão da eleição do voto para o Senado. Hein, aqui, eu estou vendo aqui, tem pelo menos aqui 5 unidades da federação que já concluíram a apuração. Estou vendo aqui, pelas minhas contas, Acre,
3: isso,
1: aqui no DF. Quem mais?
3: Espírito Santo. Rondônia, tem também Rondônia, que também já finalizou, e Tocantins.
1: Tocantins, está aí. E tem várias aqui com mais de 99,9%, né? Rio Grande do Sul, Roraima.
3: Sergipe, 99,53%.
1: São Paulo, já o maior colégio eleitoral do país, isso, já está praticamente concluindo.
3: Se encaminhando para finalizar aí, né, a apuração dos votos.
1: Temos aqui, deu uma esticada agora aqui os votos já apurados, porque praticamente todas as unidades da federação já estão com mais de 90%, todas com mais de 90% dos votos apurados. Na verdade é essa. Então estamos caminhando aqui para o final da apuração. Raquel, temos aqui um momento que estávamos aguardando, né, que é você concluir aqui o nome das emissoras que participam com a gente dessa transmissão especial.
3: Nossas parceiras maravilhosas que estão retransmitindo aqui a apuração com a gente: Sorte Music Osasco em São Paulo, Web Rádio Web TV Nacional em Palmeira dos Índios, Alagoas, Rádio JJB em Parambu, no Ceará, Rádio Amazonas em Tangará da Serra, Mato Grosso, LC Tuque Web Rádio em Tucuruí, no Pará, Rádio Jaguar FM em Jaguaquara, na Bahia, Rádio Bom Som em Extremoz, Rio Grande do Norte, Rádio Mapari e Humberto de Campos, no Maranhão, Rádio Alcântara FM em Alcântara, no Maranhão, Rádio Web Brasil Califórnia, lá na Califórnia, nos Estados Unidos. Olha aí que legal, todas essas rádios parceiras, mais de 140 rádios parceiras, retransmitindo aqui essa apuração das eleições de 2026.
1: Que legal. Muito obrigado aí pelo carinho, pela parceria. Olha aí, ó, palmas aqui para a Raquel Teixeira. Muito bom, excelente. Legal, muito legal.
3: Falamos de todas as rádios parceiras.
1: Olha só, 4 horas de transmissão agora, desde eu, a Raquel e o João Trindade aqui juntos, às 9:02 no horário de Brasília. Temos aqui, então, algumas disputas ainda em andamento, mas, por exemplo, aqui em Alagoas, com 95% das urnas totalizadas, meu caro João Trindade, temos aqui JHC abrindo frente, mais de 60 mil votos em relação a Renan Filho, 51,76%, e parece que JHC